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0: 9:23.
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0: 9:39.
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0: 10 e 11. 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

0: 10:30.
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0: artista mais carismático do Brasil.
1: Obrigado, Eduardo Costa.
2: Leonardo. 16.

0: Lamas, tem 28.
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0: 91.
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0: fora.
1: Meia-noite 6.
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0: meia-noite, 19.
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0: 16.
1: É, na solidão da madrugada de um coração apaixonado, às vezes a única e fiel companheira é a nossa amiga Lua.

0: doente.
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0: Obrigado.
1: 1:45.
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0: 12 e 12.
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0: Se continuar animado assim, vamos acabar com tudo até as 7:30 da manhã.
1: 2:16.
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0: 10h23.
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3: 169.
4: Tá doida, é? De perder esse avião? Aqui quem fala é seu comandante, Felipe Mota. Apertem o cinto.

0: 44 e 46.
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0: 5 e 2.
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0: King of Scene.
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0: Show, faz barulho aí.
1: Bom demais, neguinho, obrigado.
0: Gente, obrigado a vocês, né? Salva de palmas, Gustavo Lima, gente! Muita sorte pra você.
1: Obrigado, meu nego. Desde o começo você participou comigo na Dodge Ram. Você é um parceiro, um irmão. Obrigado.
0: Tamo junto. Muito sucesso pra você. Que você continue essa pessoa maravilhosa que você é. Cara obrigado. De Deus, um cara de família.
1: Amém.
0: Tamo junto. Nós. Que deve é.
1: Nós. Amém.
0: Beijo, gente. Valeu.
1: Valeu.
0: Obrigado.
2: 5:21.

0: 5:28.
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0: Muito obrigado.
1: É coisa boa.
2: Valeu, gente.
3: Tempo em 43. 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

0: 55 e 55.
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Bom dia, bom dia, bom dia. Sexta-feira, hein? Hoje é sexta-feira, dia 29 de maio de 2026. Rádio 9 FM, que tem na direção geral Carlos Antônio Nogueira Butina, departamento comercial Eusébio Ribeiro e o nosso reforço Ornei, né? Bom dia, Ornei, o homem do cartãozinho, o black do cartãozinho ilimitado. Sexta-feira, meu povo apaixonado, hein? É o PH, tocando o que te toca, muita moda boa pra você no seu rádio, hein? Vamos juntos até às 8 horas, né? Até às 8 horas, com música bonita, com a sua participação, hein? Sua participação no 3772-1702. Esse aí é o diretão aqui dos estúdios da Rádio Nova FM, hein? Tem também um WhatsApp, hein? Pra você ligado aqui na Nova FM. É o 62

6000-5177, hein? É, 62-960-00-5177 é o WhatsApp aqui da Rádio 9 FM. Bom dia, bom dia, bom dia pra você que levanta cedinho, cedinho, cedinho, hein? Hoje dia 29, dia do estatístico e dia do geógrafo, hein? É, se comemora hoje nesse dia 29, dia do estatístico e dia do geógrafo. A previsão do tempo, hein, PH? A previsão do tempo para você que está ligado aqui na Rádio 9 FM. Anápolis segue 17 graus, chuva 10%, umidade do ar 83%, vento 11 km por hora. Sexta-feira, sextou. É o PH com muita moda boa pra você. É, balão de seda, Delmiro e Delmon. 6:17.

0: cataco, hein? Daniel e Raul Gil. 6:28 agora, PH, que volta já, hein? Nova FM. Com muita moda boa pra você.
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PH aqui na rádio com vocês, com muita moda boa. Bom dia, bom dia, bom dia. Sextou, hein? Sexta-feira, meu povo apaixonado. Vamos juntos, hein? Vamos juntos. Abraçando o pessoal aí que levanta cedinho, cedinho, cedinho, né? Minha amiga dona de casa já fez o cafezinho rancheiro, hein? Eita, cafezinho bom. É o cafezinho rancheiro. É o PH abraçando você, hein? Abraçando você. Abraçando aí o pessoal aí, né? Nas chácaras aí, nos sítios, nas fazendas. Sempre curtindo a programação da Rádio 9 FM. Bom dia, bom dia, bom dia. Os guardas noturnos, os curiangos da madrugada. Bom dia mesmo, hein? 6:32 agora, PH. Com música bonita, moda boa no seu rádio. É, Christian Ralph.

Rádio Nova FM, você ouviu Christian Ralph, Vontade Dividida, 6h36 agora, PH. Bom dia, mais um bom dia mesmo. Nova FM. Com música bonita. É Chitãozinho e Chororó.

Chitãozinho e Chororó, Pombinha Branca. É a Rádio Nova FM, hein? Nova FM. 6h39 agora. Amor com amor se paga, hein? É Chico Rei, Paraná.

você ouviu Chico Rei Paraná, amor com amor se paga, hein? Bom dia, 6:42 agora, PH. É moda de viola, boiadeiro, punho de aço.

0: você curtiu Moda Boa, Moda de Viola, Tchão Carreiro e Pardinho, hein? Boiadeiro, Punho de Aço. Bom dia, bom dia. 6:45 agora e o PH volta já com muita moda boa pra você. Bom dia mesmo, hein? 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
2: É a Rádio Nova FM agora, 6 horas e 48, PH.

Sexta-feira, hein? Sextou, hein? 6h48, a Rádio 9FM, Rádio São Vicente na Igrejinha, Rádio Cerrado Alessandro Bartras, hein? Parcerias que estão dando certo. Bom dia para você que levanta cedinho. Abraçando aos feirantes aí, né? Bom dia mesmo. Essa turma boa aí, né? Abraçando os guardas, né? Os curiangos da madrugada. Os guardas noturnos, né? Curiangos da madrugada. Bom dia. É o PH, hein? Fernando Mangabeira já chegou aqui, hein? Na Rádio 9FM. Bom dia. É a Rádio 9FM te fazendo companhia juntos com muita moda boa. Essa turma boa aí, né? Oi, Ivan Bicudo, como é que você tá? O Ivan Bicudo lá no São Lourenço, rapaz, tá lá o Ivan Bicudo, hein? É o Toninho Pipoca em Abadiânia, gente boa. O Zé Abrão Polaco na Fazenda Fundão. Essa turma boa aí, né? Ô Zé, como é que você tá, Zé Abrão? Zé Abrão Polaco, sanfoneiro, né? Sanfoneiro. Abraçando a Giovana Martins, hein? Bom dia. Márcia Almeida Nunes, hein? Ei, PH, tamo juntos. É, Silvanete Camargo, hein? Bom dia, Silvanete Camargo. Abraçando você aí, onde é que você esteja, com quem você estiver. Valeu pelo carinho do rádio, ligado pelo carinho da audiência, hein? Olha só, é amanhã, hein? Amanhã, sabadão tem Amanhecer Sertanejo com meu amigo Zé da Onça, hein? Meu amigo Zé da Onça. É, das 7 às 9, PH, das 7 às 9, Amanhecer Sertanejo, hein? Será que o Ranada vai vir? Será que o Ranada vai participar amanhã? É, você vai ficar sabendo, hein? Você vai ficar sabendo logo mais aqui na Rádio 9FM. Ranada, gente boa, Raposão. É o japonês do Paraguai, né? É o nosso Raposão, né? É o Ranada. Bom dia, Valdir! Valdir sempre conectado com a Rádio 9FM. É o Valdir Batista, né? Bom dia, Valdir. Como é que você tá, uai? Abraçando o Francisco Pereira da Luz. Bom dia, companheiro. Bom dia. O Edivaldo Cardoso também. É sempre conectado com a Rádio 9FM. Abraçando os internautas, né? Os internautas por esse mundão de meu Deus do céu. De Anápolis, Goiás para o Brasil e o mundo. Aqui na Rádio 9FM. Sempre um amigo te fazendo companhia, PH. João Boiadeiro, é Moreno e Moreninho. 6h51.

6h55 agora, João Boiadeiro, Moreno e Moreninho, bom dia, bom dia. Mais um bom dia mesmo, é a Rádio Nova FM. É 87,9, a minha, sua, nossa rádio. César e Paulinho, Esquecido, bom dia.

0: dirigindo, o sorriso da mulher goiana, em Anápolis, pontualmente 7 horas, hein? Bom dia, bom dia, daqui a pouquinho tem modão, segura aí.
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com vocês, com música bonita, moda boa, 7:03 agora, 7:03. Vamos juntos, hein? Vamos juntos. Até às 8 horas tem Cândido Filho, Rádio Debate, uma rádio defendendo a cidade inteirinha, inteirinha, PH. Vamos trazer moda boa, música que o meu povo gosta. Pra todo dia. Tião Carreiro e Paraíso.

você ouviu Tião Carreira e Paraíso, Prato do Dia, 7:07 agora, 77 PH, com muita moda boa, é a Rádio Nova FM. Nova FM. E o PH tocando o que te toca. Ao trio Parada Dura aí, ó. Ao Fuscão Preto, bom dia. Bom dia.

0: você curtiu o trio Parada Dura, Fuscão Preto, 7:10 agora, 7:10, é o PH, abraçando você, onde é que você esteja, com quem você estiver, valeu pelo carinho do radinho ligado, hein? Logo após os reclames do nosso Carlos Antônio Nogueira Butina, tem muita moda boa pra você, segura aí, hein? É, isso mesmo.
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chamou, tô aqui nessa sexta-feira, hein? Sextou, meu povo apaixonado, sexta-feira, dia 29 de maio de 2026. Estamos juntos, hein, com muita moda boa, até às 8 horas, né? Porque às 8 horas tem Cândido Filho, Rádio Debate, uma rádio defendendo uma cidade inteirinha, hein? É, e você vai ficar sabendo daqui a pouquinho o giro por Goiás, hein? Operação policial prende empresária interdita clínica de estética em Goiânia. Quem vai destacar logo mais? Eduardo Bernardo. É, você vai ficar sabendo. Eu até Goiás impulsiona setor pesqueiro com encontro estadual em Tubiara, hein? É, Marcelo Tavares vai destacar então. E Maté Goiás impulsiona setor pesqueiro com encontro estadual em Intubiana. É, você vai ficar sabendo ainda logo mais aqui com Cândido Filho, nosso Candinho, Rádio Debate, uma rádio defendendo uma cidade inteirinha. Secretário de Segurança Pública de Goiás vai comentar, hein? Vai comentar a redução da criminalidade no estado nesta reportagem daqui a pouco com Jean Diego. É, você vai ficar sabendo de tudo. Governo de Goiás intensifica a prevenção e combate a incêndio no estado neste período de estiagem. Quem vai destacar é o correspondente Victor Silva. Você vai ficar sabendo tudo com Cândido Filho, nosso Candinho, aqui na Rádio 9FM. Sempre um amigo no seu rádio te fazendo companhia. Bom dia. Mais um bom dia mesmo. É o PH, hein? 7:15 agora. Abraçando ele, né? O Rubi! É o Rubi, o nosso Rubiano Cardoso. É a joia rara aqui da geração do esporte, hein? É a joia rara. Olha aí, Rubiano, ó. Amigo bondoso, Rubiano Cardoso, que já se encontra aqui na Rádio 9FM e vai ouvir aqui, ó, é, pedido musical, né? Pedido musical dele do lado esquerdo com César Menotti e Fabiano.

musical, né? Pedido musical dele, do lado esquerdo, com César Menotti e Fabiano. Essa eu nunca ouvi. Vou ouvir agora. Ó, ô, trem bom, hein? Nesta sexta-feira, hein? Sextou! Só faltou aquela com pimenta, hein? Aquela pinguinha com pimenta. É a receita do Bento Piancó. Bom dia!

0: pedido musical do Rubiano, hein? Rubi! A joia rara da geração. Do lado esquerdo você curtiu com César Menotti, Fabiano, abraçando Pedro Marcio, é o primo! O primo linkou aqui, ó, o primo linkou no Instagram, é o primo do nosso Carlos Antônio Nogueira Butina.
1: Se chover mulher vai ser uma boa.
0: Opa, chover mulher é bom demais, velho.

Felipe Falcão, chuva de mulher é bom, mas dá problema, viu? Dá problema, o mozão tá por aí, tá fiscalizando, tá de olho, mozão. Aí dá problema então, hein? 7:20 agora, 7:20. É o PH abraçando você. Bom dia. Ótima sexta-feira. É de Paulo e Paulino, hein? 4 tipos de mulher. Ê, PH, cuidado, hein?

mas só que aqui não, né? Quatro tipos de mulher, aqui não, né? Tem que ser região lá, né? É o principal religião que permite abertamente que o homem tenha mais de uma esposa é o Islã. É, rapaz, onde você pode ter mais de uma mulher aí, né? De uma mulher, de uma esposa, mais de uma esposa. É, rapaz, você quer ser muçulmano? E 7:23. Só que tem que ter muito din-din, meu povão! É, PH, com muita moda boa pra você. Ó o modão aí, ó. É Tião Carreiro e Pardinho, amargurado. Ê, PH, sextou, sextou.

você curtiu? Tchau, Carreiro e Pardinho, Amargurado. 7 horas e 26 minutos agora, PH. 7h26. Olha o ladrão de mulher aí, ó. Christian Ralph.

0: você ouviu Saudade de Goiás, Belmonte Amaraí, 7:42 agora. Bom dia, é o PH, tocando o que te toca.
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placa, hein? Bom dia, bom dia! Mais um bom dia mesmo, hein? É a Rádio Nova FM, sextou, hein? 7:45, agora 7:45, daqui a pouco, às 8, você já sabe, encontro marcado com o Cândido Filho, o nosso Candinho, Rádio Debate, uma rádio defendendo uma cidade inteirinha, meu povo apaixonado, hein? E Candinho vai destacar, hein? Moradora denuncia Saneago por suposta poluição e com esgoto provocado intencionalmente em bairro de Anápolis. É lá na rua Professor Salvador dos Santos, na Vila Brasil. Candinho vai destacar. PH, hein? E ainda, TSE reafirma que uso de igrejas para promover candidatos configura abuso de poder eleitoral. Candinho vai destacar, hein? Daqui a pouquinho, então, Cândido Filho, muita informação no seu rádio, hein? Muita informação no seu rádio. E ainda, Vanderlan critica Márcio Correia por isolar Vosgrau e apoiar Gaia. A conta vai chegar, Candinho vai destacar. Daqui a pouco, então, Rádio Debate, uma rádio defendendo a cidade inteirinha. E às 11 horas você fica sabendo tudo do esporte, hein? Tudo do esporte pra você. Domingão tem, hein? Domingão tem. Brasileirão Série C, às 18:30, Anápolis e Maranhão, estádio Jonas Duarte. PH, hein? E a final da Copa Verde aí, hein? Será disputada entre Paysandu e Anápolis. O time paranaense avançou como campeão da Copa Norte, enquanto o clube goiano garantiu a vaga após conquistar a Copa Centro-Oeste. PH, hein? Paraense. É paraense aqui, tá falando aqui, ó, paraense, é o time paraense. É isso mesmo, hein? O jogo de ida, 4 de junho, quinta-feira, às 20 horas, e o jogo de volta, 7 de junho, domingo. Com a partida decisiva, o mando de campo a favor do Paysandu em Belém, hein? Em Belém. O jogo de volta, meu povo apaixonado, hein? Logo mais às 11, tudo pra você, aqui com a Geração do Esporte. Muita informação no seu rádio. Mas agora tem Victor e Léo. É o Fuscão Preto, Rubiano Cardoso. É o Rubi. Sexta-feira, hein?

Fuscão Preto. 7:50 agora, PH. 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É, com muita moda boa no seu rádio. É pagode em Brasília, é Tião Carreiro e Pardinho.

Tião Carreiro e Pardinho, pagode em Brasília, bom dia, abraçando o seu Vanidão, gente boa, morador aqui da Santa Maria de Nazaré, há mais de 50 anos, é o seu Vanidão, e a dona Lúcia, bom dia, seu Vanidão. É inquilina de Violeiro, Breno Reis e Marco Viola, 7h53.

Chitãozinho e Chororó, disso que o velho gosta, hein? Abraçando Valdir Reginaldo, linkou no Instagram Rádio Nova FM. Ótima sexta-feira pra você, companheiro. E com essa linda canção, chegamos ao final de mais um programa de hoje, hein? Agradecendo primeiramente a Deus, né? Oh, meu Deus, muito obrigado, viu, por estar aqui na Rádio Nova FM, comunicando com tanta gente importante, que é você. É você que está do outro lado com o seu radinho ligado, hein? Os internautas através de Rádios Net, pelo aplicativo aqui na Nova FM, pelo Instagram, Rádio Nova FM, Anápolis, de Anápolis, Goiás, para o Brasil e o mundo. Agradecendo ao Carlos Nogueira, direção geral, departamento comercial, Eusébio Ribeiro. E o nosso reforço aqui da Rádio Nova FM é o Arnei. Arnei! Bom dia, bom dia, bom dia, Arnei. É o homem do cartãozinho Black, rapaz. Cartãozinho ilimitado. É o nosso Arnei, né? Bom dia, bom dia.

Bom dia ao pessoal da Rádio São Vicente na Igrejinha. Tá lá, Hermatito Gomes, Erpé, que é Tito, hein? Pensa num homem bonito. Pensa num homem lindo. Bonitão mesmo. Hermatito Gomes, Erpé, que é Tito. Rádio Cerrado, Alessandro Bartras. Bom dia, bom dia, bom dia. PH tá indo nessa, hein? PH tá indo nessa, desejando a todos uma ótima sexta-feira, que Deus nos proteja e nos livre de todo mal, hein? Na sequência, Cândido Filho, Rádio Debate, uma rádio defendendo uma cidade inteirinha, inteirinha, inteirinha, hein? Às 11 horas, tudo do esporte pra você, hein? É, tudo do Galo Tricolor da Boa Vista. É o Galo, meu povo apaixonado, campeão aí, né? Campeão. Trouxe a taça pra nós aqui, né? Trouxe a taça pra nós aqui. Galo, velho, bicou, cantou grosso o nosso Galo Tricolor da Boa Vista, mas tudo do esporte logo mais às 11 horas. Aí você vai ficar com essa espinheira danada, hein? Eita espinheira danada que o pobre atravessa pra sobreviver, né? Mas nada melhor do que um dia após o outro, um feriadinho no meio, e o sol nasce pra todo mundo, a chuva também vem pra todo mundo, e graças ao bom Deus, a palavra diz assim, né? A palavra diz assim, que o choro pode durar uma noite, mas a alegria vem no dia seguinte. Ô, meu Deus, obrigado, viu? Obrigado, senão o povo tava lascado mesmo de vez. Mas então, fica aí com essa espinheira danada. É do Duque Dalvan. Tchau, gente. Obrigado, meu Deus.

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5: Hora certa. Agora em Anápolis, 8 horas e 16 minutos.
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0: 8h16.
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0: Cândido Filho. Olá você, bom dia.
2: Bom dia.
0: Bom dia, pois é, agora 8h16 desta bela e ensolarada manhã de, que dia mesmo é hoje, PH?
3: Hoje é sexta-feira.
2: Hoje é sexta-feira, bota pra torar.
0: Pois é, e a sexta-feira chegou. Hoje então é sexta-feira, dia 29 de maio de 2026, e nós estamos chegando para esta edição do Rádio Debate, o seu espaço livre e democrático do jornalismo anapolino. Aqui é onde a notícia só tem um lado, que é o lado da verdade, e nisso você pode acreditar. Até às 11 horas estaremos aqui juntinhos para levar até você tudo que anda acontecendo em Anápolis, em Goiás, no Brasil e no mundo. E como sempre, e a gente faz questão de renovar esse convite, o Rádio Debate da Nova FM quer ouvir você, cidadão, cidadã anapolina. Vamos falar de Anápolis, esta cidade que nós tanto amamos e queremos sempre ver no caminho da paz, do bem, da justiça social, do desenvolvimento econômico, enfim, uma cidade onde o serviço público funcione verdadeiramente em favor da população. Este é o nosso propósito quando a gente assume todos os dias esse microfone poderoso da Nova FM. Afinal de contas, estamos levando adiante aquele projeto de construção de uma cidade melhor para todos nós. Mas para que isso aconteça, é fundamental, é essencial a participação do povo, da população, no sentido de participar mais da vida da cidade, de cobrar dos nossos representantes, afinal de contas, eles são eleitos para poder atuar em nosso favor, em favor da população. E na maior parte das vezes isso não acontece. Ficam olhando aí para o próprio umbigo e esquece dos problemas da população. Então, por isso é que a sua opinião, o seu posicionamento, a sua crítica, pode provocar uma correção de rumos nessas decisões antipáticas que às vezes são tomadas. Então anote aí um telefone para você participar com a gente. Esse telefone é também o WhatsApp para você encaminhar a sua mensagem. Pode ser de texto, pode ser a mensagem de voz, que é o áudio. O importante é você participar. Meu amigo Paulo Henrique Mendes, o PH, que é o produtor do programa, tá ali, ó, prontinho para te atender. Então anote aí, vamos lá. 96005177.
4: Repita!
0: Vou repetir para você anotar. 96005177. Se você quiser nos acompanhar e participar pelas redes sociais, fique à vontade. Mas Candinho, como é que eu vou encontrar vocês por lá? Simples. Você vai abrir um aplicativo, nesse caso é o Instagram, mas vale também para o YouTube. E lá naquela lupa onde você faz a pesquisa, você vai clicar e escrever assim, ó, Rádio Nova FM Anápolis. E aí você vai nos encontrar por lá. Inclusive, no YouTube tem um canal que você pode se inscrever e acompanhar ao vivo não apenas o Rádio Debate, mas toda a programação da Nova FM. Será um prazer enorme compartilhar esse espaço de democracia e de muita informação com todos vocês. Portanto, sejam bem-vindos, porque às 8h20, o Rádio Debate da Nova FM desta sexta-feira, 29 de maio de 2026, já está no ar.
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Começando então o Rádio Debate desta sexta-feira, 29 de maio de 2026. Rapaz, quinto mês do ano já tá indo embora, né, PH? Parece que dia 1º de janeiro foi ontem, né? Rapaz, já tem 5 meses, entrando no sexto mês já do ano de 2026. E o que tem acontecido em nossa cidade, em nossa querida Anápolis, hein, PH? Rapaz, anda acontecendo muita coisa, né, PH? Deixa eu falar primeiro aqui sobre um assunto que foi abordado pelo prefeito Márcio Correia. Ele tem razão em querer melhorar essa relação que tem com a empresa de saneamento aqui, que atua aqui em Anápolis, que é a Saneago, que a gente tem que colocar alguns pingos nos is aqui na cidade. O prefeito está admitindo que pode rever esse contrato com a Saneago. Sabe, a gente tem falado pouco sobre isso, isso precisa merecer uma atenção maior de nossa parte, né? Da população e também por parte da gestão municipal. Que vamos raciocinar da seguinte maneira: a Saneago não está pagando nada para poder atuar em Anápolis, né? Tem aí um contrato de programa que não custou um centavo para a Saneago. A Saneago pagou a rescisão daquele contrato antigo de 22 milhões de reais. A gente não sabe nem também o que foi feito desse dinheiro. A gente desconfia, né? Mas a gente não pode falar aqui no programa, entendeu? Então é o seguinte: recebeu aquele dinheiro daquela rescisão daquele contrato antigo, 22 milhões de reais, e assinou um novo contrato, um contrato de programas. Quer dizer, a Saneago assume o compromisso de fazer determinados investimentos aqui em Anápolis, mas pela concessão mesmo ela não pagou nada. E agora tem um caso mais grave ainda, é porque o governo está avaliando a possibilidade de privatizar, se não privatizar por completo, vender o seu controle acionário da Saneago para a iniciativa privada. Ou seja, como é que você vai vender um negócio que não é seu? Porque a concessão para o saneamento básico, e quando fala saneamento básico é água tratada, é esgoto e tal, isso é do município. Aí o governo do estado coloca lá no mesmo bolo lá, para poder privatizar, terceirizar, vender o controle acionário, inclusive aqui em Anápolis. Como é que você vai vender uma coisa que não é sua? Então é isso que gostaria de falar aí pro prefeito Márcio, que não pode aceitar, prefeito. Sabe por quê? Quanto é que valeria hoje uma concessão do sistema de saneamento básico de Anápolis? Eu falei sobre isso lá atrás, lembra? Quem me acompanha lembra disso. Que a gente não poderia entregar esse sistema de saneamento básico assim de qualquer maneira. Porque ele custa uma fortuna. É um dinheiro que daria para resolver vários problemas em Anápolis. Do transporte coletivo, de limpeza urbana, de meio ambiente. Dá para resolver muita coisa com essa grana. Aí a Saneago chega e simplesmente assina um acordo. Aliás, muito lesivo aos interesses do município. Quando eu falo que a gente deveria ter uma Câmara Municipal mais proativa, mais atuante em defesa dos interesses do município, me refiro a isso também. Porque na época ajudaram a vender a cidade para Saneago. Ah, Candima, então você quer dizer que a Saneago não está fazendo nada de bom? Não, sim, a Saneago tem agido, tem atuado. A qualidade do serviço é ruim, mas a empresa tem atuado. E o que importa também nesse momento não é isso, é que nós temos um ativo financeiro importante, que é uma concessão do sistema de saneamento básico, e nós não estamos sendo beneficiados em momento algum. Se o governo do estado é agora vender realmente a Saneago, privatizar ou vender a maior parte do controle acionário, pra gente só vai sobrar banana e mais nada. Então, nesse ponto aí, prefeito Márcio Correia está correto, tem que rever esse contrato com a Saneago aí. Inclusive, há poucos dias ele esteve aí fazendo uma visita lá ao aterro sanitário, à estação de tratamento com o pessoal da Saneago. E parece que a impressão não foi muito boa, não. Não é? Então, o prefeito precisa mesmo agir nessa questão desse contrato com a Saneago. Candim, mas a Saneago está fazendo investimento em rede de esgoto, está ampliando a captação de água, tratando o maior volume de água para a população, maravilha. Isso faz parte das atribuições da Saneago. E, aliás, nós pagamos e pagamos muito bem para isso. Agora eu falo o seguinte: a Saneago lucra muito, né? E para o povo de Anápolis, para a população, nada. Eu acho que ela precisa pagar por isso, hein? Precisa pagar por isso. Esse contrato precisa ser mesmo revisto. Mas é um contrato de programa. Pois é, mas para ter execução desse contrato de programa, deve ter liberado a concessão por um bom tempo, por 30 anos, se não me engano. Isso precisa ser revisto, isso precisa
ser conversado. E nesse ponto aí, o prefeito Márcio Corrêa tá certinho. Porque isso foi motivo de discussão até a campanha ali de 2020. Depois, pouco se falou a respeito disso. Inclusive, o ex-prefeito, o Roberto Ório, ele assinou um novo contrato com a Saneago, esse contrato de programa, faltando ainda 3 anos para encerrar o contrato antigo. Por que que ele fez isso? Com que interesse? E então, tem coisas em Anápolis que nós precisamos conversar sobre elas. É, talvez isso explique, né? Porque nada que Anápolis começa a ficar tudo emperrado, nada vai para frente. Aliás, ontem eu estava comentando aqui sobre a instalação de um centro de distribuição do Mercado Livre lá em Hidrolândia. Parabéns ao pessoal de Hidrolândia, que foi competente para poder conversar com a empresa e atrair o investimento lá para Hidrolândia, gerando muitos empregos, receita para o município, zero para Anápolis, que não está sendo competente, não atrai ninguém. É, Anápolis, a gente tem uma cabeça de burro enterrada em algum lugar que a gente não sabe onde, que não chega investimento para cá. É, falta também a gestão municipal ser um pouco mais aberta e ser mais competente nesse sentido. De prospectar investidores, de ir atrás, né? Já pensou? Estão elevando empresas nossas daqui para outros lugares. É, houve até um momento que o pessoal falou: Mercado Livre, a Shopee, todo mundo vai ter um centro de distribuição em Anápolis, por causa da localização geográfica. Aliás, a gente fica aqui também dormindo em berço esplêndido, com esse negócio da localização geográfica, é muito boa e tal, que o pessoal vem para cá automaticamente. Não, não vem mais não. Hoje há uma guerra, e não é só aqui em Anápolis, é no Brasil inteiro. Há uma guerra entre estados, municípios e tal, para atrair investimentos. Porque emprego também é política social, é política pública. Quanto mais você incentivar empresas a se instalar no seu município, mais você está oferecendo empregos para a população e renda para o município. Não é? E a gente, lamentável, nós continuamos muito atrasados. Agora que a Codeg montou um postinho de atendimento lá no DAIA. O que que vai adiantar? Montar um postinho e ficar lá esperando gente ir lá procurar? Não, não vai não. Pode tirar o cavalinho da chuva. É, tem que ir atrás. É, tem notícia de que alguma grande empresa vai fazer um investimento? Vai lá. Mostra o potencial que a cidade tem. Né, o que que ela tem para poder oferecer? Para de repente trazer alguém para investir aqui. Já passou da hora. Mas voltando a essa história da Saneago, precisa mesmo, né? O prefeito Márcio Corrêa precisa rever esse contrato antes que algum mal maior aconteça. Porque não é justo o governo do estado arrecadar uma fortuna com a privatização da Saneago e o município não ter nada em troca. Quer dizer, você vai vender aquilo que não é seu e mesmo assim é você que vai ficar com o dinheiro. Não é? Aliás, falar um pouquinho da parte política aqui. É, o pessoal, até um ouvinte me perguntou esses dias se era verdade que a primeira dama, a doutora Carla Corrêa, se ela vai ser mesmo candidata ao Senado. Se for, deve ser pelo PL, que ela é filiada lá no PL, né? Então agora não pode mais mudar de partido. E eu fico achando interessante, sabe? Eu olho assim a postura política do prefeito Márcio Corrêa, tem hora que eu tento descobrir de que lado que ele está, né? Quem mesmo que ele vai apoiar para o governo do estado? Que ele foi eleito pelo PL com a ajuda fundamental do Bolsonaro, que se o Bolsonaro tivesse vindo aqui, eu não sei se o resultado da eleição teria sido esse aí. Então, ele tem que ter gratidão, sim, lá pelo PL, que foi o partido que possibilitou a eleição dele como prefeito. Aí ele, né, até nunca assumiu isso publicamente, não, mas parece que admite que a esposa dele seja candidata ao Senado lá pelo Partido Liberal, pelo PL. Mas, publicamente, a gente sabe, né, que o prefeito, até pela ligação dele com o atual governador Daniel Vilela, vai apoiar esse projeto do Daniel à reeleição. E é natural, pela ligação que eles têm, pelo tanto de tempo que eles fazem política juntos e tal. Então, normal que isso aconteça. Mas imagine você numa campanha. Tá lá a campanha do Daniel Vilela, fazer um comício num lugar aí. No mesmo dia, na mesma hora, tá lá a esposa do prefeito participando do comício do candidato do PL. Não, não é muito estranho esse negócio? Não é muito estranho, PH? Quer dizer, no primeiro momento você pensa o seguinte: não, mas a esposa do prefeito vai ser candidata do lado de quem ele apoiar para governador. Aí a primeira dama pode ser candidata lá, a senadora pelo PL, e o prefeito Márcio Corrêa vai apoiar o Daniel Vilela para ser do candidato à reeleição.
muito estranho, muito esquisito, né? Sabe que é essa que é a política moderna que eles falam aí? Pô, deve ser, né? É, conversa com todo mundo. Aliás, o senador Vanderlan Cardoso, ele fez severas críticas ao prefeito Márcio Correia, né? Pelo que ele fez com o doutor Walter Vosgrau, seu vice-prefeito, que foi muito importante na campanha lá, que foi possível a vitória, né, de Márcio Correia naquela disputa, né, para prefeito. Dr. Walter Vosgrau foi uma figura muito importante, né, e agora, né, praticamente escorraçado publicamente pelo prefeito Márcio Correia. Isso mereceu severas críticas do senador Vanderlan Cardoso, que esteve na cidade ontem, inclusive, fazendo aí algumas visitas. E a crítica do senador Vanderlan tem sentido mesmo. O prefeito deveria ter sido mais grato com o seu vice, né? Uma pessoa muito importante, uma figura respeitabilíssima, né? Que lamentavelmente tem recebido esse tratamento ruim por parte da gestão municipal. Acho apenas o seguinte: o prefeito não gostaria de apoiar uma candidatura do Dr. Walter Vosgrau, tem problema não se posicionar, não. Mas agora também não fica atrapalhando, né? Deixa ele tocar a vida dele, levar a vida dele aí. Ele escolheu ser candidato, precisa ser respeitado. Era só explicar. Só não tem condições de apoiar a sua candidatura porque eu tenho outros compromissos. É, ainda mais para deputado estadual, por exemplo, todo mundo sabe da ligação e da importância que tem o deputado Hamilton Filho para o prefeito Márcio Correia, que foi também outra figura muito importante lá na sua campanha e tal. A gente quer saber só até quando vai durar essa aliança aí, né? Porque o deputado Hamilton Filho também esteve ao lado do Roberto Naves enquanto foi possível. Ou eu tô mentindo aqui? Daqui a pouquinho começa a ligar e encher a paciência. Fala, não, Canistanha, não. Esteve sempre lá junto com o ex-prefeito Roberto Naves. Não apenas ele, mas a sua irmã, a vereadora André, que hoje é presidente da Câmara, sempre estiveram ao lado de Roberto Naves. Uma hora lá eles romperam por interesses políticos e tal. É, e foram pro lado de Márcio Correia. A gente até já tem uma bolsa de apostas aí que o pessoal querendo saber até quanto que vai durar essa aliança aí. Você pode estar certo que alguém vai trair alguém daqui a pouco tempo. Não esquenta a cabeça não, que é isso que vai acontecer. Aí depois você me liga aqui e fala, Candinho, você tinha razão. É, porque esse pessoal assim, as alianças são todas por interesse, né? Então, rapaz, Anápolis tem umas coisas que acontecem assim, sabe? Que a gente fica, não é possível que isso está acontecendo aqui. Pois é possível, está acontecendo sim. Fala isso aqui, pela que a posição falar assim, não, Candinho, mas é, o deputado Hamilton nunca esteve ao lado de Roberto Naves, não esteve. O tempo inteiro, até o dia que eles romperam lá. É assim que acontece as coisas aqui na cidade, aqui em Anápolis. Agora essa aliança do deputado Hamilton, da vereadora André, com o prefeito Márcio Correia, já tem muita gente apostando. Até quando que vai durar essa aliança por interesses? É que teve muita gente importante na campanha do prefeito Márcio Correia, que hoje nem se aproxima da gestão, né? Nem para poder dar uma satisfação. O pessoal não tem prestígio nenhum junto ao prefeito. O prefeito simplesmente abandonou esse pessoal. Muita gente que foi lá, gente de primeira hora lá na campanha, mas vamos ter mudança na Câmara Municipal, né, PH? É, o Dominguinhos vai se licenciar lá do mandato dele de vereador. E o Osmar do Trio Elétrico, lá da Boa Vista, grande Osmar, né? Pois é, o Osmar vai ser vereador a partir do dia 1º de julho. É, em junho agora ainda vai ser o vereador Domingos, e em julho assume o Osmar Borges. Parece que a licença do Domingos vai ser por 90 dias, 120 dias, um negócio assim. É. Pois é, não, é quem? O Dominguinhos? Né? Pois é, o pessoal. Agora eles estão fazendo. Eles começam a fazer os conchavos políticos deles aí, né? Pegar. Eles não perguntam pro povo não se é interessante, não, mas eles fazem os conchavos dele lá. Sempre é para poder apoiar alguém, é para prejudicar alguém, é sempre assim. Política é sempre desse jeito. 8:35. E olha, eu comentei sobre esse assunto aqui há poucos dias e houve uma repercussão enorme, o pessoal me perguntando aí se isso era para valer mesmo ou se era mais uma lei que não ia pegar no Brasil. Não, vai pegar no Brasil porque já é lei. Basta apenas a gente fazer com que essa lei seja cumprida. Cobrar lá do Ministério Público, se tiver alguma violação, cobrar lá do Poder Judiciário, da Justiça Eleitoral, para que haja mesmo a punição. TSE reafirma que uso de igrejas para promover candidatos configura abuso de poder eleitoral. Aquele negócio de transformar a igreja em palanque vai ter que ser coisa do passado. Você que é pastor aí, você que é padre,
preste muita atenção e tome muito cuidado para de repente você não ir lá conhecer o Chilindró. Que isso é uma proibição que está na lei. E muita gente, mesmo sabendo dessa proibição, lamentavelmente tem partido para essa prática aí.

É uma proibição que está na lei. E muita gente, mesmo sabendo dessa proibição, lamentavelmente tem partido para essa prática aí. Não, tem igreja que leva candidato lá para o púlpito, só falta fazer discurso. Não faz, porque a mensagem que eles passam ali é de um discurso eleitoral. É, o TSE reforça que liberdade religiosa não pode ser usada para influenciar eleições e enquadra a prática como abuso do poder político e econômico. Tribunal Superior Eleitoral reafirmou o entendimento de que igrejas e instituições religiosas não podem ser utilizadas para promover candidatos durante campanhas eleitorais. A corte destacou que a liberdade religiosa não autoriza o uso da fé como instrumento de influência política ou eleitoral. Durante o julgamento realizado nesta semana, os ministros reforçaram que o chamado abuso de poder religioso, embora não esteja previsto de forma autônoma na legislação eleitoral, pode sim ser enquadrado como abuso de poder político e econômico quando estruturas religiosas são usadas para favorecer candidaturas. Gente, porque isso aqui foi uma coisa que aconteceu muito no Brasil nas últimas eleições. Mercantilizaram as eleições e líderes religiosos acabaram sendo cabos eleitorais importantes. E eles usavam as estruturas das igrejas para poder fazer essas campanhas. Alguns líderes religiosos, especialmente pastores, levavam candidatos nas suas igrejas, que deveria haver um culto para reverenciar a Deus, para falar da palavra de Deus, para ter pregação. Eles levavam candidatos para as igrejas. Né, iam lá pro púlpito, um lugar sagrado, para poder fazer discurso. Isso é um absurdo que acontecia no Brasil, especialmente quando o Bolsonaro foi candidato. Inclusive tem uma crítica aí, e sinceramente, tem hora que eu penso que é verdade mesmo. Porque muitas igrejas aí retiraram Deus para colocar um mito. No caso, o Bolsonaro. Ele substituiu a Deus em muitas igrejas. Isso é uma vergonha para o povo brasileiro, especialmente para você que é cristão, que pratica a sua fé através da sua religião. Isso é uma vergonha. Colocaram uma pessoa, um homem, de carne e osso, em lugar de Deus, por onde você deveria nortear a sua vida. Agora vem esse posicionamento do TSE e eu quero ver se vai ser levado adiante mesmo. Se isso vai ser levado a sério. Se as igrejas vão continuar sendo usadas como palanque eleitoral. Quero ver se o Ministério Público Eleitoral, se o próprio Poder Judiciário, se a população vai se interessar por esse assunto, por esse problema. Porque o que acontecia no Brasil até pouco tempo atrás era uma vergonha mesmo.

eles vendem para aquelas comunidades uma situação que não existe. Oh, o doutor fulano de tal aqui vai resolver os nossos problemas, ele vai ajudar nisso, vai ajudar naquilo e tal, que nada, é só discurso de campanha, depois não vira mais nada. É, e outra coisa, as pessoas precisam também criar essa consciência, você que é dessas comunidades religiosas, receba essas práticas sempre com muita desconfiança, porque já deu tempo para você perceber, né? Que ali, na realidade, não tem nada de religioso ali. Na realidade, o que existe é um negócio. Negócio. Gente sendo beneficiada, não é? Para poder ganhar a eleição. E você sendo utilizado como massa de manobra. É, então, né, tem que ser mais perspicaz para poder perceber o que anda acontecendo. Lamentável um negócio desse. Agora, 8:40, deixa eu ver o que mais nós temos aqui, PH. Rapaz, tem uma coisa muito polêmica agora, que o governo americano declarou algumas organizações criminosas do Brasil, como o Comando Vermelho e o PCC, o Primeiro Comando da Capital, como organizações terroristas. Muita gente perguntando, Candinho, em que isso vai influenciar internamente pra gente aqui no Brasil e tal? Olha, tem um lado bom, que é o governo americano combater também o crime, né? E fazer perseguição, inclusive, a esses líderes dessas quadrilhas e tal. Esse pode até ser o lado positivo. Mas tem um lado que é altamente negativo, que é a interferência na nossa soberania. Você já pensou de repente, mas são bandidos, maravilha, mas há uma interferência na sua soberania. De repente o governo americano está adentrando o território brasileiro para poder capturar? Você já pensou? Isso é um atentado contra a nossa soberania. E isso pode acontecer. De qualquer maneira, vamos ver se há mesmo essa disposição para combater esse tipo de crime. A alegação do governo americano também é a seguinte, que essas organizações criminosas já estão agindo, atuando em território americano. E aí, meu amigo, lá o bicho pega, lá o buraco é mais embaixo. Né? Então vamos aguardar para ver os reflexos que isso vai ter. Ruim essa questão da soberania. É mais ruim mesmo. 8:41. Rapaz, e o fim da escala 6x1, né? Rapaz, é o que o pessoal tá falando. Eu acho interessante que no Brasil, antes de alguma situação nova entrar pra valer e tal, o pessoal, muita gente já é contra. Ah, isso não vai funcionar, vai quebrar empresas, né? Isso não dá certo, porque aqui no Brasil essas coisas não tem sentido e tal. Já falei aqui, vou repetir mais uma vez. Procure, em vez de ficar olhando para o próprio umbigo, dá uma olhada no que está acontecendo em outros países que tiveram a coragem de promover a mudança na legislação. O que está acontecendo é o seguinte, é uma diminuição da carga horária de 44 horas por semana para 40 horas. Eu não sei por que tanta resistência, você sabe por quê? O trabalhador não vai se beneficiar também não do avanço tecnológico? Nós estamos criando tecnologias modernas, né, para justamente diminuir essa pressão por produção em cima do ser humano, mas o trabalhador não está se beneficiando disso, né? Hoje tem fábricas tocadas por computadores, é bem verdade que precisa de alguém, um ser humano ali, para poder operar esse computador, operar essa máquina, mas há um avanço, né, uma modernização nos meios de produção, mas isso não chega para o trabalhador. Gente, o que vai acontecer é que em vez de trabalhar 44 horas vai trabalhar 40 horas por semana e em 5 dias. O trabalhador a partir de agora vai ter direito a 2 dias de descanso por semana. Agora, cada empresa vai organizar o seu calendário de trabalho à sua maneira, de acordo com a sua necessidade. Ninguém vai quebrar por causa disso. Um outro detalhe, quando instituiu o 13º, o fundo de garantia, férias remuneradas e um monte de benefícios sociais, trabalhistas, o discurso era o mesmo. A empresa não vai aguentar não, agora todo mundo vai quebrar. Ninguém vai suportar isso. E tá aí, ninguém nunca quebrou por causa disso. Mas no Brasil não, sempre que tem alguma coisa para poder beneficiar a parte mais baixa da população, a parte mais pobre, né? Geralmente tem essa resistência aí, né? Lamentavelmente isso acontece. Vamos aguardar para ver. Vai ter um período de transição aí de 14 meses. Aliás, estamos até adiantando aqui, ainda falta passar lá pelo Senado, né, para depois aí ter a sanção do presidente Lula e virar lei. E aí depois que virar lei vai ter um período de transição de 14 meses.

0: meses, justamente para adaptar essa relação aí, para ajustar essa relação entre o trabalhador e a empresa. Então, antes da gente ser contra, vamos primeiro esperar o que que vai efetivamente acontecer. Aquilo que volta e meia eu falo aqui no programa. E graças a Deus agora tem muita gente que concorda comigo. Porque no Brasil é o seguinte, se o pessoal pudesse revogar a Lei Áurea, isso já teria acontecido há muito tempo. Rapaz, ô sociedade racista, escravagista, quando é que esse país vai se modernizar? Vai continuar sempre sendo país de terceiro mundo? Práticas atrasadas, mesquinhas, nojentas. Quando é que a gente vai estar disposto a trabalhar pela modernidade desse país? O que, que adianta a gente ter um país rico de recursos naturais se isso não chega para o povo? Essa modernização nunca existe, um país arcaico. Né? Não, é verdade, se pudesse renovar lá, revogar a Lei Áurea, já isso já teria acontecido há muito tempo. Então, que tristeza é essa? Tá doido? É, o pessoal não sabe, não se dispõe. Né? Por natureza, já é preconceituoso. É um povo que, lamentavelmente, parece que gosta do atraso. Não se interessa pela modernização do país. 8:45. Pegar para poder finalizar, eu preciso falar sobre um assunto aqui, que é uma ação lá do Ministério Público. Após a ação do Ministério Público de Goiás, Justiça determina que Estado e município de Anápolis garantam internações psiquiátricas no SUS sem exigência de acompanhante. O que estava acontecendo? Para você internar alguém para fazer um tratamento psiquiátrico, tinha a família que disponibilizar lá um acompanhante. Então, por isso, muitas internações eram recusadas, porque a pessoa não tinha acompanhante. Agora, com essa ação do Ministério Público, essa situação pode mudar. Vamos entender aqui. A Justiça julgou procedente a ação civil pública proposta pelo Ministério Público de Goiás, por meio da 9ª Promotoria de Justiça da Comarca de Anápolis, para assegurar que pacientes do Sistema Único de Saúde, o SUS, tenham acesso a internações psiquiátricas sem a exigência de apresentação ou custeio de acompanhante. A decisão foi proferida pela Vara da Fazenda Pública Estadual aqui de Anápolis. A ação, ajuizada pelo promotor de justiça Marcelo de Freitas, foi proposta contra o estado de Goiás e contra o município de Anápolis, após o Ministério Público apurar que pacientes hipervulneráveis, especialmente crianças, adolescentes, pessoas idosas institucionalizadas e pessoas em situação de abandono, tinham internações condicionadas à presença de acompanhante no Instituto de Medicina do Comportamento Eurípides Barçanufo, o INSEB, que é uma unidade conveniada do SUS. Segundo a sentença, o Ministério Público instaurou o procedimento administrativo para acompanhar a política pública relacionada ao direito a acompanhante em internações psiquiátricas. Durante as investigações, foram reunidos relatos de negativas de internação e de cobranças feitas a instituições de acolhimento para custear acompanhantes de pacientes vulneráveis. Na decisão, o juiz Gabriel Consiliero Lessa destacou que a legislação garante ao acompanhante garante o acompanhante como direito da paciente ou do paciente e não como requisito para acesso ao tratamento. O magistrado citou dispositivos do Estatuto da Criança e do Adolescente e do Estatuto da Pessoa Idosa, além do Estatuto da Pessoa com Deficiência, para reforçar que cabe ao poder público assegurar as condições necessárias para o acompanhamento quando for clinicamente indicado. Então, gente, o que estava acontecendo? Tinha alguém com problema psiquiátrico, precisava fazer um tratamento, precisava dessa internação, aí chegava lá, não tem acompanhante? Não, não tem. E aí era negada essa internação. E o entendimento da justiça é de que isso não pode acontecer. Independente de ter acompanhante ou não, e essa pessoa foi indicada a internação para essa pessoa, ela tem que receber o tratamento. Né? E agora vamos ver se isso vai ser mesmo obedecido, porque é uma determinação da justiça. É uma determinação para que isso aconteça. Imagine você como é que fica a família, né, PH? É preciso internar a pessoa, mas como é que faz? Não tem acompanhante. Não, se não tiver acompanhante, a instituição não aceita. Agora, minha amiga, é uma decisão judicial. Aí vai dar um problema. seríssimo se você recusar internar alguém nessas condições. 8:49, deixa eu abraçar aqui meu amigo Eduardo Pereira de Souza, servidor aposentado dos Correios, é um cidadão anapolino de verdade, rapaz, esse gosta da cidade, o Eduardo anda a cidade inteira, se de repente se depara com algum problema, ele denuncia, pede resolução para as autoridades, para os nossos representantes, e se não resolver, ele denuncia, no que faz muito bem. E tem sido um parceiro muito importante aqui para o Rádio Debate da Nova FM. Eduardo, um abraço para você, tá? Muito obrigado pela companhia e pela audiência. Tá falando aqui o Eduardo. Bom dia, Candinho, PH e a todos os ouvintes do Rádio Debate da Nova FM. Eu sou a favor da proibição do TSE, do uso da igreja como palanque político. Hoje, o líder maior da Igreja Universal e do Partido Político Republicanos, né? Já pensou o que ele pode fazer usando essas duas ferramentas para colocar em prática os projetos dele? Pois é, faz um mal danado para o Brasil. Não, no Brasil o Eduardo tem razão. No Brasil a gente ainda tem a vergonha, né, de partidos políticos ligados à igreja. Gente, essa mistura, ela é muito explosiva, política com religião. Isso não pode acontecer. Ah, mas então se eu sou de uma igreja, não posso ser candidato? Pode. O que você não pode é fazer campanha dentro da igreja. Isso não pode. Porque você não pode. Ah, porque eu vou ser o representante da igreja lá na Assembleia Legislativa. Não. Você vai ser na Assembleia Legislativa, se você for deputado estadual, por exemplo, representante da sociedade como um todo. Né? Tem que acabar com essa história. Né? Claro que você vai ter uma identificação maior com alguns segmentos. Mas você tem que trabalhar para toda a comunidade, para toda a sociedade. Porque o que a gente percebe aí. Você está vendo agora, a época de eleição, os pré-candidatos, né? Ainda tem algumas igrejas aí que, como diz outro, é praticamente um curralzinho fechado ali. Eles assumem determinadas candidaturas e aí passam a trabalhar em favor delas. Sabe por quê? E é para tirar proveito, sim. O que eles fazem na realidade é um negócio. Ficam usando o nome de Deus aí para fazer campanha eleitoral, para fazer política. É, eu quero ver esse pessoal no dia da prestação de contas, né? Quando chegar lá em cima, quando chegar a hora, né? Com esse monte de coisa que eles estão fazendo aqui. Será que eles vão olhar assim, olho a olho? Ou ficar frente a frente ali, na hora do momento da decisão final? É, vai ter muita gente que vai ter que, né, mandar para um outro lugar, né? Ir para um outro caminho, né? Que acho que Deus vai falar, não, você fez tudo ao contrário do que eu ensinei para vocês, né? Vai enfrentar esse problema aí. Eduardo, um abraço, muito obrigado pela sua companhia e pela sua audiência aí. Você tá certinho. Não, aliás, Eduardo, a favor, eu acho que a maior parte do povo é a favor. O que a gente precisa é que haja fiscalização, que o Ministério Público esteja atento, a própria comunidade. Percebeu que na sua igreja está acontecendo isso? Denuncie. Se puder documentar, melhor ainda. Pra gente poder cobrar dos órgãos fiscalizadores. Tem que sair do lugar comum também, né? Ministério Público Eleitoral, a própria justiça julgar mais rápido e, claro, né, determinar as punições que precisam ter nesses casos aí. 8:53 agora, pegar embora pro intervalo? Mas não sai daí não, você sabe por quê? Daqui a pouco a gente volta. Tem muito mais ainda hoje aqui no Rádio Debate para você.
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0: 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Hora
1: certa. Agora em Anápolis, 9:01. De volta aqui com o Rádio Debate, o seu espaço livre e democrático do jornalismo anapolino. Quer participar com a gente? Fique à vontade. Aliás, será um prazer enorme compartilhar esse espaço aqui de democracia e de muita informação com todos vocês. Anote aí o telefone, que é o WhatsApp aqui da produção do programa. Meu amigo Paulo Henrique Mendes, o PH, tá ali, ó, prontinho para te atender. Então anote aí, 96-000-5177.
2: É fita!
1: 96-000-5177. Fique à vontade, a sua opinião para nós ela é muito importante, porque a sua crítica, o seu posicionamento nos ajuda, né, a provocar uma correção de rumos naquelas decisões antipáticas que às vezes são tomadas pelo poder público. Fique à vontade para participar aqui com a gente. Você quer ganhar um voucher? É um nome chique, né? Pra vale, pra um desconto e tal, né? Um voucher de R$100. Então bora fazer o seguinte, o primeiro ouvinte que ligar aqui e falar que quer o voucher de R$100 vai levar. Sabe pra que vai servir esse voucher, PH? É porque a APAI tá promovendo hoje, um outlet, mas pensa num negócio interessante, PH. Roupas de marca, coisa boa, de fabricantes consagrados pelo mercado, né? Só coisa de qualidade mesmo, né? Peças masculinas e femininas e tudo naquele precinho camarada, sabe? Uma parceria que a APAI tem com várias marcas consagradas nesse mercado de vestuário aí. Calças jeans, né? Vestidos, né? Blusas, camisas, muita coisa realmente com preço atraente para poder continuar essa parceria com a comunidade. Então, se você ligar aqui pro programa, você vai ganhar esse voucher de R$100. E como é que vai funcionar? Você vai lá no outlet, você vai lá participar. É, aliás, tá começando agora, pegar. Começa agora às 9:00, vai até às 18:00 de hoje, sexta-feira. Amanhã vai começar às 9:00 e vai até às 3:00 da tarde. Então, como é que vai funcionar esse voucher? Você vai lá no outlet, você se interessou ali por algumas peças e tal, aí a sua compra lá deu R$250, R$300, aí você vai descontar R$100, você vai ganhar um desconto de R$100 nessa compra. Gente, e é dentro de um preço bom mesmo, preço baixo mesmo, essas promoções que a APAI faz, essas parcerias que a APAI faz. Então, você vai lá, vai fazer a compra e do total você vai abater esse voucher de R$100, tá bom? Então, né, o ouvinte que ligar, né, o pessoal que quiser receber esse voucher de R$100, primeiro que ligar vai ganhar. A gente só tem um voucher só, né, PH? Só um. Então, pois é, se você ligar, você vai, se você quiser participar desse outlet lá, é só você ligar que você vai ganhar esse voucher de R$100. Hã? Não, é no nosso WhatsApp aqui, né? Ah, então é bom mesmo, vamos falar o WhatsApp aqui, pelo WhatsApp, PH, fica melhor? 96-000-5177. 96-000-5177. Só você coloca lá, Candinho, quer ganhar o voucher de R$100. Já ganhou, pode vir aqui buscar e receber esse desconto, maravilha. Fala o nome certinho, deixa direitinho pra gente poder fazer aqui o convite pra você, tá bom? 9:05 agora, tá na hora, você sabe de quê, PH? Tá na hora da gente dar um giro nas notícias de Goiás.
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1: Operação policial prende empresária e interdita clínica de estética em Goiânia. Detalhes na movimentação sua, repórter Eduardo Bernardo.
4: A Polícia Civil de Goiás cumpriu mandado de prisão preventiva e mandados de busca e apreensão contra uma empresária investigada pela prática de procedimentos estéticos e cirúrgicos. As cirurgias seriam realizadas de forma irregular, causando graves danos físicos e psicológicos a diversas vítimas. A investigação teve início após o registro de múltiplas ocorrências envolvendo pacientes que relataram complicações severas decorrentes de procedimentos realizados em clínica estética, localizada no setor Bueno, em Goiânia. As vítimas apresentaram infecções, deformidades, fibroses, necroses, cicatrizes permanentes e outras sequelas graves, após cirurgias realizadas em ambiente inadequado e sem estrutura necessária para procedimentos de alta complexidade. Durante as investigações, a Polícia Civil reuniu depoimentos de pacientes que relataram a realização de procedimentos prolongados, alguns com duração superior a 12 horas, em sala odontológica comum. As diligências apontaram indícios de exercício ilegal da medicina, funcionamento irregular do estabelecimento e possível utilização de técnicas vedadas pelas normas de fiscalização profissional. Eduardo Bernardo, da Agência Goiás de Notícias. agência.go.gov.br.
1: Agora 9:06. Emater Goiás impulsiona setor pesqueiro com um encontro estadual lá em Itumbiara. Detalhes na movimentação sua, repórter Marcelo Tavares.
2: A Emater Goiás realizou em Itumbiara um encontro estadual de pescadores e turismo esportivo. A iniciativa inédita foi promovida em parceria com a Prefeitura de Itumbiara, a Colônia de Pescadores de Itumbiara e a Federação Estadual de Pescadores. O evento reuniu praticantes profissionais, lideranças do segmento, representantes de associações, instituições financeiras e autoridades ligadas à cadeia produtiva da pesca e ao turismo esportivo. Com mais de 500 participantes, a programação teve como foco fortalecer a pesca profissional em Goiás, ampliando o acesso dos produtores a políticas públicas, crédito produtivo, assistência técnica e oportunidades de geração de renda. Durante o encontro, também foram entregues embarcações e motores adquiridos por meio de linhas de financiamento voltadas ao setor pesqueiro. Além de promover debates e troca de experiências, o evento também abordou temas estratégicos para o desenvolvimento da pesca, como o acesso ao Pronaf B, participação de jovens e mulheres na atividade e medidas para mitigação de impactos ambientais. Marcelo Tavares, da Agência Goiás de Notícias. agência.go.gov.br.
1: Agora 9:08. Secretário de Segurança Pública de Goiás fala sobre a redução da criminalidade no estado. Detalhes na movimentação sua, repórter Jean Diego.
5: Para o secretário de Segurança Pública do estado de Goiás, Coronel Renato Brum, o estado saiu da sensação de segurança para a segurança de fato.
6: Nós temos segurança de forma efetiva. A população está aqui dentro da capital, avançamos na segurança do campo com a criação do batalhão rural.
5: A fala do secretário se confirma na pesquisa Atlas da Violência, divulgada esta semana. O relatório técnico indica Goiás como o segundo estado que registrou maior queda na taxa de homicídios no Brasil. Na última década, de 2014 a 2024, a redução foi de 58,4%.
7: Sem dúvida nenhuma, isso é fruto do trabalho muito bem feito pelas forças de segurança pública do nosso estado e consequência dos investimentos que foram feitos pelo governo estadual na área de segurança pública. No que diz respeito à Polícia Civil, destaco que recentemente foi adquirida uma aeronave para trabalharmos nas nossas investigações, em especial nas nossas operações, o que traz muito mais efetividade no combate à criminalidade.
5: Goiás também se destaca entre os anos de 2019 a 2024, com reduções anuais consecutivas e ininterruptas na taxa de letalidade, ficando atrás somente do Distrito Federal e Santa Catarina.
6: A gente foi entender que a gente tinha que atacar o crime dentro do seu coração, tá? A gente teve que controlar as facções, conseguimos separar o joio do trigo, os grandes faccionados foram transferidos para o presídio Planaltina. Trabalhamos numa integração dentro da inteligência firme, constante.
5: A população aprova as ações das polícias no estado e diz estar satisfeita com a segurança pública.
8: Vim comer uma pamonha, tranquila.
9: Tava com o celular na mesa que eu vi?
8: Sem medo de ser roubada.
10: O estado de Goiás está muito bem com relação à segurança, com relação ao restante do país, né?
11: É notória a diferença aí de 8 anos para cá, né? Me sinto seguro, sim. Acho que essa parte é uma parte que está bem organizada hoje no estado.
5: Renato Brum ainda destaca avanços futuros que o estado irá colher com a implantação da inteligência artificial aplicada nas forças de segurança.
6: Uma plataforma da inteligência artificial, chama IA contra o crime. Ela não são apenas câmeras que estão distribuídas na cidade, há toda uma análise criminal relativo ao que a gente pode fazer de forma preventiva e quando o crime ocorrer, como a gente pode atuar. Então é algo planejado, é algo que vai esteve de forma piloto em Lusiânia, ali exatamente no Jardim Ingá, em Goiânia e Aparecida. E nós vamos estender ao longo desse ano os 246 municípios.
12: Jean Diego, da Agência Brasil Central.
1: Agora 9:11 e para finalizar o giro das notícias de Goiás desta sexta-feira, governo de Goiás intensifica a prevenção e combate a incêndios no estado neste período de estiagem. Vamos ter mais detalhes sobre esta ação na movimentação sua, repórter Vitor Silva.
13: Com a chegada do período de estiagem em Goiás, o governo do estado intensifica as ações de prevenção e combate a incêndios florestais e queimadas. A estratégia reúne investimentos em tecnologia, monitoramento via satélite, capacitação de brigadistas e reforço das equipes de combate em diversas regiões goianas.
14: Nós já temos um planejamento desde 2025 das ações de prevenção e combate a incêndio florestal para esse ano de 2026. Fomos surpreendidos com essa possibilidade do Super El Niño e nós trabalhamos de forma árdua, governo do estado de Goiás, SEMAD, Corpo de Bombeiros, para poder mitigar as condições e resolver essa questão dos incêndios florestais no estado, sobretudo no nosso maior remanescente, que é no Nordeste Goiano.
13: De acordo com a Secretaria de Meio Ambiente e Desenvolvimento Sustentável, mais de 90% dos incêndios registrados têm origem em ações humanas. Para evitar a propagação do fogo, equipes realizam ações preventivas e monitoramento eletrônico em tempo real.
14: O governo do estado, a Secretaria Estadual do Ambiente e também o Corpo de Bombeiros vem trabalhando incessantemente para que os investimentos estejam a contento e o trabalho seja realizado da melhor forma possível. No Nordeste, a gente identificou que o principal ponto positivo é a proximidade com aquela comunidade do território. Eles vão nos levar aos pontos mais sensíveis e junto com a comunidade, trabalhando com o estado, com o bombeiro e a SEMAD, a gente acredita que vai conseguir diminuir esses índices.
13: Ao longo dos últimos anos, o governo do estado tem ampliado as ações de prevenção e combate a incêndios nas áreas rurais do estado. O curso de preparação realizado pelo Corpo de Bombeiros Militar aqui no Parque Estadual Altamira de Moura Pacheco faz parte da lista de investimentos. Um dos coordenadores do curso, o aspirante a oficial Alex Parreira, detalha como é realizada a iniciativa.
15: O curso ele tem a intenção de formar especialistas na prevenção e combate aos incêndios florestais. Serão militares que estarão aptos a partir de final de julho a atuarem na nossa Operação Cerrado Vivo.
13: No parque, que fica às margens do Ribeirão João Leite, os militares participam de atividades práticas de combate ao fogo em áreas de vegetação, durante um curso intenso que dura 60 dias. Os treinamentos envolvem técnicas de contenção das chamas, uso de equipamentos de proteção e resposta rápida em situações de emergência.
15: O Corpo de Bombeiros orienta que caso a população presencie algum incêndio florestal, se afaste com segurança do local, não tente realizar o combate, ligue 193 que nossas equipes especializadas comparecerão até o local e realizarão o combate da melhor forma possível.
12: Vitor Silva, da Agência Brasil Central.
1: Às 9:14, então este foi o giro das notícias de Goiás desta manhã de sexta-feira. E tá na hora da crônica do dia, será o que nos diz nesta manhã de sexta-feira o nosso Genésio Araújo Júnior. Será que a pauta é política? Porque o ambiente continua assim, ó, bastante agitado lá em Brasília. Tem possibilidade de candidatura no PSDB, a presidência da República, deve ser o Aécio Neves. Não deu a resposta ainda, mas nos próximos dias isso pode acontecer. Então, qual vai ser o assunto do Genésio? Ou será que essa decisão do governo americano em classificar o Comando Vermelho, o PCC, como organizações terroristas? Então, vamos saber o que nos diz o Genésio Araújo. Fala aí, Genésio.
16: Flávio Bolsonaro conseguiu um lenitivo e uma boa sombra para se recuperar após ser flagrado mentindo seguidamente, após as revelações de sua amizade para a vida eterna com o banqueiro preso Daniel Vorcaro. Falo claro, após o encontro com o presidente Donald Trump e o anúncio em seguida feito por Marco Rubio, chefe da diplomacia dos Estados Unidos, de que as facções Comando Vermelho e PCC seriam tratadas a partir de

0: Estados Unidos, de que as facções Comando Vermelho e PCC seriam tratadas a partir de 5 de junho como organizações terroristas estrangeiras, FTOs, como eram Bin Laden ou Estado Islâmico. A medida dá fôlego a Flávio Bolsonaro com seu público e tenta obrigar Lula a reagir para dizer que o petista é amigo do crime organizado. Para quem vinha perdendo de goleada, de uma hora para outra, é uma boa reação antes do início da Copa do Mundo. O Brasil perde mais que Lula e o caso pode virar uma crise das tarifas, como se viu no ano passado. Flávio faz uma ação de alto risco. É pouco provável que os marines dos Estados Unidos usem helicópteros para sequestrarem alguém na São Paulo de Tarcísio de Freitas, ou algum miliciano em Rio das Pedras, lá no Rio de Janeiro. Mas vai ser difícil Flávio escapar do mau cheiro do Banco Master. Foi Genésio Araújo Júnior, de Brasília.
1: Maravilha, às 9 horas e 17 minutos, o nosso Genésio Araújo Júnior, que também, né, fica sempre muito bem informado sobre o que acontece lá nos corredores do poder em Brasília. E o mais interessante é que ele traz sempre em primeiríssima mão aqui para o ouvinte do Rádio Debate da Nova FM. Um abraço para você, viu, Genésio? Sei que está nos ouvindo aí em Brasília. E um abraço também para você que está nos acompanhando aqui pelo Instagram e também pelo YouTube. Gente, o voucher é um valor de R$100, tá bom? Tá aqui à sua disposição para você participar desse outlet realizado hoje pela APAI, lá no setor Bougainville. Pensa no material interessante que tem lá na APAI. Se eu fosse você, participaria. 9 horas e 18 minutos agora, bora pro intervalo, PH? Mas não saia daí, sabe por quê? Daqui a pouco a gente volta. Tem muito mais ainda hoje aqui no Rádio Debate para você.
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5: E com muito prazer, nós estamos recebendo nesta manhã, aqui no programa, a presença de duas personalidades da cena diária de Anápolis. O engenheiro Fábio Maurício, uma pessoa que tem uma história longa em Anápolis, servidor público por mais de 40 anos, é engenheiro, já foi secretário de infraestrutura, secretário de obras, enfim, participou de vários debates, né, de várias situações envolvendo, né, a população e obras públicas em Anápolis. Portanto, é uma pessoa que conhece bem, é um profissional que sabe muito bem a infraestrutura urbana que Anápolis tem hoje. E a propósito, a gente convidou o Fábio Maurício para vir aqui para discutir justamente sobre um problema que nós vamos ter que concentrar forças dentro dos próximos meses, que é a atualização do plano diretor da cidade, que inclusive é uma exigência legal, a cada 10 anos essa revisão precisa ser feita e nós estamos vivendo um momento muito importante com relação a isso. E o Fábio Maurício entende muito dessa questão, por isso é o nosso convidado nesta manhã. Fábio, mais uma vez, muito obrigado por ter vindo aqui falar com a gente a respeito dessa questão tão importante que é o plano diretor. Bom dia, Fábio.
6: Bom dia, Candinho.
5: Bom dia.
6: Bom dia, Diácono. Bom dia a todos os ouvintes. É um prazer para mim, uma vez que quanto mais nós divulgarmos as políticas públicas do município, mais a cidade se torna agradável.
5: Maravilha. E você acha que essa atualização vai mesmo contemplar, isso vai ser bem feito de acordo com aquilo que a cidade precisa, Fábio, pelo que você já tem acompanhado?
6: Candinho, nós precisamos pautar as questões bem claras. O plano diretor, ele é um instrumento. Ele não é solução dos problemas da cidade. As pessoas criam uma mística que o plano diretor vai magicamente transformar os conflitos, problemas de trânsito, tráfego, habitação, e não é. Ele nada mais é do que um instrumento de ordenamento jurídico.
5: Isso.
6: E isso precisa ser bastante claro, porque senão cria expectativa e se frustram. Eu até fiz um artigo aqui sobre isso, a frustração com o plano diretor.
5: É.
6: Por que a pessoa está frustrada? Porque ela tem uma expectativa de uma coisa e, de certa forma, nós, quanto governo, nós criamos essa expectativa e, na verdade, quando o produto sai, é uma decepção. Passa a ser, às vezes, até um problema para a cidade, porque as pessoas não têm noção do que é o plano diretor. Então a gente queria discutir um pouquinho sobre isso hoje.
5: Justamente, vamos falar sobre isso sim nessa entrevista com o Fábio Maurício. Recebendo também nesta manhã, aqui no estúdio, a presença do Diácono Maxilânio, ele que é coordenador setorial lá da Agência Reguladora do município. Uma instituição que foi criada, participamos de uma luta lá atrás, mas que lamentavelmente durante um certo tempo não atendeu aquela expectativa que foi criada. Hoje eu vejo com muita satisfação, o Diácono Maxilânio agindo, atuando lá, indo atrás, de problemas às vezes apresentados pela população que precisam ser resolvidos, mas quer dizer, só boa vontade também não basta, A gente precisa criar realmente essa estrutura para que de fato seja uma instituição ainda mais útil para a população. E ele está reclamando uma situação que está acontecendo lá que a gente não pode admitir também. Eu acho que a sociedade precisa, inclusive, pressionar para que isso não aconteça. Diácono Maxilânio, mais uma vez, muito obrigado por ter aceitado o nosso convite e ter vindo aqui falar com a gente. Bom dia.
7: Bom dia, Candinho. Bom dia. Fábio, né?
5: Fábio.
7: Fábio. É uma honra estar aqui. Eu queria muito agradecer o convite, porque a gente sabe que há algumas. Alguns algumas rádios ou até portais de notícias que não abre espaço porque está ligado justamente a questões políticas, né? Criaram tipo um monopólio, né?
8: Aqui a gente não tem desse negócio, não.
7: Isso, eu sei disso. Tudo, viu, Diácono? Eu sei disso, eu sei disso.
8: Fala de tudo.
7: Tá, muito obrigado.
8: Aliás, a gente entende que essa discussão sobre a cidade, ela é muito positiva. Porque a Anápolis tem alguns assuntos, até bem pouco tempo atrás era tabu. É, aqui com a gente não tem esse negócio. Até eu estava comentando com o Fábio Maurício aqui, com o Diácono Maxilani. E esse programa tem uma luta e que a gente vai levar adiante, porque nós entendemos que, por exemplo, na questão ambiental, ele é muito importante, que é a instalação de uma usina para o tratamento do lixo. Porque o nosso aterro sanitário, daqui a pouco, ele vai ter extinta a sua vida útil, né? E não vai servir para mais nada e vai deixar um rastro de problemas ambientais. E os grandes conglomerados urbanos pelo país afora e até em outros países, eles têm encontrado esta solução na instalação da usina para o tratamento do lixo. Quem acompanha o programa sabe disso, já falei aqui várias vezes. Por exemplo, o resíduo orgânico, né, que é aquele lixo doméstico, aquele lixo de casa, é, ele pode se transformar em energia e pode se transformar em adubo. É, então é riqueza e a gente não aproveita isso. Pelo contrário, a gente fica gastando muito dinheiro com limpeza urbana, sendo que a própria limpeza urbana poderia pagar o serviço que ela faz. Então é um assunto que a gente precisa discutir. Além, claro, do ganho ambiental. Tem a separação aqui em Anápolis, a gente precisa separar, aumentar a área para a coleta seletiva, que é aquele material que pode ser reciclado. A gente não trabalha nessas questões. Então, gente, tudo isso, né, tem que fazer parte da nossa discussão nesse sentido de melhorar a cidade. Aliás, eu queria falar com você, Fábio, a respeito dessa questão. E a gente até abordava essa situação aí do aterro sanitário. Eu acho que a gente precisa estudar alternativas de diminuir o impacto ambiental que isso tem na vida da cidade, né? E nós já estamos com o meio ambiente bastante judiado em relação a isso, né, Fábio?
6: Exatamente. Inclusive, esse aterro sanitário está com problemas, sério.
8: Teve dificuldade até para renovar a licença o ano passado.
6: Exatamente.
8: Se não me
6: engano, né? Eu não sei se ainda já conseguiram atender todas as exigências, porque você não estava tendo o tratamento adequado do chorume. Mas a questão maior que eu vejo é a falta de participação da população também e da prefeitura no sentido de trabalhar a questão da educação ambiental.
8: Uhum.
6: A questão da coleta seletiva é uma coisa que as pessoas não levam em consideração, igual tem em grandes cidades.
8: Isso.
6: Eu acho que a Anápolis, quem é o produtor do lixo, é responsável por ele, pelas próprias resoluções do CONAMA.
8: É.
6: E a segregação desse lixo é extremamente importante, inclusive para você sustentar uma usina de reciclagem, você tem que estar com esse material separado.
8: Separado.
6: O material orgânico. O que que é orgânico? É todo material que se deteriora, que
8: resto de comida,
6: o solo absorve. É pano, tecido, sim, couro, então isso é orgânico. E inorgânico são aqueles plástico, metais, né? Esse material, sim, pode ser capaz de produzir, de ser reciclado. Agora, quanto à questão do material orgânico, que é o grande volume, o que que a gente pode fazer? Isso que você falou, a gente tem uma usina de compostagem, uma usina de absorção de gás carbônico, você isso. Pode ter também a questão do crédito carbono que ninguém levou aqui, adiante, e a própria produção aí de energia. Ou seja, agora, vamos para nossa realidade. A Anápolis hoje, ela tá com os dias contados quanto ao aterro sanitário. Isso eu falo com você com propriedade.
8: Tá, então ali, aquilo ali vai durar pouco tempo,
6: pouco,
8: então, Fábio?
6: Muito pouco tempo, é um passivo ambiental. E nós temos uma limitação de área, esse é o grande problema de Anápolis, nós não temos território para poder implantar um novo. Que é a solução? A solução é fazer um consórcio. Rapaz, você passou do Piancó, ali é Badiânia.
8: Pois é.
6: Você passou do outro lado, não, ali é Campo Limpo.
8: É.
6: Ou seja, a Anápolis está cercada de municípios pequenos, mas a sua área territorial é enorme.
8: É.
6: Então poderia juntar tudo isso, fazer um projeto consorciado e fazer isso de forma que tem fruto financeiro, tem retorno.
8: Não, eu tava, inclusive, Fábio, até para contribuir com esse raciocínio seu, eu sempre falo aqui que Anápolis pode ter uma usina de maior porte e, de repente, reciclar, né, o lixo desses municípios do entorno aqui de Anápolis. Porque sabe qual que seria o ganho ambiental? A gente não teria mais poluição lá no João Leite, já não tem por causa do lago para poder abastecer Goiânia e Aparecida. A gente poderia ter também uma água mais limpa aqui no Capivari, aqui no Piancó, próprio lago de Corumbá, que seria muito, quer dizer, a gente daria uma purificada, digamos assim, no meio ambiente aqui, se Anápolis tomasse essa atitude como uma cidade polo. Então eu vejo essa discussão como muito importante e fico muito triste quando ninguém aceita discutir esse assunto por interesses, não sei quais são, mas que nós vamos romper essas barreiras e vamos fazer essa discussão, porque o ganho ambiental será enorme, viu, Fábio?
6: Exatamente. Inclusive, vira e mexe, a gente tem bairros que sofrem pelo problema da água, por exemplo, a água que sai lá do córrego do Daia, de vez em quando, você tem problema seríssimo ali, que aquela espuma que forma. O que está acontecendo? A estação de tratamento de esgoto do Daia não está sendo suficiente. Falta o quê? Fiscalização. Como é que você faz a fiscalização? Com exames, com ensaios. A minha dissertação, mestrado, foi em cima do córrego antes.
8: Olha,
6: então a gente tem pontos na cidade, fora da cidade, que estão fora do padrão de lançamento. Então nós precisamos ter uma melhor fiscalização também, tanto na estação de tratamento de esgoto de Anápolis, que vira e mexe, tem problema, ou seja, a estação não está sendo suficiente, não está. É muito fácil, é só você coletar o material e ver os padrões de emissão. Aí lá tem um padrão de emissão. Não atende? Vamos regular, vamos aperfeiçoar o sistema. Eu acho que nós precisamos sair um pouco da ação policialesca para ir uma ação fiscalizatória, porque isso é o papel do fiscalizador, do poder público também.
8: Nós precisamos chamar atenção para isso, o que o Fábio fala é muito importante, essa fiscalização em relação, e isso reflete inclusive na qualidade da água que nós consumimos, né? Naquilo que vai para o lençol freático, enfim,
6: tudo
8: isso contamina a gente, precisa, né, ter uma discussão mais séria, digamos assim, a respeito desse assunto.
6: Você sabia que o Corumbá 4, que é o antas nosso, é afluente do Corumbá 4.
8: Isso.
6: A Anápolis não recebe dividendos, nem a Badiânia, nem a Alexânia, por conta do lançamento indevido do padrão de água de esgoto que é lançado e cai lá no Corumbá. Se a Anápolis tivesse um tratamento adequado, Corumbá 4, que é a região de Brasília, não é para abastecimento
8: ainda.
6: É para usina, né?
8: Isso.
6: A ação hidráulica, energia hidráulica.
8: Mas futuramente isso vai ser usado também, né?
6: Pode, do mas aí as cidades que fazem parte do médio e do grande região da bacia do Corumbá, tem que adequar os seus tratamentos. Se a prefeitura, se o estado, né, no caso é o estado que é Saneago, adequar, a Anápolis vai começar a receber dividendos. Porque esse é um direito garantido na lei de saneamento básico do país.
8: Eu preciso falar com Diácono Marcos, eu preciso colocar mais uma outra coisa para você aqui, Fábio, em relação ainda a essa questão de saneamento básico. E essa discussão é antiga, houve a renovação dessa concessão do município para com a Saneago, mas o que eu acho interessante, que em Anápolis, naquelas épocas de crise, época da seca, na abastecimento, né? Que fica difícil e tal ter água para consumir aqui em Anápolis. Nessa renovação da concessão aí ficou colocado lá que Anápolis vai ter um lago para reservação de água para o período mais crítico. Agora, o que eu quero colocar para você, queria saber a sua opinião, Fábio, é o seguinte: anteriormente, nessa discussão, o pessoal da Saneago dizia o seguinte: mas reservação de água não é a solução. Tecnicamente não é viável a gente ficar fazendo a reservação de água. Agora, o que eu acho interessante nessa discussão toda, quando foi para resolver o problema de Goiânia e de Aparecida, eles fizeram o Lago do João Leite. Você já viu como para Anápolis tudo é mais difícil? Para Anápolis não pode, é tecnicamente inviável. Quer dizer, isso é um discurso desonesto até para com a população, não, Fábio?
6: Olha, eu discuto essa questão como professor de saneamento básico, que eu fui durante muitos anos. A solução de Anápolis é sim um centro de reservação igual da bacia do João Leite.
8: Justamente.
6: Que é aquele centro de reservação Mauro Borges. E a gente vem discutindo isso há mais de 15, 20 anos. Eu lembro de ir na Rádio São Francisco na época falar sobre isso. Nós discutimos tanto isso que acabou entrando no plano diretor de abastecimento de água de Anápolis. Só que
8: a construção de um centro de reservação.
6: Sim, onde? Na bacia do Piancó.
8: Isso.
6: Porque ali é a região. Nós não temos outro lugar.
8: Não.
6: Nós não podemos mexer na parte do oeste da cidade.
8: Não.
6: A parte leste sul é delimitada. Então, geograficamente, a gente teria que fazer um centro de reservação ali. Só que esbarra na questão do dinheiro, é por questão de bilhões. E isso a gente não consegue trabalhar com a Saneago num projeto de cronograma. Ou seja, tudo volta no começo. O contrato que foi feito na época do Henrique Santilli, na década de 60, ele perpetua até hoje, sendo renovado constantemente.
8: É.
6: E agora me preocupa, só de entrar um detalhe,
8: porque
6: eles estão querendo fazer a concessão, vão privatizar.
8: É.
6: Aí eu te pergunto, a prefeitura não participa dessa privatização?
8: Pois é.
6: Você sabe que essas coisas é meio complicada, é meio suspeita geralmente.
8: É.
6: E não existe nenhuma obrigação legal, que a gente chama de marco, não existe nenhum marco que obrigue num determinado tempo a Saniago fazer esse

0: Marco, não existe nenhum marco que obrigue num determinado tempo a Saniago fazer esse centro de reservação, esse grande lago.
1: Não, e outra coisa também,
0: Fábio. Eles falam assim, não, nós vamos ter que desviar a BR-414. Rapaz, você desviou a BR-153, por que que você não vai
1: desviar? Não vai desviar mais uma. Né,
0: falta interesse político, falta gestão.
1: E outra coisa, como é que você pode vender uma coisa que não é sua? A água, de acordo com a Constituição, ela é do município, quer dizer, o que o município tem para com a Saniago é uma concessão. Mas o bem continua sendo do município. Então, como é que você vai vender uma coisa que não é sua?
0: É mais longo. O sistema é da prefeitura.
1: Pois é.
0: O sistema de tratamento e abastecimento de água é da prefeitura. Tanto é que vira e mexe eles estão fazendo essas renovações. Só que isso aí tem sido, sim, só protelando o problema. Nós vamos, enquanto nós não tivermos um centro de reservação, a Anápolis vai sofrer com a seca. Só que eles fazem uma artimanha, isso eu falo como técnico. Eles odeiam essa palavra, chama-se rodízio. Que eles fazem? Eles vão abastecendo alguns reservatórios, deixando de alguns, para poder a população não sentir, na verdade.
1: Passar a impressão de que está tudo normal.
0: É. Mas nós temos um outro problema, a região sul da cidade é abastecida pelo Daia, lá do Caldas. São 80 e poucos bairros que recebem aquela água. Aí eu te pergunto, o Daia vai ampliando, vai chegar um momento, porque a Saniago compra essa água.
1: E aí não vai ter água nem pro Daia.
0: Não vai ter água pro Daia.
1: E aí você tem que...
0: Ou seja, eu volto sempre àquela velha história. Eu, enquanto estive na prefeitura como secretário, eu nunca, falo para você, nunca consegui o contrato original. Eu queria ver esse contrato original. Mas parece que a coisa... Ninguém quer brigar com o governador. Na verdade,
1: como é que é aquele ditado, Fábio? É igual cabeça de freira, né? Todo mundo sabe que existe, mas ninguém
0: nunca viu. Então, a questão, Candinho, sempre ela volta à origem da questão. É o contrato. Agora, quando você vai fazer a concessão agora, vai privatizar, acho que esse era o momento. O que que a prefeitura... Eu não acho que a prefeitura jamais deve assumir esse sistema. A prefeitura pode fazer uma carta de licitação, convocar para um processo para que você tenha outras opções, impor o que a prefeitura quer, colocar marcos regulatórios, colocar cronograma, ver o preço. Eu não sei se você sabe, Candinho, o metro cúbico de água de Anápolis, em Goiás, é o mais caro do Brasil. É o mais caro. E outra coisa, só Goiás, você tem que eles cobram esgoto 95% do que cobra água, sendo que no Brasil inteiro é 70%, 80%.
1: Outra luta nossa aqui do programa, que eu já tô para desistir também, essa é a questão do que se cobra de tarifa de esgoto. É para coleta e para o afastamento e para a coleta. Gente, isso é um absurdo, é uma exploração em cima da população.
0: Não tem o tratamento. E outra coisa, só poderia cobrar pela lei de saneamento o tratamento se tivesse o tratamento terciário.
1: Terciário,
0: sabe o que é tratamento que é terciário? É a aplicação de cloro.
1: Cloro, para devolver.
0: Para devolver ela clarificada, para atender as normas lá do padrão. Então, nós pagamos a taxa mínima. Eu acho um absurdo aquela. Ah, mas está na lei. Lei estadual. Uai, como é que eu pago? Eu consumo 100 metros cúbicos, mas eu pago mais tanto consumo mínimo. Que consumo mínimo é esse?
1: Aquele consumo mínimo tem que ser abatido do que já foi consumido. Na tarifa normal.
0: E outra
1: ali,
0: não coisa, tem que

0: né? Sim. Dizer, o que a gente fala aqui não é nem um exagero, não. A cidade vive mesmo esse problema, né, Diácono?
1: Verdade. Agora sim é um privilégio, viu? Porque eu tô recebendo uma aula aqui do professor Fábio.
0: Aliás, ele é professor mesmo, professor universitário.
1: Porque tudo que ele falou é o que eu presencio
0: no dia a dia.
1: É a questão do aterro sanitário. Eu tive na região ali recebendo as denúncias, né? Eu fui chegando, né? Eu vou investigando, é um trabalho de investigação.
0: Correto.
1: Quando uma população fala assim, ó, tá tendo muito mau cheiro aqui na região.
0: Quando sobe aquela espuma branca, então.
1: Isso, né? Aí eu vou lá no local e rodo toda a região até descobrir o que tá causando aquele mau cheiro. Eu fui lá inclusive o doutor Marcos Samuel, que é uma pessoa que eu tenho muita admiração, um amigo que eu construí ali na ARM, ele é diretor jurídico da ARM, ele não fica parado só ali, né? Ele sempre me acompanhar, fazer questão de me acompanhar nessas caminhadas. E nós fomos junto ali investigar. E acabamos entrando numa chácara atrás, e saiu até no jornal Anhanguera essa reportagem, uma chácara que fica atrás
0: do aterro.
1: É? Rapaz, é um absurdo.
0: Nossa.
1: É um absurdo. A senhora.
0: Quem mora na chácara lá então?
1: Ela tá praticamente abandonada. A senhora que mora lá, ela falou que construiu ali para ter um canto para reunir a família, descansar a cabeça e tal. O que que aconteceu ali? O chorume do aterro, ele tá escorre por dentro do lote dela.
0: Que isso?
1: Os pássaros da região afastados, sabe o que aparece ali na região pra eles? Em cima da casa, tudo contaminando tudo, os urubus. É uma infestação. Eu fiquei morrendo de dó. Ela entrou com processo e tal, é uma coisa muito difícil. O professor pode até falar com mais propriedade sobre isso, mas eu fiquei atento e fiquei com pesar, porque eu vi, vamos supor, o senhor constrói com muita dificuldade um local para ter descanso
0: pra
1: com a família.
0: Para ter ali uma paz.
1: E de repente você vê tudo destruído, porque o aterro sanitário não é bem fiscalizado. A outra questão é o DAIA. Recentemente, eu tenho criei uma amizade muito boa com o fiscal do povo, Vinícius. Que é o proprietário do portal lá do perfil fiscal do povo no Instagram. E ele falou pra mim assim, Jaco, eu tô tendo muita denúncia lá do DAIA. Do esgoto do DAIA, tem alguma coisa errada lá. Aí a gente foi, e quando eu vou nesses locais, a gente entra pra dentro da mata.
0: A gente vai verificar
1: tudo. E aí o que que aconteceu? No dia que eu fui com ele, a gente viu sinais nas nascentes ali de água contaminada. A gente sabe diferenciar. A gente não conseguiu chegar. Inclusive, o doutor Marcos Samuel foi junto comigo também. E aí, no outro dia, no final de semana seguinte, ele foi lá de novo, que ele ele vai em cima mesmo. E ele foi lá de novo e descobriu, professor,
0: O que estava acontecendo lá?
1: O que está acontecendo? A Codego, a estação de tratamento de esgoto lá, eles estão jogando o esgoto in natura, e in natura no córrego.
0: Lá no Ribeirão Extrema, no Extrema?
1: Num córrego, não sei citar o nome correto, mas é um córrego que corta ali por trás, né? Eu tenho os vídeos, é um absurdo.
0: Mas e aí, vocês notificaram lá a Secretaria Estadual de Meio Ambiente, o pessoal que...
1: Não, eu
0: Codego.
1: Tenho... Calma, a gente vai chegar lá.
0: Buraco é mais embaixo?
1: Isso, aí o que que aconteceu? Ele soltou isso nas mídias tal, e a gente sempre vai fiscalizando a cidade, recebendo denúncias, como eu falei, e o senhor, é impressionante a quantidade de nascentes dentro da cidade que está contaminada.
0: Tudo contaminado.
1: O senhor falou do
0: Piacó?
1: Do Lago Corubá, de Goiânia, né? Como que é?
0: João Leite.
2: Mauro Borges.
1: Eu não vou cometer um erro como esse, mas está contaminado. Todas as nascentes aqui de Anápolis que vai... umas vai direcionar

0: para o João Leite, né?
1: É.
0: E outras para Corumbá, tudo contaminado. Por quê? Na região, nessas regiões, tem esgoto clandestino. A população, a gente pode cobrar da prefeitura, isso, pode cobrar da Saniago, mas precisamos conscientizar a população.
1: Precisa.
0: O que aconteceu? Um caso que eu peguei. A população liga a rede de esgoto para boca de lobo.
1: Para água pluvial. Não, aliás, esse é um crime que acontece em Anápolis já. Mas, é demais da conta.
0: Eu alertei várias vezes, mas ninguém faz nada.
1: É.
0: Aí o que acontece? Um dia eu cheguei e fui no local, o bueiro transbordando de esgoto. Escorrendo justamente, é uma baixada, aqui praticamente centro, escorrendo uma baixada para um córrego, com a nascente. Aí que eu acionei a Saniago, falou que não é competência dela, que é da prefeitura, mas aí eu pedi para Saniago, porque nesse período de um ano e pouco de agência, eu criei uma relação de respeito com a Saniago, que eu acredito que o diálogo é importantíssimo para a gente poder buscar soluções e agilizar o atendimento com a população.
1: É muito importante isso que o Jackson Maxland está falando. E aí, deixa eu até colocar aqui dar um palpitezinho aqui nessa discussão e vou perguntar para o Fábio como, né, já foi secretário de obras e tal. Não é um crime que se pratica contra a população o fato de uma cidade do tamanho de Anápolis, do porte, a importância, o peso que a cidade tem, não ter uma Secretaria de Meio Ambiente atuante para poder fiscalizar questões específicas e tal? Nós não estamos muito atrasados com relação a isso, não, Fábio?
0: Professor, deixa eu só fazer mais uma colocação para o senhor já responder também, que o senhor tocou num assunto muito importante, que é a estação de tratamento de esgoto. Há muito tempo ali na região das Chácaras das Andas, o pessoal vem falando sobre isso.
1: Lá no Vale das Andas, no Recanto do Sol, ali, aquela região ali.
0: Isso mesmo. É. Aí o que acontece? Eu fui lá no domingo, à noite, depois da missa, com o Vinícius, pra gente investigar a situação e comecei a acompanhar desde o ano passado. O esgoto tratado que cai no
1: córrego das Antas,
0: é a água de. É esgoto. Na minha visão, eu olho assim, é esgoto.
1: Sem tratamento.
0: Ou tem alguma deficiência durante o tratamento.
1: E a gente aceita isso, gente, é absurdo.
0: Aí o que que aconteceu? Aí eu pensei, né? Como que a gente vai resolver isso? Na agência...
1: Ninguém falou nada.
0: Ninguém tocou no assunto. Eu falei, como que vamos resolver isso? Aí toquei no assunto com o diretor de regulação e fiscalização lá, que é o que eu tenho... uns problemas sérios com ele.
1: Que vamos falar sobre isso daqui a pouco.
0: Isso aí, o que que aconteceu? Ele falou assim, mas ali esse mau cheiro é normal, porque a região é onde que tem a etnia, né? É normal ter esse mau cheiro. Aí eu falei assim, não
1: tem que
0: é
1: tratar aqui lá pra jogar
0: não
1: lá
0: é
1: no
0: leito. Aí eu fui investigando e descobri que em Goiânia aconteceu algo semelhante. E fizeram, recolheram o material, levaram pro laboratório e identificou bactérias extremamente perigosas para a população.
1: Quer dizer, um crime ambiental acontecendo na cidade, descoberto, é denunciado para as autoridades e fica por isso mesmo. Poxa.
0: Eu descobri que o subsecretário do meio ambiente foi lá fiscalizar a estação da ET e analisar essas situações. Aí recolheram amostra,
1: pra...
0: né? Não sei se foi diretamente lá do local, que
1: análise.
0: O morador fez questão, falou assim, ó, se precisar, Diaco, eu mesmo recolho lá e a gente vai, filma, documenta tudo. Aí o subsecretário foi lá e acolheu a amostra e levou pro laboratório. E ficou um silêncio, ninguém falou nada. Aí eu fui falar pra ele, assim, ó, o que deu no relatório? Aí eu falei assim, por que você quer saber? Tá entendendo?
1: Por que você
0: então,
1: quer saber?
0: Assim,
1: isso não te interessa?
0: É difícil pra gente fazer um trabalho com eficiência, com essas barreiras que a gente encontra dentro da gestão.
1: Deveria ter sido afastado por prevaricação, né? Tem um problema, servidor público não agiu, não atuou, né? E ficou por isso mesmo, quer dizer, deixou passar um crime ambiental gravíssimo que se comete contra a cidade. Mas então, Fábio, não é um crime gravíssimo isso? Uma cidade do tamanho do porte de Anápolis, onde tem uma Secretaria de Meio Ambiente atuante, especialmente em relação a essas questões, que senão a gente vai ficar muito atrasado. Nós precisamos combater esse tipo de crime, porque daqui a algum tempo, né, e num futuro bem próximo, a cidade vai estar toda lascada ambientalmente falando.
2: Bom, foi bom você tocar esse assunto e aqui eu tenho essa liberdade de falar. É, eu acho que a gestão está tendo alguns percalços.
1: É.
2: E um deles é essa questão de ter unido três secretarias extremamente importantes e só um secretário e colocar elas sobre diretores. O que que isso acontece?
1: Não, e só para te ilustrar o que você está falando, viu, Fábio? E o secretário fica mais acompanhando o prefeito nas atividades e lá e tal, parece que expediente na secretaria, acho que é muito pouco. É o que eu percebo aqui do lado de fora, né? Não sei se é exatamente isso.
2: Com certeza. Mas o que acontece? É a autonomia. Esses diretores não têm autonomia, têm qualificação. É. Eu creio piamente que quem está à frente da secretaria, que antigamente era de habitação e planejamento,
1: uhum,
2: secretaria de meio ambiente, recursos hídricos, secretaria de infraestrutura,
1: uhum,
2: são diretores. E esses diretores eu creio piamente que são capazes. O problema é que eles não têm autonomia absolutamente de nada. É, desculpe dizer, mas eu acho que é uma gestão extremamente personalística, em que há uma centralização lá na cabeça, lá no gestor principal.
1: Isso.
2: E você não tem autonomia. Vou dar um exemplo, No caso da Secretaria do Meio Ambiente, quando nós brigamos na época, eu participei muito disso, que eu era secretário, nós trouxemos para a cidade de Anápolis a expedição do alvará de meio ambiente, a licença de meio ambiente, porque era expedida só pela só em Goiânia.
1: Isso.
2: Eu fui consultor, fiz muito projeto no DAIA, fiz muitos projetos na cidade, mas eu tinha que me deslocar a Goiânia. Aí nós lutamos e trouxemos para lá para o licenciamento, fizemos um termo de ajuste de conduta com a Secretaria de Meio Ambiente do Estado, em que a Anápolis teria uma Secretaria de Meio Ambiente. O prefeito Pedro Sayão criou a primeira Secretaria de Meio Ambiente. Por quê? Porque senão você perdia a autonomia de estar expedindo alvarás de licenças ambientais. Eu acho que foi uma perda muito grande ter reduzido. Eu não sei como é que eles estão tratando essa questão.
1: Uhum.
2: Muitas vezes, quando nós vamos buscar recursos para a questão do meio ambiente federal, uma das coisas que eles pedem. Vocês têm a Agenda 21, vocês têm o Plano Municipal de Meio Ambiente, vocês têm Secretaria Independente, eu não sei como é que eles estão lidando com essa questão. Então, eu acho que uma das coisas errática que teve nessa gestão é que você juntou três secretarias de peso.
1: De peso.
2: A Secretaria de Habitação e Planejamento, você tem que ter alguém da área, porque é um problema seríssimo, essa questão do uso do solo, essa questão do plano diretor, essa questão da expansão urbana. Aí você coloca um diretor que não tem autonomia e você joga tudo nas costas de uma pessoa, não vou entrar no mérito se é capaz, essa não é questão.
1: Não é questão.
2: Você tem que ter tanto na infraestrutura, a questão da infraestrutura, nós não temos em Anápolis um sistema de gestão de pavimentação. Anápolis não sabe onde tem asfalto, onde não tem isso mapeado.
1: Isso.
2: Nós temos hoje em torno de 6 milhões de metros quadrados de asfalto. Aí o que que acontece? Você não tem um mapeamento, como é que você faz um diagnóstico? Aí a prefeitura fica fazendo intervenções pontuais
1: que não...
2: sem um planejamento.
1: É jogar, como é que você conhece? Jogar dinheiro fora, né, Fábio?
2: É jogar dinheiro fora. E coisas que precisava fazer não se faz. Outra coisa séria. Eles procuram, vamos botar o recapeamento. Não tem critério técnico. Eu falo para você, porque essa é outra área minha de especialização e dava aula também dessa parte de pavimentação. Quando você faz um recapeamento, você acaba com o abaulamento.
1: Uhum.
2: A pista que era abaulada, ela agora fica plana. O que que isso vai acontecer? A água vai passar no meio, não vai correr nos cantos. Outra coisa, Anápolis detém apenas 30% de rede galeria de água pluvial. O 70% está sem. Para complementar, para fechar.
1: Você fala daquilo que nós precisamos.
2: Ter, nós só temos 30%. Com a média de idade de 40 anos.
1: Se fala água pluvial.
2: Água pluvial, galeria de água pluvial. Aí, o que que acontece? O região central da cidade, alguns bairros, não foi feita a implantação de esgoto até hoje. Não foi feito. Como é que isso é feito? A própria Saneago joga na galeria e cai no Antas. Ah, como é que você sabe? Vai lá no canal do Antas, de perto da prefeitura, ali você vai ver umas bocas de lobo, uns tubos saindo,
1: saindo
2: em época de seca.
1: Seca de seca.
2: Por quê? Porque é esgoto da cidade. eu tenho a contaminação do córrego, que é o córrego, não é tratado,
1: não.
2: Só se trata aquilo que é recolhido. Isso que o Diaco estava falando, que está vazando, provavelmente seja o emissário que corre na cidade, que leva lá para a estação de tratamento de esgoto. Mas como ele não tem manutenção, vive rompendo, transbordando, porque também tem um problema de material que fica acumulado e vai entupindo. Ou seja, eu tenho um problema de Anápolis, que é o esgoto clandestino. Clandestino onde ele está sendo ligado? Na galeria de água pluvial.
1: Isso.
2: Outra coisa, eu tenho na cidade muitas fossas, muitas, muitas. Essa fossa, ela contamina o lençol. E isso daí não tem cura, é irremediável. Então, nós precisaríamos ter uma discussão maior. Isso interfere nas relações entre governo do estado, governo do município. E a gente fica aqui falando. Há 20 anos eu falo sobre isso. Gente, a Saniago precisa revitalizar o centro. O centro nunca foi revitalizado. O problema de jogar na galeria pluvial não é só a questão ambiental, não, Diácono. É você destrói a galeria.

0: centro, o centro nunca foi revitalizado. O problema de jogar na galeria pluvial não é só a questão ambiental não, Diácono. É você destrói a galeria. Por quê? Porque o esgoto sanitário, o esgoto sanitário, ele é ácido.
1: Ácido.
0: E ele corre dentro de um tubo de concreto.
1: Ele corrói,
0: e o concreto, ele tá sob pressão da terra. Aí quando você tem, você cria, você costura, você rompe o fundo e então a boca abre, o tubo abre. Aí de repente tem um afundamento. Na São Francisco acontece isso. No centro da cidade, direto acontece isso. O que que aconteceu? É esgoto. Por quê? Porque a galeria de água pluvial foi destruída por causa da presença do esgoto.
1: Não, Fábio, tem um outro detalhe, é interessante essa observação que você faz em relação à contaminação do leito do Córrego das Antas. Nessa parte central aqui, o que a gente tem hoje é esgoto a céu aberto mesmo. E essas ligações clandestinas, isso precisa ser investimento, e investimento é alto? Simples. Você tapar aquele suspiro ali, vai voltar para onde? Se na rua não tem rede de esgoto, vamos fazer. Vamos fazer. Tomar uma providência. E se tiver a rede de esgoto, aí é uma ação criminosa que precisa ser combatida e punida na forma da lei. Quer dizer, em algum momento da nossa vida aqui em Anápolis, nós vamos ter que tomar essa decisão. E, lamentavelmente, está sendo protelado a cada dia que passa. Quer dizer, vai ter que chegar aí um prefeito, ou se a gente puder contar com o governador aí para liberar alguns recursos para Santiago, porque esse investimento ele é altíssimo, né, Fábio? Né?
0: Então, eu acho que o caminho seria a prefeitura trazer de volta o contrato, fazer uma licitação, impor os seus marcos, ó, revitalização do centro, estação de tratamento de esgoto adequada, retirada de esgoto clandestino e fazer um plano de metas. A própria Saneago tem plano diretor de esgoto, plano diretor de água, mas não tem orçamento, não tem prazo, não sabe quando vai fazer, fica só no papel. Não adianta o pessoal da Saneago vir aqui levar o prefeito lá na estação de tratamento de esgoto, ficar falando. Ele não é dessa área.
1: Não é.
0: Outra coisa que eu acho que o gestor precisava ter um pouquinho, me desculpe falar, ele precisava ouvir as pessoas.
1: Precisa.
0: Eu sou engenheiro, eu trabalho com o quê? Saneamento básico, minhas especializações.
1: Você nunca foi consultado para nada, Fábio? Nenhuma opinião? Fala assim, Fábio, ó, isso
0: não,
1: aqui.
0: Não. Aí você chama as pessoas próprias para isso. Por exemplo, a minha esposa é dentista. Eu vou discutir coisa de dente?
1: Não.
0: Eu tenho dois filhos médicos. Eu vou discutir coisa de médico?
1: Não.
0: Eu acho cada coisa no seu lugar. A parte administrativa, ele tem as próprias leis de licitação, de contrato, atos administrativos. A parte contabilidade tem as suas próprias leis. Então, eu acho que o que falta é essa descentralização da autonomia para pessoas qualificadas, onde eles estão assumindo. Prefeito, nós temos que fazer isso, isso, isso. Nós precisamos rever isso, isso, isso. Isso é urgente. E não fazer do jeito que está sendo feito. Ou seja, você joga tudo nas costas de um e ele segura e ele não tem essa sensibilidade porque não foi preparado para isso. Eu acho que esse é um erro que ainda dá tempo, que a gente pode reverter isso.
1: Fábio, eu preciso falar aqui com o Diaco também, mas preciso fazer uma outra colocação para você, e isso aí precisa ser colocado de maneira bastante clara para a cidade, que lamentavelmente nós temos uma Câmara Municipal que não se interessa por esse tipo de debate. Eu falei muito na época, quando foi fazer aquela, o João Leite para montar aquele lago lá, para poder abastecer Goiânia, Aparecida, que eu acho que como Anápolis tem 40% da bacia do João Leite, acho que a cidade precisaria ser de alguma forma recompensada por isso. A gente recebe royalties, mas muito pouco em relação ao que a gente perdeu também. Porque, por exemplo, do ponto de vista econômico, aquela parte oeste da cidade hoje não tem, ninguém faz investimento porque não pode, por causa daquele lago lá. Quer dizer, Anápolis foi anulada, teve uma parte do seu território simplesmente anulada para investimentos porque a gente teve que fazer lá o lago do João Leite. Quer dizer, e a gente tem uma Câmara Municipal que não discute essa situação, tem essas demandas que nós precisamos debater, discutir para poder resolver, tem essa questão da anulação do poder econômico de Anápolis naquela região da cidade. Quer dizer, a Câmara Municipal de Anápolis precisava ser mais proativa, precisava se interessar mais pelo que acontece com a cidade em vez de ficar barganhando cargo com o prefeito lá. É a minha opinião, eu queria saber a sua opinião, Fábio.
0: Olha, para você ter uma ideia, a área de preservação da bacia do João Leite, ela vem até a Praça Bom Jesus de Anápolis.
1: Isso,
0: qualquer projeto que você precisar dali para construção tem que ser submetida a esse plano de preservação.
1: É.
0: É a área de preservação. Então, delimitou muito. Nós tivemos casos de áreas ali na Bem-vindo Machado, que havia alguns empreendimentos que foram proibidos.
1: É.
0: Porque não poderia, porque iria impactar a bacia do João Leite. Porque aquela região toda ali é o início do abastecimento do João Leite, né? Ali é que é
1: isso.
0: Que é o extremo, não, o extremo é
1: o
0: não.
1: O Catingueiro.
0: É, isso.
1: Ali já.
0: São quatro nascentes.

0: quatro córregos.
1: É.
0: Ou seja, nós precisaríamos sim da participação e fiscalização do poder público, no caso do legislativo. É um absurdo o que a gente está vendo.
1: É.
0: Eu vou falar outra coisa. A coisa que mais tem destruído os municípios é o tal do cargo em comissão. Não o cargo em comissão, mas a escolha e o poder de barganha que ele virou. Eu vou falar para você, como participante lá do ISA, que eu faço parte da Associação dos Aposentados. O ISA está quebrado.
1: Tá quebrado. É lamentável.
0: Agora, os funcionários públicos, eles que estão em ativa, eles não têm ideia de que amanhã eles vão aposentar.
1: Isso.
0: É igual eu, quando eu era jovem, já fui jovem, já tive cabelo. Quando a gente é jovem,
1: eu também,
0: a gente pensa
1: também
0: que não vai envelhecer nunca, não vai aposentar. Hoje, cada vez mais, o prefeito tem que passar alguns milhões. Se você pegar o histórico, houve muito erro. O ex-prefeito lá, não vou citar o nome, dispôs de 95 milhões que a prefeitura tinha num fundo.
1: Você, por questão de educação, não vai citar, mas eu vou falar aqui. O ex-prefeito Roberto do Órion, Roberto Naves.
0: Não foi ele.
1: Não foi, não?
0: Não foi ele, sim, desculpa.
1: Foi ele. Ele que pegou aqueles 90 milhões.
0: 95.
1: Fruto da partição de massas da época do Gomide, para quem entrasse no serviço público a partir de 2012, isso, ter recurso para aposentadoria, ele simplesmente foi lá e acabou com aquele fundo, reunificou e acabou com o dinheiro.
0: Aí ele doou a área da rodoviária.
1: Pois é.
0: A Matinha. São áreas
1: cartódromo
0: que não tem liquidez nenhuma. Como é que, você entende? Então, esse é um problema.
1: É.
0: Mas eu entendo como gestor que a gente precisa do cargo em comissão, não tem jeito.
1: Não tem.
0: Agora,
1: como
0: ele não pode virar instrumento
1: de barganha.
0: De barganha, porque ele vira um recurso, uma moeda de troca. Esse é o grande questão. Agora, foi interessante você falar sobre a Câmara. A gente vê, sim, que existe muito pouco trabalho de fiscalização, que esse é o principal papel do vereador, além de ser aquele ouvidor direto da população, o cara que está ali em contato com a população. Mas o que está acontecendo é que, quando você tem também uma oposição muito fé cega, faca molada, ou seja, tudo que é contra, isso não presta.
1: Também não.
0: Isso não vale nada. Mas eu falo para você, como outros grandes pensadores disseram, a melhor coisa que tem para uma gestão é ouvir as críticas, ouvir a oposição. Porque os puxa-saco nunca vão tirar da linha. Às vezes você desvia 700 quilômetros e os caras estão lá. Não, o rei tá nu, o rei tá pelado. Não, você tá lindo, essa é a melhor roupa do mundo. E a oposição, ela te faz voltar
1: pro caminho. Realidade.
0: Então, eu acho que nesse papel, a Câmara tem furado, tem estado ausente. Ela teria que acompanhar melhor as políticas públicas.
1: Pois é, deixa eu aproveitar, então, você falando nessa questão que o serviço público tem que funcionar direitinho e tal, Diácono Maxilani, ele ocupa um cargo que é de coordenador setorial lá na agência de regulação do município. E para você ver como é que são as coisas, Fábio, a pessoa tá querendo realizar, tá querendo fazer, trabalhar em favor da população, aí começa a ser atacada, começa a ser criticada, começa a ser prejudicada no seu dia a dia. Tá denunciando, ele tem denunciado e já publicou inclusive uma carta nas redes sociais denunciando essa perseguição, esse assédio moral lá na ARM. O senhor pelo menos desconfia os motivos por que o senhor tá sendo atacado dessa maneira, Diácono Maxilani?
2: É evidente.
1: Porque o senhor vai lá e quer fazer as coisas.
2: Isso, a questão é o seguinte, o senhor tem mais experiência na prefeitura, como funcionário que foi, excelente funcionário pelo visto, né?
1: Extremamente
2: capacitado, o senhor vai saber se eu tô mentindo ou não. A questão, quando eu entrei na agência, dia 27 de janeiro do ano passado, o prefeito me ligou, me ofereceu o cargo e falou assim, pediu para mim, falou assim, Diácono, eu preciso que o senhor fique em cima da Saniago. Aí, o que aconteceu?
1: Fiscalizar tudo que acontece
2: tudo,
1: ali.
2: Ficar em cima.
1: É.
2: A primeira parte que eu peguei de fiscalização foi a implantação da rede de esgoto ali, na região do Jamil Miguel.
0: Setor sul.
2: Aquela região. Aí, o que aconteceu? Eu fui analisando as situações, porque tem aqueles funcionários comissionários que pegam um cargo de chefia, acha que tudo é a ferro e fogo. Quer multar, quer fazer isso, quer fazer aquilo outro. Eu penso da seguinte forma: sim, tem que ter a multa, se o caso for extremo, se não houve solução, né? Se a concessionária não demonstrou interesse, fez pouco caso, né? Dos pedidos da população, mas aí eu pensei comigo, falei assim, não, eu vou fazer diferente.
1: É.
2: Eu tava vendo a gente vai analisar.
1: Só para contribuir, né, com o seu raciocínio, Max, eu sou a favor do seguinte, já falei muito isso aqui sobre a agência reguladora do município. Eu acho que se você detectou alguma falha, alguma coisa sendo, não tá sendo feita de maneira correta, a notificação.
2: Isso.
1: Se for o caso, dá o prazo e tal, mas o se diálogo. Insistiu no erro, no diálogo. Agora, se insistiu no erro, aí sim, vai lá e multa, porque aí também já.
2: Né? Eu vou falar com, sem medo de errar também, novamente, eu criei uma relação com a população de várias regiões da cidade, com a Saniago, uma relação de diálogo, de respeito, que muitas vezes, quando eu envio uma demanda, converso com eles e eu acompanho essa demanda do começo ao fim, tá entendendo? E vou monitorando tudo e eles atendem com uma rapidez extrema. Em vários casos. Correto. Já chegou o caso, Candide, dias na RM que eu rodava mais de 100 quilômetros dentro da cidade. E registro tudo. Por que que eu registro? Eu registrava os locais que eu tava com aquele Conota, né? Que apresenta o horário, tudo certinho, por questão até de segurança.
1: É.
2: Né? Pra saber onde que eu tô e mostrar que de fato eu tô trabalhando, não tô passeando aleatoriamente.
1: Pra depois não ser acusado. Você fica falando, mas você não tava trabalhando, então, isso, pra poder provar que tava.
2: É. E muitas vezes nem almoçava. Pegava o carro 7h, 7h30 e terminava 18, 19 horas, moído, mas eu satisfeito porque eu tinha atendido a população. E com esse trabalho, o que aconteceu? Eu comecei a criar, a população começou a reconhecer esse trabalho, em várias regiões, como eu disse. Aí esse reconhecimento se estendeu aos vereadores, alguns vereadores, os seus assessores, chefe de gabinete, inclusive o prefeito reconheceu recentemente o trabalho que eu tenho feito.
1: Maravilha.
2: Aí, o que acontece com isso? O cara que entra no cargo comissionado, tem 1000 diploma e não quer trabalhar, vai resolver alguma coisa?
1: Não adianta. Você pode até ser qualificado, mas se você não atuar...
2: Não, pior que o cara tem diploma e não tem qualificação nenhuma, não tem competência para assumir o cargo. E aí você tá vendo que você tá ganhando destaque, porque ele tem um cargo superior ao seu, e se você tá ganhando destaque, ele nem é citado. E eu nunca fiz isso por vaidade, para aparecer. Eu me identifiquei tanto com a área que realmente eu faço por amor.
1: Por amor.
2: Eu sou diácono.
1: O senhor está se referindo ao diretor lá da ARM?
2: Isso, diretor de regulação e fiscalização.
1: É diretor ou ex-diretor?
2: Não, ele é ainda diretor lá. Diretor de regulação e fiscalização.
1: Diretor de regulação e fiscalização.
2: Vou contar um caso aqui.
1: Então o senhor está sendo perseguido por esse diretor aí, isso?
2: Eu vou contar, vocês vão entender. Um ano passado, em 27 de abril do ano passado, o diretor administrativo, Halley, que hoje ele é diretor de eventos, uma pessoa extremamente capacitada, boa de serviço também, nunca ficou parada ali, só na administração.
1: Eu conheço o Halley, ele é bem produtivo mesmo.
2: Muito bom de trabalho, parceiro mesmo.
1: Eu sempre costumo dizer que ele é um cometa.
2: Ele é muito bom de trabalho, eu gosto muito dele. Tanto é que eu fiquei muito sentido quando ele saiu. Aí ele recebeu um ofício do gabinete da vereadora Andréia Rezende sobre uma denúncia de vazamento de esgoto lá no Paulo Centro. Nós fomos lá, tava investigando, andando, tem até vídeo eu andando assim na terra, e a gente descendo uma estradinha, porque a gente foi andando ali, aí um morador viu a gente, aí veio conversar e falou assim, não, vocês estão vendo a questão do vazamento de esgoto? Eu falei assim, Ele falou, não, né, aqui não, é lá embaixo, perto da Zanta.
1: Aí vocês foram lá?
2: Isso, aí a gente foi lá, descobrimos, crime ambiental, e registramos tudo. Aí o Halley mandou no grupo da RM, falando assim, pessoal, vamos nos reunir, a gente não tá fazendo nada escondido, vamos nos reunir depois do almoço pra gente
1: falar sobre isso,
2: falar sobre esse assunto, vamos nos reunir também com o meio ambiente e vamos todo mundo subir pra gente, a gente notificar e já automaticamente o meio ambiente já tinha material suficiente pra multar.
1: Isso.
2: Aí, nisso, quando caiu no grupo, esse diretor viu e a gente foi pro almoço, né? Aí depois que eu voltei do almoço, o Harley já estava reunido com o meio ambiente, aí esse diretor me ligou e falou assim, ó, não precisa ninguém subir que eu já resolvi aqui. Eu falei assim, uai, como assim? Ligou pra mim. É. Como assim? Eu falei, não, já acionei a Saniago, já resolveram tudo aqui, tá tudo resolvido. Eu falei, uai, beleza. Não é assim, beleza, aí atrapalhou, né? É. Atrapalhou o processo fiscalizatório.
1: Já não teve mais a reunião.
2: Isso, aí não teve. Aí ele falou assim, aí eu falei, não, mas de toda forma eu vou ter que subir aí, porque a gente recebeu outra denúncia lá próximo. É, que denúncia você recebeu? Eu quero saber, eu sou o diretor de regulação e fiscalização.
1: Por que você não falou pra assim? Você é diretor aqui, mas você tem que fiscalizar também, né? Ficar acobertando crime ambiental.
2: Isso aí, o que aconteceu? Ele ficou, começou a alterar comigo, eu comecei a ficar estressado. Eu tenho 3 anos que eu faço tratamento de transtorno de ansiedade generalizada e depressão.
1: Transtorno de ansiedade, isso.
2: É, aí eu peguei e comecei a ficar muito estressado, comecei a sentir mal. Aí eu desliguei o telefone na cara dele. Quando ele voltou, antes disso, ele falou assim, não, então você sobe, faz o relatório e sobe com ele na mão. Falou, de jeito.
1: Desse jeito.
2: Autoritarismo. Aí quando ele voltou, né, chegou, aí eu não saí, não atendi ele, ele voltou, antes dele chegar lá, o doutor Marcos Samuel me chamou no canto, conversou, tentou me acalmar, só que eu nasci naquela época que a gente não tem costume de levar desaforo pra casa, né? E eu já estava no meu extremo. Aí ele chegou e cobrou o relatório novamente. Eu vou ver, depois eu vou fazer. Aí ele falou, por que não agora? Aí eu saí lá, entrei.
1: Tem algum prazo para me entregar?
2: Eu entrei isso dentro do. Isso aí eu já estava extrapolei também. É, eu entrei, ele estava sentado na mesa, eu pus o dedo na cara dele e falei assim, ó, você tem que aprender a falar com as pessoas, rapaz. Você não tá falando com moleque, não, sou homem.
1: Você
2: eu tenho
1: me respeita,
2: 55
1: rapaz. Você me respeita, rapaz.
2: Você
1: negócio
2: me respeita.
1: É, claro.
2: Aí ele foi, levantou pra me confrontar.
1: Que isso?
2: Aí foi, pegou, eu começamos a bater a boca ali, aí eu entrei pra sala onde que era a sala próxima ali, a do Robson Torres, né? Que quando ele era presidente. E aí ele começou a alterar, começamos a bater boca nós dois, e tinha uma funcionária próxima, aí ele falou assim, aí eu falei assim, não, vamos fazer o seguinte, vamos reunir com o pessoal, que seria os dois diretores de administração e regulação, de administração jurídica, e vamos ver o que, que eles acham disso. Ele falou assim, não, sua reunião é comigo. Eu sou, com o dedo na minha cara, eu sou o diretor de regulação e fiscalização e você é meu subordinado. Oh, desse jeito. Aí eu não conversei mais com ele. Passei por isso, o pessoal foi passando pano e tal, eu deixei pra lá. Aí até então, até o final de ano, do ano
1: isso
2: passado.
1: Isso foi quando, Diácono?
2: 27 de abril de 2025.
1: Então, ano passado, então. Isso, quer dizer, isso vem se arrastando desde abril.
2: Isso aí. Aí ele veio.
1: Um ano já.
2: Eu procurei ficar mais na rua pra não ter a infelicidade de estar perto dele. Porque eu já me sentia mal. Aí o que aconteceu? No final do ano passado, com a entrada do novo presidente, né, que é o Paulo Vitor, não fez nada. Fez nada. O pessoal me chama de doido aí nos corredores da prefeitura, porque eu tenho coragem de falar a verdade. Não tenho medo de perder meu cargo, porque eu prefiro ter honra, ser verdadeiro, do que ser um mentiroso e omisso.
1: Então não foi um bom presidente, então, não?
2: Foi um péssimo. Fez nada. A primeira conversa que eu tive com ele, quando eu tava recuperando ainda da cirurgia que eu fiz, daquele acidente que eu tive de trabalho, aquela fratura gravíssima que eu tive no tornozelo esquerdo, eu tava me recuperando ainda, me chamou pra conversar com ele na empresa que ele administra, e aí ele falou assim, no meio da conversa ele falou, não, esse negócio de ficar rodando na rua, eu não vejo produzir resultado.
1: Não, pelo que o Diácono
2: pelo
1: que o Diácono tá falando, então, essa agência reguladora não anda servindo é pra nada, então.
2: Aí eu falei assim, eu pensei comigo, né, e falei pra ele, falei assim, mas, doutor Paulo Vitor, tudo que eu construí nesses um ano foi estando perto da população, conversando com ela, ouvindo. Às vezes estou atendendo uma demanda, vem uma pessoa e fala assim, olha, estou precisando de uma ajuda sua, você pode ir lá em casa, estourou um cano, está vazando esgoto, aí eu saio de imediato. Aí quando eu atendo com rapidez, a expressão da população é o seguinte, nossa, você vem rápido demais aí.
1: Foi bom.
2: sabe? Fica surpreso, ele teria que ser uma coisa natural.
1: Isso mostra o seguinte, quando o serviço público quer agir em favor da população, ele consegue.
2: Consegue. Né?
1: Consegue.
2: Aí eu nunca fiz corpo mole, né? Aí o que que aconteceu? Dando continuidade, aí o doutor Paulo Vitor entrou e já o prefeito deu carta branca para ir para trocar a diretoria.

0: que aconteceu? É, dando continuidade, aí o doutor Paulo Vitor entrou e já o prefeito deu carta branca para ir para trocar a diretoria. Aí boa. Esse diretor ficou contrariado, né? É. Tal. Aí no dia 9, eu não mandava nada para ele, eu resolvia sozinho, eu já tinha os contatos isso. com o povo, criei um grupo com a população, uhum. que eles me mandam pessoal de grupo de WhatsApp, bairro, tal, é. Tudo, eles me mandam tudo, uhum. me mandam tudo que eles conseguem ver, até coisa que não é da região deles, eles me mandam e eu corro atrás para resolver.
1: Olha que maravilha.
0: Aí o que aconteceu? Ele pegou e estava conversando lá com o doutor Marcos Samuel, aí o doutor Marcos Samuel falou para ele assim, a gente só está tendo visibilidade, a agência só tem visibilidade porque o diácono está tá na rua.
1: Está atuando, é.
0: Aí eu fui...
1: Aí é verdade, é isso
0: aí
1: mesmo.
0: Aí o diretor ligou para mim e falou assim, não,
1: pode a gente parar precisa, com esse negócio aí.
0: A gente precisa fazer uma parceria e tal, porque esse cara que entrou aí quer derrubar a gente tem que falar com nossos contatos, falando para poder derrubar o presidente. Eu achei extremamente...
1: Esse aí era o quê? Esse que queria
0: derrubar? Esse é o diretor de regulação e fiscalização querendo derrubar o presidente. Aí eu não dei ouvido para isso, ele falou, me manda todas as demandas que você atender... Que eu vou fazendo um relatório aqui e a gente vai trabalhando em parceria. Aí eu comecei a mandar uns 2 dias. Aí eu conversei, eu fiquei com uma coisa na cabeça e falei assim pro doutor Marcos. Doutor Marcos, será que ele tá colocando nesses relatórios que eu que
1: fazendo o trabalho?
0: Fazendo trabalho? Ele falou assim, já, isso aí não. É complicado. Aí eu fui falei assim, saquei o esquema dele, queria ganhar os méritos.
1: Em cima do seu trabalho.
0: Eu falei, não, não vou mandar nada. Aí em janeiro, para encerrar o assunto, estou tomando o tempo do professor para encerrar o assunto, em janeiro desse ano, depois que eu repostei alguns vídeos que o fiscal do povo fez,
1: isso.
0: e falando, exaltando o meu trabalho, por que que ele fala, mas só o diabo trabalha na agência. Ele fez os vídeos espontâneos, eu não pedi nada, né? É só o trabalho que o diabo trabalha. Aí o que aconteceu? Eu repostei esses vídeos. Aí, de repente, quando eu fui à noite ver, todo mundo da agência tinha visto. E num outro dia eu falei assim, vai dar B.O. Aí eu pensei, já saquei, né? A gente já tem uma experiência, né? Vai dar B.O. estranho. Aí eu fui, cheguei lá, todo mundo de cara virada pra mim. Aí o doutor Marcos Samuel senta assim, o outro diretor assim, uma distância pouca, eu cheguei, cumprimentei o doutor Marcos Samuel, falei bom dia e virei por educação, falei
1: claro, tem
0: bom
1: que...
0: dia, e nem virou,
1: nem assim, respondeu
0: na minha
1: dia.
0: Cara. Aí eu fui e falei assim, não, o ambiente não tá bacana, eu vou ficar no meu carro lá no estacionamento.
1: Claro,
0: ele tava segurando a chave do carro para me pedir na mão dele. Eu falei assim, não, eu vou pedir. Aí eu vou ficar lá no estacionamento. Aí quando eu cheguei no estacionamento, ele mandou para mim um memorando, com várias atribuições para me cumprir, no prazo de 24 horas, virou o Alexandre de Moraes, né? Prazo de 24 horas. Eu tinha que fazer relatório, eu já faço o normal, né? Eu registro tudo com foto, vídeo, né? Resolvo essa demanda. Aí ele queria que eu fizesse, continuava fazendo isso. Ele falou primeiro, nesse memorando, ele falou assim: o setor de saneamento. Terá que fazer isso. Aí, primeira coisa, que setor de saneamento é esse? Só tem eu como fiscal. Só eu. Aí vai ter que fazer o relatório, registrar tudo, fazer o relatório, notificar, multar, num prazo de 24 horas.
1: Ou seja, vai ter que bater o escanteio, correr, cabecear, fazer gol isso, e ainda ir comemorar tudo. Com a torcida.
0: Aí eu falei assim, tá de brincadeira. Aí eu fiquei tão estressado, cara. Minha esposa fala, não, conversa comigo por telefone, vai lá, conversa com ele e tal, né, resolve, esse treino, diálogo, eu falei assim, eu não dou conta. Se eu for lá, a casa
1: vai dar confusão,
0: vou embora. Aí passei mal, comecei a ter crises recorrentes de ansiedade, minha saúde piorou de lá pra cá muito, e agora eu tentei, antes de chegar nesse ponto, eu tentei de todos os meios buscar ajuda, falei com vereadores, falei
1: denunciando com deputado, essa perseguição
0: com deputado, falei com todo mundo que eu podia falar
1: e não resolveu nada,
0: ninguém resolveu.
1: Estou
0: trabalhando, tem 3 meses no meu carro arcando com os custos, porque eles mudaram a regra de pegar o carro para justamente me segurar lá. O que que eles querem? Queria que eu fosse para lá pra
1: eles agir. Não querem

0: do Max, se o senhor vai atuar. Eles querem te isolar num canto lá e tal.
1: Aí olha o absurdo, eles querem
0: jogo de interesse.
1: Que eu vou, que eu pego o carro, vou pra lá, fico sentado, pego uma demanda. Ô, perdão, perdão. Eu vou pra lá, fico sentado, esperando a demanda chegar na ouvidoria.
0: Olha aí.
1: Pra depois pegar essa demanda e pedir autorização pra esse diretor. Pra poder fazer. Pra ele me dar autorização pra pegar o carro, pra atender uma demanda e voltar pra agência.
0: É, agora, Diácono Max, justamente colocar um cabreço, um freio aí pra que o diácono não atue em favor da população. Agora, até pra gente poder finalizar essa conversa aqui, é o seguinte: e o senhor parece que tomou uma decisão de que foi acionar na justiça essa pessoa. É isso? Que providência o senhor tem adotado?
1: Além da pessoa, eu tô acionando também a RM.
0: A RM.
1: Por quê?
0: É assédio moral?
1: Não, a RM é porque não deu. Quando eu sofri o acidente.
0: Não deu a devida assistência.
1: Não deu assistência, não tinha equipamento de segurança com entre as matas pra gente descobrir. Como que eu vou descobrir uma denúncia se eu não entrar na mata, né, em torno da cidade, né? Então aí eles não tão material perneira, que fala, né, para proteger contra picada de animais peçonhentos, sapato, sapato social.
0: Que é novo fornecimento de EPIs, né? Que
1: não,
0: é equipamento de proteção individual.
1: Não deu assistência, único que me deu assistência foi o doutor Marcos Samuel por conta própria, que me ajudou tanto com medicamento, como ajuda até de custo com.
0: Ou seja, a RM não te deu a devida assistência, não. É isso? E em relação a esse diretor, o que diretor de regulação?
1: Regulação e fiscalização.
0: E esse diretor
1: lá? Eu acionei a justiça no Ministério Público e meus advogados essa semana tá protocolando na justiça o processo.
0: O que que o senhor pede nessa ação?
1: Danos morais. Danos morais, né? Porque assédio moral é crime, né? O que eu sempre pedi antes de entrar com o processo, eu só preciso de um carro disponível e que me deixem trabalhar em paz.
0: O senhor quer ter condições de trabalhar, é isso?
1: Isso. Aí
0: não seja perseguido.
1: Aí eu fui acionar a justiça.
0: Justamente.
1: Aí o advogado sabe os caminhos que a gente vai entrar contra a agência e contra esse assédio.
0: O senhor é uma pessoa da confiança do prefeito Márcio Corrêa, tanto é que ele que fez o convite para que o senhor assumisse esse cargo lá na ARM, né? Ele tem conhecimento dessa situação, do que está acontecendo lá? O senhor já chegou a conversar com ele?
1: Sim, já conversei com ele. Eu e o prefeito Márcio, por mais que tenha muitos... A oposição bate muito nesse sentido, em muitas coisas. Eu e o prefeito Márcio, a gente sempre teve uma relação de muita amizade e respeito mútuo.
0: Sim.
1: Ele nunca apontou o dedo para mim, nunca me exigiu nada.
0: Nunca te falou, você não pode fazer isso, não pode fazer aquilo?
1: Não, nunca.
0: Então, maravilha.
1: Ele sempre teve esse relacionamento de amizade comigo e respeito, e eu retribuo. Muita gente falou assim: ah, você está entrando contra a prefeitura, o prefeito vai te mandar embora. Eu falei assim: ele é o prefeito, ele sabe o que ele pode fazer. Tá entendendo? Não tenho medo de ser mandado embora.
0: Maravilha.
1: Né?
0: Diácono Maxilani, olha, eu quero demais te agradecer por ter vindo aqui falar com a gente, né? Colocar essa situação, que é preciso ter muita coragem mesmo, como o senhor demonstrou aqui. A gente tem que colocar o dedo nessa ferida para ver se, olha só, uma pessoa, servidor público, está atuando em favor da população, de repente tem o seu trabalho impedido ou atrapalhado, digamos assim, né, por um diretor, né, por questões meramente pessoais. Então, te desejo boa sorte, acho que vai precisar de muita resistência para enfrentar essa situação e tomara que se resolva. Muito obrigado por ter vindo aqui falar com a gente, tá bom?
1: Eu agradeço, Candinho, agradeço a presença do professor. Depois eu quero, se for possível, pegar o seu contato.
0: Sim, maravilha.
1: Pra gente poder conversar sobre muitos assuntos que eu gostaria de compartilhar com o senhor. E eu queria deixar também um recado para todos os funcionários da prefeitura.
0: Pode ficar à vontade. Pode ficar à vontade.
1: Efetivo e comissionados. Na prefeitura existem vários funcionários extremamente competentes. Isso não se discute. O que se discute aqui é que alguma parte de uma diretoria, de vários pontos que eu conheço, não acontece só comigo, isso não é um fato isolado, é com vários funcionários.
0: Uhum.
1: Eles acham que pegam um cargo de poder, de chefia, e pode pisar nos funcionários. Isso não está correto.
0: Não está correto.
1: Busque os seus direitos. Sua saúde vale muito mais que qualquer situação que você esteja passando no trabalho. Outro recado é o seguinte: nós, servidores públicos, não estamos fazendo nenhum favor para a população. É nossa obrigação, nosso dever, atender a população com dedicação, respeito e levar soluções para ela diante dos seus pedidos. É isso, tenha fé, vamos seguir em frente, Deus os abençoe.
0: Maravilha, muito obrigado então ao diácono Maxilano, está enfrentando essa situação aí, nós precisamos cobrar uma providência. Eu acho que não pode, né, o servidor estar sofrendo esse tipo de assédio moral na repartição lá onde trabalha. Eu acho que o servidor tem que ser bem tratado, bem cuidado, até para poder preservar a sua saúde mental, que o diácono Maxilano diz aqui que foi muito prejudicado com relação a isso. Mas não saia daí, pedir pro Fábio só mais um minutinho, tá, Fábio? A gente vai fazer um intervalo rapidamente, aí nós vamos entrar naquele assunto do plano diretor. Sei que você tá com o tempo assim meio corrido e tal, mas só mais uns minutinhos pra gente debater e discutir sobre esse assunto que é verdadeiramente importante para a cidade. Não saia daí, porque daqui a pouco a gente volta. Tem muito mais ainda hoje aqui no Rádio Debate para você.
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6: Nós continuamos aqui no estúdio do Rádio Debate da Nova FM com o professor Fábio Maurício, engenheiro, servidor público já aposentado, mas que continua prestando um grande trabalho para a população. Quer um exemplo? Essa participação no debate, na discussão sobre a atualização do plano diretor. Você pode pensar que é só mais uma coisinha sem detalhe e tal. Não, é o contrário. É uma discussão, é um debate muito importante, sabe por quê? Vai desenhar a cidade que nós vamos ter no futuro, né? De políticas, por exemplo, do plano diretor, políticas ambientais, políticas de parcelamento de solo, de desenvolvimento urbano, enfim, nós vamos desenvolver vários conceitos nessa questão da modernização e da atualização do plano diretor. Mas, Fábio, só para poder fechar essa situação que nós conversávamos agora há pouco, em relação a Saniago, né? Esse relacionamento que o município tem com a Saniago precisa melhorar, não é para a prefeitura, não é para o município, nem para a Saniago, é para a população, né? Porque essa relação desgastante que o município tem com a Saniago acaba chegando com um serviço ruim para a população. Eu acho que a Anápolis precisa estar mais disposta a fazer essa discussão, não, Fábio?
7: Exatamente, Candinho. O que nós temos? Nós temos em Anápolis um serviço de concessão. O sistema de água e de esgoto pertence ao município de Anápolis. E lá na década de 60 foi concedido a exploração para a Saniago. E ela serviu durante muito tempo, foi muito bom. O

0: a exploração para a Saniago.
1: É.
0: Foi, e ela serviu durante muito tempo, foi muito bom. O problema é que a cidade explodiu. Você tinha uma população de 80, 60 mil habitantes, hoje você tem quase 500 mil habitantes. A crítica que a gente faz e a expectativa que temos com quanto a essa relação entre a prefeitura e a Saniago é que a prefeitura precisa trazer de volta esse contrato, essa concessão e rever essa concessão. Uma vez que existem coisas importantíssimas que a cidade demanda, por exemplo, a questão da falta de água no período de seca agora que nós estamos entrando, em que você não tem água. Por que que você não tem água? O sistema de água, de coleta de água em Anápolis, vem de águas superficiais. Você tem o Piancó, você tem o Capivari, você tem o Anicuns. Só que no período de seca, todos esses córregos deprimem, que a gente chama de estresse hídrico. Então não resolve. Toda a cidade desse porte, 500 mil habitantes, você demanda você ter um centro de reservação, que seria uma grande área, um grande lago, vamos dizer assim, que seria naquela região.
1: E outra coisa, isso é importante, né, Fábio, até para contribuir com o seu raciocínio, porque nesses períodos mais críticos, período de seca, a gente vai ter água para poder abastecer aqui a população, quer dizer, é uma medida extremamente importante para a sobrevivência hídrica da cidade.
0: Um dos maiores hidrólogos desse país, que é o Tuti, ele fala que a água tem que ficar onde ela cai. Então, se ela cai lá, ela tem que ficar lá. Porque se você não reter essa água ali, ela vai embora. Aí você vai ter problema de erosão, você vai ter problema de assoreamento nos córregos. Então, voltando ao assunto dessa relação da prefeitura com a Saniago, a prefeitura precisa retomar a gestão desse contrato. E o que me preocupa agora é porque eu estou vendo na mídia que o Estado, que hoje é concedido para Saniago é o Estado, está querendo promover a licitação, a concessão, ou privatizar esse sistema. Aí eu pergunto para você, nós vamos levar de embrulho, ou seja, a Anápolis vai a galope, vai de garupa? Não. Eu acho que a Anápolis precisa voltar essa discussão, trazer de volta esse contrato, promover uma licitação, tá? Fazer aí uma licitação para ter participantes e mais, o mais importante, estabelecer marcos regulatórios, cronograma. Porque esse lago, há mais de 20 anos que falamos sobre ele, ele está incluso, há mais de 10 anos agora, já está incluso, a Saniago não aceitava, agora já aceita, está incluso no plano diretor de abastecimento de água de Anápolis. Está lá.
1: Isso.
0: Mas não adianta estar lá.
1: Eu acho que está até no contrato, inclusive, né, Fábio?
0: Não sei se está em contrato, eu sei que está no plano de expansão. Mas só que o seguinte, isso não acontece. Então o que a prefeitura vai ter que fazer? Fazer marcos regulatórios, um cronograma e de etapas. Olha, até tal tempo você vai fazer isso, até tal tempo. Por exemplo, nós precisamos revitalizar o sistema de água em Anápolis. Anápolis tem uma perda real de 40% da água tratada.
1: Entre a água que é captada e aquela que sai para o consumo, é isso?
0: A água que é tratada.
1: Ah, já tratada, nós perdemos
0: ela
1: em torno de 40%.
0: Dentro do sistema.
1: Dentro de 40%?
0: É,
1: 40%. Vem cá, e quem que paga essa conta, Fábio?
0: Somos nós. Por que que... esses dados, eles estão no relatório anual, eu tenho os dados, anual brasileiro sobre o sistema de abastecimento de água de Anápolis. E lá tem todo o raio-x, então tem lá.
1: É, onde que é que está esses dados aí, você falou?
0: Eu tenho ele impresso, é na Agência Nacional de Água, que ela promove esse relatório. Então, o que que nós temos? Uma perda de 40%. O problema é que a água cobrada nossa tá esses 40%. Como? Você capta a água, trata a água. Então, o sistema que trata a água, que produz água, ele tem um valor
1: operacional.
0: Então, se ela trata

0: água tratada. Até 10% é admissível, mas em
1: acima
0: torno
1: disso,
0: nós estamos com 40, tem trecho que é maior, em região que é maior. E por que que isso acontece? Porque o sistema de distribuição de água na cidade, ele é obsoleto, ele é muito antigo. E foram acontecendo os novos reservatórios com maiores alturas, com maiores volumes. E isso aumenta a pressão no sistema. Então o sistema, ele tá ali implantado há mais de 40 anos, que ele tinha uma certa pressão, que chama pressão estática, quando a água está parada. Quando você abre a torneira, chama pressão dinâmica. Então, o que acontece? Esses valores ultrapassam o valor de norma. Aí, a Saniago sabe disso. Ela chega, ela bota lá o aparelho que ela tem lá, ela mede, ela vê que a pressão estática está lá em torno de acima de 50, por exemplo.
1: Então essa perda só não é só de vazamento, essas coisas, não. Tem outros.
0: É de vazamento por conta da idade do sistema, e por conta da pressão, que cada vez é maior. Como não foi revitalizado, como não foi substituído, nós temos aqui um sistema de mais de 40, 50 anos. Então essa perda é um absurdo, não só para a falta d'água, quanto no bolso da população. Porque essa água é água tratada. O que se perde é água tratada.
1: E outra coisa, tem um marco legal de saneamento também, que tem metas para serem atingidas até o ano de 2000, se não me engano, 2030 e 2033. E eu fico olhando para a situação de Anápolis. E nós aqui ainda temos essa situação do Córrego das Antas, né? Que é inundado. Não é só o Córrego das Antas, mas é o exemplo mais claro do esgoto jogado in natura no leito dos nossos córregos. Essa é outra prática indecente que eu tenho combatido muito isso aqui. Não tem tido, lamentavelmente, uma resposta por parte do poder público. É uma outra área que a gente vai ter que atuar bastante, né, Fábio, para poder normalizar um pouco mais. Não dá para aceitar o que está acontecendo aqui. Anápolis não pode ser mais uma cidade de cartórios, né, Fábio?
0: Exatamente. Desde o sistema de implantado de esgoto afastado, que a gente chama, que é o esgoto da rede que passa na rua da sua casa, o centro da cidade não foi implantado. Nunca foi implantado. Algumas regiões também, na região da Tiradentes, algumas regiões do Jundiaí, o esgoto hoje é lançado na galeria de água pluvial de forma clandestina.
1: Criminosa, digamos assim, né, Fábio?
0: Aí nós temos dois problemas. O problema é que você destrói a rede de galeria de água pluvial, que já é pouca, nós já falamos isso daqui, e você tem a contaminação do próprio córrego. Então, o córrego Antas, ele é contaminado na área urbana, e quando ele chega lá em Corumbá, ele contamina aquela água do Corumbá 4, que é o sistema de produção de energia hidráulica que tem em Brasília, no Distrito Federal. Anápolis não tem tido retorno financeiro, que a Saniago também teria que ter para Anápolis, quanto à questão da bacia do João Leite, que não deixa construir aquela região da região oeste da Fabril, começando aqui da Praça Bom Jesus. A Anápolis não tem tido um retorno financeiro quanto à questão da bacia do Corumbá, porque o córrego Antas, que é afluente do rio Corumbá, não tem o seu esgoto tratado adequadamente. Tem resoluções do CONAMA que estabelece pela classe do rio. Os nossos rios em Goiás, a maioria é classe 3, são rios que já estão bastante contaminados. Mas quando você tem uma cidade em que seu esgoto é lançado em natura, onde a estação de tratamento de esgoto não é eficiente, você tem padrões de emissão fora do admissível. Porque o que acontece? Quando você tem um padrão admissível, a gente tem uma coisa que chama autodepuração. O próprio córrego, no seu percurso, pela sua própria natureza e pela biota que existe ali dentro, ele vai depurando essa água.
1: Essa água
0: ela vai melhorando. Só que quando você tem uma carga orgânica muito alta, você tem valores muito altos de DBO, de DKO, principalmente na questão
1: não consegue fazer essa depuração.
0: Aí você tem a contaminação. É diferente você ter o conceito de poluição e contaminação. As nossas águas são contaminadas. Contaminadas por quem? Pela estação de tratamento de esgoto, pelo lançamento de esgoto inadequado. Por exemplo, o DAIA, a estação de tratamento de esgoto do DAIA foi construída na década de 70. E de lá para cá, ela foi feita alguns remendos, algumas reformas, mas não contempla mais o sistema, não contempla mais todo o efluente que chega lá. O efluente que chega lá, ele sai quase que igual como entra. Você teria que fazer uma nova planta de tratamento de esgoto do DAIA. Não tem cabimento.

0: Você ter vira e mexe, você ter o problema aí de sulfatos na água, que é aquela espuma que aparece.
1: Ou seja, Fábio, essa ausência de políticas públicas para esses segmentos é que tem feito com que aconteça esses desastres aí, né? Água totalmente poluída. A gente não tem políticas públicas direcionadas para esse segmento. É uma omissão terrível do poder público, né? Que a gente precisa cobrar mais dos nossos gestores uma atuação mais firme com relação a isso aí, porque estamos todos nós sendo coniventes com a destruição ambiental que a cidade está passando.
0: Ô, Candinho, nós, assim, eu falo de mim, né? Eu não falo de você. Eu que tenho mais passado que futuro, eu me preocupo.
1: Eu também já tenho.
0: Eu me preocupo com os meus netos.
1: Também.
0: Como que eles vão. Como que eu, que, né, de certa forma, tenho um certo contato, estudei, o que eu deixei para meus netos? O que eu fiz?
1: Eu também tenho essa preocupação.
0: Olha, qual a qualidade de água, qual a qualidade da cidade? Eu creio e existe a necessidade, sim, da participação do poder público, mas aí eu te falo, tem que envolver a Câmara tem que assumir essa camisa, esse projeto. O Ministério Público tem que sair do buraco, porque vai me desculpar, mas a gente vê o Ministério Público extremamente morto.
1: Omisso,
0: gente,
1: digamos
0: omisso. Assim, né? Eu vou te contar um caso particular. Eu procurei eles numa certa demanda que eu tive contra um plano de saúde. E a resposta que eu tive foi: não, o Ministério Público não toma iniciativa nisso, não aceita sua denúncia, porque não é um bem coletivo. Falei, como assim? Não, eu teria que atender toda uma população para a gente poder. Falei, rapaz, mas isso aqui é um plano de saúde, você tem milhares. Não. Não é assim que funciona. Ou seja, a gente precisa melhorar isso. Precisa melhorar bastante os nossos marcos, os nossos recursos institucionais.
1: Justamente
0: fiscalização da Câmara, fiscalização do Ministério Público, da própria prefeitura.
1: Por isso é que eu defendo uma nova constituinte, redesenhar o Estado brasileiro, que tem algumas instituições aí que não funcionam mais em favor do povo, né? Lamentavelmente é isso que acontece.
0: Bom, nós estamos chegando ao extremo agora, que eu estava ouvindo você falar mais pela manhã, a respeito de uma notícia que você colocou, que tem deputado querendo extinguir as câmaras municipais.
1: Justamente.
0: Por quê? Pela inoperância.
1: Inoperância.
0: Eu acho que não é por aí. Eu acho que precisava reconfigurar as atribuições e a fiscalização, por exemplo, quem fiscaliza uma câmara?
1: Pois é, ué.
0: O prefeito é fiscalizado pela Câmara, em termos.
1: Teoricamente.
0: Né? Teoricamente. Mas eu te pergunto, quem fiscaliza a Câmara?
1: Pois é.
0: É complicado.
1: Deveria ser o Tribunal de Contas lá, né? Mas que também às vezes não.
0: Não, ele não tem essa atribuição.
1: É de fiscalizar.
0: Não tem essa atribuição. Então, essa questão toda, ela passa por uma revisão, sim, constitucional. Por exemplo, você tem um poder no Brasil hoje que virou um poder absoluto, né? É o caso do Supremo. Ninguém fiscaliza o Supremo. O Supremo, pela sua Constituição, ele foi instituído para analisar a ADIM, que são ações
1: da Constituição.
0: Ações que surge dúvida sobre a aplicação dos artigos da Constituição. Isso, vamos dizer em português, claro. Só que ela se passou a ser um poder político. Político partidário. Ou seja, fugiu totalmente. E outra coisa, ela fugiu até do campo da jurisprudência. O que é o campo? Eu não sou advogado, mas o que a gente entende é o seguinte: a jurisprudência é quando você tem uma série de decisões que não estão muito claras, muito explícitas na legislação, e que é um consenso de algum colegiado no qual ele estabelece aquele procedimento.
1: Toma uma decisão e aquela decisão passa a ser uma jurisprudência.
0: Só que acontece, eles estão ultrapassando a jurisprudência.
1: Justamente.
0: Eles estão criando situações de forma leonina e pessoal, mas não tem consenso para aquilo. Eles estão rompendo, por exemplo, ritos ordinários, ritos processuais. Ou seja, o Brasil está numa situação muito complicada quanto à questão de instituição.
1: Sim. O Supremo Tribunal Federal, que é a instância máxima do Poder Judiciário no Brasil, que seria justamente para resolver dúvidas em relação à Constituição. E como o Fábio Maurício disse, extrapolou também das suas funções. Mas, Fábio, eu queria falar com você, até a gente poder. Eu queria falar um pouquinho também sobre o plano diretor, mas antes eu queria falar sobre essa relação financeira do município com a Saniago. Eu acho que a Anápolis é muito mal remunerada por aquilo que produz de água e que entrega, inclusive, para outros municípios, parte de Goiânia, parte de Aparecida e tal, abastecidas com a água do Ribeirão João Leite. Ah, Candinho, mas o município de Anápolis recebe os royalties por isso. Mas nós também pagamos royalties, por exemplo, para a Abadiânia, por causa da água que a gente retira lá do município de Abadiânia. Você não acha que o município é muito mal remunerado, que inclusive esse dinheiro serviria para novos investimentos em saneamento básico na cidade? Você não acha que a cidade deveria ter um pouco mais de dinheiro vindo dessa água do Ribeirão João Leite para poder investir aqui, Fábio?
0: Candinho, eu acho que...
1: Royalties vocês estão recebendo, eu acho que com relação a isso não tenha dúvida, não? Parece que sim.
0: O que falta é transparência.
1: Justamente, aí é...
0: Porque se a gente tivesse uma transparência atestada por algum órgão, né, público, que fora do sistema ou da relação prefeitura-Saneago, a gente poderia falar com mais propriedade. O que a gente nota, e não sei se eles pagam alguma coisa, se a prefeitura tem algum retorno financeiro, tomara que tenha, porque quando você instituiu a área de preservação da bacia do João Leite, eles trouxeram o perímetro até a Praça Bom Jesus. Então, da Praça Bom Jesus em direção à região oeste da Fabril, você tem limitações de construção, de ocupação. Tudo bem. Mas o que falta é transparência. A gente fica falando sem ter dados, mas o que nós precisaríamos ter é mais transparência para saber realmente. Por exemplo, eu já ouvi falar que a Saneago repassa a prefeitura um certo valor todo mês. A prefeitura tem a concessão dada, né? O contrato. A Saneago cobra de todos, tem as medições nas instituições públicas. Pra, se não tiver hidrômetro, a Saneago cobra. Então a Saneago abate esse valor e o montante ela repassa para o município. Quanto que é esse valor? Outra coisa, onde é aplicado esse dinheiro?
1: Pois é.
0: Nós temos um problema sério em Anápolis, ele é histórico. Por exemplo, a questão do IPTU. Você sabe que o certo do recurso do IPTU seria para quê? Para manter o sistema da prefeitura, principalmente acessibilidade, mobilidade.
1: Isso.
0: Mas o que se fazem? Pega o dinheiro do IPTU e paga outras demandas. Isso é uma coisa terrível, terrível. Então você tem, por exemplo,
1: Não tem uma destinação específica, né, Fábio? Não tem, né?
0: Não, existe, legalmente existe. Não existe a prática.
1: Ah, sim.
0: Porque o dinheiro do IPTU teria que estar retornando para a manutenção do sistema da questão de acessibilidade. Ruas, calçadas, limpeza urbana, iluminação. Agora você tem, por exemplo, agora essa nova cobrança da taxa de iluminação que está uma polêmica danada.
1: E é de serviços urbanos também.
0: E é de serviço urbano, ou seja, você vai pagar em função do seu consumo de água. Essa relação, esse fato gerador aí é que está sendo questionado. Vou te dar um exemplo. Você tem duas casas, uma tem X consumo, a outra tem Y consumo. Por algum motivo ou outra, a que tem consumo maior nem sempre é cheia de pessoas, ou pessoas mais adoentadas que precisam de mais água. Aí você vai penalizar aquela pessoa pelo consumo de água. Esse fato gerador está errado, essa conta não está equilibrada.
1: Segundo a prefeitura, Fábio, é o seguinte, eles pegaram o valor da TSU e dividiram por 12 para vir todos os meses uma parcela no talão de água. Mas sempre quando parte, né, de prefeitura, de algum órgão público, a população sempre recebe com o pé atrás. Concordo contigo, a gente precisa ser mais transparente naquilo que é cobrado da população, né, Fábio?
0: Exatamente. Transparência é o que falta.
1: Falta demais da conta. Fábio, a gente tá caminhando aqui pro final da entrevista, mas eu não posso deixar de falar com você, especialista que é, uma pessoa muito interessada nesse desenrolar de coisas importantes para a cidade, que é a modernização e atualização do plano diretor. Você está gostando, você está vindo aí, do que você está vendo aí, que da outra vez você esteve aqui, já uns dois meses atrás, estava chateado com a questão da expansão urbana. Porque bem parece que o único setor até agora verdadeiramente beneficiado e que mereceu a devida atenção dessa modernização do plano diretor foi justamente o setor imobiliário. E eu sempre costumo dizer que eles estão transformando a Anápolis num favelão. Esse parcelamento de solo aí, assim, tem hora que eu fico contrariado, chateado com isso, mas é que a Anápolis tem uma área muito pequena, não dá para poder ficar, né, expandindo demais e tal, não sei o quê, mas é uma coisa que vai prejudicar muito a cidade no futuro. Então, você está gostando do que você está vendo? Alguma restrição a se fazer pelo que você acompanhou até agora, Fábio?
0: Olha, está em processo, né? Estão num processo que eles chamam de diagnóstico, no qual eles estão tendo algumas audiências. Em que eles expõem, consultam a população de alguma coisa ou outra, E ao mesmo tempo estão discutindo o estudo de impacto de vizinhança, que foi um TAC, um termo de ajuste de conduta do Ministério Público com a Prefeitura, porque a coisa estava meio sem norte.
1: É.
0: São duas coisas diferentes. O que eu vejo, a gente ainda não pode falar nada com mais fundamento, é a questão da pressão do ramo imobiliário. O ramo imobiliário, ele é mais organizado.
1: Isso.
0: Ele é uma instituição forte economicamente, politicamente, e ele pressiona muito para que a cidade tenha bastante parcelamento.

0: economicamente, politicamente, e ele pressiona muito para que a cidade tenha bastante parcelamento. O que que é o problema disso? Hoje, atualmente, conforme dados que nós temos, em torno de 18 mil e 20 mil lotes vazios na cidade, já parcelado.
1: Pois é.
0: E esses lotes...
1: Pronto para receber construção já, né?
0: Pronto para receber famílias, né?
1: Justamente.
0: E pelo crescimento do IBGE previsto para Anápolis, pelo valor, pelo índice, nós vamos levar pelo menos 10 anos para ocupar...
1: Para consumir esse estoque, é isso?
0: Esses lotes, exatamente. Mas eles não levam em consideração as dificuldades financeiras, o baixo poder aquisitivo que o Brasil está tendo, as dificuldades do financiamento. Ou seja, nós ainda temos estoque para ir para 10, 15 anos, sem necessidade de novos parcelamentos. Não há necessidade.
1: É.
0: Embora dentro do perímetro urbano ainda existe possibilidade de algumas áreas serem loteadas, serem parceladas.
1: Volta comigo aqui, PH, ao vivo, às 10 horas e 57 minutos. Essa entrevista que nos foi concedida pelo engenheiro Fábio Maurício, entende muito dessa questão de plano diretor, é uma voz a ser ouvida, é uma opinião a ser seguida, porque do jeito que eles estão mexendo nessa questão da atualização do plano diretor, há sim motivo de preocupação. Você ouviu o que o Fábio falou aí em relação ao estoque de lotes que a gente tem? E a gente vai continuar permitindo loteamento aberto, às vezes, sem muito critério. Tem uma legislação para ser seguida e tal, mas a gente sabe como é que funciona muito bem isso. Então, Anápolis tem lote para o pessoal construir casa pelos próximos 10, 15 anos. A cidade crescendo no ritmo que está indo. E aí a gente vai transformar a zona rural em zona urbana para poder pedir, para poder permitir esse parcelamento de solo aí, para poder criar mais loteamentos. Acho que tem uma hora que a especulação basta também. Aqui em Anápolis está demais. 10 horas e 58 minutos agora, PH. Olha, mais uma vez, muito obrigado pela sua companhia, pela sua audiência. Estamos finalizando a edição desta sexta-feira do Rádio Debate. Está chegando aí meu amigo Alessandro Bartlas e a equipe Geração do Esporte com o Geração Esportiva. O pessoal do Galo está comemorando, rapaz, ainda a conquista do título da Copa Centro-Oeste. Inclusive, já tem o adversário da final lá da Copa Verde definida, o Paysandu, que bateu o Nacional lá em Manaus por 4-2. Então, Paysandu e Anápolis, Anápolis e Paysandu decidindo a Copa Verde, que é a unificação dos títulos da Copa Centro-Oeste e da Copa Norte. Pois é. Então, e daqui a pouco todos esses detalhes no Geração Esportiva. E hoje com um convidado especial, o eterno presidente tricolor José Paulo Tinazzo. Estará aqui no estúdio da Nova FM, participando aqui do Geração Esportiva. Claro que vai falar muito também da emoção que ele teve com a conquista do Anápolis da Copa Centro-Oeste. Então, todos os detalhes dentro de instantes no Geração Esportiva. Eu e meu amigo, produtor desse programa, Paulo Henrique Mendes, o PH, estamos assumindo um compromisso com você de voltarmos na segunda-feira, a partir de 8 horas, com a primeira edição da semana do Rádio Debate. Espero poder continuar merecendo o prestígio da sua companhia e da sua audiência. Então, a todos vocês, mais uma vez, muito obrigado. Um bom dia, uma boa sexta-feira, um bom final de semana e até segunda-feira, se Deus quiser. E ele há sempre de querer. Detona aí, companheiro Alessandro Bartlas.
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8: 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Hora certa. Em Anápolis, na Vila Santa Maria de Nazaré, são 11:04.
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8: Opa, muito bom dia, minhas queridas e meus queridões.
13: Bom dia.
8: Amantes e torcedores do futebol, estamos chegando para mais uma edição do programa Geração Esportiva, aqui na minha, na sua, na nossa 87,9, Rádio 9 FM, a rádio que defende Anápolis, do ladinho esquerdo do seu rádio, onde a emoção bate mais forte. É hoje, sexta-feira, dia 29 de maio de 2026. E é com muita alegria que já estamos juntinhos pelas ondas do seu rádio e também nas redes sociais com você, no YouTube, Instagram e lado a lado com a Rádio Cerrado Mix, a rádio para todas as idades e estilos.
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8: É, atenção, torcedor tricolor, viu? A grande final da Copa Verde de 2026 já está definida. E o Anápolis Futebol Clube vai em busca de mais um capítulo histórico no cenário nacional. O Galo da Comarca enfrentará o Paysandu em dois jogos que prometem muita emoção, raça e casa cheia, viu? É a chegada do galão bonitão da comarca, o Anápolis Futebol Clube, atual campeão da Copa Centro-Oeste 2026, foi marcada por uma explosão de alegria, emoção e muita comemoração, viu? O grito que ecoa no meio de tantos torcedores é de "é campeão". É, esse é o grito aí que ecoa, viu? Ainda hoje vamos falar do Campeonato Brasileiro. Depois da conquista da Copa Centro-Oeste, o Galo da Comarca vai entrar em campo neste domingo, dia 31, às 18h30, viu? Para receber a equipe do Maranhão Atlético Clube pela nona rodada do Brasileirão. Então fiquem ligados, porque essas e muito mais você vai ficar sabendo agora. Rádio 9 FM e equipe Geração do Esporte, há 22 anos, fabricando emoções.
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8: Que tem a direção e a coordenação geral dele,
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8: Carlos Antônio Nogueira, o Butina. Direção técnica, comercial, de imagens do YouTube, é do nosso ilustre e sensato
15: Eusébio Ribeiro.
8: Eusébio Ribeiro, né? 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
15: Paulo Henrique Mendes.
8: Tchum, tchum, tchum. 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
8: Muito bom dia, Roger Fernandes. Seja bem-vindo. Ótima sexta-feira para você. Sexta alegre, né? Sexta tranquila, leve. Seja bem-vindo. Temos visitas ilustres aqui nos nossos estúdios, né? Bom dia, Roger.
18: Bom dia, Alessandro. Muito obrigado. Aquele abraço a você, né? Um abraço ao Paulinho, né? Grande José Paulo Tinazzo, presidente do Anápolis, daqui a pouco fala conosco. Rodrigo. Rodrigo já é um parceiro, já é um amigo, né? Nem um funcionário, né? Já tá com o Zé a vida inteira. E você que é torcedor do Anápolis, nós temos a honra e o prazer de receber aqui o presidente do Anápolis, o homem, né, que modificou a história do Anápolis, né, há muitos e muitos anos, aí vem segurando naturalmente com a equipe toda ao seu redor aí, mas o Anápolis chegou aonde chegou, se deve muito a este homem que está aqui ao nosso lado, que nós temos a honra e o prazer de receber aqui no estúdio da Rádio Nova FM.
8: É isso aí, muito bom dia, José Paulo Tinazzo, seja bem-vindo mais uma vez, as portas sempre abertas aqui da Rádio Nova FM. Já quero começar, presidente, antes do seu bom dia, com uma pergunta, né? O Anápolis vive um dos momentos mais importantes da sua história recentemente, né? Chegando na final da Copa Verde e conquistando a Copa Centro-Oeste. Na sua visão, qual foi o principal diferencial dessa gestão, né? Para colocar aí o clube nesse outro patamar. Bom dia.
19: Bom dia, prazer muito grande falar com vocês. Sem dúvida alguma, nós temos trabalhado há muito tempo juntos. Há muito tempo a nossa equipe da diretoria tem trabalhado junto. Então esse é resultado desse trabalho que a gente vem fazendo já há anos, né? nossa equipe é muito unida, a gente se dá muito bem, trabalha junto, se reúne sempre. E isso, logicamente, uma hora vai trazer uns frutos, né? Então, eu acho que o diferencial nosso é esse grupo que a gente tem, que é muito unido e que trabalha sempre pensando no Anápolis. Tudo que a gente faz é voltado para o Anápolis Futebol Clube.
18: Ô, presidente, é um prazer recebê-lo aqui. E eu tenho dito sempre, daqui a pouco nós vamos ali para a emoção que foi a narração do gol do Milan pelo Wagner Almeida. Mas eu sempre disse o seguinte, das tantas vezes que eu estive com o senhor lá na empresa, lá no Brejeiro, deve naquela atenção do diretor de imprensa, mas lá no campo o senhor é uma outra pessoa, né? Ali, né, aquela descontração, muitas vezes o senhor fica parecendo até um menino na hora que vê o Anápolis jogando, de tanta emoção. E como é que foi essa emoção, esse sentimento, né, de ver o seu Anápolis campeão?
19: Ah, foi muito forte, né? Foi uma coisa espetacular, porque você acompanha sempre, né? A gente tem sofrido muito, né? Tomando gols aí nos últimos minutos, na última hora, deixando escapar empates e vitórias. E isso aí mexe muito com a gente. Eu, por exemplo, desde quando eu estou no Anápolis, eu sempre tive aquela sensação que o Anápolis é uma coisa, para mim, né? Uma coisa extraordinária. Eu adoro o Anápolis, penso muito no Anápolis, trabalho pensando sempre, né? E esse título, ele, nossa, foi uma coisa memorável, fantástico, vai ficar na história. E a gente espera continuar, vamos dizer assim, subindo sempre, né?
18: Sempre em evolução, né?
19: Nós vínhamos lá de cair, de disputar a divisão de acesso, aquela coisa, e aos poucos nós fomos trabalhando, fomos subindo, pagando contas e arrumando os times sempre devagar e com os pés no chão. E graças a Deus, hoje nós estamos num patamar muito melhor.
18: Agora, a equipe ontem foi recebida pela torcida, a emoção, aquela carreata que foi lá do Trevo, chamado Trevo da Havan, até lá no alto da Boa Vista. Uma coisa bonita, linda de se ver, né, presidente?
19: Não, maravilhoso, foi fantástico. A nossa torcida, ela é maravilhosa. A nossa torcida, ela precisa participar mais, sabe? Ir nos estádios. Não é só na hora da vitória, na hora da conquista, não. É durante o campeonato. A Série C é um torneio dificílimo, um torneio que ele é muito parelha, né? Você vê que não é fácil a gente conquistar os pontos. E a nossa torcida, eu acredito que nesse momento, assim, ela deixa a desejar um pouco, sabe?
18: Sim.
19: Ela tem que nos prestigiar mais, ir ao estádio, porque você vê aquele jogo que nós tivemos lá com o Paysandu, o estádio lotado. Você vai aí no interior de São Paulo, vai muita gente no estádio. E nós precisamos disso, nós precisamos do grito da torcida para nos incentivar. Esse é o único sentimento que eu tenho hoje, né, com a torcida. Mas, nossa senhora, foi um espetáculo, foi uma emoção muito grande. A família, tudo, né?
18: É diferente quando a torcida tá junto, né?
19: É diferente. E outra coisa, o time tem que ganhar também, né?
18: Sim, claro.
19: O time tem que ajudar, porque a torcida vai ao estádio se você ganha os jogos, lógico, né? E eu acredito que com a vinda desse novo treinador, o Evaristo Pisa, eu acho que o nosso time melhorou bastante. Tá melhorando. Ele conhece muito futebol, eu acho que foi uma decisão acertada trazer ele, né? E nós estamos muito felizes.
18: Agora sim também, o presidente, em relação à torcida, a questão da falta da torcida premiada e pegou vocês de certa forma de surpresa, né? Porque se é uma coisa que fosse avisada lá no ano passado, falou, ano que vem não vai ter a torcida premiada, o Anápolis é a torcida.

0: vocês, de certa forma, de surpresa, né? Porque se é uma coisa que fosse avisada lá no ano passado, falou, ó, ano que vem não vai ter a torcida premiada, o Anápolis e a torcida já teriam se preparado para isso. Aí já as portas do início da competição do Campeonato Goiano, vocês são avisados que não vai ter a torcida premiada, quer dizer, atrapalhou o time financeiramente e a torcida que já estava acostumada a ir a buscar o seu ingresso também, acaba sentindo. Isso reflete também até na participação, fora naturalmente a questão da equipe que não vinha bem, acaba refletindo também na falta de público lá no estádio.
1: Sem dúvida alguma, porque você vê a torcida premiada, ela já existia há 17 anos. Então, o prefeito cortou uma modalidade que já vinha há quase 20 anos, né? A torcida acostumada com isso. E isso aí também pesou no nosso orçamento, pesou muito. Porque além de ter cortado o benefício, ainda tínhamos vários jogos para receber, que a prefeitura atrasou muito, não pagava. Então, a gente fica sem recurso, né? Ah, precisa contratar um jogador? Precisa um, não. Precisa contratar quatro, sim. Tem dinheiro? Não.
0: É, tem torcedor ali perguntando sobre isso. Vai contratar na janela, mas precisa do dinheiro, né?
1: Precisamos de dinheiro. Então, o prefeito, ele nos prometeu, não só para nós, como também para Anapolina, que iria arrumar recursos fora da prefeitura, usando a influência dele. Logicamente, tudo dentro da lei, tudo certo. Falou, não, eu vou procurar arrumar patrocínio para vocês e para Anapolina, para vocês. Agora, a torcida premiada, eu não vou continuar.
2: Presidente, quando a gente está falando de valores aqui, né? Além das conquistas dentro de campo, o Anápolis também garantiu vaga direta na terceira fase da Copa do Brasil e uma importante premiação financeira, né? O quanto isso, né, fortalece o planejamento e o futuro do Anápolis Futebol Clube?
1: Olha, vou te falar sinceramente, a gente se focou muito nessa Copa Centro-Oeste, justamente pensando na classificação para a Copa do Brasil. Porque hoje a maior premiação, a maior renda de dinheiro que nós temos no Brasil, todos os clubes, é a Copa do Brasil. Né? Então isso para nós foi de uma importância muito grande, porque nós já sabemos que nós já vamos entrar na terceira fase da Copa do Brasil.
2: E isso é muito, né, bom.
1: Isso é muito bom, nós já vamos entrar com valores acima do que a gente tinha anteriormente entrando na primeira fase. Então, nós já vamos entrar na terceira fase, nós já vamos ter uma participação maior e vamos rezar para ir trabalhar para ver se a gente consegue passar para próxima fase, que aí seria, eu diria, até a redenção nossa, né?
2: Seria muito bom e importante para a equipe do Anápolis.
1: E para nós é o dinheiro que entra, tudo que entra é em benefício do próprio clube.
0: Alguns torcedores estão agradecendo ao senhor aqui, o Wellington Maia, o seu Carlos, né, que já foi funcionário lá do Anápolis. Alguns estão perguntando em relação a time. Gente, em relação a time, não é com o presidente que a gente vê isso aí, né? Com o departamento de futebol. Então, quando a gente estiver entrevistando o pessoal do departamento de futebol, a gente vai falar sobre quem contrata, como no contrato. Isso é alguma outra coisa. O negócio de patrocínio é uma coisa lá relativa, vocês sabem aí, pessoal, que eu não me envolvo nessa questão financeira, de quanto que ganha, quanto patrocinador paga, quanto que é salário desse ou daquele. Eu não me envolvo nisso, nunca me envolvi. A participação é presente do Zé Paulo aqui, acima de tudo, primeiro é para agradecer. Né, em nome da torcida, a gente agradece, né, a tudo aquilo que o senhor tem feito. Né, eu costumo sempre citar que o senhor é a peça principal, a peça-chave, mas que tem outras pessoas também que sempre o acompanharam, né, que da mesma forma que o senhor sofrem também, né, que se sacrificam também, até muitas vezes junto à família, para poder levar e colocar esse time em campo. Né, primeiro é esse agradecimento, depois para ver esse sentimento, e aí sim, né, a gente saber a partir de agora, né, qual é a motivação.

0: em que ponto que essa conquista ajuda vocês da diretoria, né, a renovar um ânimo para poder continuar tocando esse Anápolis? Porque da forma que vinha, é normal que se dê uma baqueada, né?
1: Não, olha, ô Roger, ali a gente trabalha sempre em conjunto. Vou te citar um exemplo. O Dutra, tudo que o Dutra faz, ele fala comigo. Se ele vai gastar, ele fala comigo. O que vai receber, o que vai fazer com o dinheiro, eu participo, me fala, tudo ali é às claras. O vai contratar um jogador, ele conversa comigo. Aí a gente vê os valores, vê a avalia, né? Se o jogador serve ou não serve. Às vezes a gente acha que o jogador vai ser excelente, pega o currículo dele, as gravações nos vídeos, e acha que vai ser um ótimo meio de campo, e não vira nada. Nós já tivemos casos aí, Bonilha e outros aí, né? Como também acontece o contrário. Chega esse menino, o Juninho. O Juninho foi uma surpresa agradabilíssima. Chegou, ninguém esperava, e foi um ótimo jogador. Então tudo que a gente faz ali é tudo em conjunto. Agora, as coisas é o que a gente está falando. Precisa de ter recursos para a gente trabalhar. Eu, por exemplo, vou ver com o Dutra, porque eu não sei quando, agora ele me falou, mas preciso ver que vai ter agora uma nova janela, né?
0: Sim, de a contratações, janela, a partir, né, do mês que vem, até setembro.
1: Então a gente vai ter que esperar a janela. Os jogadores que a gente vê, os jogadores ou o jogador, se a gente vê que não está correspondendo, a gente tem que procurar um outro clube para ele, liberar ele e trazer alguém que possa suprir com mais eficiência, né? Então é isso aí, nós estamos focados, né? Primeiro, qual que é a nossa agora? Nós vamos ter esse jogo contra o Paysandu, lógico, nós vamos focar nesse jogo, e depois nós temos que sair dessa situação terrível que nós estamos na série C, né?
0: Aliás, é 20 de julho, tá, presidente? Abre dia 20 de julho até, se eu não me engano, ali 11 de setembro, tem uma janela.
1: Então, independente disso, já a partir de domingo, agora, né, nós temos que ganhar.
0: Vai pra nona rodada agora.
1: Na nona rodada tivemos só uma vitória, não é isso?
0: Sim, e o time perdeu oportunidades, né? No último minuto de jogo, praticamente.
1: Exatamente, nós tivemos essas frustrações aí nos acréscimos, né? Mas eu acho que o nosso time melhorou bem de quando começou o campeonato, né?
0: Sim.
1: Essa na minha avaliação, eu não sei a de vocês, mas...
0: Claro, sim, a mesma.
2: É nítido, a chegada do Pisa, a gente viu nitidamente uma mudança muito visível, né, na equipe do Anápolis.
1: Exatamente, foi muito bom, sem desmerecer o trabalho.
2: Sim, claro.
1: Né, de outros, mas foi muito bom, e eu acredito que a gente tem tudo pra gente sair dessa situação. Nós não podemos é dar bobeira ali na área.
0: Não pode deixar o Maranhão vir aqui e manchar a faixa de campeão. Não,
1: chega.
0: Né?
1: Você tá. Falta 5 minutos, 4 minutos, acabou o jogo. Tem que jogar e fazer de tudo pra você não tomar um gol aí na última hora, né? Como tem acontecido.
0: Ô, presidente, agora no próximo domingo serão dois momentos, né? Eu entendo assim, o Paulo Godoy, né? Tive prazer de conhecê-lo ontem lá na Avança, assim como tantos outros que nos cumprimentaram lá. Daqui a pouco a gente fala sobre os parceiros, mas vão ser dois momentos. Aquele momento, entre aspas, da festa, né? a torcida recebendo. Eu espero que a torcida compareça em grande número, recebendo o time, recebendo todos vocês, de agradecimento, da colocação, entre aspas, da faixa, do título, o troféu. Eu acredito que vai estar presente lá no campo também. Tem esse momento de festa, mas também tem um momento do campeonato que não pode ficar para trás, né?
1: Principal, né? Hoje, por exemplo, a gente deve estar treinando.
0: Logo à tarde, tem treino.
1: Né? Hoje tem treino, amanhã já é sábado, né? O professor lá já deve dar alguma coisa para o pessoal, precisa descansar também. E no domingo nós temos que enfrentar o Maranhão de qualquer jeito, porque enfrentar para ganhar. É, ó, meus amigos, vamos entrar e vamos ganhar o jogo. Temos que ganhar, né? Igual nós fizemos nesse último jogo agora, né? No finzinho do jogo, escapou. O jogo tá aquela coisa difícil. Demos aquela escapada com o Mila e, graças a Deus, fizemos o gol.
2: E então, que gol, né? Perdão, gol. Cortar o seu... Coloca aí, PH, essa emoção aí desse gol aí.
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4: Vamos romper a marca de 95. Vamos chegando a 96. Bola pra dentro da grande área. Subiu o goleiro. Cabeceou, mas ela vai se perdendo pela linha lateral. Volta ainda com a equipe do Rio Branco. Cruzamento pra dentro da grande área. Mila fez o corte. Pode nascer o primeiro do galão. Mila deu a meia-lua.

0: como não se emocionar, né, presidente?
1: Verdade.
0: Essa narração do Wagner Almeida, fantástica.
1: Fantástico.
0: É a narração pra ficar agora correndo por aí. Aquelas gravações antigas que a gente sempre usava, agora é a gravação. Ontem eu levei essa gravação lá pro carro de som, mas o rapaz do garçom se atrapalhou na hora de colocar lá, colocou só um pedaço, mas realmente emocionante, né?
1: É, e emociona mesmo. Excelente. Eu queria dizer que o trabalho que você fez ontem na passeata da Vitória foi espetacular.
0: Que é isso, presidente.
1: Te agradecer muito, foi muito, né? O Rodrigo estava comigo. A gente.
0: Eu vi o senhor lá embaixo negando o carro, mas o senhor não foi lá no carro de som.
1: É, mas eu tava atento ali, emocionado e muito feliz. E eu queria aproveitar a oportunidade, né? Agradecer.
0: O Bantuí tá chorando lá.
1: Agradecer os nossos jogadores, né? Que foram brilhantes. E foi difícil, mas suaram bastante. O nosso treinador, toda a nossa comissão técnica, né? Todos indistintamente, até o Jairinho, que é talvez o mais humilde dos nossos colaboradores, né? E a nossa torcida, que tem sofrido muito, mas que ontem, extravasou, né? Soltou esse coisa. Então, agradecer também os meus colaboradores, meus diretores, né? Todos eles, não quero citar nome para não esquecer alguém, mas somos poucos, mas trabalhamos bastante. Agradecer também toda a imprensa esportiva daqui de Anápolis, que a gente acompanha sempre. A gente tá sempre acompanhando, viu? PH e coisa. E Roger. Então, a gente acompanha sempre e a gente sabe, a gente aceita as críticas, né? E nós sabemos que as críticas são construtivas, né? E nos ajuda. E nós sempre dependemos da imprensa desde muitos anos. E então agora é juntar os esforços de todo mundo, né? E vamos ver se a gente sai dessa situação na Série C, a gente subir, sair da zona de rebaixamento, ir lá pelo meio. Não precisamos de muita coisa, não vou falar nem em classificação, isso aí fica para depois. E vamos procurar jogar da melhor maneira possível, fazer dois grandes jogos contra o Paysandu. Sabemos que vai ser difícil, mas não vai ser impossível. Futebol, você sabe, principalmente o futebol é quando se joga um mata-mata.
0: Sim, exatamente.
1: O mata-mata já mostrou, principalmente aqui no Brasil, que ele traz muita surpresa.
0: O Anápolis mostrou lá que tem condição de ganhar desse Paysandu.
1: Exatamente.
2: E outra coisa também, Roger, esse ano, o torcedor tricolor, nós podemos sonhar ainda com mais um título esse ano ainda, hein?
0: E sabe o que mais, o Alessandro e presidente? E a gente trouxe a palavra do Ronei aqui, tem muita gente aqui falando conosco aqui, não só daqui dos Estados Unidos, da Irlanda, né? Eu tô olhando aqui pelo nosso chat, o Ronei, o presidente, ele tá lutando por uma competição internacional junto à Conmebol, quer dizer, o Anápolis chegando ao título da Copa Verde, além de um valor financeiro que entra mais, de repente, né, a cidade de Anápolis pode estar disputando uma competição internacional.
1: Exatamente. E, viu, Roger, você citou agora o nosso presidente da Federação Goiana, o Ronei. Não só ele, como o André, né, o CEO da Federação, nós temos que agradecer demais esse pessoal da Federação. Eles têm nos ajudado muito, muito. Ninguém sabe, fica sabendo, mas nos momentos financeiros mais difíceis, eles nos acordem, sabe? Depois a gente paga, devolve coisa, precisa de novo, eles nos atendem. Eles têm feito muita coisa para nós, sabe? Então, nós aqui, eu como presidente do Anápolis Futebol Clube, só tenho que agradecer aos dirigentes da Federação Goiana, tudo que eles têm feito por nós.
0: Ô Alessandro, só agora tá falando do Ronei, eu quero saber do senhor, o Ronei ao final do programa aqui da transmissão, ele disse pra gente assim, os meus remédios de pressão estão todos em dia. Os do senhor também?
1: Também, graças a Deus.
0: Porque sufoco, né? Chegar, virar o tempo com 2-0, passa aquele filme do jogo contra o Vila, queira ou não queira, passa. E o Ronei ficou apreensivo, né? E deu aquele ufa no final. O senhor também, quando deu 2-0 também?
1: Não, fiquei super preocupado, né? E aquilo vai, torcendo pra esse jogo acabar e vai, aí.
0: Dá aquele escanteio no final do jogo.
1: Nossa.
0: Aí que a gente fica.
2: Agora uma coisa é certa. Aquele gol ali que o Anápolis fez no finalzinho veio pra lavar a alma dos torcedores. Ali, o grito de gol, o grito de é campeão, ali veio pra lavar a alma. Presidente, a nossa Cristiane Matheus tá lá em Belo Horizonte, né? Mandando aí um abraço pro senhor, parabenizando o senhor, né? E eu quero fazer uma pergunta do Dorival. Ele tá falando assim, ó.
0: Dorival é lá dos Estados Unidos.
2: Ele tá perguntando, será que o senhor José lembra da torcedora símbolo do Galo, Maria Rosa?
1: Maria Rosa, eu lembro sim de nome, né? Assim, de pessoa. Mas faz tempo já dela, né?
2: Torcedores antigos, patrimônio histórico.
0: A minha irmã também tá lá de Belo Horizonte. Minha irmã, ela mora em Belo Horizonte, BH, torcedora do Cruzeiro, virou torcedora do Galo.
1: Nós tínhamos muito, né? A Cássia.
0: Sim, que já João, faleceu alguns anos. O João faleceu, também falecido.
1: O Pamonha, né?
0: O Tião Pamonha. O sobrinho dele tá ligado conosco aqui, o Alessandro Tavares, que é o Alessandro Pamonha. Mas o Alessandro, você me permite, lógico que você que vai despedir, mas da minha parte aqui, né, porque eu segurei o presidente ali, segurei o Rodrigo, ele já ia embora, falei, não, tanto que é bom recebê-lo aqui, presidente, faça disso um costume, né, todo mundo gosta do senhor, não só aqui, os torcedores também. Né, muito obrigado, não só pela presença aqui, mas por tudo aquilo que o senhor tem feito pelo Anápolis e, consequentemente, eu tenho dito aqui que os nossos, viu, Rodrigo, que os nossos, nossas autoridades não têm a visão do que é ter um time de futebol disputando a competição nacional. As divisas que se pode trazer para a cidade.

0: disputando a competição nacional. As divisas que se pode trazer para a cidade. Por exemplo, pode pegar lá, lá no Maranhão, tá todo mundo pesquisando o que, que é Anápolis, onde é que tem um hotel para ficar, onde o restaurante para comer, como é que é o comércio aqui. Infelizmente, a gente não aproveita tudo isso. Mas muito obrigado, muito bom tê-lo aqui, né? E parabéns mais uma vez. Se tem alguém que merece esse título, é o senhor.
1: Obrigado, muita gente, sabe? Isso é muito gratificante, porque muita gente, muita mensagem para mim, sabe? Oh, ninguém mereceu mais que o senhor, né? Mas é dizer uma coisa, eu vir aqui, para mim, além de ser uma obrigação, é uma satisfação, né? Então, eu sempre ouço o programa de vocês, né? E gosto demais do rádio. Né? Para você ter uma ideia, a primeira coisa que eu faço quando eu saio da cama é ligar o rádio. Isso já faz anos e anos e anos, né? Eu acompanho todo o noticiário esportivo do Brasil inteiro. E para mim faz parte da minha vida, né? Desde quando eu garoto, nós tínhamos lá na minha terra, em Orlândia, sim, tínhamos a Associação Atlética Orlândia, que disputava os campeonatos paulistas, né? Naquele tempo era primeira divisão, segunda divisão, então nós tínhamos jogos espetaculares, contra Mirassol, Internacional de Limeira, Ferroviária de Araraquara, e Internacional de Bebedouro, Batatais, Francana, eram grandes equipes, né? Que a gente disputava lá em Orlândia, né?
0: O senhor jogava?
1: Não, não jogava. Joguei assim até os 16, 17 anos, mas como profissional eu nunca fui, não. Mas então, desde aquela época, né? Às vezes a gente jogava contra o Botafogo de Ribeirão, sim, tomava lá uma goleada, mas tudo bem, né? Então, e depois, quando eu vim para cá, em 1980, definitivamente eu vim para Anápolis em 1984, como São Paulino e o Anápolis Futebol Clube, com as cores da camisa do São Paulo, então eu optei por torcer pelo Anápolis, e foi ali que eu comecei, né? De 1984 que eu vim para cá, já lá se vão 40 e poucos anos, né? Mas graças a Deus não me arrependi, né?
0: Hoje é mais torcedor do Galo ou do São Paulo?
1: Do Galo.
0: O senhor torce pra time grande, né? Esse time pequeno tal de São Paulo aí já ficou pra lá, né?
1: Isso aí já era, não. E o que o São Paulo tá jogando.
0: Também é melhor torcer pro Galo, né?
2: Agora falando de título, né? O Samirão e o. Cadê aqui? O Arquimedes, né? Também tiveram no título ontem, de 65, e estiveram ontem também, né?
0: O Arquimedes jogava no Juvenil do Anápolis em 65. O Samirão, a gente até entrevistou aqui no final do programa, disse que estava no estádio. Já tem gente que tá contestando, viu, Samirão? Disse que você não estava, não. Mas ele fala que estava no estádio também em 65.
1: Quem sabe a mãe dele foi e ele estava na barriga, né?
2: É isso. Mas aí, tá bom. Presidente, então, muito obrigado por sua presença. Realmente, a gente viu ali nos comentários, os torcedores querem mais a presença, né, do senhor, querem estar mais próximo, né, esse bate-papo, essa interatividade. Isso aqui, na verdade, não é uma entrevista, isso aqui é um bate-papo descontraído, né?
1: Agradável.
2: Agradável, porque um título, gente, um título igual esse aí, que nós conseguimos, não é todo dia, a gente sabe que não é, é muita luta pra chegar, igual nós chegamos ali até aquela final, muita garra, né? O Anápolis ali veio, mostrou para que veio na Copa Centro-Oeste. Então agora, da agora para frente, pensar aí na Copa, no Campeonato Brasileiro, e quem sabe aí disputar uma final da Copa Verde, né? Muito obrigado pela sua presença, e as portas estão sempre abertas.
1: Tá, eu agradeço e tô muito feliz de estar aqui com vocês, e pedir para a nossa torcida para comparecer nesses dois próximos, pelo menos nesses dois próximos jogos, né? Que vai nos ajudar muito, né? Nós precisamos de renda, né?
0: Sim.
1: E da torcida também, incentivando o nosso clube.

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1: Muito bem, 11 horas e 45 minutos. Tivemos aqui em nossos estúdios a presença do José Paulo Tinásio, ele que é o presidente do Anápolis Futebol Clube, atual campeão da Copa Centro-Oeste de 2026. É, quero abraçar meu amigo também, o Dorival, Galo da Comarca, Luiz Júnior, Gutenberg, Rosimeire, tá ali a irmã do Roger, Augustinho Couto, muita gente participando também, porque olha só, o Anápolis Futebol Clube, campeão da Centro-Oeste 2026, chegou em Anápolis, o Antuir, com uma recepção calorosa, tirando aí da garganta de cada torcedor o grito mais esperado de todos os tempos, viu? E quem vai chegar para falar mais um pouquinho, teve lá, né, ao vivo, a cores, dentro daquele gramado lá.

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1: Muito bom dia, Cristiane Matheus, seja bem-vinda. Ótima segunda, sexta-feira pra você, viu, Cris? Sextou.
2: Achei que você tava errado na segunda.
1: Pois é.
2: Sextou, Alessandro. Boa tarde, né, pra vocês. Que entrevista topíssima com o seu Zé Paulo Tinazzo. Realmente, se tinha uma pessoa que merecia, né, ver esse título, é o seu Zé Paulo Tinazzo, e foi mais do que merecido. Agora, Alessandro, eu tenho que me gabar muito também, né? Porque em pouco tempo, cobrindo o Anápolis Futebol Clube, né? Porque tem o quê? 3 anos, mais ou menos, né? Que eu venho cobrindo o Anápolis Futebol Clube, eu já tenho um título de campeã nacional.
1: E o que, que eu falei pra você, hein, Cris? Que você ia trazer os 3 pontos e a taça, hein?
2: Gente, fazendo um retrospecto aí, eu como setorista do Anápolis, ó, vi o acesso da Série D para a Série C, vice-campeã brasileira da Série D, campeã do interior pelo Anápolis Futebol Clube, vice-campeã goiana, e agora eu vi, eu estava lá e foi emocionante, e eu vi o Anápolis erguendo aí a taça, um título nacional que foi a Copa Centro-Oeste.
1: Ô,
2: emoção,
1: Cris,
2: muito, Alessandro, mas eu tava... Oi.
1: Você melhor do que ninguém, né? No intervalo, eu vi você comentando aí com o Roger, no meio do jogo. Quando o Anápolis levou ali 2-0, que todo mundo chegou pra você, falou que já era, e isso e aquilo que ia virar, a emoção foi melhor com aquele gol no finalzinho, né?
2: Sim, sim, eu mesmo, assim, teve uma pessoa lá da imprensa, lá de Vitória, né, que eu até esqueci o nome dele agora para agradecer, que foi uma pessoa muito receptiva com a gente, um dos poucos, viu, Alessandro? Receptivos com a gente lá, e ele chegou em mim e falou assim: vocês gostam de tomar virada, hein? Nossa, de novo, agora você tá sentindo na pele o que eu senti lá em Anápolis. Aí eu brinquei com ele, eu falei: calma, que o jogo só acaba quando o árbitro apita. Calma, aí tá, passou, e eu vou ser bem sincera, eu não vi o gol do Mila, porque eu já tava tão nervosa, eu tava tão ansiosa, que na hora que eu virei, o Mila foi lá e cravou o último gol, e foi o gol da vitória. Logo depois teve aquelas cenas ridículas, né, onde o pessoal do Rio Branco não aceitou aquele
1: apelou,
2: gol,
1: perdeu.
2: partiu pra cima de alguns jogadores do Anápolis, né, então assim, cenas lamentáveis, e eu ainda brinquei, Alessandro, teve um outro fato, que a gente queria tirar foto, né, ali então, com a taça, com o título, e o pessoal da federação de lá não liberou nós de Anápolis tirar foto com o título, né? Uhum. Aí eu ainda brinquei, falei: Ramon, deixa pra lá, deixa ele com as fotos que nós vamos levar o título pra casa. Tá aí, então.
1: E você sabe quem tem uma foto, quem tem uma foto com a taça? O Roger e o Rorival, viu?
2: É, o Rorival todo felizinho, né?
1: Com a taça,
2: mas
1: não, com o troféu,
2: mesmo,
1: né?
2: É, com troféu, né? Mereceu muito, assim, e já de antemão quero parabenizar a torcida do Anápolis, que foi fantástica. Saíram de van de Anápolis, eu sei o quão é sofrido, porque eu ainda estou a caminho de Anápolis, né? Nem cheguei ainda, mas assim, quero parabenizar a torcida que estava presente no estádio. O torcedor gritou o tempo inteiro, bateu desespero, gritaram, choraram muito, e também, Alessandro, parabenizar a torcida que foi recepcionar o time ontem. Foi uma festa belíssima, eu assisti tudo, eu vi tudo, né? E parabéns ao torcedor do Anápolis que está presente, né, nesses momentos aí apoiando, e alguns, né, que estão nos momentos ruins e nos momentos bons. Então, parabéns para a torcida, que a torcida fez muito bonito. E assim, não me gabando, mas eu sou pé quente, viu, Alessandro?
1: Pé quente. Você vai ter que pagar um jabá ali pro Jânio Teixeira, que ele tá falando assim: ó, em 2027 a Cris tem que continuar no Galo, viu? Não nos decepcione. 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
2: Isso aí, Jânio. Quero mandar um abraço também para todo mundo que participou. O Sirgilei, gente. Algumas pessoas me mandaram mensagem quando eu estava trabalhando. Não deu para poder ver no nervosismo lá. Aconteceu de tudo, né, Alessandra? Eu fui expulsa, colocaram segurança atrás de mim. Aconteceu de tudo, mas eu também entrei para a história, vamos se dizer a verdade. Mas agora, Alessandro, já meio que virando a chave, né? O Anápolis precisa virar essa chave urgentemente. Já tem o Maranhão pela Série C, o Anápolis sabe que tem que vencer esse jogo, tem que pontuar principalmente dentro de casa. Então agora pode-se dizer que tem mais uma final para o Anápolis, né? Então o próximo jogo será contra a equipe do Maranhão, no estádio Jonas Duarte. O horário, né, tá às 16h30, Alessandro?
1: 18h30.
2: 18h30, né? Então o jogo vai ser às 18h30, vai estar um tempo fresquinho, né? E o torcedor tem que ir para poder apoiar a equipe nesse momento agora na Série C. O Anápolis precisa desse apoio, né? Então eu acho que agora tá na hora do torcedor realmente abraçar vestir a camisa do Anápolis, ir pro estádio e apoiar o Anápolis nesses 90 minutos de jogo. Quem sabe, né? Sai mais uma vitória.
1: Isso mesmo. Eu sei que tem virada de chave, Cris, mas ontem você perdeu aqui a festa linda, viu? Que os torcedores fizeram, a recepção que fizeram para a equipe do Anápolis. Teve aí desfile em carro aberto, né, Roger?
2: Eu vi! Eu estava de longe.
1: Roger Fernandes comandando ali essa festa ali maravilhosa. Então, parabenizar todos os torcedores do Anápolis mais uma vez. E, Cris, venha com Deus, viu? Faça boa viagem.
2: Ah, Alessandro?
1: Sim.
2: Rapidamente, né? Estavam rolando uma grande dúvida se essa final da Copa Verde seria em Anápolis, né? Não, não vai ser em Anápolis. O primeiro jogo só seria em Anápolis a final caso o Paysandu empatasse o jogo ou perdesse o jogo lá contra o Nacional e o Anápolis ganhasse do Rio Branco, né? Não foi o que aconteceu. No placar agregado, o Anápolis levou, mas no tempo normal, o Anápolis perdeu no placar de 2-1. Então, o primeiro jogo, né, desse já da Copa Verde para decidir o campeão da Copa Verde vai ser em Anápolis e a final vai ser lá em Belém.
1: E tem coisa boa para Belém, viu, Cris? Muito obrigado. Ótima tarde para você, bom final de semana. Venha bem, faça boa viagem e estamos aqui te aguardando para a vitória no domingo, viu?
2: Muito obrigada, Alessandro. Se Deus quiser, amanhã estarei em Anápolis.
1: É isso aí. 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
1: Ah, Vantuir, bom dia! Seja bem-vindo, ótima sexta-feira pra você, sextou daquele jeito, né? Bom dia.
2: Bom dia, Alessandro, PH, Roger Fernandes, todos aqui da equipe de Ação do Esporte. Que semana espetacular, hein? Rapaz, eu vou falar pra você, rapaz. Eu nunca vi o Zé Paulo Tinado dar uma entrevista igual ele deu hoje. Um senhor, não sei mais ou menos a idade dele, mas por aí uns 70 anos de idade, se emocionar dessa maneira.
1: Isso que eu ia falar agora.
3: Mais um pouquinho.
2: É, pra você ver, né?
1: O brilho dos olhos ali, rapaz, é maravilhoso.
2: Rapaz, ele só faltou, teve uma hora, ele enxugou as lágrimas. Mas ontem eu até falei aqui, o Roger estava até apresentando o programa, eu falei, se tem duas pessoas que mereciam esse título, se chama Zé Paulo Tinazzi e também o Dutra. Porque o Dutra apanhou muito. E ele aguentou. Ainda bem que ele teve o consolo de uma família maravilhosa que ele tem. Sua esposa, seu bebê que tá novinho, se tiver muito, é 2 anos. E ele teve um apoio muito grande da sua família. Porque senão ele até metiu o pé no balde e ia embora. Mas só que ele aguentou, pro filho sofrer, porque tinha coisas boas para ele. E teve coisas boas. Igual o Zé Paulo Tinazzi aqui, ó. É um cara que. Você vê que ele acha que ele é muito fechado, é não. Ali dentro tem um coração, né, Roger? Tem um coração ali. Sim. Sofre muito. É um dos dirigentes, me perdoa os outros. Mas eu vou falar que praticamente o mais importante da equipe do Anápolis, o pessoal confia muito nele. E ele, esse título, veio pra coroar o Zé Paulo Tinazzi. Falta um, tá, Zé Paulo? Você falou pra mim. E eu vou cobrar de você. Ele falou pra mim que ainda quer colocar o Anápolis na segunda divisão do Campeonato Brasileiro.
1: E eu acredito, você sabe por quê? Quando ele falava de família aqui, eu ficava imaginando, Roger, quando ele falava assim que lá no CT todo mundo é um parceiro do outro, e a gente vê o quanto isso é importante, porque quando eu cheguei aqui, o Anápolis já estava bem estruturado, mas a gente vê que se estrutura cada dia mais, e essa parceria aí que ele mencionou aqui, isso é fundamental, né? O crescimento do Anápolis, até mesmo nacionalmente como instituição, né?
3: É verdade, Alessandro, mas eu aproveito, até assim, não quis estender muito mais a entrevista do Zé Paulo, até porque eu o segurei ali, porque ele já estava indo embora, né? A gente conseguiu trazê-lo aqui, mas ainda faltava um tempo ainda para o programa, né? Então a gente ficou lá, um abraço ao Ornei, né? Tá ligado conosco ali, o irmão gêmeo do Bantuir. Mas a gente tem que levar esse agradecimento também àquelas pessoas que são as anônimas totalmente, né? Como o Zé Carlos Damas, que é o Barba, né? O rapaz que eu sempre me fale o nome dele, que fica, porque com ele trabalha à noite, que toma conta ali
1: mas
3: à noite, a portaria.
1: É, né?
3: Eu tenho até o nome dele em algum lugar aqui, mas que ele fica ali à noite, as cozinheiras do Anápolis, né? Que tá lá, o pessoal lá, a senhora lá que lava as roupas do Anápolis também, né? O próprio Magabe que tá lá ajudando o Barba, o seu Carlos já trabalhou lá, que mandou um abraço aqui pro Zé Paulo Tinazzi, estava ontem lá também na carreata. Então, assim, há outras pessoas também, né, que não aparecem. Saiu uma foto lá do pessoal da comissão e do staff também, mas essas pessoas anônimas não fazem parte dessa foto, né? Então, a gente tem que agradecer essas pessoas também, porque elas são um sustentáculo ao Anápolis. Né? E vários diretores, ou não sou nem diretores, conselheiros, que ajudam também. Tem aqueles que são diretores que têm um cargo, mas tem os que não têm. Né, mas que estão sempre lado a lado, né? Quer mandar um abraço ao Zezinho Scarf, tá aqui ligado conosco, torcedor do Anápolis, né? Então, assim, eu não vou falar, fazer igual o Zé Paulo, não vou citar nomes para não deixar alguns de fora, mas são vários que estão ali no dia a dia, que ajudam quando se precisa. O Vanderlei até falou isso com a gente ontem aqui, quando precisa vai atrás deles, ou mesmo que não vão atrás, eles estão lá, estão sempre no estádio também. Então, assim, tem que agradecer a todas essas pessoas.
1: E um abraço pro Vanderlei Braga também, que sempre presente, sempre fala com a equipe Geração do Esporte. Agora, o Luiz Júnior tá perguntando ali, Roger, será que o Pisa levantou hoje cedo?
3: Na verdade é o seguinte, o pessoal já chegou, já cheio do crucho ontem, né? E aí, tava cheio de crucho lá em cima do trio elétrico também. Mas é uma festa merecida, tem que fazer mesmo, ainda mais da forma que se ganhou. O Anápolis, em momento algum, se falou no Anápolis ser favorito para essa competição.
1: Sim,
3: nós falamos isso
1: verdade.
3: Ontem no programa aqui. E pelo desafogo, tirar isso que estava preso dentro do torcedor, né? Então, assim, aquilo foi muito emocionante, né? E o pessoal sofreu demais. O Bantuí falou da família do Árbitro aqui, quero nominar aqui o Carlos Mineiro, né? O Washington, o Daniel Dutra, que trabalha lá no Anápolis também, a dona Margarida Aparecida, né? Eu sempre confundo, sim, o nome da mãe deles lá, né? Mas assim, um abraço a todos eles lá, que sempre dão essa força. Meu Alessandro, e agradecer ao Rorival, que o Rorival conseguiu algo ontem, porque vários torcedores, eu até sugeriria ao Anápolis, deve levar lá, que fizesse isso aí com sócio torcedor. Então, vários torcedores conseguiram adentrar o CT ontem, tiraram, e o Marlon até me pediu lá para pegar o troféu lá, para poder guardar, e eu fiquei ali e acabei cedendo ali pro pessoal, para poder tirar fotos.
1: Mas isso é muito importante também, sim, né?
3: Mas eu mesmo, no momento algum eu peguei para tirar foto. Eu não gosto de fotos, eu não gosto de aparecer em fotos, eu não tenho rede social.
1: Você é raiz, né, Rogério?
3: É assim, eu tenho, vocês podem olhar, eu não tenho Instagram, eu não gosto de fotos, certo? E o Rorival, como é que eu ia falar não pro Rorival?
1: Não tem como, né?
3: Rorival, tira uma foto comigo aqui. Tirei a foto ali, meio estraguei a foto, né? Porque ele com a foto ficaria mais bonito. É a foto que você tava falando, mas, aí que eu saí.
1: Mas tá lá o troféu pra poder compensar, né?
3: É, tá lá, né? Que eu vou dar um beijo pra Lindinha também. A Lindinha tá ligada conosco, com a minha irmã. Tava até perguntando se a Cris tá lá em Belo Horizonte. Eu falei pra ela, não, a Cris tá em trânsito, né? Mas agradecer e agradecer as pessoas que vieram, né? O William José, né, o Arquimedes, o Raul, né, algumas pessoas lá que falaram com a gente lá. O Bantuí estava ao meu lado lá. Sim. A gente foi cumprimentado por várias pessoas lá ontem também. Então, muito obrigado ao carinho, né, gente, é isso aí. O pessoal até foi, eu acho que foi o Arquimedes, falou lá, assim, não, você tem uma cara fechada de brabo, mas chega aqui, você é totalmente diferente. Eu sempre tive essa característica mesmo. Quem olha pra mim me acha muito brabo, me acha muito enjoado, me acha muito orgulhoso, né? E quando conversa, vê que é isso mesmo, né? Não, né, não.
2: Orgulhoso,
3: é brincadeira.
2: Cara, orgulhoso é não, mas chato o Rogério, né?
3: É, não, chato eu sou mesmo. Eu sou mesmo, sou muito
1: Dorival,
3: chato mesmo.
1: O Dorival tá falando ali, ó, que o Evaristo, ele tem cara de ser parceiro seu e do Eusébio, viu?
2: É, mas não é mais ou menos não, porque se eu perder pro Evaristo, pode parar, porque esse homem, parabéns, não,
3: mas
2: Evaristo,
3: fizeram uma festa ontem, aí
2: mereceu.
3: Aí o Adilton pegava o microfone e falava, o Daniel falava, aí o Pisa falava, eles cantavam, realmente foi uma coisa linda ontem.

0: falava, eles cantavam, realmente foi uma coisa linda ontem lá, carreado do Anápolis, muitos torcedores, né? O pessoal veio com aquela, com a motocicleta atrás, né? E depois veio a turma dos carros atrás, o carro de bombeiros, vários jogadores lá, do carro de bombeiros. E naturalmente o pessoal do trânsito que fica contrariado, porque o pessoal quer passar.
1: Mas né? É festa, mas faz parte e não é da todo festa. Agora sim, uma coisa é certa, ô Vantuí. Quão grande é essa vitória do Anápolis para a cidade de Anápolis?
2: Movimentou a cidade essa final, que o Anápolis felizmente foi campeão, porque ontem eu estava até na carreata também, para mim foi, eu vou guardar isso aí para sempre, porque tá aqui na gravação meu celular, com a medalha, com o troféu também. Algumas pessoas não quis ir na carreata, mas parou o carro e pegou a camisa e ficou erguendo. Na calçada, rapaz,
0: foi
2: assim.
0: O trajeto todo, né, Vantuí? Então, o pessoal saindo nas portas e gritando galo nos comércios, levantando camisa e bandeira. Foi uma coisa linda,
1: realmente. A cidade tava precisando.
2: Olha pra você ver, quem foi feliz quarta-feira, o Brejeiro apareceu em qualquer lugar, a Geolab apareceu em qualquer lugar, mas saúde apareceu, o transporte da Raíssa apareceu, porque acreditou no Anápolis. Então, quem acredita nas nossas equipes, um dia você vai ser visto, não só no Brasil, fora do Brasil também. Então, o patrocínio é muito importante. Ó, pra você ver, poderia estar lá, escrito lá, Prefeitura de Anápolis apoia o futebol anapolino. Mas só que eles não acreditavam. E aí? Não, o nome de vocês não estava lá. Imagina, a cidade de Anápolis está comemorando porque a prefeitura apoia. Abraça o esporte, porque o esporte hoje é o maior educador hoje, pra tirar crianças da rua, é esporte. Será que dia que vai aparecer alguém pra ver isso, Alessandro? Eu quero ver alguém abraçar uma campanha
1: até
2: dessa.
1: Até que vê, viu, Antônio? Mas faz vista grossa. Eu quero fazer uma pergunta pro Roger. Na verdade, eu queria fazer essa pergunta pro Wardton Dutra. Ele que foi bastante criticado aí, nós falamos aqui, muita gente fala até hoje, assim, a gente vê no chat comentando, mas Roger, qual que é a sensação, você que tá ali no Anápolis, o contato diário ali, quase diário com todos os dirigentes ali do Anápolis, uma coisa é o torcedor ver a equipe ser campeão, mas e o dirigente ali? Como que é a sensação na hora que apitou ali, é campeão?
0: Todos são, por isso que eu fiz questão de perguntar ao Zé Paulo, que o Silas Rodrigues tá falando aqui, Roger, você como animador de torcida tá reprovado, tô mesmo, eu concordo mesmo, né? É uma coisa assim, eu fui convocado de última hora pra ir.
1: Mas foi bom, viu, Roger? O momento que eu passei lá, eu vi, eu gostei,
0: eu não tenho esse costume, eu não gosto de ficar exposto, entendeu? Aí lá vocês é obrigado a ficar em cima, o carro, o rapaz do carro já chegou lá.
1: Faltou o cowboy lá pra animar?
0: Faltou o cowboy, o cara, um abraço a ele, né? Tava aqui na porta agora, ia conversando com a gente, o rapaz do carro de som, a gente tava preocupado, quase que ele chega depois do time.
2: É verdade.
0: Ele chegou, o time já tava apontando lá o ônibus do time, na hora que ele chegou, encostou o caminhão. Então foi aquela correria pra poder organizar tudo.
1: Tudo pro Anápolis é na última hora.
0: Então assim, foi difícil, complicado. Foi meio complicado. Mas quero te dizer assim, gente, o pessoal tava todo mundo tomando seu crush, que é normal. Todo mundo claro. Toma, vocês aqui tomam, né? Mas ninguém... O pessoal tá brincando aqui, gente, o pessoal tava animado, tava feliz, tava alegre.
1: Tudo dentro da normalidade, né?
0: Mas assim, ninguém passou vergonha na pinga, como se fala. Pra beber dentro de uma normalidade, que é o normal, mas todo mundo animado, todo mundo desceu bem. Eu fiquei lá um bocado de tempo com os jogadores lá. Depois, todo mundo muito responsável, sabendo da sua responsabilidade, do seu comprometimento, né, com o time, com o campeonato. Né, depois eles saíram lá, foram jantar, que é normal, né, para comemorar, né, foram pra um determinado local aí, foram jantar, né, mas tá todo mundo, hoje tem reapresentação, o pessoal já vai estar lá, já trabalhando, já avisando.
1: Agora hoje a coisa muda, né?
0: Não, completamente, você tinha que comemorar mesmo, faz parte, gente, tem que comemorar, mas nada foi com exagero, eu estava lá em cima, eu vi, tava assim, todo mundo muito feliz e não pode...
1: Pode deixar de ficar também, né?
0: Tem que ser diferente, mas tava todo mundo muito feliz, o pessoal tá brincando, o Pisa, é porque o Pisa é um cara assim, ninguém conhece, dele mais fechado, aquelas entrevistas dele, pô, o cara veio pro Anápolis, é campeão, gente.
1: Roger, agora, cai entre nós mesmo, os torcedores também, a gente viu, ele chegou não desmerecendo, igual o Zé Paulo falou, não desmerecendo o Ângelo, cada um tem a sua qualidade, sua capacidade, mas a gente viu ali, uma movimentação diferente do Anápolis e jogadas diferentes do que vinham sendo feitas, né? Então, assim, e além de

0: resgatar alguns jogadores que os nomes não estavam aparecendo.
1: É, ele tem um mercado muito bom no futebol brasileiro, trabalhou muito em São Paulo, dirigiu várias equipes, ele é lá de Campinas, é natural de Campinas, então um jogador que já viu muito jogador, conhece muito jogador, esse Cássio Gabriel, pode ter certeza que foi indicação dele para vir pro Anápolis, é um bom jogador. Então, mas o que eu fiquei mais feliz ontem também, Roger, a torcida muito feliz, vários amigos. Roger, eu não sabia que o microfone tem a gente que tá por trás desse microfone.
2: Pedrão aqui. Tava lá, né?
1: Tava. É, pessoas maravilhosas.
0: O Pedrão que assistiu o jogo da porta do hospital, foi?
1: Não faz nada não, rapaz. Você vê. O Zé Paulo falou que tomou tanto remédio pra pressão. Então, foi coisa mais linda. Então, quem esteve lá ontem vibrando, ficou pessoa feliz, porque a torcida do Anápolis está em lua de mel. Então, vamos domingo, Roger. A torcida do Anápolis, eles vão domingo. Eu acredito que vai umas 5 mil pessoas domingo.
0: Eu também acredito. O Thales disse que não participou da festa, mas domingo, Thales, ó, é a hora, é a chance de participar dessa festa.
2: Eu tive a impressão que ele estava lá, porque eu lá em cima eu estava sem óculos, aí eu vi uma pessoa lá, pensei que fosse o Thales.
0: Você viu o Danone também? Quem é
2: não, o Danone? É o Carlos Peixoto. O Carlos Peixoto não tem o que fazer.
1: Ele falou que o Roger gosta de Danone.
2: Mas não, Carlos Peixoto, seja bem-vindo. Eu não bebo, né? Eu não bebo. E, aliás, até uma confidência aqui, ontem eu estava lá. Eu tinha levado uma água e lá tinha as cervejas e eu vi uma coisa que eu não tenho costume de beber lá. Foi um tal de energético. Rapaz, aí assim, isso aí, saí de lá, fui pra casa.
0: Não dormiu.
2: Rapaz, mas eu demorei a dormir. Aí eu demorei a dormir e assim, eu falei, não, preocupação demais, né? Conta pra pagar demais. Eu falei, será que é por causa das contas? Eu lembrei que eu tinha tomado o tal do energético. Rapaz, mas demorei a dormir ontem, viu?
0: Então a culpa não foi das contas, viu, Antônio?
2: Uma coisa com a outra.
0: Ó, 12 horas e 8 minutos. A conversa tá boa, descontraída.
1: Demais.
0: A gente tem que ir pra um breve intervalo comercial, mas na volta, Roger e Vantuir, eu quero saber de vocês aí, desse adversário do Anápolis, o Maranhão, porque o Maranhão vem pra tentar vencer, pra ficar ali entre os 8, hein? Então, não vai ser jogo fácil, mas o Anápolis, eu já tenho dito isso aqui dentro do Jonas Duarte, eu sou mais Anápolis Futebol Clube, que também precisa vencer pra sair aí desse sufoco, né? 12 horas e 8 minutos, vamos ali pra um breve intervalo comercial, daqui a pouquinho a gente volta com muito mais. 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
1: Muito bem, 12 horas e 13 minutos. Estamos de volta com a equipe Geração do Esporte há 22 anos, fabricando emoções, abraçando nossos amigos, internautas, ouvintes, todo mundo conectados, ligados na equipe Geração do Esporte. O Jânio Teixeira, né? Seu Carlos, um abraço especial pro senhor, viu? O Wellington Maia também, muita gente ligadinha. William Nogueira, Augustinho Couto. Augustinho Couto, um abraço também para você, meu amigo Augustinho Couto. Agora, com virada de chave, né? O Anápolis vai entrar em campo no domingo para receber a equipe do Maranhão. Uma equipe do Maranhão que vem aí na 12ª colocação, querendo vencer para ali ficar entre os 8, mas o Anápolis também precisa vencer. Então vai ser um jogo de final também, né?
2: É um jogo, torcedor. É que você não pode querer que um adversário de fora coloque água no chope do Anápolis. Porque o Anápolis vai estar lá apresentando a taça tão sonhada pela gente lá no estádio domingo. Então é hora da torcida abraçar, igual o Zé Paulo. Quem pediu, quem tá pedindo aí não, o Zé Paulo Tinazzi que pediu. Vocês viram o tanto que vocês é importante na torcida do Anápolis? Porque se não fosse vocês daquele primeiro jogo aqui contra a equipe do Rio Branco, talvez o Anápolis nem teria vencido o jogo. Só que vocês abraçou o Anápolis e o Anápolis saiu daqui com a vaga na mão. Saiu daqui com a vaga na mão, Alessandro.
1: Os jogadores sentem confiança, né? Quando a torcida tá ali apoiando. Aquele calor da torcida mesmo.
2: Isso mesmo, correto.
1: Ficou na minha cabeça uma coisa que o Roger fala. Quem tá lá embaixo no campo, quando a gente fala lá em cima, escuta nitidamente, né, Roger?
3: Sim, escuta.
1: Então, quer dizer, quando o torcedor tá ali gritando, incentivando, o jogador tá ali, um gás a mais.
3: É importante, viu, Alessandro? Antes, quero mandar um abraço pro Sinomar aqui. O Sinomar, ex-churrasquinho aqui, né? Porque ele vendeu. É um grande abraço ao Sinomar, né? E toda a família dele. O Sinomar é torcedor da Rubra, mas está aqui nos ouvindo e está parabenizando o Anápolis, né? E a torcida pela conquista.
1: É isso
3: o
1: que eu acho.
3: Célio, desculpa, Alessandro. Não. Célio Alfaiate também. Eu falo com o Célio Alfaiate para saber que o Célio, né, ontem tava lá, participou, um dos foguetes que guardou os foguetes,
1: ele soltou,
3: ontem comprou mais fogos, tava lá ontem participando da carreata também, né, feliz da vida, e mandando um abraço aqui pro Zé Paulo Tinazzi, né, o Marcos lá de Goiânia, tá sempre ligado conosco, o Sigilei, né, essa turma toda que tá conosco. Agora a presença da torcida, né, o seu Carlos tá me perguntando algo ali, se eu tô sabendo, já passou pra cima ali, daqui a pouco eu olho, mais um abraço pro seu Carlos, né, e o William Nogueira tá ligado conosco também, grande abraço a ele, tá? Mas a importância da torcida, o Alessandro, eu vou te falar o que que foi, o pessoal, vocês estão falando aí lá sobre os programas lá de Goiânia, do pessoal criticando, desmerecendo o título do Anápolis, isso aí não tem a mínima importância, tá? O que importa é o valor que a cidade de Anápolis, que os torcedores do Galo, que toda a diretoria dão pro título que foi conquistado. Lá é despeito. Por exemplo, lá tem alguém falando que torce pro Vila, né? Não sei, não vou nem falar se é comunicador, mas que fala no microfone, o Vila chegou na final da competição, tomou de 10, porque perdeu de 5 na primeira e de 5 na segunda. O Anápolis foi lá e conquistou o título, entendeu? E com possibilidade agora de conquistar uma Copa Verde, uma possibilidade de disputar uma competição internacional.
1: Querendo ou não, somos o melhor do Centro-Oeste.
3: Então, queira ou não queira, podem falar o que quiser, podem esbravejar, podem escarrar, o que eles quiserem. Ninguém vai tirar que o Anápolis é campeão. Ninguém vai tirar o título, o troféu que tá lá na Boa Vista e levar para outro lugar. Ele vai fazer parte da galeria, já faz parte da galeria dos troféus do Anápolis.
1: E vai ter mais uma estrelinha na camisa?
3: Aí assim, porque normalmente você se coloca a estrelinha em termos de das competições conquistadas, quando se conquista muito, você escolhe uma competição. No caso do Anápolis, merece. Não sei se o Anápolis vai seguir aquela linha de ser de campeão goiano, mas você pode colocar uma estrela. Até o Rorival me perguntava isso, qual é a cor que vai ser a estrela agora? Você pode colocar talvez uma estrela, eu ainda falei pra ele, ó, tem que ser dourada, continuar dourada, Mas de repente o Anápolis pode bolar uma estrela diferente.
4: Degrado de verde e amarela, que o Goiás é verde.
3: E o Luiz Júnior, né, que está sugerindo ali, é uma sugestão muito boa, né? Que aquelas camisas, aquelas camisetas, eu mesmo não ganhei uma, né?
4: Nem eu.
3: Fiquei de olho, aquela camiseta que foi dada lá pro pessoal campeão da Centro-Oeste, que todo mundo usou lá. E a torcida vai querer uma camiseta daquela. É, então, assim, é uma coisa que pode ser colocada à venda para o Anápolis fazer já um cascalho. Eu não sei se o Anápolis vai ter a condição, porque você tem que mandar fabricar, tem que pagar para depois vender. Mas é uma sugestão muito boa. Qual torcedor não vai querer ter aquela camisa comemorativa com a conquista? Então, a importância da torcida, o Alessandro, ela é enorme. Né? Aquilo que a torcida do Vila fez na final da competição lá e que a torcida do Anápolis fez, igual o Vantuí lembrou, contra o Rio Branco, aquilo motiva o jogador. Muito. Aquilo levanta o jogador às vezes comete um erro, vai se abater, mas a torcida grita. Rapaz, você vê, você tava lá ontem, você viu a festa que essa torcida faz com o Gonzalo? O pessoal critica o Gonzalo, mas o Gonzalo, ele tá nos braços da torcida. O que tinha de gente ontem lá? Tirando foto com o Gonzalo, pegando autógrafo, com outros jogadores também. Isso aí dá uma motivação enorme, né? Não só os jogadores, mas o departamento de futebol, toda a comissão técnica, toda a diretoria. Gente, não tem coisa melhor do que você ser reconhecido por aquilo que você faz.
4: Sim, claro.
3: Pelo agradecimento, né, que a torcida. Então a torcida tem que ir lá agradecer, gritar o nome de todo mundo, né? Se puder levar uma faixa de agradecimento a todos lá do Anápolis, lá, pode ter certeza que isso aí vai ajudar e muito, né, para o crescimento, para a evolução do Anápolis no restante do ano.
4: Olha, a pergunta do seu Carlos está falando assim, ó, Roger, você está sabendo que o governador vai aqui a letra
3: não, não, já
4: vai sim, dar uma verba, né?
3: É da verba. Então foi importante você ver o que é a importância de uma rádio, né? E a rádio presente no local e a importância do Ronei, aquilo que o Zé Paulo falou aqui, não só do Ronei como do André também, que é o senhor, que eles ajudam muito. O Ronei é o presidente. A gente fez essa pergunta pro Ronei.

0: essa pergunta pro Ronei, né? Porque o que está se falando é que essa verba seria destinada somente às equipes da capital. É aquilo até que eu estava conversando mais cedo, andei conversando com o Marlon também, umas outras situações aí. O que que acontece? O Ronei disse que já fez o pedido, certo? Para que essa verba ela também seja destinada.
1: Notícia de primeira mão, então?
0: Não, o Ronei falou aqui ao final na transmissão. Que seja destinada ao Anápolis, disputante da Série C, e as equipes estão disputando a Série D. Então a federação já chegou junto ao governo do estado, já fez esse pedido. Então a possibilidade sim existe, não vou cravar aqui, mas de não ser só para o time da capital, virem também para o Anápolis e para as equipes que estão disputando a Série D. Não sei o valor, naturalmente um valor menor, mas...
1: Mas já é bom, né? Já é bom, porque já que a prefeitura local não contribui...
0: E é bom citar, viu? Até o Lu Júnior lembrava, as datas, ela estava marcada preliminarmente para o dia 3, já passou para o dia 4, primeiro jogo, está se confirmando. A gente tem uma confirmação ali extraoficial. No mínimo, o Anápolis já conquistou 250 mil, viu, Alessandro? Bantuir, 400 mil para quem ganhar a Copa Verde. O vice-campeão ganha 250 mil. Então, no mínimo, o Anápolis, né, acumulando tudo que ganhou. Né, eu vou deixar o áudio no dia que a gente entrevistá-la aqui. Eu tenho o valor que o Anápolis ganhou.
1: Mas já está juntando um montante aí.
0: É, já está passando. Então, no mínimo, o Anápolis tem 250 mil garantidos.
1: É, o Jânio está falando ali, ó. O time tinha que dar moral pro chat, né? Antes de questionamento do Anápolis estar de fora, começaram aqui, tal, tal. É, entendi. Entendi não. Perdi. Fiquei
0: que é
1: perdido.
0: O o Jânio tá perguntando
1: tá
0: ali, tinha
1: rápido,
0: que dar moral pro chat, estes questionamentos do Anápolis estar de fora, começaram aqui. É, acho que ele tá falando que assim, o Jânio, a gente dá assim, vocês sabem que a gente dá é muita moral, até o Arquimedes tava falando comigo ontem, eu pedi desculpa pra você aí uma palavra que eu usei lá, que ele me falou um tempo atrás, que eu sou muito prolixo, né? E eu li aqui, falei, não, o Arquimedes tá me chamando de prolixo, né? Então, assim, a gente lê tudo sim. É porque hoje a gente teve uma entrevista aqui com o presidente do
1: sim,
0: Anápolis, coisa rara.
1: E o Jânio sabe, às vezes eu já fiz o tratamento, coloco o óculos, mas não consigo enxergar ali. E no celular, pior ainda, que a letra diminui. Mas o William José tá falando assim, Roger, ó, boa tarde, Alessandro. Querendo ou não, Vantuir, o Anápolis Futebol Clube, em três anos conquistou um vice da Série D, vice do campeão goiano, campeão do interior e agora Centro-Oeste. Então são quatro troféus aí.
2: E merecidos, porque isso aí se chama a organização. O Anápolis hoje é uma equipe bastante organizada. O Anápolis hoje é uma equipe que talvez, cara, equipes não só uma pessoa. O Zé Paulo aqui, eu não quis citar nome, porque é medo de errar o nome do Kim, o nome do Vanderlei. Então ele falou todos. Então, essa diretoria do Anápolis, apesar que o Zé Paulo tem uma força muito grande, o pessoal procura muito conselho, esses da diretoria, sempre está reunido com o Zé Paulo, o que se acha assim, assado, pronto. Aí eles entram num consenso. Agora, você querer bater no peito e falar, quem manda é eu, pronto, acabou, isso aí no futebol não existe. Por isso que as coisas no Anápolis estão acontecendo. Ó, pra você ver, o Dutra, quando tem algum probleminha, vai lá, Zé Paulo. O que você acha? Você acha viável? Não? Então tem que conversar até chegar num consenso. E o Anápolis está bem dessa maneira, porque ele sempre resolve as coisas em conjunto.
1: É isso aí, então tá chegando a última atração do Geração.
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0: Roger Fernandes. Ô, Alessandro, primeiro agradecer, né, poder estar aqui com você, né? Os meninos infelizmente não puderam vir, uma honra estar aqui participando do programa com a sua apresentação, já tem tempo, né? Que a gente não divide o microfone. Sim. Dizer que o Anápolis tem uma gestão a partir do Zé Paulo Tinazzo e na continuidade do Zé Paulo Tinazzo a partir de 2020, quando se criou lá, você chega lá hoje, o Arditon tá lá e toda a sua diretoria, né? É uma outra realidade de 2020 para cá, aquilo que o Zé Paulo falou, o time disputava segunda e tal. De 2020 para cá, o Anápolis só vem evoluindo, né? E conquista de um título é importante para que essa evolução continue. Mas muito obrigado a você, ao Vantuí e ao Paulo.

0: Venha todos conosco no chat. O Leandro Nogueira tá ali, é campeão. Um grande beijo aí à minha irmã lá em Belo Horizonte. Um grande beijo à Lindinha também. E no domingo a gente se encontra a partir das 4 horas. Das 4 horas, né? Eu direto lá do estádio com toda a equipe. Então, uma boa tarde, um ótimo final de semana, que Deus nos abençoe.
1: É isso aí, bom descanso, Roger Fernandes. E olha só, esse grito do William Nogueira aí é o grito que ecoa na cidade de Anápolis. Vantuir Cândido.
2: É um abraço a todos aí, em especial a todos os torcedores que foi na carreata do seu time do coração ontem.
0: Você me permite, eu ia falar com o Zé Paulo aqui, acabei deixando que todo mundo se emocionou. Uma das coisas que eu falei muito ontem lá, no coisa é o seguinte: torcedor tricolor, bata no peito com orgulho e pode gritar que você é campeão. Então, torcedor tricolor, bata no seu peito. Podem falar o que quiser, naturalmente, torcedores da Anapolina, muitos estão contrariados, lá de Goiânia também. Mas bata no seu peito e grite com todo orgulho, né, que você é campeão.
2: É, rapaz, é verdade. Isso aí, eu igual falei, da carreata, eu não vou deletar as imagens que eu tenho no meu celular, porque isso aí foi um momento muito especial, não só para mim, para os meus filhos também.
1: É história, velho.
2: Então, parabéns a todos aí, parabéns diretoria do Anápolis novamente, o pessoal que teve lá na carreata ontem. Torcedor, eu convoco vocês, eu quero vocês lá no estádio domingo para fortalecer o Anápolis cada vez maior. Parabéns e até domingo, se Deus quiser.
1: 12:27, abraçando todos do chat, né, que estão conectados também através dos 87,9 da Rádio Cerrado. Abraçando a Rosimeire, que ela tá gritando ali, é campeão, torcendo pro Galo, né? Então, ó, Vantuir já fez aqui o pedido. Quero encontrar todo mundo lá no estádio. Vamos lotar aquele estádio. Vamos.
0: Estádio de joelho.
1: Isso, Vantuir tem uma promessa aí, vamos ver se vai cumprir ou não. Mas quero ver ali os torcedores se alegrando domingo no estádio Jonas Duarte. Vamos nessa, tá chegando o Geraldo Fleury com o nosso almoço da hora e voltaremos no domingo a partir das 16 horas com a jornada esportiva especial. 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
2: Oi, tudo bem por aí? Aqui Geraldo Fleury. Já que estamos em tempo de nosso almoço, é da hora, né? Na hora, como sempre digo, de se acertar com ela, que inclusive dá nome ao nosso encontro, a hora 12:39. Conferindo, gente, 12:39 na Nova. Então vamos que vamos por aqui. Chegamos e estamos em 29 de maio, dia 149 de 2026, mais 216 dias pela frente. Esta é a sexta-feira de

0: esse clima europeu na nossa querida e amada Anápolis é de 26 graus. Meio-dia e 40, 20 minutos faltando para uma. 29 de maio é o dia do geógrafo, dia mundial da saúde digestiva, dia internacional dos soldados da paz das Nações Unidas, dia mundial da energia, dia do estatístico e também hoje é o dia de falarmos da cultura do coitado, né? Pois é, que é muito entranhada entre nós, até porque ela exige pouco esforço. O agora chamado coitadismo, né? Consiste numa vitimização passiva e constante e num lançamento de culpas para cima de tudo e todos do mercado, né? Pois é, dos patrões, da crise, dos amigos, da falta de tempo, dos clientes, é culpa dos colegas, é culpa da sorte, do cachorro, do periquito e, claro, do governo, né? Todos servem para receberem em cheio, né? Nas costas mesmo, a totalidade das nossas responsabilidades. E tem gente que não para enquanto não encontra um culpado, viu? Que seja até mesmo dentro do próprio seio familiar, no próprio cônjuge, né? E até nos filhos. Só quem já viveu com pessoas assim é que sabem bem o que estou dizendo, né? Mas é claro que, por outro lado, não há como negar que algumas das coisas que mencionei podem ter, sim, de fato, alguma influência, alguma realidade nas nossas vidas. Mas sejamos realistas, pro bem e pro mal. A verdade é que estão na vida de todos, né? É verdade. E se é verdade que não podemos controlar todas as variáveis, né? Podemos, de certeza, controlar a nossa atitude perante aí aos obstáculos. Bom, temática sugerida aqui hoje por ele, né? O amigo Marquinhos da Borracharia, que você já acompanha elegantemente vestido aí com um casaco de couro, coisa e tal. O dia tá pedindo isso, né, Marquinhos? Pois é. Marquinhos que levantou essa coisa comigo. Não, vamos fazer uma pauta sobre isso que é muito interessante. Você já acompanha então o Marquinhos na nossa transmissão ao vivo pelo YouTube, também pelo Instagram da Rádio Nova, o portal radios.com.br, o aplicativo e, lógico, no FM 87,9. O peso da responsabilidade das nossas ações, né? Dos nossos sims e dos nossos nãos, é um carrego, né? Que nem todos estão dispostos a suportar, percebo, né? Mas é preciso compreender que todos falhamos e não tem mal nenhum, né? Em se falhar. Aceitar as falhas e aprender com elas é o melhor processo para estar pronto para os desafios futuros. Acreditar que a culpa é dos outros apenas aporta, né? Um alívio ali, né? Um momentâneo. Mas na essência nunca mudará nada e nunca levou ninguém a sair do lugar. Quando se adota a cultura do coitado, podemos enganar os outros, mas na certa, nunca conseguiremos enganar a nós mesmos, porque lá no fundo, sabemos bem que temos o papel principal na nossa própria vida, né? Quer dizer, somos protagonistas da gente mesmo, né? Hora da hora, 12:43, 17 minutos faltando para uma da tarde. Tadinho do Marquinho, né? Corre o risco de levar uma borrachada. Quem falar isso pro Marquinhos da Borracharia? Um dos pais mais frescos de Anápolis, pai do Augusto, né? Não é chegado a frescura, mas chegará junto aqui, já chegou, né? Comigo, que sei muito bem o quão o vitimismo, né? Tem tomado conta da nossa sociedade. E será tema a ser destrinchado aqui no nosso almoço da hora de hoje, que é 29 de maio, sexta. E onde até mesmo o Marquinhos disse um termo, né? Que para mim era inédito, né? Que é o tadismo, né? Pois é, o coitado, né? Seria até cômico, né? Se não fosse trágico a tal cultura, né, do coitado, que será tratada sem dó nem piedade a partir de agora, quando 12:44, 16 minutos, faltando para uma da tarde. Não falta mais nada, viu, Marquinhos? A não ser dizer a você que seja muito bem-vindo e outra vez, boa tarde, Marquinhos da Borracharia.
1: Boa tarde, Geraldo. Estamos aqui para falar sobre não só o tadismo, né? Mas o que vem acontecendo no nosso dia a dia, principalmente na cidade de Anápolis, onde você não pode fazer nada e muito menos fazer ou falar alguma coisa que aquilo vai atingir alguém. Então, estou aqui para falar sobre tudo que você me perguntar, sobre o tadismo, sobre o coitado, sobre o vitimismo e, claro, né, sobre política, porque a gente estamos guiando política, vamos falar sobre política também hoje.
0: Pois é, agora imagina ser jornalista, viu? Eu sei o que, é que você está dizendo, uma cidade tão melindrosa como Anápolis, né? Você pode falar nada mesmo, viu, Marquinhos? Nossa senhora, você estava lascando o pau em mim, você estava isso, você estava aquilo. É difícil, viu, rapaz? Não é fácil, não, viu?
1: Verdade, Geraldo. Hoje Anápolis, né? Principalmente Anápolis, que é a cidade que a gente vive, a cidade onde a gente busca, né?
0: Tem filho.
1: Bem-estar, tem filhos, tem amigos.
0: Como é o nome da esposa?

0: Gleice, né? Gleice, né? Minha atual esposa Gleice, né? Mãe do Augusto, meu caçulinha agora.
1: Atual porque você ficou viúvo, né?
0: Fiquei viúvo em 2015, casei com a Gleice, Deus me presenteou com uma esposa maravilhosa e claro, né? Agora um filho, mas já tem outros filhos, a Laila, a Emily, o Felipe.
1: Já tem até neto, né, Marquinhos?
0: Tem netos, é, o Rafaelzinho tá aí, o Murilo.
1: É filho da PM?
0: Isso, é. E o Murilo, filho da Emily, que é coisa, e claro, tem o da Pâmela também, né, porque a gente, eu tenho uma filha de coração, que já é o meu primeiro neto foi ele.
1: Olha só, rapaz, queria ter essa sua disposição, viu, Marquinhos? Eu sozinho, rapaz, não tem filho, não tem nada. Eu tive um que eu te contei, ele faleceu, né, foi em 2008, um acidente em Minas. Mas nunca mais, né? Nunca mais. Casei de novo, mas não quis ter de jeito nenhum. Mas
0: hoje a família é importante. A tendência é essa, hoje ter menos filhos, né? Casais hoje estão casando, às vezes tem uns nem opinam para não ter filhos.
1: Tem pet.
0: Hoje estão abraçando a causa pet, né? Não sou contra, cada um faz o que quer da sua vida, mas o assunto hoje aqui é sobre o vitimismo, sobre o que a gente hoje tem que ter cuidado para falar, até porque às vezes, Geraldo.
1: Esse negócio de pet mesmo, você tá tendo cuidado para falar, tá vendo?
0: Tô tendo cuidado, até porque se você falar, você pode ter um processo.
1: Ah, não, ô Marquinhos, entendeu? Mas vou te falar um negócio, eu tive um problema aí há pouco tempo, para variar, né? Esse negócio petizou a nossa sociedade. Rapaz, vizinho lá, tá, nossa senhora, eu sou jornalista, eu escrevo, eu falo, eu preciso de silêncio para poder, né? Ler, eu tenho, o cara que escreve a matéria-prima dele é a leitura, então eu tenho que ler. Como é que eu vou ler com o cachorro lá, né? Ah, cachorro late mesmo. Minha resposta foi essa. Bom, não é assim que é, mas você vai delongar e conversando com um amigo, um advogado, rapaz. Cara experiente. Aí falou, Geraldo, você vai litigar com uma senhora de 73 anos, eu vou te falar um negócio. Uma canseira, hein? E aí que acontece? E depois desse o Orelha, né? Aquele cachorro que mataram em Santa Catarina.
0: Sim, fizeram.
1: Agora ficou mais severa a lei. Ah, velho, daqui a pouco então vamos deixar o mundo aí pros cachorros e vamos embora viver no outro canto.
0: Não, entrando nesse assunto, Geraldo, até quero mandar um abraço aqui pro meu amigo, né? Que tá passando por um momento difícil. Não vou falar o nome dele, até porque foi uma investigação muito conturbada em Anápolis, né? Que é onde mataram um cachorro ali no bairro Boa Vista com um tiro, contra, 100% contra essa coisa, mas a Polícia Civil se empenhou a investigar esse caso com tanta claridade, até investigar e encontrar, mas quantas pessoas são mortas aí?
1: Mas é mais fácil,
0: quantas,
1: né?
0: Pessoas, eu mesmo perdi um irmão em 2010, nunca foi esclarecido, então é o seguinte.
1: Até hoje não esclareceu nada?
0: Nada, então por que a vida de um ser humano tem menos importância do que um cachorro que foi morto no... Nada. Lembrando, gente, não sou a favor do que aconteceu. Mas por que foi tão rápido esclarecido quando se tratou de um animal?
1: Prioridade
0: e não
1: total.
0: É esclarecido quando se trata de um ser humano.
1: Tá vendo? E então, aí vamos, a gente fala assim, aí lá vem esse Geraldo aí, esse Marquinhos, contra o negócio da causa pet, né? Mas não é.
0: Nada contra.
1: Isso aí que você tá dizendo é por... Eu tô lembrado desse caso aí. Tô lembrado desse caso.
0: Né? Polêmica, né? Esse amigo meu tá passando um momento, tava num dia ruim. Não sou a favor do que ele fez.
1: Ele é policial, não, contra. Né, mano?
0: Ele é policial militar. Mas teve uma investigação, então o que que você... Teve perseguição pela Polícia Civil ou não? Então, assim, quando mataram o meu irmão em 2010, a polícia simplesmente, nós não ficamos sabendo de nada, não era do nosso interesse saber, até porque não ia trazer meu irmão de volta, mas quando se tratou de um pet, aonde hoje dão preferência mais para um animal do que uma vida humana, foi muito rápido, né? Muito esclarecido. Por quê?
1: Um empenho, né?
0: Por que esse empenho foi tanto através de um animal e não através do ser humano?
1: Agora você vê, o cara meio que me demoveu. E não discordo dele, não. Esse meu amigo advogado meio que me demoveu da ideia de ajuizar uma causa em desfavor da vizinha. Tive, inclusive, o auxílio de um vizinho aí, rapaz. O cara até que eu achava ele meio estranho, mas se voluntariou, ele é bacharel em direito, se voluntariou em entrar no meio da discussão, da polêmica. Ele, desde o primeiro, eu concordo com você. Eu quando estava estudando, tinha vizinho com barulho de cachorro, não conseguia me concentrar. Não, vou falar com ela, porque ele tem mais intimidade com a pessoa. Parece que está resolvendo, sabe? Ele se envolveu e aí bacharel em direito. Ele não chegou a se formar advogado, o cara é vendedor aí, é corretor de imóveis. Mas assim, Tô resolvendo, Marquinhos, de forma extrajudicial. Você vê que, quer dizer, o cara, praticamente um advogado, me demoveu dessa ideia de entrar com procedimento, é perda de tempo, falou desse jeito pra mim, eu vou lá resolver isso pra você, pode ter certeza que vou. E esse outro meu amigo veio com esse papo aí do orelha, né? Que foi um cachorro, acho que foi queimado, né? Em Santa Catarina, um negócio assim, né?
0: Foi sim, com água quente, né?
1: É um absurdo, né? Eu não concordo. Absurdo. Agora, o caso desse seu amigo, policial PM, ele estava se defendendo do cachorro, é isso?
0: Mas na verdade a gente não entende o que realmente aconteceu, ele estava na sua motocicleta, os cachorros, vários cachorros correndo atrás dele.
1: Aí, ó.
0: Ele num momento de infidelidade ali, sei lá o que aconteceu na vida dele naquele momento, ele tirou a arma e atirou para trás com a sua própria arma. E claro, a arma vai ter a bala vai estar lá e vai descobrir que foi ele. Só que o empenho foi tão rápido que eu fico me perguntando por quê? Através de um pet foi rápido e outras
1: vidas. A minha opinião é o seguinte, é mais fácil, dá mais mídia, mais visualidade do que se fosse investigar, por exemplo, a morte do seu irmão.
0: Pois,
1: né?
0: É, então é onde eu falo hoje o que está acontecendo com nossa sociedade.
1: Inversão de valores, né?
0: Inversão de valores, outras coisas dão mais importante, né? E
1: eu vou contar uma pra você aqui, Marquinhos. Eu, dia desse, tô tentando voltar à minha prática física, coisa, fazer uma caminhada, né? E foi de noite, cara. Eu até decidi não mais à noite, assim, depois de 6 da manhã, quando já tá clareando o dia, eu vou começar a sair pra fazer minhas caminhadas. E saí. E eu moro aqui na. A minha rua é engraçado, Marquinhos. É outro assunto também que, se você vir a ser edil, e a gente torce pra que você seja um vereador, a gente sente que você tem muita vontade. E o que que ocorre? A minha rua, num espaço, Marquinhos, de 300 metros, aqui eu moro na Avenida Federal, aqui embaixo, ela começa em 300 metros, ela começa Vila Santana, dá uns 50 metros, ela passa a ser Jundiaí, mais uns 100 metros, passa a ser Vila Santa Maria de Nazaré, quando chega na minha casa é Andracel Center. Tem base isso, em 300 metros você tem 4 bairros no, na
0: se
1: mesma rua.
0: Se você fosse pagar IPTU, hein?
1: Pois é, paga, né? Paga, mas paga com o Andracel Center.
0: Por cada bairro.
1: Ah, sim, por cada bairro.
0: Por cada bairro.
1: Mas assim, é uma loucura. E eu resolvi sair à noite, fui aqui no caminho do Andracel Center. Rapaz, aí eu tô ali, comecei a fazer minha caminhada bem acelerado. Quando eu olho, Marquinhos, um bezerro de grande, assim, um cachorro deste tamanho. Aí eu tô morto, né? Eu pensei comigo, eu tô morto, tô lascado agora. Aí eu olhei assim, ficou me olhando também. E eu vi que era fêmea, né? As tetas bem grandes. Rapaz, aí veio pro meu rumo, pulando de alegria em cima de mim, assim, ué, ainda bem, né?
0: Ainda bem.
1: Aí o dono, não, meu Deus, desculpa, senhor, não sei o que, fugiu. Pois é, rapaz, mas mata a gente de susto um negócio desse. Agora, você vê, numa situação, eu mesmo no bairro de Lourdes, quando ficava lá na casa da minha mãe, fazia caminhada, fui atacado várias vezes por cachorro, assim, igual atacou a moto do seu amigo.
0: Hoje a Nápoles tá muito animal, né? Há um mês atrás, né, um amigo meu ali, o Rodrigo Lemes, o filho dele foi atacado por um pitbull no bairro Boa Vista, o próprio bairro Boa Vista, onde aconteceu o caso do nosso amigo aí. Graças a Deus, o filho só teve ferimentos graves, claro, mas além disso, hoje já recuperou.
1: Você ouviu aquele caso da Natália Curado Fleury, aqui na Vila Formosa, minha prima. Ela, com 75 anos, o neto foi para Goiânia e deixou o pitbull lá. E ela foi estraçalhada por ele, rapaz. Faleceu, né? Morreu mesmo.
0: Assim, o animal, eu acho que, por mais que. É o jeito que você cria o seu animal, claro. Esses agressivos, só a maneira que você cria. Mas um animal que, onde tem um instinto selvagem, que é principalmente pitbull, rottweiler, ele não pode estar em via pública aí, livre, porque a qualquer hora ele pode atracar alguém. Né, e lembrando aqui também, deixar que eu esqueço, mandar um abraço aqui pro Ilha, né, o nosso amigo lá, é ele, o Jeremias, da panificadora WJ.
1: Esse aqui é o Jeremias da postura.
0: Não, esse é o Jeremias e o Ilha, duas pessoas incríveis, amigos meus, mandar um abraço pro Jairo, que ele é.
1: Mas manda assim mesmo pro Jeremias Vidal, né?
0: Claro, que lá ele sabe que ele tá pescando, viu? Tá numa pescaria. É. E mandar um abraço também pro Jairo, né? Ali do Centro Oftalmológico ali da Boa Vista, uma pessoa que é um profissional, né? De muita competência ali, trabalha pro município e mesmo assim é um funcionário público, é onde a gente merece todo o meu respeito.
1: É, o Jeremias Vidal também, eu só tenho a agradecer o Jeremias, inclusive, esse caso aí, ele me ajudou muito a resolver, parece que tá caminhando, ele fez a parte dele, né? Não pode fazer milagre também, mas eu sempre agradeço, né? As pessoas que fazem alguma coisa por mim, o Jeremias não é a primeira vez que o Jeremias me atende, rapaz, são várias vezes, eu tava vendo o Marquinhos ali, até mesmo para captar as informações em relação à Borracharia Brasil, né? A igreja do Jeremias fica nas imediações lá?
0: Era, agora ele está ali 24 de agosto, você chega na Alexandrina agora, está ali, né? Sede própria hoje, a Igreja Alfa, Assembleia de Deus, é dirigida pelo pastor Jeremias e o pastor Weder, vice-presidente. É, até que domingo, né, apresentei o Augusto lá, o senhor Jeremias estava lá, o nosso pastor, que agora está no Araguaia pescando, está curtindo as férias.
1: É, secretário do peixe, está fazendo nada, isso, né?
0: Curtindo o peixe.
1: Mas eu vou te falar um negócio, o trabalho do Jeremias é muito difícil, eu acho que é o órgão mais complexo que tem na prefeitura, é a postura, viu? É muito complicado, né, rapaz?
0: A postura, ela é entendida de várias formas, né? Tem pessoas que andam no caminho errado e não quer que a fiscalização chegue até eles.
1: Maioria, viu?
0: E agora, assim, com a linha de frente agora, ficou mais intensiva a fiscalização. Então, aquele que não gostava da postura, infelizmente, vai passar a não gostar mais, porque agora o empenho é bem maior ainda.
1: É, eu tô entendendo bem. Eu, inclusive, entrevistei o coronel, né, Marcos Vinícius Batista, fui na postura. Ele me concedeu uma entrevista e ele esteve aqui, na minha casa, aqui, para averiguar a questão. Que você sabe, você viu, já até mandei o vídeo para você, uma série de pneus. Gostaria até de abordá-lo em relação a isso, que é uma expertise que você tem. Pneus, né, Marquinhos? É assim. A vizinha joga os pneus ali e fica, assim. Teve um que eu contei, ficou 16 dias ao relento. Nesse caso aí, totalmente propenso a criar ali o mosquito. Que tá dengue, zika, chikungunya, não é isso?
0: É, não só o pneu, qualquer objeto que vai conter água ali, ele pode vir trazer o mosquito da dengue, né? Claro que o pneu, ele é o mais visto, até porque em quantidade maiores, o risco é bem maior. E lembrando, gente, hoje tem muitos pontos que recebem pneus. Então, para que deixar jogado ao tempo? Não jogue em qualquer lugar, porque hoje pode ser o seu vizinho sendo atacado pelo mosquito da dengue, mas amanhã pode ser você ou até um parente seu.
1: E eu vou te falar um negócio, eu já tive dengue, rapaz. Não é fácil, viu, Marquinhos? É
0: verdade, muito... quem já teve sabe.
1: Agora, eu vejo assim, eu mostrei um vídeo para você, você me disse que não corre o risco, né? Aquele com terra
0: não,
1: e a
0: não, com terra não. Enquanto ele tiver como ter a vazão da água e a terra não deixa o líquido ficar exposto, não tem problema.
1: Agora, tem um rapaz da borracharia aqui no começo, aqui da Wesley, ele tem uma borracharia, ele e o pai dele, e ali o que é que ocorre? Aliás, só os dois que trabalham na sua, você estava dizendo, são 5 funcionários, né?
0: Ah, 5 funcionários.
1: Então, tem muito mais demanda, né? Creio eu, né?
0: Tem, graças a Deus, muito serviço, muito amigos, primeiramente, ser cliente, eles são amigos.
1: Legal, mas aí o que é que ocorre, Marquinhos? Ele acha que tem, porque ele acompanha o problema aqui de perto, ele acha que, ele já olhou lá, ele acha que nos cantinhos lá é perigoso ter.
0: Se tiver água parada, sim. Se não tiver, não existe o risco, até porque o mosquito da dengue, ele precisa de água parada, independente se é limpa ou suja, ele precisa de uma água parada.
1: Legal, e eu inclusive pedi até a ajuda ali da professora Silvia, né, que trabalha nas endemias. Ficou de vir aí, né, Silvia? Não veio até agora, já tem umas 2 semanas. Mas agora que o vizinho entrou aí para apaziguar a situação, você está dizendo, depois que você me disse isso, fiquei um pouco mais tranquilo. Se realmente a terra ali, se ele precisa dessa água parada, como você está dizendo, né, talvez não seja foco, né?
0: É porque o mosquito da dengue, claro que ele, com o andar do tempo, ele vem se adaptando a outras formas, né? Então a gente, não por isso a gente tem que brincar. Para isso tem muitos centros de recebimentos aí de pneus, leva pneus, garrafas, essas coisas aí, não deixa exposto, porque repito, amanhã pode ser você estar aí no hospital brigando contra a dengue.
1: E é muito complicado, hein? Até um homem grandão que nem eu, assim, sofria, mas não foi aqui não, foi em Araguaína, não foi justamente isso aí, um vizinho mudou para Goiânia, a esposa ficou grávida, não vou ficar aqui não, muito calor, foi embora. E ele ficou lá, né? Apaixonado, aguentou uns 3 meses, aí desceu pra Goiânia também. Eu acho que tava tão desnorteado que deixou um monte de pneu dentro da casa dele. E não alugaram a casa, ficou uns 3 meses fechado. Rapaz, aí foi a rua inteira que teve dengue, viu?
0: É, difícil.
1: Aí assim, mas as pessoas não têm consciência, né, Marquinhos? Essa que é. Agora, eu mostrei pra você, Marquinhos, eu vou te falar, não é que eu seja contra pneus, não. Até vi ali algumas, na própria internet, algumas imagens ali de gente que usa como decoração, mas

0: vi algumas na própria internet, algumas imagens ali de gente que usa como decoração, mas é uma coisa bem feita, bem arrumada. Esses pneus que eu mostrei aqui na minha rua, tem dó, né, Marcos? É muito feio, né?
1: É, você dá assim, uma poluição visual, além do risco da dengue, então uma poluição visual que é bom, porque a vizinhança, você faz uma casa, você tem uma casa, um imóvel, um comércio, e às vezes de frente ou do lado tiver uma coisa feia, vai atrapalhar o seu
0: dia. Não, e no meu caso, depois eu faço questão de você descer lá pra você me dar uma avalizada também, porque fica bem de frente à minha casa, é muito esquisito. Rapaz, eu imagino o seguinte, Marquinhos, e eu vou te falar, eu dou nome aos bois aqui. Eu tive aqui com o vereador professor Marcos Carvalho, pedi ele pra me ajudar aí, coisa e tal. Eu vejo assim que pra um vereador é uma coisa assim, né? Um piscar de olhos pra resolver uma coisa, mas a gente se engana, eu sei,
1: mas
0: que não é assim, né?
1: Assim, agora você vai entrar num assunto que eu quero sobre o tadismo. O vereador cujo você avançou é de um partido aonde tudo é tadismo, tudo tá ruim. Então é onde eu falo, às vezes, e hoje também repito, gente, hoje a gente temos 23 vereadores aonde pode citar os nomes aqui daqueles que tentam fazer algo em prol. O resto só quer brigar ou vestir terno e receber salário.
0: Coitado! É, rapaz. Esse partido aí tá, né?
1: Não, verdade. Hoje eles ficam. Ontem teve uma invasão de terra aqui em Anápolis.
0: Sei, eu sei.
1: Você pode ter certeza, o partido cujo eu não quero falar a bandeira, não gosto de falar nem a bandeira desse partido, eles vão defender aquela invasão, invadindo uma coisa privada, uma coisa particular, onde pessoas lutaram para ter aquele bem, e aí querem hoje tomar conta de uma área que, de graça, tem muitas outras questões, vai ali financiar alguma coisa, tem muitas áreas aí que a própria prefeitura te dá o direito de você trabalhar nela. Inclusive eu, Marquinhos da Bocharia, trabalho em uma área que é do município, mas tudo legalmente.
0: Agora eu
1: não
0: vou te falar um negócio.
1: Não precisa ter invadindo.
0: Eu corro o risco até de me desgastar. Mas eu concordo plenamente com o que você está dizendo, Marquinhos. E assim, tenho uma pessoa amiga, né? É um profissional aí da área mental. Não vou dizer se é psiquiatra, nem psicóloga, é um dos dois aí. Nesse caso que eu tô passando aqui, a vizinha, ela fica, assim, eu levo do bom humor, porque eu sou um cara, né? Não gosto de falar isso não, mas digamos, um cara que lê o dia inteiro, às vezes, e desde pequeno, tá nessa profissão desde muitos anos, quer dizer, tem que ser no mínimo culto, né?
1: Entendido, né?
0: É, e assim, o que acontece? Acaba que você desenvolve, eu desenvolvi uma coisa assim, manter-me calmo, mas Marquinhos, você precisa, depois eu vou te mostrar um vídeo, a pessoa, ela vai, na minha calçada, me xingar. Não, mas não é coisinha leve não, velho. É coisa assim, se é um cara do mesmo nível, eu acho que é por isso que faz isso. Sabe que eu não vou reagir? E aí, não, mas lava, sabe? Coitado da minha mãe nas palavras dela. Você não acredita. Aí essa pessoa do ramo da psiquiatria, da psicologia, fica do lado da pessoa. Eu falei, não, é uma pessoa vulnerável com essa boca suja desse jeito. E era desse partido aí que você está dizendo, sabe?
1: Não,
0: aí,
1: assim, infelizmente.
0: Aí assim, mas você não vê razão nenhuma em mim? Ué, eu vou processar essa pessoa. Ah, não sei o quê, tá. Eu sei que ela tem uma pessoa que ela cuida, né, da família, e que já está em estado vegetativo há muitos anos. E aí traçou um paralelo, cara, dessa pessoa com essa vizinha, sabe, de 73 anos. Ah, não, que fulana de tal tá assim e ninguém nunca... Mas ela nem abre os olhos, nem levanta a cama. Agora, se ela fosse lá pra frente ficar xingando os vizinhos igual essa minha vizinha, será que alguém nunca tinha feito nada? Então, essa comparação que você fez não existe. A pessoa não quer enxergar, Marquinhos, que tá errado. Tá errado e não quer enxergar.
1: Verdade, tem muitos ambientes hoje, você não pode falar nada, não pode fazer nada. Se você expor o que você está achando daquela pessoa, daquela situação, você pode responder um processo.
0: E eu vou te dizer, tô aqui justamente, nem ia tocar nesse assunto, mas foi bom que você levantou essa lebre, sinal que você é um cara informado, mas tá dizendo aqui, ó, vai responder criminalmente, temos que trabalhar para conseguir as coisas e não tomar, diz o advogado do proprietário das terras invadidas em Anápolis, o advogado Vinícius Maciel, representante do proprietário das terras invadidas na região do bairro Dayana Chácaras. Ele conversou, claro, na manhã de ontem, né, Marquinhos, e afirmou que quem voltar a invadir a área poderá responder criminalmente na justiça. A propriedade foi ocupada irregularmente na data de ontem e 10 homens foram conduzidos para a delegacia da Polícia Civil após uma ação integrada das forças de segurança para a retirada pacífica dos invasores. Concordo com o advogado, tá certíssimo.
1: Claro, e outra, ele tá falando que ele

0: que é dentro da lei. Claro que infelizmente a nossa justiça hoje ela é muito vaga, muitas brechas, né? Infelizmente, aquilo que fazem para te atacar hoje, amanhã te defende. Então a gente temos de pensar o seguinte: aqueles que tiver com a cabeça de invadir terra, não faça isso, gente. Você pode responder um processo, você pode arrumar um problema maior, pode até gastar um dinheiro que você poderia estar dando entrada aí numa casa. Então,
1: ou evita então, isso. De presente, ganhar uma escritura. Eu vou te dizer, Marquinhos, pode até soar preconceituoso o que eu vou dizer, mas eu acho que a pessoa que naturalmente tem, né, a pachorra de fazer um negócio desse, invadir, acho muito difícil ela mudar de comportamento. Ela vai ter, ela pode até sair da favela, mas a favela não sai dela.
0: Sempre é igual eu falo, eduque os seus filhos hoje, porque amanhã você vai saber qual o homem ou a mulher que ele se transformou. Então é a educação, isso vem de berço. Muitas pessoas aí, tem pessoas, mas geral, tem pessoas grandes, importantes, envolvidas nisso aí. Isso aí não é só uma pessoa leiga, um coitado que vai assim. Eles são instruídos por pessoas inteligentes, pessoas de poderes aquisitivos. Isso não é coisa à toa, não. Isso aí é coisa já elaborada, coisa bem mandada, até porque. Ainda mais nós estamos um ano político, um ano de eleição, muitas coisas vão acontecer de agora para frente, muitos ataques pessoais, inclusive, se quem está acompanhando aí viu o ataque pessoal do Vanderlan ao prefeito Márcio Correia. Só quem é leigo não sabe entender o que ele quis dizer. Então, assim, vai ter muito ataque, vai ter muita implicação, vai ter muitas sugestões, vai ter coisas que pessoas vão vir de até de outros municípios ou estados para Anápolis para estar fazendo o quê? Envolvendo com pessoas ligadas à política. Hoje foi uma área da Urban. Essa área lá do Dayane, ela é dos empresários da Urban. Ah, e amanhã, qual vão
1: mas,
0: ser?
1: Mas é privativo, né?
0: É particular, a área particular.
1: Agora, eu tenho uma coisa a dizer a você, mas você sabe muito bem que isso aqui era a linha do trem, né? Você não era nem nascido, né? Você não...
0: Sim, mas tem conhecimento.
1: Você é de quando? 78?
0: 77.
1: 77. Foi exatamente nesse ano que parou de circular aqui a linha do trem.
0: A linha do trem.
1: E assim, a pessoa que invadiu aqui, essa vizinha, ela foi uma das primeiras a invadir. Ela tinha 24 anos. Quer dizer, 24 anos, tá em plena força. Vá trabalhar, né, cara? Aí vai. Não, aí isso aqui, os moradores antigos diziam que era para ser uma grande avenida, né? E seria muito interessante. Aí o que que ocorre, Marquinhos? Ela, isso aqui, você sabe quem é o grande culpado da regularização disso aqui, né?
0: A verdade, governantes antigos.
1: Não, né? É, hoje... não, mas eu vou te dizer exatamente quem é, seu padrinho político. E ele vinha aqui toda terça, o Zé Escobar Cavalcante.
0: É um dos culpados.
1: Não, o principal. E aí, o que acontece? Escobar, a gente quase brigou aqui uma vez aqui por causa desse, não, nós somos amigos, vamos deixar
0: entrar
1: isso pra lá.
0: Nesse assunto.
1: Né? Aí, o que acontece? Ele vinha aqui, Escobar, tem uns que são até legais, mas a grande maioria, cara, continua com um comportamento errático, não tem jeito. Essa pessoa mesmo, ela não tem como, não tem como resolver. Aí, o que acontece? Eu sou contra. E digo mesmo, estamos inclusive com a Tati mandando um abraço aqui, ela é a nossa companheira fiel aqui do, né? Acompanha sempre o programa, hoje em dia não dá nem para dizer só que é ouvinte, né? Mas é assim, uma telespectadora, hoje uma internauta, né?
0: Uma internauta ativa.
1: Ela trabalha no Laboratório Teuto, a Maria Divina Gouveia, a Diva. Boa tarde, geral, um abraço aí pro seu convidado, o Marquinhos da Borracharia. E ela tem um detalhe, viu, o Marquinhos? Ela mora ali atrás da Faculdade Fibra, no Jardim São Paulo, na rua Pacaembu. E assim, essa mesma Avenida Federal, que é a rua, ali é tudo inverso, né? Em 300 metros são quatro bairros, a rua que é avenida, então assim, tudo...
0: Localização deve ser fácil, né?
1: Dá problema, Marquinhos, você falou tudo, cara, você pede o Uber lá pra baixo, vem aqui pra cima, pega aqui pra cima, vai lá pra baixo. Aí o que acontece? Ela, da casa dela, ela vislumbra uma invasão na mesma Avenida Federal, na linha do trem. Durante muitos anos, um povo sem comportamento. Ali mete fogo em borracha, pneu. É uma coisa de louco. E aí, o que ocorre? Há poucos dias, o prefeito Márcio Correia regularizou aquilo lá. Regularizou e deu escritura. Aí, isso aí tem um nome também de reurb, né? Coisa então. Eu sou contra, cara. Eu sou contra. Você vê, ela levanta 4h30 da manhã, trabalha o dia inteiro lá no Teuto para comprar e paga até hoje a prestação da casa dela, que foi uma dificuldade para financiar. Ela se sente injustiçada e olha assim com mágoa mesmo, para que, poxa vida, trabalhei tanto para comprar minha casinha, tô pagando aqui minhas prestações, aquele pessoal lá sem comportamento, não, é som alto, é queimado, é o tempo da bagunça. E aí ela fica olhando e aí, ó, eles invadiram, cometeram um crime, porque invadir a área pública é crime, poxa. Não, ao invés disso, de ser punido, não, são recompensados com uma escritura.
0: É onde eu falo, tem pessoas envolvidas, grupos, né? Você nunca vê uma pessoa só chegar a invadir uma área, uma pessoa só. Sempre tem grupos.
1: Sim.
0: Muitas pessoas ali. E o quê? A justiça, o meio hoje, da forma que é dirigida a justiça, implica e obrigam prefeitos, vereadores a apoiar essa causa, até porque eles não dão conta tirar moradores hoje de onde tem 100, 200 famílias em uma área que o governo mesmo apoia a invasão. O próprio governo nosso atual hoje apoia a invasão. Então como que um prefeito vai ir contra? Sendo que a justiça, mesmo ele lá e mandando tirar, amanhã tem gente federal aqui obrigando.
1: Não, você vê, o REURB, não tô culpando o Márcio Corrêa, não. O REURB é uma coisa de nível federal. Você vê, esse, o professor Marcos Carvalho que esteve aqui comigo, num dado momento, a gente quase que polemiza aqui, eu e ele, justamente porque tem uma visão diferente. Eu sou contra. Eu sou contra mesmo. Você é a favor, Marquinhos?
0: Nunca. Eu acho assim, todos têm oportunidade na vida. Porque assim, aonde eu falo sobre o que é o tema tadismo. Grandes homens hoje, grandes mulheres, pessoas hoje com a vida melhor, passou por dificuldades, nem por isso eles opinaram aí para as coisas erradas. Hoje pessoas, conheço muitos empresários aí, conheço muitos hoje políticos aí, que a vida dele hoje é diferente porque eles traçaram caminhos diferentes. Tinha opção de ir para as coisas erradas? Sim, tinham, porque isso bate na porta de todo mundo e eles escolheram a luta e hoje conquistar o seu espaço com luta, não com facilidade, aonde derrubam casa de outro, invade terrenos, invade casa que às vezes está ali abandonada, mas abandonada em questão, que às vezes você vai puxar os documentos, tá tudo em dias, IPTU, documentação, e as pessoas invadem simplesmente porque não tem ninguém morando.
1: É um absurdo isso.
0: É um absurdo.
1: Bom, Marquinhos da Borracharia, nosso futuro vereador. William Vilela mandando um abraço para você, Marquinhos.
0: É, o William aí, um amigão da panificadora da WJ lá no bairro Bovista, amigão. É ele, o Jeremias. É duas pessoas maravilhosas, amigos, irmãos que Deus pôs na minha vida e no meu caminho. Claro que o William conheço há muito tempo, o Jeremias de uns tempos para cá, mas são duas pessoas incríveis e convido todo mundo a estar lá prestigiando eles lá na panificadora WJ.
1: É, me prestigia então aqui, viu, panificadora WJ. Marquinhos da Borracharia de vez em quando prestigia, né? Emily Aguiar tá mandando um abraço, 10:30. Deus abençoe o programa de hoje.
0: Essa é minha filha, a Emily,
1: a sua filha.
0: A segunda filha aí, mãe do Murilo, tá lá, um beijão. Vovô te ama, vou vai passar aí pra te ver. Um abraço, minha filha.
1: Grace Aguiar, sua esposa, dizendo: o Augusto tá aqui, prestando atenção no programa.
0: Ah, ele é muito inteligente, Deus abençoe, me deu um caçulão aí, que é uma inteligência imensa, viu? Não é porque a gente fala que é pai, mas é uma benção de Deus. Deus abençoe, um abraço, meu filhão, um beijão, papai te ama.
1: Psico Goiano, é isso mesmo? Psico Goiano, mandando também um abraço aqui pra você, o Marquinhos da Borracharia.
0: Um abraço, né? Que Deus te ilumine e te proteja sempre.
1: Será que é a pessoa que eu falei aí, né? Do mundo da psicologia?
0: Pode ser, e se for, é bem aceito a sua opinião, ou toda opinião é válida, simplesmente cada um.
1: Aqui, mas eu acho assim,
0: abraça da forma que quer.
1: Passar pano em coisa que tá errada, não é
0: igual eu falo, sobre o tadismo, sobre aquilo que você não pode falar, às vezes você tem um amigo ou pessoas próximas que tem, cada um tem a sua opção de vida e às vezes você tem vontade de brincar com aquela pessoa, mas você tem medo da pessoa que tá do lado se ofender, porque você vai brincar com a pessoa, mas do lado vai falar o quê? Tadinho, eu vou te processar, ou vai induzir aquela pessoa a te processar porque você brincou, uma opinião sua. Antigamente, claro, você sabe disso, Geraldo, quantas vezes a gente podia brincar, xingar, falar um amigo seu, e aí, negão? Hoje, se você falar isso com um amigo seu, ele às vezes não vai importar, mas quem tá do seu lado ou escutando aquela conversa, vai até a polícia e fala: eu vi uma pessoa ter racismo, e te processa, e infelizmente a justiça vai até você e você responde. Vai responder por uma brincadeira, por uma coisa que você era costume há muitos anos atrás.
1: Tinha umas brincadeiras que realmente, né, mas eu me lembro que eu perdi um amigo, Marquinhos, assim, uma brincadeira. Na escola, tava na sétima série, já trabalhava em rádio. Aí entrei nisso aqui com 12 anos. E não nem chamo mais isso aqui de rádio, né? É um monte de coisa. Estamos fazendo, por exemplo, um podcast, né? Um podcast isso, amanhã. Hoje. Mas eu continuo mantendo essa característica do rádio, sempre digo. Sinalzinho de passagem, né? Isso é bem rádio. Sinalzinho de hora, né? 1:15. Um ataque aqui para dizer que continuo com o Marquinhos da Borracharia. Isso é bem rádio, né, Marquinhos?
0: É claro, não pode sair da tradição,
1: Eu acho bonito isso.
0: É memorado, né? Falando aqui também, né? Claro que você tá por dentro, você tá no assunto, né? Lembrando que a Rádio Manchester agora não é Manchester mais, acabou. Pra mim ela vai acabar. Porque o grupo São Francisco já tomou conta, tá abraçando tudo.
1: Depois,
0: eu sei, Geraldo.
1: Depois, fora do ar,
0: eu sei da sua antipatia aí.
1: Não tem antipatia. Não posso, seu cuidado com o processo. Não fala que eu tenho antipatia.
0: É o tadismo.
1: Não, cuidado.
0: Você ama, né, Geraldo? Eu sei da sua história com a Rádio São Francisco.
1: Não. Oh, my God! Bom, hoje é o dia do coitado mesmo, né? Vai ser toda
0: coitado.
1: Hora. Não, depois fora do ar. No ar não pode não, porque...
0: Você pode responder processo danos ou morais, atrapalhar o seu processo.
1: Danos morais, não sei o quê. Beleza, eu tenho que conversar com você fora do ar, Marquinhos. Mas aí o que acontece? No ar aqui, a gente falando sobre essas coisas, e você falou uma coisa aí, que eu já contei essa história aqui várias vezes, mas me inspirou a contá-la novamente. Eu tô igual o Phil Collins, ele fala, você vai tocar e Phil Louis Vizzi, né? De novo eu vou tocar. Eu vou tocar.
0: Assunto, né?
1: Beleza, mas tem tudo a ver com o que você disse. Tava um dia aqui com o Simval. Simval, ele é irmão da dona Simone, esposa do PH aqui. E tava arrumando lá, pedreiro, né? Bom pedreiro, por sinal, arrumando minhas coisas lá em casa, aqui em Bardai. E almoçar na casa aí da irmã, né? E passou aqui pela recepção da emissora. Fica no caminho, aí ele voltou lá pra baixo, aí tá. Geraldo, aquele cara que tá lá na recepção é o Divinim? O Divinim, não conheço ninguém com esse nome aqui, não. Não, é um baixinho lá, não sei o quê, pá. Aí subi, né, cara? Subiu, né? Ah, é o Bento Piancó, rapaz. O repórter aí, é o Bento Piancó. Mas vem cá conversar com o Bento. Aí fala, morcego! Aí o Bento chamou ele de morcego, sabe? Aí ele, tampinha, não sei o quê. E ficaram ali, sabe, conversando. E eles, os dois jogavam bola junto aqui no Barro Preto. E aí,
0: história.
1: Aí papo, parece que eles combinaram, rapaz, de jogar. Bateu uma bola lá um dia, aí sei que depois, uma outra semana, voltou os dois. Tá maior chatice, acabou a alegria de jogar a bola ali no Barro Preto, os caras me chamando de seu divino, chamando o morcego de senhor Simval, ninguém mais chama. Não, rapaz, vai tomar naquele lugar lá, me chama de tampinha mesmo, me chama de divininho, me chama de qualquer, não, me chama de seu divino. Aí e o outro também gostava de ser chamado de neguinho e morcego. E aí eu rapaz, que coisa, né? As pessoas com medo de chamar, né? Fica sem...
0: Você fica com ressentimento, até porque hoje, quantas vezes, se você for puxar hoje no judiciário, quantos processos tem por racismo, por preconceito, mas umas coisas assim que
1: enchendo a maioria, né?
0: É porque a maioria são coisas banais, coisas que nem precisariam estar correndo ali, resolveriam entre eles mesmo, não. Um amigo meu, anos atrás, o Tita, um abraço aí pro Tita, o Tita fez um jardim em frente à serralheria dele e veio um senhor, né, um senhor de cor, e atravessou no meio do jardim. E o Tita, na sua indignação, falou, só podia ser preto. O Tita gastou dinheiro de sustentar sua família uns 5-6 meses por causa disso. Entendeu? Então nós se tornamos em um rumo onde você não pode expor.
1: Mas ele estava obstruindo a calçada também, né?
0: Não, com autorização do município e tudo, ele fez um jardim.
1: Mas o município não.
0: Não, no canteiro, é duas pistas. Ele fez no canteiro das duas pistas.
1: Das duas pistas, o quê? Da rua?
0: Ali do Alvorada. Fez tudinho, rumou uma coisa bonita pro bairro.
1: Bom, você não estava obstruindo?
0: Não obstruía passagem de ninguém, até porque tinha duas entradas, uma 30 metros para frente dele e uma 10 metros. Ele preferiu passar no meio do jardim, pisoteando as flores, grama, essas coisas.
1: Aí já é implicância.
0: Aí o que acontece? Ele induziu Tita a cometer um crime, porque hoje é crime. Se você fazer isso, você é tratado como criminoso. Ele expôs a sua ira naquela hora ali e foi processado. Então é onde eu falo tadismo. Outra coisa sobre tadismo. Há uns dias atrás, eu fui em um estabelecimento comercial estava trabalhando um pedreiro, a calçada. Então estava arrumando a calçada, se adaptando para o pedestre, para o cadeirante, para pessoas que têm mobilidade hoje crítica. E veio um cadeirante. Ele não tinha como ter acesso naquele momento, naquele estabelecimento. Ele simplesmente começou a gritar, a brigar. Tanto eu quanto mais duas pessoas se dispôs a ajudar

0: acesso naquele momento, naquele estabelecimento, ele simplesmente começou a gritar, a brigar. Tanto eu quanto mais duas pessoas se dispôs a ajudar ele a subir, entrar dentro. Não, ele não quis. Pois ele chamou a polícia para a polícia fazer uma ocorrência como distrato, discriminação, que estava discriminando, que ele não tinha acesso àquele estabelecimento, que ele, isso se trata de discriminação. Como? Se lá tinha pessoas querendo ajudar ele a ter acesso àquele estabelecimento. Então, assim, nós mesmos estamos nos dando como tadinhos. Estamos deixando a gente como coitados.
1: E eu acho, Marquinhos, que há, sim, no judiciário uma banalização também. Eu acho que eles deveriam endurecer um pouco mais, né? Ficar aceitando tudo quanto é denúncia dessa forma, como estão aceitando, não. Isso claro, é complicado.
0: Claro, claro. Recentemente, todo mundo viu aí, tá na mídia, tá alto aí, claro que envolveu política, tem um cara lá de Rio Verde, que foi mostrar o que tá acontecendo no cemitério.
1: Eu sei, é um jornalista mesmo.
0: Envolveram policiais, onde deveriam estar ali protegendo a sociedade, prendeu um caboclo. O delegado, em vez de deixar o caso lá dentro de Rio Verde, mandou para Goiânia. Então, tipo assim, tá inchando tanto o judiciário que vai chegar uma hora que os próprios pessoas que trabalham no judiciário vão estar enojados. Como que eu vou ter de deixar de estar aqui olhando um crime brutal? Não, eu tenho de ver porque o fulano de tal não teve como subir um meio-fio. Eu tenho que estar tomando meu tempo aqui olhando um processo de que a calçada não foi rebaixada, em vez de estar ali uma pedofilia ou qualquer outra coisa ali, eu tenho que deixar aquele processo para depois, porque eu tenho que tomar conta desse, aonde o fulano implicou por causa da sexualidade de fulano, ou brigou pela cor da pessoa. Então vamos, gente, nós temos que parar com essa mania do tadismo, principalmente na nossa cidade. A nossa cidade tem que estar evoluindo, tem que estar crescendo, até porque a Anápolis está se tornando uma metrópole. Hoje a Anápolis ela é muito grande para estar passando o que está passando hoje. Hoje, além da briga política que hoje existe em Anápolis e muita gente quer camuflar, o tadismo está aí.
1: E você vê essa questão de tadismo aí que você está dizendo, que aliás o pessoal costuma chamar de vitimismo, né? Coitadismo, né?
0: É.
1: Aí que ocorre? Esse negócio de uso do banheiro por transgênero, né, Marquinhos? Que coisa isso, né?
0: Olha, eu sou contra.
1: Eu também sou.
0: Eu sou sempre por conta, até porque eu sou pai. Eu sou pai de criança, independente se eu tenho filho homem ou mulher, eu acho que é contra. E outra, e eles também não brigam por uma causa justa para eles. Eles brigam porque gostam de brigar.
1: É, isso é verdade.
0: Porque o dia que você vê um trans brigando por um direito do trans, eu sou uma pessoa que eu posso até ajudar, posso até, tá, agora, brigar por um direito de estar usando um banheiro aonde é um banheiro feminino, aí eles não estão brigando pelo direito deles, estão brigando pelo direito e contra o direito da mulher.
1: Dona Grace mesmo, Dona Grace Aguiar, vocês num restaurante, coisa e tal, e ela vai fazer o uso lá do sanitário, né? Do banheiro feminino, e entrar um atrás assim. Qual a sua reação aqui? Você consegue,
0: olha,
1: imaginar?
0: Eu já vou falar até não pela minha reação, pela dela. Eu conheço a esposa que eu tenho, ela não deixaria, e outra, ela enfrentaria com todos os punhos, que ela não aceitaria, até porque isso agride. Entendeu? Independente, se você tem sua opção, isso é direito seu, porque cada um tem seu tear de vida, nunca que eu vou atacar a sua opção. Agora, não venha querer ultrapassar o limite dos meus direitos. Os meus direitos é proteger meus filhos. Se outra, hoje meus filhos estão criados, mas está vindo o Augusto, está vindo netos, amanhã eu tenho que defender eles. Não entra. Se eu tiver um estabelecimento, posso ser processado, posso até ir preso, porque infelizmente a justiça vai ter de abraçar essa causa, porque estão dando direito cada dia mais para as coisas erradas, não só em Anápolis, como em qualquer lugar do Brasil.
1: E a Érica Hilton, né? Você sabe bem quem é, a deputada, vou tomar um processo e chamar de deputada, hein? Tá dizendo que se o bolsonarismo ganhar, eu li isso hoje cedo, o bolsonarismo não se importa se for o Flávio, se for até mesmo outro que não seja da família Bolsonaro, mas tá bem no páreo. E eu ontem, inclusive, fui recebido assim de uma forma esfuziante em Brasília, o Flávio Bolsonaro. E dizendo assim que se o Flávio Bolsonaro ou o bolsonarismo ganhar, falou dessa forma, os transgêneros no Brasil voltarão a ser tratados como homens. E eu falei, mas gente, assim, por acaso são o quê, hein?
0: Já que você citou, né, no bolsonarismo, no PL, eu não trato. Eu acho que são, assim, questão legais. Negócio de direita, esquerda, centrão, pra mim isso não existe. Se as causas legais,

0: mandar um abraço aqui pro Suender, né? Que é pré-candidato a deputado federal.
1: De novo, Suender?
0: É, e a Anápolis tá precisando. A Anápolis tá precisando sair dessa mania de ter só um deputado federal aqui representando a gente.
1: É, e vai pro sétimo mandato, hein?
0: E o Suender é uma pessoa que, pra mim, é que tem meu apoio. É uma pessoa que realmente é de direita ou é pessoa que pensa no ser humano? Porque pra mim, esse esquerda e direita, o que tem gente camuflada aí falando que é de direita e é um esquerdista de maior, só usou o partido aí pra ser eleito. Então, eu acho assim, o bolsonarismo, questão disso aí, isso é coisa inventada pra mim, eu até detesto falar assim de bolsonarismo, que isso aí é burrice da parte, até porque sempre deixei bem claro, até dentro da família, sabe, eu não gosto da família Bolsonaro. Eu voto nas pessoas certas, não voto pelo bolsonarismo ou por Bolsonaro, que eu não gosto deles também. Mas nunca vou votar no PT também, já deixo bem claro. Então, gente, o que eu falo sobre esse opção e essa Érica Rito sempre tá apoiando, isso é da fama. Não é querer também agredir os trans, porque tem pessoas que optaram por essa estilo de vida, que são pessoas boas, pessoas trabalhadeiras, pessoas que acordam cedo, vão atrás da luta, vão lutar atrás de seus objetivos e não brigam. Então a gente não pode generalizar, colocar todos os trans como pessoas baguncentas, gente. Lembrando disso, às vezes você tem um vizinho que é trans, um amigo próximo aí, não pense que ele é da mesma forma desses baguncentos aí, não.
1: Eles gostam mesmo de uma briguinha, né? Tem gente que gosta da tal da encrenca, né?
0: Encrenca, então, por isso que eu falo, não é pra generalizar, porque todos nós temos telhado de vidro, né? A gente não sabe, a gente tem filhos, filhas. Então, assim, mas tem a pessoa que nasce pra fazer bagunça e baderna. Independente se ela é trans, se ela é homem, se ela é mulher, quando é baderneiro, isso, sexualidade, não entra no detalhe.
1: Você vê a prefeita de Campo Grande, é isso? Foi a prefeita? Eu não sei se foi Campo Grande. Não, acho que de Cuiabá. Cuiabá é um homem, né? Os dois são de direita. Aliás, o Mato Grosso do Sul e o Mato Grosso são estados bem de direita, né? É incrível. Ela é uma mulher, né? E ela proibiu. Proibiu mesmo, né? Em nível, diz que tem prerrogativa para isso, proibiu o uso por trans, né? De banheiros femininos. Não, aqui em Campo Grande ninguém vai usar. Ninguém vai usar. Tá dando uma polêmica. E um amigo meu, jornalista também, Geraldo, mas que tanta briga só para fazer xixi em pé no banheiro das mulheres? Não é possível,
0: né? Eu acho assim, muitos países, né, que até a Suíça, parece, se eu não engano, é um país onde proíbe fazer xixi em pé. É proibido lá, por lei.
1: Isso aí, não, sabe o que é?
0: Isso é proibido por lei, por falta de higiene.
1: Eu concordo, e eu tenho esse hábito, Marquinhos, desde sempre, desde uns 12, 13 anos, eu só faço xixi que nem mulher mesmo, sentado.
0: É assim, falta...
1: É um desrespeito agora com as mulheres. Você, por exemplo, tem esposa em casa, aí você vai e faz ali, deixa tudo, a esposa vai ter que limpar toda hora que for ter que usar.
0: Vai chegar uma hora, Geraldo, que você vai entrar num ambiente comercial, seja em uma pizzaria, um restaurante, onde vai ter 3 banheiros. Feminino, masculino e trans. Isso aí é certeza, porque essa briga vai prevalecer. Eu acho que dentro de qualquer comércio, se qualquer um chegar transvestido de mulher e achar que vai usar um banheiro feminino, algum pai ali vai estar contra, algum namorado ou até um irmão vai estar contra a situação.
1: Agora então, vou te dizer um negócio, Marquinhos, isso aí que você está dizendo seria lógica, né? Mas eu hoje mesmo ouvi uma parlamentar do Rio de Janeiro, e eu acho tão estranho chamar um homem de da, né? Da deputada, né? A gente sabendo que não é, né? Beni Brioli, é transgênero, ela é de Niterói. Niterói fica do outro lado da Baía de Guanabara, né? O Rio de cá, Ponte Rio Niterói, tá lá. E ela dizendo que é contra a criação desse terceiro banheiro transgênero, justamente porque isso aí, pela natureza do fato, já é uma coisa discriminatória. Diz que tem que usar sim, é o banheiro da mulher, porque senão você vai estar criando um terceiro banheiro, e sim, fica na cara mesmo a questão da discriminação.
0: Mas é onde eu falo que eles não lutam pelo direito, eles lutam pela encrenca, pela bagunça, pela briga, porque seria muito mais fácil aceitar, chegar no ambiente, porque é visível, gente, qualquer pessoa, assim, percebe que a maioria quer briga, quer confusão, não quer direitos, porque se eles quiserem direitos, eles brigariam de outra forma, não precisa estar caçando confusão.
1: É sim, aliás, uma mulher muito bonita, Adriane Lopes, prefeita de Campo Grande e ela proibiu. E tava uma guerra.
0: Eu vim acompanhando isso aí.
1: E isso aí, vou te falar um negócio, Marquinhos. Isso aí vai começar a ser uma tendência em nível Brasil. Brasil inteiro vão começar a mexer com esse negócio aí. Eu acho o seguinte, se eu tivesse... Isso aí pode ser até bom para a direita, sabia? Muita gente que não é da direita vai acabar voltando no pessoal da direita justamente por causa desse negócio aí. E essa coisa que a Erika Hilton falou pode até mesmo fomentar as pessoas a votarem mesmo na direita.
0: Olha, quem é família, quem realmente acredita nas coisas certas, no bem-estar da família, é contra algumas coisas. E claro, sempre repito, não vou ser contra a opinião de ninguém. Agora, eu também não sou obrigado a aceitar tais coisas que eu sei que vai prejudicar o andar e o vim da minha família, dos meus filhos. Porque tem coisa, Geraldo, que é visível, é constrangedor você saber que uma pessoa entrou no estabelecimento que você está, ela vai ser bem tratada ao entrar. Agora, quando ela adentra algum espaço, ela tem de se adequar às regras do espaço, não o que ela quer. Se tem um banheiro feminino ou masculino, ela vai naquilo que o gênero dela é, não o que ela transvestiu. Porque vai chegar um ponto aonde eu tô com 48 anos, só tenho a agradecer tudo que aconteceu na minha vida por Deus. Ah, eu vou no banheiro feminino? É o meu direito. Aí eu vou caçar confusão, porque é meu direito, então. E a cadê? E aonde? Aonde fica a ética? Aonde fica aquilo que eu brigo todos os dias por ética e respeito aos meus filhos e, claro, a minha esposa? Porque um homem entrar no mesmo banheiro que a minha esposa tá é confusão na
1: cara. Levar a borrachada, do jeito que eu falei.
0: De alguma forma, ou meu ou dela, porque eu conheço a esposa que eu tenho.
1: É, borracha vai comer. E eu vou achar é bom. Aí o que acontece? Um amigo meu, não vou citar o nome, foi secretário de... Eu vou falar quem é. Fabrício Lopes da Luz, filho do Bar. Era secretário de meio ambiente à época e tava aqui num restaurante aqui. No Jundiaí, e me contou essa, com a esposa e os dois filhos, né? Dois homens. E aí, rapaz, um casal, né? Um jovem, um homem, uma mulher, né? Aí tava trocando carícias ali, beijinho, né? Diz que não tava muito escandaloso, não. Tá até... Mas não pode, mesmo assim não pode, né? Aí é proibido isso. E o garçom foi lá e pediu, né? O segurança. Aí o casal parou e depois, logo na sequência, não sei se ficou constrangido, foi embora. Tá bom. Na mesma mesa, não deu uns 15 minutos, veio dois homens, né? De mãos dadas, todos os dois barbudos, e tuf o beijo na boca um do outro, e tuf, aí tá. E ele constrangido, foi lá no segurança, e ele é advogado também, né? Aí o segurança levou ele no proprietário lá do restaurante famoso aí. Não, Fabrício, pelo amor de Deus, não mexe com isso não, que isso aí é problema. A gente já responde processo por causa desse negócio aí, que é homofobia, não sei o que. Deixa isso quieto, deixa isso quieto. Ah, rapaz, Geraldo, eu peguei minhas coisas, peguei a mulher, os meninos foram embora, nunca mais voltei, cara. Tá desse modelo, Marquinhos?
0: Assim, é igual eu falo pra muitas pessoas, conheço casais, né?
1: Homoafetivos. Tem a sua opção.
0: E respeitam o bem-estar. Isso é falta de respeito. Isso não é questão, Geraldo, de ser homem com homem ou mulher com mulher, não. Isso se chama falta de educação. São pessoas que foram instruídas ao caminho da sua vida aí no dia a dia de forma errada. Porque isso se chama falta de educação. Até porque não é porque você teve a opção que você é obrigado a se expor. E claro, carinho, pegar na mão, um abraço, isso é normal. Agora, a partir do momento que você vê até um homem com a mulher beijando em via pública, dependendo da maneira daquele beijo, é horrível, é falta de respeito. Agora, duas pessoas do mesmo sexo, tem tanto ambiente pra isso, pra quê? Pra que você vai querer mostrar pra sociedade se você é capaz ou tem coragem? Não precisa.
1: Mas esse pessoal gosta do desafio.
0: Não, assim, Geraldo, não é o pessoal, já repito, gente, não é todos, até porque, Geraldo, aonde eu falo, educação, ela é comprada, não.
1: Não,
0: ela
1: mas eu não tô dizendo assim, eu tô dizendo pessoal que gosta da encrenca mesmo.
0: Infelizmente tem isso, né? Portanto, se você passar em algum ambiente onde tem muitos, é só briga e outra. Envolve muitas outras coisas, bebedeira, droga, bagunça, infelizmente, né? A facilidade nesses ambientes que eles frequentam e quando tem eventos, não é um evento familiar. Como você quer um respeito quando você passa em um ambiente desse e tem lá pessoas nuas, né, até mostrando os seus órgãos lá? Então, assim, aonde a gente fala assim, não é a sua opção.
1: A genitália desnuda.
0: Que mostra a sua educação. Opção não tem nada a ver com educação.
1: Não, isso é uma grande verdade, né? Eu mesmo já tenho bons amigos, né? Homossexuais, coisa e tal, que respeito também. Não é nem minha opção. Eu nasci, né, hétero. Não, se eu quisesse mudar, não ia ter jeito, hein, Marquinhos? É incrível como eu acho bonito uma mulher, viu? Principalmente uma mulher de saia, de vestido. Eu não gosto muito de mulher de calça comprida, não. De jeans, não. Acho bonito. Acho que elas ficam mais elegantes, assim. Não sei. Você pensa por aí também, Marquinhos?
0: A mulher, ela é elegante 24 horas por dia, né? Dependendo da sua veste, desde que a minha esposa sabe qual tipo de roupa que eu não gosto, né? Que eu não vou falar aqui até pra não atacar as pessoas que gostam desse tipo de veste feminina. Mas a mulher, ela, independente da sua veste, ela é simplesmente bem tratada, bem admirada e, claro, respeito muito o espaço e o direito das mulheres.
1: Ai, ai. Pois é, Felipe Alguiar. Meu pai é um cara sensacional, orgulho de ser seu filho, Marquinhos.
0: Esse
1: da Balançaria.
0: É o Marcos Felipe de Aguiar, meu filho, meu ex-caçula. Isso é um presente de Deus. Eu falo pra Deus todos os dias, obrigado, Senhor, por tudo, porque eu tenho não só um filho, eu tenho um homem.
1: Esse quantos anos é um Felipe?
0: 24 anos, é um homem que...
1: Rapaz, você levou 24 anos pra ter outro menino?
0: É, esse aí é um presente, até porque quantos, né, vem passando dificuldade com os filhos. Quantas pessoas vêm aí tendo trabalho, filhos, às vezes, problemas com droga, problemas com justiça, e eu tenho só agradecer a Deus por tudo, porque isso aí só tem me dado orgulho, e vai ser pai agora, né? Tá chegando aí o Levi, que Deus abençoe a vinda dele. Um abraço pra Júlia, né? Que é a esposa do Felipe, a fisioterapeuta Júlia. Um abração, minha filha, de sucesso, que Deus te ilumine e proteja a sua gravidez até chegar a chegada aí do Levi.
1: Legal. O William Vilela, né, novamente participando, ele tá dizendo mais ou menos o que você tá dizendo aí, Marquinhos. Não é sexualidade, mas ídole, né? E meu direito ao respeito se inicia quando se termina o respeito, e é recíproco sendo hétero ou homossexual. Educação a gente ganha em casa, índole a gente nasce com ela.
0: Isso, é o que eu falo. Ele é um cara, um empresário, uma pessoa...
1: É o muito, da padaria.
0: É, da panificadora WJ lá, uma pessoa incrível.
1: O W no caso é dele, né?
0: É o W dele, o J do Jeremias, duas pessoas incríveis, pessoas que...
1: Ué, esses Jeremias conhecidos seus, tudo começa com J. Antes desses Jeremias, eu só conhecia Jeremias com G, rapaz.
0: Pois é, esses dois aí é do Caboclo ali da Boa Vista, você tem de lá. Quem estiver passando aí, frequenta lá, além de ser um ambiente muito familiar, um ambiente... muito bom, claro.
1: Você tá bom pra fazer propaganda, hein?
0: Todos os lanches desses são bons. Já vou fazer a propaganda, fazer um espaço aqui, procuro o Geraldo aí pra nós estar conversando com ele.
1: Não, não, então já que você tá assim, vou ser bonzinho também, fazer a propaganda aqui, quando são 13 horas e 37 minutos, 23 minutos, da Borracharia Brasil. 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
0: Isso aí, estamos lá pra atender tanto, igual eu falo, eu não tenho freguês.
1: Falei alguma mentira?
0: Gente? Não, eu não tenho freguês, eu tenho amigos. Deus é tão maravilhoso que se você perguntar pra mim, que eu conheço todos os fregueses, eu conheço. Não é novidade chegar a algum. Às vezes, se é uma pessoa do outro município, pode estar passando perto, mas a maioria, uns 99%, são pessoas do meu dia a dia.
1: Legal. Vamos então? De hora? 1h38 na Nova.
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1: Vamos de hora, 1h39 na Nova. 1h39 na Nova.
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1: Não choro de barriga cheia, meu amigo Marquinhos da Borracharia, almoço todos os dias. Já levou Dona Grace para almoçar na barriga cheia?
0: Ah, sim, inclusive domingo, né? A gente.
1: Aqui na unidade?
0: Não, Mato lá Grosso? Da universitária.
1: Da universitária.
0: E esse domingo a gente almoçou lá.
1: Legal, rapaz. Ali, comandado pelo Júnior, né? Valdir Mamédio Júnior. Também a mãe, né? A dona Beatriz. E a irmã, a Tatiana, aqui isso. No comando do líder, né? Valdir Mamédio, aqui na unidade Mato Grosso, junto com o Cristiano, filho.

0: no líder, né? Valdir Mamédio, aqui na Unidade Mato Grosso, junto com o Cristiano Filho. É uma empresa familiar, né? Com toda certeza, funcionando desde 1990, atendendo com qualidade, com regularidade a comunidade anapolina. Almoce, como eu, aqui, não, só almoço de segunda a segunda na Unidade da Mato Grosso, mas também, como disse o Marquinho, almoçou domingo na Unidade da Universitária.
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0: Vamos de hora, então, aqui no nosso almoço, é da hora da Rádio Nova. 1h40 na tarde. Boa tarde, né? É de sexta-feira. Sextou, eu não falo nem mais esse negócio de sextou, viu? Agora banalizou, essa é a verdade. É domingo, sabadô, terçou, segundo. Parou com esse negócio.
2: Aí, na verdade, agora com essa briga aí da escala 6x1, aí vai ser quintou, sextou. Entrar nesse detalhe também, né?
0: Será que isso vai em frente mesmo, Marquinho?
2: Ó, se for, o Brasil quebra.
0: É, né?
2: Se for, piora. Não falo que quebra, piora. Porque quebrado é uma frase muito difícil, até porque não é quebrado, é mal administrado. É, para. Como que uma empresa vai funcionar? Igual, repito, a panificadora. A panificadora
0: é impossível.
2: Do meu amigo aí, como é que

0: frequentariam pizzaria, lanchonete, churrascarias, essas não vão, até porque uma questão de, vamos supor, R$50. Qualquer pessoa, às vezes, paga, uma pessoa, um trabalhador aí, mas se aquele de R$50 for, começa a ir para 100, por causa das escalas, porque aí você vai ter de pagar hora extra, vai ter de pagar diárias, porque se você tem dois funcionários fichados, ele só pode trabalhar até quinta, para ele trabalhar na sexta, vai ter que pagar a diária para ele.
1: Pai do céu.
0: Vai ter que pagar. E aí? Vai tudo é onde que a classe média ou baixa vai sofrer muito com a situação.
1: Torcer, né, Marquinho? Pra que não aconteça.
0: Eu
1: também
0: torço 24 horas que não, até porque eu não tenho preguiça. Trabalho 6x6, 7x7, 8x8, que for preciso. Claro que a gente tem que ter descanso? Tem. Tem que ter regra? Tem. Só que muitas empresas aí vão fechar. E repito, vocês trabalhadores, revejam muitas coisas aí, porque o seu patrão, ele não precisa de você. Ele já fez a vida dele, o bens dele tá garantido, às vezes. Pega aí, fecha a empresa, acerta com vocês, ele vai viver a vida dele até em outro país e vocês vão ficar aqui desempregados, sofrendo por causa de uma escala aí que vocês, às vezes, acham que é bom 5x1 ou 4x1 que seja.
1: Complicado mesmo. Eu, inclusive, terça-feira, tô querendo desenvolver essa pauta aqui. Já fiz convite, ainda não fechei a minha pauta de texto, mas é o dia de sair mais cedo do trabalho. Isso aí foi criado nos Estados Unidos justamente para discutir essa coisa de não ficar tão estressado. E eu vou relacionar nessa pauta essa questão dessa escala aí 4x3. Me preocupa bastante também, viu, Marquinhos?
0: Claro, muito. E é preocupante, Geraldo. É, hoje, se você for no Daia, quantas empresas ali vão ser prejudicadas? Os pequenos comércios, que às vezes você vai ali, registra uma empresa, registra uma firma, paga aí o seu funcionário, tudo certinho, aí você se obrigar a fechar o seu estabelecimento, que não tem como você manter qualquer tipo de comércio, independente do ramo que for, se essa escala for mantida da maneira que alguns lá querem. Não são todos, alguns querem.
1: Bom, vamos nessa. Já, já. Marquinhos da Borracharia.

0: em 44, você falou aí, Marquinhos, eu fiquei preocupado também, muita gente que, né, gosta de, né, sair à noite, né, tomar um cervejinha, né, bater um papo com os amigos, muita gente que frequenta aqui a casa do Jackson, né, da Pamonha Pura, que é meu patrocinador também, fico preocupado, isso aí que você disse, né, gastava 50, vai gastar 100, vai deixar de ir, né?
1: Vai deixar de ir, até porque mexe no seu orçamento, mexe no seu dia a dia, então, e outro funcionário, quem vai fazer as entregas lá? Ele já sabe que ele não pode, ele não vai trabalhar, ué. Ele vai ter que fazer a entrega na quinta, se fazer na sexta, o preço lá vai aumentar para entregar, para receber, e quem vai repassar? O empresário vai ter de repassar. E para quem ele vai repassar? Para aquela pessoa que não vai sair de casa mais? Eu mesmo seria um. Porque eu tenho meu orçamento, eu sou educado no meu orçamento, eu sei o que eu posso gastar. Se vir aumentar tal coisa que é do meu dia a dia, do meu costume no fim de semana, eu não vou mais, eu fico em casa.
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0: Bom dia, então, gente, aqui no nosso Almoço é da Hora da Rádio Nova FM. Agora, 1:46, portanto, faltando 14 minutos para as 14h. Sigamos, então, com Marquinhos da Borracharia. Nossa pauta principal de hoje é o vitimismo, né, Marquinhos? E tem gente que, eu vou te falar, acaba até mesmo ficando doente por causa desse negócio de vitimismo. Eu conheço pessoas da própria família mesmo, Marquinhos, que, pelo amor de Deus, é um tal de querer ficar achando. Rapaz, ao invés de ficar achando culpa,

0: o culpado para aquele problema, que é que não busca a solução, né? Fica ali só apontando o dedo, né? E tá. E uma desculpa para às vezes para não fazer nada, né, Marquinhos? Aí fica ali deitado, diz que tá deprimido. Assim fica deprimido mesmo, é.
1: Muitas pessoas põem dificuldade nas coisas, Geraldo, mas quando rumo um serviço, pessoas próximas, pessoas do meu dia a dia, do meu conhecimento, tem uns amigos aí que os filhos rumam serviço, ele mesmo fala assim, eu vou tirar meu filho do serviço, tadinho, aquilo não é serviço pra ele. Então, tipo assim, você tá se vitimando do seu próprio, tadinho, não existe tadinho, você tem que deixar seus filhos hoje lutar, claro. Nós estamos em uma geração onde os pais, repito, né, os pais hoje fazem filhos de lata, porque dão tudo que eles querem, mesmo às vezes até sem ter condições, a gente estamos correndo atrás para dar as coisas para os filhos. Não é igual antigamente o pai que fez um filho de ouro, no caso meu avô fez meu pai que era um filho de ouro, meu pai era um ouro, né, que infelizmente fez as pratas que somos nós, eu fiz os bronze que são meus filhos, e infelizmente meus filhos vão fazer prata. Ou lata, né, na verdade, porque vão dar tudo que os filhos querem. O tadinho, meu filho não pode, tadinho, meu filho. Eu sou da época que eu carreguei lanche, arroz esquentado na vasinha pra levar pro colégio. Eu sou dessa época que eu calçava o que tinha, não é o que eu queria, não. Hoje, filhos aí, tem tênis jogado fora, tem tênis às vezes que calçou uma vez e o pai ainda vira, tadinho do meu filho, ele não pode trabalhar nesse tipo de serviço. Como assim? Como você vai querer fazer seu filho ser um homem lá na frente, ou uma mulher de respeito, sendo que hoje tudo dele é tadinho, meu filho não pode, eu vou fazer por ele. Infelizmente, nós sabemos que o pai e a mãe vai primeiro. E esse filho que hoje está falando tadinho, ele vai sofrer lá na frente.
0: É, realmente fica até difícil viver numa sociedade dessa forma, né, Marquinhos? Muito complicado, né?
1: Muito complicado, Geraldo. Infelizmente é desse jeito e dessa forma. Posso estar atacando alguém, não é minha função estar assim, nem quero fazer isso, atacar. Só estou falando o seguinte, vamos parar com isso, papai, mamãe, de estar pondo nossos filhos como tadinhos. Tadinhos, vai ser amanhã na hora que ele não dá conta fazer nada sem o seu auxílio ou sua ajuda.
0: É, dia desse até conversando com uma pessoa que é funcionário público e fiquei até arrepiado quando essa pessoa me disse que o ideal de todo brasileiro é fazer um concurso público. Eu fiquei pensando, gente, se todo mundo virasse servidor público, não tivesse um espírito de empreendedorismo, onde esse país vai parar? Será que... Porque o que gera, por exemplo, Bolsa Família é quem produz, né? São os impostos, é isso que faz. E assim, eu fico encabulado de uma pessoa dessa defender com unhas e dentes que todo mundo deveria ser, então, um servidor público.
1: Eu defendo que todo mundo tinha de estudar. Até porque a educação, ela vem nisso. Quando você estuda, quando você lê, quando você passa. Agora, se todo mundo for brigar por uma função pública, apesar que hoje a Anápolis também está de jeito, viu? De cada 10 pessoas que você conhece, 4, 5 aí é funcionário público. Então, está difícil, não está fácil, até porque as pessoas não querem mais ali estar trabalhando por conta própria, até pelo medo, pela dificuldade. Né? E lembrando que hoje o que movimenta não só Anápolis como qualquer outra cidade são os comércios pequenos, são borracharia, oficina, lava-jato, o espetinho ali da esquina, e esses que movimentam a finança de qualquer município.
0: Mas muita gente não entende assim, que é o tal do emprego, né? A gente vê, Marquinhos, e você é um cara informado disso, na Câmara mesmo de Vereadores, eu creio que você de vez em quando vai por lá, né?
1: Sim.
0: E eu fico assim, cara, eu acho que há um excesso de servidores ali, né? Comissionados demais, mas e a gente vê que é uma espécie de empregadologia. Ali é tipo assim, tá no mandato o vereador, já trabalhando para ser reeleito e manter aqueles mesmos apaniguados e fica a vida inteira aquela patota ali, não muda nunca, né, Marquinhos?
1: Geraldo, eu sempre falei sobre isso aí com muitas pessoas. Eu, no meu caso, Marquinhos da Bocharia, se um dia vim até alguma cadeira, alguma coisa assim, seja como vereador ou qualquer, quem tiver comigo é pra trabalhar. É pra trabalhar, até porque se você passar, hoje tem vereadores aí que o que tem de comissionados aí e não fazem nada. Nada. Eu passo todos os dias à frente de um gabinete no meu bairro ali, de um vereador, à frente do gabinete dele, tem mais lixo do que qualquer lixão. E ele fica 2, 3 sentado lá na porta o dia inteiro. Fazendo o quê? Só pra pegar o salário no fim do mês?
0: É.
1: Põe esses 3 aí, ou no mínimo 2 pra pegar esse lixo lá, ensacar. Não, ficam sentados olhando. Então, assim, se for de funções, se for de dever, tiver uma questão da pessoa for servir mesmo, servir naquele cargo, trabalhar, seria bem-vindo. Agora, infelizmente, a maioria dos comissionados não fazem nada. Só servem lá para ficar protegendo o seu vereador, que é outro funcionário também que não faz nada.
0: Faz, né? Busca, né, apoio para se reeleger. Sempre, sempre.
1: Com certeza.
0: Eu digo, tive até com o Nassim Fará semana passada, um grande amigo Nassim Fará, e também ele veio junto com o Edivar Júnior, né? Você até comentou, né, na entrevista, o excesso de candidatos a deputado que estamos tendo, mas num determinado momento, quero até ouvi-lo sobre esse excesso de candidatos que estamos tendo por aí, mas num certo momento, Marquinhos, eu puxei esse assunto que eu gosto de puxar sempre, já puxei contigo também, e Nassim é muito cético, ele não bota fé. E aí essa questão de mudar as regras, parar com esse negócio de reeleição, inclusive para vereador. O Nassim acha que o ideal seria assim, o cara exerceu um mandato por 4, 5 anos, ele deveria dar um refresco, pelo menos 5 anos fora.
1: Isso.
0: 4 anos fora, depois voltar. Aí o Edivar falou, não, mas as regras, então muda as regras. Mas se as regras estão assim, muda as regras. Aí o Nassim acha assim que isso é utópico, que isso não funciona. Você acha que nunca vão conseguir mudar essa regra, Marquinhos?
1: Não, sabe por quê, Geraldo? É igual conversando um dia com um político que já foi eleito. Lá é bom demais. Então não é de interesse deles nunca mudar. Pra que eles vão mudar? Sabendo que tem 4 anos aí pra faturar. Com certeza investem alto quando vem para fazer a sua reeleição. É muito, repito, Anápolis virou uma cidade política cara. Você não faz política em Anápolis mais barata, infelizmente. Quem quiser entrar na política em Anápolis pode reservar o bolso. Você tem que gastar. Nós temos 23 vereadores. Na última eleição, dos 23, 17 foi reeleito.
0: 18.
1: 18, então, entendeu? Então é onde eu falo para você, Geraldo. A política é cara. A política, ela chegou a um rumo que pessoas boas dificilmente vão entrar. Agora, pessoas que têm o pensamento do Marquinho da Bocharia, pode ter certeza, não é fácil entrar em política, até porque ideologia do bem, ela não encaixa em política.
0: É, isso eu concordo contigo, Marquinhos. E acho difícil mesmo, pelo nível que a gente agora. 18, você falou aí. E vou te falar um negócio: sabe por que não foram? Só teve 2 que, na verdade, não foram reeleitos. Mas Lisier não se candidatou. Queria ser candidato a prefeito. Trícia Barreto também não se candidatou porque disse que não quer mais saber de política.
1: Leandro Ribeiro também não.
0: Tava pra, né, no cargo lá e não quis se candidatar, né? Mas se os 3, Lisier, Trícia e Leandro tivessem, também iriam ganhar. Sim, tenho certeza. Os únicos que perderam foi o Edmilson do Mercadinho e o Delcimar Fortunato.
1: O Edil só perdeu pela polêmica familiar que ele causou, né? Se não tivesse, também tinha sido eleito.
0: Com certeza. E o Delcimar também, né? Se envolveu com polêmica demais,
1: com,
0: né,
1: Marquinhos? Com certeza.
0: Agora vamos ver nesse assunto aí, Marquinhos. Você até, em cima da visita que tive aqui, do Edvard e também do Nassim Fará, você ponderou junto a mim, né? Que acha que está tendo um excesso de candidatos para tudo quanto é canto da cidade que você vai. Tem um candidato a deputado, né, Marquinhos?
1: Olha, Anápolis hoje é uma cidade que poderia fazer 5 até 6 deputados estaduais. Só que hoje, se você for pôr a lista, o que tem de candidato a deputado estadual em Anápolis, desses aí você pode ter certeza, 2 estão eleitos. 2 estão eleitos, Hamilton e o Gomide. Esses 2 estão eleitos. Mas essa maioria, o que vai ter de lutar, porque hoje tem o coronel Dailton, que é deputado, a Vivian Naves, só que eles perderam espaço. Perderam espaço pelas polêmicas, pelo tanto de candidatos que vai vir aí. Hoje temos aí Jean Carlos como pré-candidato, Leandro Ribeiro, tem o próprio vice-prefeito hoje é candidato.
0: Walter Vosgraus.
1: Então, é muito.
0: Suenda, você falou também, né?
1: O Suenda é federal. Então, é assim, tantos outros aí que poderiam estar se unindo para Anápolis ter mais representante na Assembleia. O que é que acontece? Poucos serão votados e tirarão votos daqueles que poderiam estar representando muitos aí na Assembleia. Então é hora dos anapolinos rever, ver a história desses candidatos aí, ver se realmente vale a pena estar apostando seu voto neles, porque a ANAP precisa ser representada. E da maneira que está, nós temos 4 hoje, que é a Vivian Naves, Coronel Dailton, Hamilton Filho e o Gomide. Mas pode ter certeza, com esse tanto de candidato que nós temos em Anápolis, se a gente não rever a maneira de votar, ficaremos só com 2.
0: Isso também não é outra utopia, não, Marquinhos? Você acha que nós vamos rever mesmo a forma de votar? O eleitor tem essa capacidade mesmo, Marquinhos?
1: É onde eu falo sobre a política cara em Anápolis. Hoje você troca seu voto por qualquer coisa. Por qualquer coisa. A pessoa bate na sua porta e oferece um talão de energia, você vota nele. E amanhã você vai ficar sofrendo 4 anos. Porque rirem pra você, bate nas suas costas, te dão um parabéns. Nem no dia do seu aniversário te dão um parabéns. Mas o dia que eles ganham, eles somem. Vão aparecer daqui três anos e 6 meses, eles aparecem. Batem na sua porta pra pagar outro talão de energia. Mas são mais anos, não só você sofre, sua família inteira. Então vamos rever em quem vocês vão votar, vamos esquecer negócio de direita e esquerda, ver o passado da pessoa, ver o histórico e ver realmente se é bom para você aquela pessoa numa cadeira lá na Assembleia, seja na Assembleia ou seja em Brasília.
0: Legal, vamos de hora. 1h58, portanto, faltando 2 minutos para as 2 da tarde no dia. E novamente recebi por aqui o Marquinhos da Borracharia. Esse amigo da nossa conexão, né? Recebeu Marquinhos, com certeza é uma forma de exaltarmos você. Valeu, Marquinhos, obrigado então pela participação outra vez por aqui, tá?
1: Obrigado, Geraldo, agradeço aí pela oportunidade, né? Peço desculpa aí pela minha franqueza.
0: Não, mas
1: a simplicidade ela cabe em qualquer lugar e falo para todos os anapolinos novamente, Geraldo. Vamos rever muitas coisas na nossa cidade. A gente tem que preocupar com a nossa cidade para depois preocupar com Goiás ou com o Brasil.
0: Agora você, Marquinhos, mesmo sabendo que a política do jeito que você falou não está sendo boa para os homens de bem, não desiste de ser um homem público,
1: com
0: né?
1: Com certeza, sempre vou estar lutando, até porque Deus fala, lute pelos meus. E hoje quem sofre é a população.
0: Seu candidato, aquela passada foi a primeira vez, né?
1: Foi a primeira vez, né? Uma experiência muito triste, até porque a gente fica triste com política e decepcionado. Porque a gente acredita em algo e na hora que você vê não é aquilo, e até porque hoje o poder financeiro fala mais alto em qualquer lugar.
0: Bom, já é velho conhecido aqui o Edeilson Martins, que morou em Goiás Velho, que vive velhos problemas, né? Quando para lá foi transferido pela Caixa, o comentarista que hoje pensa fora da Caixa, né? Já comentou sobre a cidade vizinha, Itaberaí, que cresce mais economicamente e violentamente. E isso, claro, eu ouvi atento dentro do nosso almoço da hora, que segunda, 1º de junho, né? Vai analisar aqui o ato do prefeito de Goiás Velho, Aderson Gouveia, que resgatou uma lei de 1936, Marquinhos. Tá querendo investimentos compensatórios, porque foi transferida a capital de Goiás, velho, pra Goiânia. É muito tempo, hein, rapaz? São 90 anos.
1: É muita 90. História.
0: Vambora, Marquinhos. Bom fim de semana. Tudo bom pra você, pra dona Grace, pro seu menino Augusto e a família toda, hein?
1: Obrigado, Geraldo, pra todo mundo aí, todos os ouvintes. Um abraço, um ótimo fim de semana. E primeiro falo, fique bem com a sua família, porque é a única.

0: e a família toda. Hein?
1: Obrigado, Geraldo, para todo mundo aí, todos os ouvintes, um abraço, um ótimo fim de semana e primeiro falo, fique bem com a sua família, porque é a única que vai te apoiar, seja no bom ou no ruim.
0: Legal, vambora, vambora, vambora.
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2: O que interessa é você voltar a se ligar nesse encontro gostoso, onde voltarão a se encontrar o Geraldo Fleury, o bom gosto, pois afinal...
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2: O nosso almoço é da hora, chegou ao final. Gostou?
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0: 6h23.
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PH, com muita moda boa pra você. Agora, 3 horas e 34 minutos, 3h34, Eduardo Costa. Amor de Violeiro.

Eduardo Costa, amor de violeiro, abraçando, linkou no Instagram Rádio Nova FM, o Júlio Guitar e o Igor Batista Maia. Ótima tarde, é o PH, com muita moda boa, juntos até as 17 horas, hein? Você vai curtir agora. Liga lá em casa.

Leonardo, liga lá em casa, hein? Abraçando Elton Maia, linkou no Instagram. Ótima tarde pra você. Sextou! 3h41 agora.

Rádio 9FM 87,9. A minha, a sua, a nossa rádio, hein? Você curtiu, Leonardo? Liga lá em casa, Rádio 9FM, que tem na direção geral Carlos Antônio Nogueira Butina, em departamento comercial, Eusébio Ribeiro. E o nosso reforço é o Ornei, meu povo apaixonado. O Ornei é o homem do cartãozinho Black, do cartãozinho ilimitado. Meu povão apaixonado, sextou, hein? 3:43

0: você ouviu Esquina da Saudade, Gini Geno, 3:47 agora, 3:47, daqui a pouquinho tem moda boa, segura aí, hein?
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0: desta sexta-feira. Abraçando você, abraçando o Everson. Linkou aqui no Instagram, Rádio Nova FM. E vai curtir, hein? Luísa e Maurílio, S de Saudade. É participação de Zé Neto e Cristiano.
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0: Ah, meu povão apaixonado.

Enche de Saudade, Luiz e Maurílio, Zé Neto e Cristiano, 3:52 agora, PH, com muita moda boa pra você, você vai curtir agora. Olha o César Menotti e Fabiana aí, ó, é paixão, meu povão. Essa aí, quem gosta é o Rubi, a joia rara aqui da geração, é o Rubiano Cardoso. Do lado esquerdo, hein, Rubi?

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É o PH, tarde animada, você curtiu César Menotti e Fabiano? Do lado esquerdo, meu povo apaixonado, tem uma paixão que dá medo. Abraçando você, onde é que você esteja, com quem você estiver, valeu pelo carinho aí, ó. Sanfoninha velha lascada. É o Vitor e Léo, hein? Os campos.

povo apaixonado. É a Rádio 9 FM e o PH, hein? Que mal que é. 3:57 agora.

Concurso completo, doutor da empregada. Quem é que não casaria com a empregada dessa, vai? E meu povão apaixonado, abraçando Silva Gomes. Não, Silva Gomes tá meio dodói, mas logo, logo vai estar restabelecido. Bom demais, aqui na Rádio Nova FM, é a noite nossa com Silva Gomes, meu povão apaixonado, hein? Em Anápolis, pontualmente, 4 horas, PH. 4 horas, você vai curtir agora. Quando ela quer, hein? É quando ela quer, meu povão apaixonado, é Gino e Gino.

0: sextou, hein? É girigeno! Quando ela quer, meu povão apaixonado, ninguém segura, hein? É a Rádio 9 FM 87,9, a minha, sua, nossa rádio. Rádio São Vicente na Igrejinha. Rádio Cerrado Alessandro Bartra. Ótima tarde pra você. Daqui a pouquinho tem moda boa, hein? Daqui a pouquinho tem modão pra você, meu povão apaixonado. Sabe por quê? Hoje é sexta-feira e sextou. 4 e 4.
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eu tô aqui na Rádio Nova FM com vocês, com moda boa! Ê, modão! É o trio Parada Dura, Luz da Minha Vida!

Luz da Minha Vida, Trio Parada Dura, 4:11 agora, PH, com muita moda boa, vamos juntos, abraçando o seu Otávio da Melancia, a próxima ao viaduto Nelson Mandela, tá curtindo a programação, aumenta o som aí, seu Otávio. É saudade da minha vida, hein?

tava com saudade da minha vida, hein? Ei, Gustavo, você não falou que é um homem de família? Ei, para com isso, ai. 4:14 agora. 4:14 é o PH aqui na Rádio Nova FM. Com vocês, com música bonita, moda boa. Nova FM. É isso aí, hein, Eduardo Costa. Cachaceiro. É, sextou. É dia de tomar um, hein? Ô, Bepinho, cadê aquela pinguinha com pimenta, mãe? Ah!

0: Terceiro, é a Rádio Nova FM, 4 horas e 17 agora, PH. Nova FM. Agora chegou a vez dele, é o Léo Magalhães. Oi, meu povão apaixonado, tô aqui na Rádio Nova FM com vocês. 4 e 17.
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0: Rádio Nova FM, te fazendo companhia nesta sexta-feira. Ótima tarde pra você. Você curtiu Léo Magalhães? Oi! Oi pra você que está aí na sintonia, aos internautas, através de Rádios Net, pelo aplicativo aqui na Nova FM, pelo Instagram, pela Rádio São Vicente na Igrejinha e Rádio Cerrado, Alessandro Bartras. 4h20 agora.
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tô aqui na Rádio Nova FM com vocês. Ó. Abraçando Marcelo Alves. Abraçando a Sildene Oliveira. Tá ligado, hein? É, povo apaixonado. É sexta-feira, sextou. Fabrício de Sá, hein?

0: Isso aí é o Lucinho, trabalhador, hein? É a família Buscapé, meu povo apaixonado, família Buscapé. É o PH abraçando você, onde é que você esteja, com quem você estiver. Valeu pelo carinho do radinho ligado, pelo carinho da audiência, hein? Tamo juntos! Tamo juntos nessa sexta-feira, sextou, abraçando o Sebastião Silva. Ô, Bastião, Bastião, como é que você tá, Bastião? Abraçando essa turma boa, né? O Rogério Agostinho. Rogério Agostinho, ótima tarde pra você, ótima sexta-feira. Abraçando a Ana Paula Pinheiro, né? Ô, Ana, ótima tarde aí, uai, sextou. Abraçando o Alcimar José de Carvalho. É gente boa, sempre conectado com a Rádio Nova FM. Aos internautas por esse mundão de meu Deus do céu, tá curtindo a programação da Rádio Nova FM? É, PH, vamos juntos, com muita moda boa! Isso é moda boa, chegou a vez dele! Porque é sexta-feira!
1: Tá valendo?
0: Tá, uai! Canta aí, canta aí!

quem tá bancando é o Cabeça Branca. Deixa aí, uai. O homem tá com muito, tá com din-din, tá curtindo, né? É, Thierry, é o Cabeça Branca. Com muito também. Tá aqui o nosso Ornei aqui da Rádio Nova FM. O homem do cartãozinho, o Black do cartãozinho ilimitado. Ótima tarde pra você. 4 horas e 28 agora, PH. Nova FM. Aí, ó. Guilherme Silva. Participação de Nando Moreno.

Guilherme Silva, Nando Moreno, meu cavalo sabe, abraçando aí o Maia Blanápolis, gmail.com, linkou aqui no Instagram Rádio Nova FM, curtiu música bonita e vai curtir mais ainda, porque agora você vai ouvir Zé Neto e Cristiano, seu polícia, acorde nós aqui, ué, o som tá alto, ô seu Otávio, aumenta o volume aí, ué. É muita paixão nessa sexta-feira. 4h32.

0: e Cristiano, seu polícia, é a Rádio Nova FM, te fazendo companhia nessa sexta-feira, sextou, 4:35 agora. Segura aí que daqui a pouquinho tem mais modão, hein?
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chamou, é o PH, com muita moda boa pra você. Música que o meu bobo gosta. Ó, PH, aí, ó. 4:38 agora. É o Porrozão, Luiz Gonzaga. Ah, pra você também, hein?

0: abraçando o Alex Rodrigues, hein? Linkou no Instagram, Rádio Nova FM. Vixe! É, meu povo apaixonado, sexta-feira, sextou. Valeu pelo carinho do rádio, ligado pelo carinho da audiência. Tamo juntos e misturados até às 17 horas. É mundão, né? Como é que é aí?
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0: É, PH, tô feliz porque você está aí na audiência do programa. Valeu pelo carinho do radinho ligado. É, os internautas, aquele abraço pra vocês. Ótima sexta-feira, sextou. E vamos juntos aí, né, PH? Abraçando essa turma, boa. Abraçando. É, o seu Tato Melancia tá lá, né? Ali próximo ao viaduto Nelson Mandela, tá lá com o caminhãozinho dele, com o quiosquinho. Tá vendendo as frutas maravilhosas aí, né, seu Tato? Olha a banana, olha a melancia, olha a laranja, o abacaxi, gente. É com o seu Otávio, aqui próximo ao viaduto Nelson Mandela. Abraçando a Paula Santos, ótima tarde, Paula. Abraçando a Kênia da Silva, hein? Ô, Kênia, ótima tarde pra você aí. Tem muita gente boa conectada aqui com a Rádio 9M. Ah, por esse mundão de meu Deus do céu, né? Por esse mundão de meu Deus do céu. Aos internautas, ótima tarde pra você. O Luiz Mendes lá nos Estados Unidos. Ô, Paulo de Paula na Irlanda, sempre participando da programação. Tem muita gente boa, né? E amanhã, das 7 às 9, tem Amanhecer Sertanejo. É o meu amigo Zé da Onça. Será que o Ranada vai estar? O Ranada é o japonês do Paraguai. É o raposão, né? O raposão que agora só quer saber de ficar lá no lago. Tá conferindo os peixes lá do lago. É agora que fluiu aquele DNAzinho dele, um DNA de perereca. É uma pererequinha assim, feinha, mas é uma perereca. O nosso Ranada, gente boa! Ô, Ranada, já contou quantos peixes aí no lago, hein? Ei, rapaz, ele que me presenteou aqui com um peixinho. Fiquei meio cismado do peixe, que ele falou assim, ô, PH, ei, tem aqui um pacu pra você aqui, ó, tem um pacu

0: PH! Ei, tem aqui um pacu pra você aqui, ó. Tem um pacu. O pacu? Ô, oh, meu Deus do céu, que é isso aí? Aí eu fiquei meio cismado, porque vindo do Ranada você sabe como é que é, né? Mas ele trouxe, rapaz, trouxe lá uma. Tem uns 10 peixinhos, um pacuzinho. Pacuzinho, vou fritar o danadinho. Vou só esperar o. O Adair Rodrigues, o Arrojá, trazer aquela pinga vitória boa demais. Já tem a pimentinha ali. Receita do Bento Piancó. Pinga com pimenta. E aqui eu tiro a gosto daquele peixinho frito. E o trem tá bom demais, ué.
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0: Ê, PH! Dinheiro nós não tem, não, mas paixão é demais, né? Vixe!
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0: Tá abraçando o seu Vanidal, né? O seu Vanidal tá linkado. Ô, seu Vanidal, como é que o senhor tá, uai? Seu Vanidal aqui próximo à Rádio 9M, há mais de 50 anos, morador aqui, ó, da Santa Maria de Nazaré. O seu Vanidal, né? Tá lá, dona Lúcia. Seu Vanidal, ótima tarde pro senhor aí, viu? Ô, gente, é o prefeito aqui da Santa Maria de Nazaré. É o prefeito aqui, né, o seu Vanidal. Gente boa demais da conta. Só não tá meio contrário com o gordinho dele, que foi embora, o gordinho, né? Mas tem problema não, seu Vanidal. A dona Lúcia trocou o gordinho na troca de uma máquina de lavar um tanquinho. Agora o senhor tá andando limpinho, cheirosinho demais da conta. Tá cheiroso, seu Vanidal. Mas o gordinho foi embora.

É, PH, vamos trazer música bonita, vamos trazer moda boa pra esse povão apaixonado aí nessa sexta-feira. Você tem aí aquela música do Rick Renner, aquela nos bares da cidade? Tem? Ó, então só peca essa danada aí com o Rick Renner, nos bares da cidade, abraçando o pessoal aí nas lanchonetes, né? Sempre curtindo a programação, nos bares da cidade aí, ó. É Rick Renner.

curtiu, hein? Música bonita, apaixonada, Rick Renner, nos bares da cidade, PH, de Anápolis, Goiás, para o Brasil e o mundo. Tamo juntos através da internet, né? Através do aplicativo aqui na 9FM, pelo Instagram, pela Rádio São Vicente na Igrejinha, Rádio Cerrado Alessandro Bartras. Ê, meu povão apaixonado, você vai curtir, hein? Ó! Oh.

cá, você curtiu aí, hein? É o Panda! Eu te seguro, música bonita aqui na Rádio Nova FM e o PH, tarde animada! Nova FM. Esse é tarde animada, você vai curtir agora, Zé Neto e Cristiano! Oi, tudo bem? É a Rádio Nova FM te fazendo...

0: mandou um oi, hein? Tudo bem? Zé Neto e Cristiano, 4 horas e 53 minutos agora, PH. Daqui a pouquinho tem moda boa.
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0: Eu falei 4 horas e 53, hein?
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ótima tarde pra você. Sexta-feira, sextou. Hoje é dia 29 de 2026. 29 de maio, meu povão.

0: BH, Laírton em seus teclados, Desejo de Mulher.
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0: É, e com essa linda canção, BH tá indo nessa, hein? BH tá indo nessa, desejando a todos uma ótima sexta-feira. Sextou, hein? Abraçando você onde é que você esteja, com quem você estiver. Valeu pelo carinho do radinho, obrigado pelo carinho da audiência. Agradecendo ao Carlos do Guerreiro Butina, na direção geral, departamento comercial, Eusébio Ribeiro e o nosso Ornei, né? O Ornei é o homem do din-din, do cartãozinho black, do cartãozinho ilimitado. É o reforço aqui da Rádio Nova FM. É, PH, logo mais às 18, hoje tem, né? Hoje tem aí a pastora Miriam Bicudo, hein? Hoje não tem o Visão Geral com a Eliane Rodrigues, mas tem a pastora Miriam Bicudo, seu esposo e o seu filho cantor, para trazer aquela palavra de conforto, aquela palavra amiga de amor, vindo do coração de Deus para o seu coração, aqui na Rádio Nova FM. Você é o convidado a participar através do 3772-1702 ou pelo WhatsApp, que é o 629-6000-5177, hein? Isso mesmo, PH tá indo nessa, desejando a todos uma ótima sexta-feira. Fiquem todos com Deus. De Paulo e Paulino, a saudosa Marília Mendonça, Estrelinha. Tchau, gente. Obrigado, meu Deus.

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0: 5:36.
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0: 5551.
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1: Boa noite a todos, estamos de volta na rádio, que Deus abençoe. Hoje estamos aqui com a presença ilustre da Eliane, né?

0: Boa noite a todos, estamos de volta na rádio, que Deus abençoe. Hoje estamos aqui com a presença ilustre da Eliane, né, Eliane?
1: Uma boa tarde a todos os nossos ouvintes. Estamos no ar com mais uma programação do Visão Geral.
0: Graças a Deus.
1: E hoje estou aqui fazendo parte dessa equipe tão bacana, que faz um programa abençoado toda sexta-feira. E sempre que eu posso aqui, eu estou com vocês, né? Agradeço a Deus por ter conhecido vocês. E Marlon aí, sempre ouvindo as suas músicas, né? Compondo, a Miriam, o esposo. Obrigada por ter... está me ajudando a fazer a nossa programação do Visão Geral todas as sextas-feiras aqui na Nova FM, na 87.9. E aí, Marco, que a gente tem aí para hoje?
0: Hoje a gente vai começar, né, com a Calma o Meu Coração, né? Vamos começar do Anderson Freeder. Nós vamos começar com a Calma o Meu Coração e logo logo estamos de volta com o início do programa.
1: Mas antes, Marlon, que a gente soltar essa Calma o Meu Coração, que tem muita gente que tá precisando de ser acalmado, né?
0: Sim.
1: Deus dá aquele refúgio, aquele alívio, né? Prazer, né? Vamos falar pro seu pai, dar um alôzinho, né? Oh, muito bom estar com o senhor aqui hoje.
2: Ô, dona Eliane, o prazer é meu, né? Da senhora estar aqui com nós e tá aberto, toda vez que a senhora vir, seja grata e que Deus abençoe muito a senhora, a família da senhora, que Deus venha iluminar, igual a senhora falou, né? Tem muita gente precisando de abrandar o coração e procurar a Deus, né? Porque a gente tem que procurar Deus, porque Deus é que
1: acalma nossos corações, né?
2: Graças a Deus.
1: Miriam.
3: Para mim é um prazer, né? Ver uma presença ilustre dessa aqui.
1: Olha
3: com
1: aí.
3: A gente, né?
1: Gente, você tá me pondo com vergonha aqui, viu?
3: Repórter, que é isso? Né? E pra gente é um prazer, né? Eu já tava com saudade. Prazer enorme ter você aqui com a gente, né?
1: É isso aí. Gente, na Bíblia fala que tudo tem um momento certo, é um momento de Deus, né? Então, Marlon, vamos lá. Acalma meu coração,
0: acalma
1: os nossos
0: coração.
1: Corações.

0: São 18 horas e 6 minutos, estamos de volta, graças a Deus, né? Hoje, como eu disse, estamos com a presença ilustre da Eliane. Estou hoje eu, meu pai, minha mãe e a Eliane aqui no programa. É um prazer enorme ter a Eliane aqui junto conosco, né? É um prazer imenso. E a gente quer conversar um pouco, né, sobre, porque ultimamente a Eliane anda muito ocupada, algumas das entrevistas que você fez ultimamente, Eliane, você poderia falar pra nós, assim, a que você acha que foi mais relevante que você fez durante esses últimos tempos aí?
1: Ô, Marco, todas as entrevistas que a gente faz são importantes, a gente gosta muito, né, de mostrar a realidade que a gente tá falando, a realidade do povo, a realidade da saúde, a realidade do investimento. E como você sabe, agora dia 7 de junho, vai ser a Semana do Meio Ambiente. Cuidar hoje do meio ambiente garante o amanhã, né? A Semana do Meio Ambiente é um lembrete importante de pequenos gestos, atitude que a gente tem que fazer para melhorar o mundo, né? Seja no meio ambiente, na sua casa, na nossa casa, no ar que respiramos, na água que bebemos, né? Nas árvores que nos dão sombra, os animais que dividem conosco o planeta. Inclusive, falando em animais, ultimamente, gente, a gente vê que está tendo muitos, mas muitos animais abandonados. Meu marido, ele gosta de animais, mas tem que ser do lado de fora, não do lado de dentro da casa, porque ele fala que a gente não tem tempo, eles ficam sozinhos e ele não pega um animal para depois jogar na rua. Então, o que que a gente está fazendo ultimamente lá no meu bairro, na minha rua? A gente tem 3 animais que a gente está cuidando. Os vizinhos, cada um fazendo a sua parte. E assim, porque eles estão famintos. Eles não têm água para beber. Eles não têm. A gente comprou uma casinha, nem casinha eles acostumam a ficar dentro das casinhas, sabe? Eles querem ficar no relento. Agora, hoje de manhã, pela manhã, a hora que eu ia saindo, apareceu um bem grande lá essa semana. Ele é enorme, muito bonito. Cachorro, mas só que infelizmente ele estava bem no meio da rua deitado. Eu tive que parar o carro, acordar ele e soltar ele, oh, pelo amor de Deus. Ele veio correndo atrás de mim no carro. Ele é tão grande, cachorro bonito, mas não tem dono. É muita gente que está cuidando dele lá na minha vizinhança. Isso, os animais faz parte do meio ambiente. Então, agora nesse dia primeiro às 7, eu acho que é um dia de conscientização, mas eu acho que é todos os dias, são os dias para a gente cuidar do nosso planeta, cuidar da nossa casa, cuidar das árvores, né? Isso faz parte. Se cada um fazer a sua parte, com certeza, gente, a gente vai ter um planeta muito bonito e principalmente não queimar nas queimadas agora. Já começou as queimadas. Gente, olha o tanto que a queimada faz. É ruim pra gente. É ruim pro coração, pro pulmão. E pro planeta também, gente. É muito ruim. Então, estamos começando segunda-feira, a semana que está de conscientização ao meio ambiente. Então, não faça queimada. A gente dá um conselho aí, fica esse conselho.
2: Que o Guardiano ele falou. Tem nem que põe fogo uma coisinha de nada e vai vir um fogo grande. Então, é igual dos animais também, a gente, aquele que puder, né, que tem a chácara, que tem, que puder pegar um cachorro, um gato que tá na rua e levar. Mas tratar bem, né? É muito bonito e é bem-vindo, né? Porque tirar um bicho da rua, animais hoje é a coisa melhor do mundo, a gente ter um animal. Eu tenho, nós temos um lá em casa, que graças a Deus ele parece. Parece uma pessoa. A Miri fala com ele, ele é a mesma coisa de tudo, é a mesma coisa de um menino. Eu tô pensando é quando Deus levar ele, tanto vai sofrer.
3: Tem 14 anos já, tá com nós.
1: Já tem 14 anos.
3: Já tem 14 anos que tá com nós. E ele não urina dentro de casa, ele não mexe nas coisas, nunca mordeu nenhum calçado. E a gente pode descongelar a carne assim até no chão, que ele não vai lá nem cheirar.
1: Pois é. Gente, tem tantas atitudes que fazem a diferença para o nosso planeta. Por exemplo, economizar água. Use com consciência, evite desperdício. É uma atitude. Reduzir ou reutilizar, por exemplo, Coca-Cola, refrigerante, sempre utilizar aquelas de troca, né? Eu não sou muito fã de refrigerante, por exemplo. Mas se eu for ingerir uma bebida, um refrigerante, vamos fazer a troca reversa, né? Plante e cuide da natureza. Um ato também, né? Que precisa ser lembrado, né? As árvores, porque as árvores purificam o ar, né? E trazem sombra, vida e esperança para nós. Descarte. Sempre eu faço descarte em casa. Em casa eu tenho um descarte lá. O que que acontece? Quando eu tô colocando o alimento, você coloca o alimento, por exemplo, resto de comida num lixinho, e as outras que são, por exemplo, o lixo que a gente vai separar, fazer a coleta seletiva, os plásticos, eu já deixo no outro galão. Eu já comprei um galão grande justamente para separar. E essa tampinha do leite, você já reparou o tanto que você gasta de tampinha? Eu tiro a tampinha, já deixo debaixo da minha pia um negócio de lixo que eu já vou jogando dentro, sabe? Eu já tiro a tampinha, puf. Sabe por que essa tampinha? Tem uma pessoa aqui em Anápolis que faz troca por cadeira de rodas. Além disso, você vai manter o nosso ambiente limpo, você entendeu? E o resto eu deixo lá guardado. Sabe o que eu faço? Eu vou lá pro pessoal do São Vicente de Paula e levo para eles fazer também dinheiro em cima desses, por exemplo, garrafa de refrigerante, leite que a gente compra aquele. Eles pegam tudo, guardam e fazem a troca.
3: E o plástico também, ele serve como artesanato para muitas pessoas,
1: também,
3: né? Eles
1: também
3: fazem muitas.
2: Tá no meu bairro, eu quero pôr quias e ponho o lixo separado. Vai passar dois lixeiros. Um vai passar menos, o que vai fazer a reciclagem, igual você está falando, do litro, de alumínio, velho, de coisas que pode ser, como é que fala? Reciclado. E o resto eu vou fazer uma reunião lá para nós fazer esse tipo de coisa.
1: Olha, muito bom. Outra coisa, primeiro, além de você despoluir o meio ambiente, você vai evitar dengue lá no seu bairro. Inclusive, a gente que mexe com presidência de bairro, a gente gosta de fazer assim aquela limpeza, fazer um dia da limpeza, conscientizar o bairro, né? A limpar o seu quintal e colocar lá na porta, que vai, passa, todo mundo pega, leva.
3: Cuidado, o quintal é muito importante, né? Então, porque agora é época de dengue, agora que é a época dos bichinhos fazer a reprodução, né? Que leva as pessoas a adoecer por falta de limpeza na sua própria casa, no seu quintal aqui, ou no seu lote, né? Que não vai nem lá olhar como que está, né? E a gente tem que prestar atenção muito nisso.
1: É isso aí. Mas a gente vai continuar esse assunto. Nós estamos esperando o nosso convidado chegar, que até agora ainda não chegou. Vamos ver o Marlon cantar, né, Marlon?
0: Vou estar louvando um hino ao Senhor, né? Vou estar louvando um hino do Fernandinho, que é Figueira.
1: Hino
0: da Figueira.
2: Glória a Deus. Eu esqueci de falar. Gente, olha, pode ir. É o programa Visão, viu, que você está assistindo. É o melhor programa da rádio, falando só de Jesus.

0: Ô, oh, glória, glória a Deus.
1: Obrigada, Jesus.
2: Glória a Deus.
0: Glória a Deus. E que Deus venha abençoar, né? Hoje nós temos a dona Eliane, vai chegar um convidado. Eu não sei o nome dele, ela falou o nome dele, já me esqueci. Mas nós estamos aqui na presença de Deus, né? Que Deus tenha louvado nós, que Deus tenha olhado por nós, que Deus tenha feito tudo de bom na nossa vida. Que a vida com Cristo é maravilhoso, né? A vida sem Cristo não vale nada, mas a vida com Cristo é uma vida, nem que você tenha os problemas, mas esses problemas serão resolvidos na presença de Deus, porque Deus é maravilhoso demais. Deus faz o que você pensa que Deus não faz, Deus faz, porque Deus é poderoso, Deus é Pai, Deus faz tudo na vida de um homem e de uma mulher que serve a Ele.
3: Amém, glória a Deus. Isso é muito bom.
0: Glória a Deus, né? É, né, Marlon?
2: Sim, glória a Deus. Ele faz um maravilhoso, extraordinário na nossa vida. Ele nunca nos deixa, por mais de ter momentos difíceis, por mais de ter momentos que a gente pensa que a gente está sozinho, que tudo está dando errado, o Senhor sempre está conosco, né? Ele sempre está nos protegendo, nos guardando. E por mais que às vezes pareça que tudo está dando errado, tem um plano e um propósito por trás. O Senhor sempre está conosco. E agora, né, eu quero dar as menções honrosas ao nosso participante, né, que está aqui conosco, convidado. Eu deixo aí uns minutinhos para que você possa se apresentar, conversar com o pessoal. É um prazer ter você aqui conosco. Que Deus abençoe sua vida. E pode ficar com esses minutos para você aí, tranquilo.
4: Boa noite. É um prazer estar aqui com vocês. Me chamo Aurélio Vieira, Aurélio de Arruda Vieira. Hoje estou aqui a convite da nossa querida amiga, que sempre nos

0: de Arruda Vieira. Hoje estou aqui a convite da nossa querida amiga, que sempre nos prestigia aqui para fazer presença junto aqui com vocês. Estamos aqui também para trazer algumas informações da prefeitura, da iluminação. Hoje estou como gerente da parte de elétrica e iluminação da prefeitura de Anápolis. Estamos aí para sanar algumas dúvidas e trazer clareza em algumas situações que forem necessárias.
1: Gente, nós estamos aqui com, como ele já se apresentou, né, o Aurélio. Ele que faz parte, gerente da iluminação daqui de Anápolis, ele como já falou. Agora, não é que a gente está falando dos outros, gente. Eu acho que Anápolis nunca viu uma pessoa tão correta, tão eficiente quanto Aurélio. Não é porque você está aqui.
0: Nossa,
1: na frente.
0: Nossa, obrigado.
1: Porque a gente fala, você que é presidente de bairro, que já foi presidente de bairro, o senhor que já foi presidente de bairro, o senhor é presidente de bairro. Eu que estou na frente de uma associação de bairro, sabemos, geralmente a gente chega várias demandas, também aqui na rádio também, que essa semana você vê, né? Eu já vou passando, né? E aí, pessoal, você aí que está nos ouvindo, nos assistindo, nos ouvindo, veja bem, a gente antigamente passava e parece que engavetava. Você já foi presidente nessa época, você se lembra disso?
2: Não, com certeza. É muito importante a gente ter uma pessoa de confiança, né? Que a gente pode contar com ele nessas horas, porque muitas das vezes a gente pede o socorro não vem e por isso acaba a gente sendo lesado, porque como presidente do bairro a gente tem que saber representar o bairro que a gente mora, né? E nada melhor do que uma pessoa importante, honesta e justa e correta para nos ajudar, né?
1: É isso aí. Agora eu pergunto para você, como estão as demandas dentro de Anápolis? Você já, os bairros de Anápolis já estão com as lâmpadas de LED?
0: Isso é uma boa pergunta. Todo mundo já sempre nos faz essa pergunta. Anápolis ainda falta uma pequena parte dela que não está em LED ainda, que é algumas ruas que são ruas de difícil acesso, outras situações que a gente depende da Equatorial para livramento ou está substituindo alguns postes. Então nós estamos com essa dificuldade ainda para completar os 100%. Mas este ano ainda, acredito que agora até o finalzinho desse segundo semestre a gente já termina a cidade toda em LED. E isso é muito importante que a senhora falou a respeito dessas parcerias. Nossa administração, ela tenta facilitar e desburocratizar toda a dificuldade que existe para a gente encontrar uma lâmpada queimada. Nosso problema hoje, ele não é trocar a lâmpada, é encontrar a lâmpada queimada. Então, quando a gente tem essas facilidades aqui na rádio, ou pelo Conecto, ou até mesmo por informações de moradores, presidente de bairro, a gente faz questão de atender o mais rápido possível. Porque o nosso prefeito hoje, ele tenta dar essa resposta rápida à população. Então, o que que a gente tenta fazer? Tenta procurar os meios mais fáceis. E hoje, um dos meios mais fáceis hoje da gente encontrar é procurando os presidentes de bairro, que a maioria deles, todo mundo vai cobrar de vocês, que estão ali mais próximo, né? Então, quando a gente tem essa facilidade de ter esse acesso ao presidente de bairro, facilita em muito o nosso trabalho. Nós temos algumas dificuldades que é de encontrar a lâmpada com endereço, quadra, lote, número de poste, às vezes o número tá já apagado, às vezes o contribuinte não consegue fazer o seu pedido. Então, quando a gente tem essa parceria, facilita todo o trabalho. Então a gente consegue dar uma resposta mais rápida. Então a gente está aqui para reforçar mais ainda essa parceria.
1: Gente, ele falou uma coisa certa, viu, Miriam? Hoje em Anápolis a gente pode procurar para ver aonde que tem uma lâmpada queimada. Por isso, olha, não é porque eu estou na sua frente, mas eu falo isso assim, quando a gente, porque se fosse ruim a gente ia falar também, mas aquela coisa, o que está dando certo a gente tem que fazer uma propaganda mostrando, né, mostrando a qualidade, o trabalho que o Aurélio tem feito aqui dentro de Anápolis. Me fala aí, quais são os bairros que ultimamente você já está assim, na lista para receber, o que está faltando para receber as lâmpadas LED?
0: Sim, bairros hoje não falta nenhum.
1: Certo.
0: Na verdade, hoje que precisa ter finalização de implementação de LED é aqui em uma parte do centro e algumas ruas da cidade que a gente ainda não consegue ter acesso. por essa dificuldade com a Equatorial. Hoje a vilã, hoje chama-se Equatorial. Quando você vê assim 4,

0: 5 lâmpadas apagadas é algum trabalho que eles fizeram e eles desligam as lâmpadas. É. Porque é o serviço nosso e eles não fazem. Então eles pegam ligado e deixam desligado. E aí leva um tempo até a gente ver aquela situação que está desligado. Mas lâmpadas de sódio, lâmpadas convencional, incandescente, são pequenas partes que ainda na cidade tem. Vou dar um exemplo aqui na Barão de Cotegipe, ali próximo à Caixa Econômica. É uma situação de difícil acesso, estacionamento, carros. Então a gente precisa fechar todo um lado de estacionamento e traz um transtorno muito grande para a população, porque o trânsito ali é muito pesado. Então tem que ser feito à noite o trabalho. E esse trabalho é aquele trabalho de formiguinha, é um pouco mais lento, porque lá é infestado daqueles fios de internet em desuso. Então a gente primeiro tem que vir retirando. No outro dia, quando a gente vê, o pessoal já passou o fio de novo. Então é aquela dificuldade.
1: É rápido assim?
0: Rápido, eles são rápidos. E então a gente tem essa dificuldade. Alguns locais ainda que o caminhão não entra, porque a rua é estreita aqui também na cidade. Vou dar um exemplo para vocês, aquela rua ali do Hospital Evangelho. Nosso caminhão é bem grande. Se tiver um carro ali,
1: não tem jeito.
0: Não tem como o caminhão virar ou entrar. Precisa ser feito algumas manobras. Então tem essa dificuldade. Então a gente está procurando deixar essas dificuldades por último para ir. Vamos lá fazer. Aí fecha a rua, aí já vai finalizar. Mas, em contrapartida, quase toda a cidade ela já foi completada em LED.
1: Foi ontem, não, foi na segunda-feira, eu recebi um ex-vereador, e ele faz parte. João Feitosa. E ele me falando de dois bairros que tem aqui em Anápolis. Que ele está no meio. Parece que um depende de Silvânia, parece. Dois dependem de Silvânia.
0: Daiana,
1: depois tem, parece, flor, alguma coisa no meio. Alguma coisa das flores lá no meio, depois do Daiana. Como que fica essa situação nesses dois bairros?
0: Esses bairros, eles não são parte de Anápolis. Eles não são, não fazem parte do município. Eles não são integrados à nossa... A nossa demanda.
1: Certo.
0: Porém, a gente não deixa a população lá desamparada. Sempre
1: mesmo
0: que a gente precisa, que eles precisam, a gente dá uma assistência, mesmo não sendo de responsabilidade da cidade.
1: É verdade.
0: Mas sempre que precisa, o nosso prefeito já deu duas ordens, a gente já foi lá, já fez algumas manutenções. Porém, que a gente não pode assumir essa carga, né?
1: Nós temos
0: uma cidade muito grande que a gente tem que atender e acaba que os municípios vizinhos precisam fazer uma parceria. Vou dar um exemplo de Goianápolis. Nós temos parte da igrejinha que é município de Goianápolis.
1: É, tem isso também. Aí, no caso, para trocar um transformador, colocar isso, um poste, já não pode ser feito.
0: Isso, já é um trabalho que a gente faz em parcerias. Eles fazem uma parte, a gente faz outra. Algumas ruas lá fazem parte de Goianápolis, mas outras, para chegar em Goianápolis, tem que passar por Anápolis.
1: O Elias tá dando trabalho para você também?
0: Demais na conta. É um parceirão, Elias.
1: Porque o Elias, ele trabalha, é uma pessoa trabalhadora, né? Ele há muito tempo também é presidente do bairro também. E essa situação também se encontra entre, como que chama? A igrejinha e Goianápolis.
0: Isso, lá na igrejinha, a partir ali próximo à casa do Elias mesmo, ali tem um vilarejo que chama-se Retiro de Baixo. A partir dali já é tudo Goianápolis, aquela rua toda lá é Goianápolis. Mas para você chegar até lá, tem duas ruas que são de Anápolis, Santa Rita, eu esqueci o nome delas agora, mas houve uma parceria entre a Goianápolis e Anápolis, onde a gente também colocou LED lá.
1: Mas me fala, e quando dá um tweet lá, como que vai fazer? Eu vou falar um tweet.
0: Quando dá uma situação pane elétrica, é por responsabilidade da Equatorial. Mas aí entra o vereador que é dali do lado, ele que cobra. Ele vai direto à Equatorial e quando ele vai ali na Equatorial, já resolve, porque ele também tem os meios mais de comunicação com a Equatorial e consegue resolver.
1: Ah, entendi. É uma coisa até que, porque hoje gente, é tão ruim a gente pegar e uma falta de energia, né?
0: Sim.
1: Energia, eu acho que é essencial, né?
0: Eu vou exaltar até aos presidentes de bairros, até um colega meu que tá ouvindo, que é o Ideraldo lá do Vila Verde.
1: Oh, eu conheço o Ideraldo, um abraço pro Ideraldo lá do Mercadinho, ele não é do Mercadinho, em frente à Divina, minha sobrinha que é lá do...
0: Inclusive, eu fiz até um trabalho para ela lá, ela tava com a demanda de trocas de luz. Tem um restaurantezinho ali do lado.
1: Tem.
0: A gente fez também lá trocas. A gente até ressalta essas parcerias com o presidente de bairro. Ele é um dos que representa aquela região do Vila Verde.
1: Verdade.
0: Não deixa faltar uma lâmpada ali. Um buraco que seja, ele comunica, fica no pé. E é, a gente consegue atender mais rápido. Igual a gente fala do Elias lá da igrejinha, ele fica no pé até resolver o problema. Então, quando você tem pessoas que, primeiro, são interessadas em resolver o problema da população, as coisas conseguem caminhar. E hoje o Elias, como um vereador, consegue ter, entrar em locais que alguns ainda não entram, né? Então, como ele tem essa facilidade, consegue resolver os problemas mais rápido.
1: Olha aí, que bacana, que bacana.
2: Agora nós vamos estar entrando aqui no apoio cultural, né? Fiquem aí com o programa com apoio cultural. 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Logo, logo estamos de volta e o nosso convidado, né? Ele vai ter mais coisas a falar e é um tema muito interessante, né?
0: É, tem muitas coisas.
2: Então fiquem com Deus, agora estamos de volta com o programa.
1: Qual que é? Você é evangélico também?
3: Sim. Ele é... 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

0: São 18h36, estamos de volta, graças a Deus. Teremos mais louvores, mas agora dá um tempo a mais para nosso convidado poder falar sobre o projeto, né? Falar sobre tudo, que é muito interessante. Estava ouvindo aqui, realmente é muito difícil você ver uma luz apagada, né? Aqui em Anápolis, é realmente muito difícil, até poste
1: agora,
0: é difícil,
1: né?
0: De encontrar.
1: Agora, né?
0: Agora que ele tá, porque antigamente eu acho que era direto você via um poste apagado, mas recentemente, depois que ele tá aí, eu não tenho visto, é muito difícil.
1: É verdade, ele tá falando, tá vendo? Não é só eu que tá fazendo essa observação.
2: Sim, tem locais, mas são locais pontuais. Às vezes por aquela dificuldade que eu falei pra vocês, que é de encontrar ela mesmo, porque você só vê ela à noite,
1: à
2: né?
1: À noite.
2: E aí quando você vê ela à noite, que você vai lembrar de fazer o pedido. E às vezes você deixa pro outro dia, acaba esquecendo e acaba que não pede. A gente tem essa dificuldade. A gente está tentando implantar um novo sistema, que é o sistema de telegestão. Esse sistema
1: como
2: de
1: seria?
2: Telegestão é um sistema inteligente, a lâmpada é inteligente. Ela vai nos avisar quando ela não funcionar. É um programa e ela vai acender um sinalzinho vermelho lá no nosso programa e a gente vai não vai precisar mais do contribuinte fazer esse
3: reclamar.
2: Isso, porque vai facilitar o trabalho da iluminação.
3: Mesmo.
2: A gente vai conseguir responder o pedido de lâmpada queimada mais rápido.
1: Demanda, né?
2: Isso. Por que que acontece? Hoje, um endereço, ele possui até 3 postes. Um endereço só. Nesse um endereço, às vezes o contribuinte me dá esse poste, mas a equipe vai nesse. Porque essa dificuldade, numeração.
1: Isso.
2: Então, por isso que ainda acaba tendo algumas lâmpadas queimadas na cidade.
1: Quais são os seus maiores desafios dentro desse trabalho seu hoje?
2: Então, hoje o maior desafio é porque nós assumimos uma prefeitura sucateada. Nós tínhamos materiais de baixa qualidade, nós tínhamos materiais que infelizmente não conseguia 6 meses de uso. Então a nossa dificuldade foi ter assumido a gestão com esse material de péssima qualidade e permaneceu durante 8 anos. Hoje a gestão do prefeito Márcio Correia, ele preza pela qualidade. É só a gente usar, por exemplo, a nossa casa. Na nossa casa a gente não troca lâmpada diariamente ou de mês em mês. A gente troca lâmpada uma vez ao ano ou até mais de anos. E infelizmente nós recebemos a prefeitura com lâmpadas que era famosa Xing Ling. E a gente teve que parar, analisar e fazer a substituição desse material. Então houve aquele hiato, aquele momento que não houve troca de lâmpadas. E nós temos hoje na cidade 85 mil pontos. Nós não vamos conseguir trocar esses 85 mil pontos em um ano. Então, muito desses pontos que foram colocados na administração passada, ainda a gente está substituindo. E além do mais, que também a gente assume algumas responsabilidades, que é praça, parques, quadras poliesportivas, escolas. Então, nós também temos que dar assistência a esses locais.
1: Certo.
2: E temos alguns locais que foram esquecidos por muitos anos, que é a zona rural. A zona
1: também.
2: Rural não recebia, nunca recebeu troca de lâmpada, nunca recebia LED. Hoje a gente já vem colocando LED até na zona rural.
1: Olha aí, que benção.
2: Então até hoje, lá onde que tira o leite da vaca, onde você compra a seu alface, as suas hortaliças, também está recebendo. Retiro de Baixo, Vila Rica, ali, aqui próximo nós temos um local que é o Pindobal, pouca gente conhece, ali atrás do Calistópolis.
1: Ah, é?
2: Já colocamos. Pindobal.
1: Isso.
2: Nós temos locais que a gente colocou iluminação, que é Retiro das Caldas, muito tempo
1: isso
2: esquecido.
1: Eu não sei onde que é.
2: Ali atrás do DAI ali, dentro da Geolab, ali lá no fundinho.

0: iluminação que é Retiro das Caldas, muito tempo isso esquecido. Isso eu não sei onde que é. Ali atrás do DAI ali, na Geolab ali, lá no fundinho, você vai chegar ali no, no... Temos outros locais que também não recebia LED, que era ali próximo a Sousânia, ali no Traíra, Palterra, que é o Interlândia. É, então, esses vilarejos, o Vila Rica, hoje 100% dele é LED. Então, nós estamos fazendo um trabalho inovador que não foi feito ainda. E, infelizmente, isso leva tempo, porque esse trabalho na zona rural, ele é um trabalho mais difícil. Tem que trocar braço, fio, conector, a lâmpada. Então, tudo é isso aí.
1: Muita coisa,
0: é,
1: né?
0: Muita coisa.
2: Lá eu fui testemunha, lá no... Você está falando... Lá é município de Silvânia. Lá,
0: Retiro das Caldas.
2: É. Aí eu fui lá fazer um serviço lá. O rapaz falou... pra mim assim, eles vão trocar essa lâmpada de LED hoje. O prazo de fechar a boca, o caminhão chegou.
1: Olha,
2: trocou
1: aí
2: o braço, trocou a lâmpada. Aí eles procurou se tinha mais. Aí chegou um rapaz e falou assim, lá nessa rua aqui, lá na frente tem uma. Eles foi trocar.
0: Foi. É. E nós temos a dificuldade, porque zona rural é estrada de chão. Às vezes nesse período chuvoso, caminhão muito pesado, tem aquele risco de atolar, né? Então a gente... fica esse período de chuvoso sem, às vezes, conseguir fazer essa troca, mas quando dá uma estiada, a gente corre e vai fazer o serviço.
1: O médio é quanto tempo que gasta, o prazo médio para atender uma solicitação?
0: Então, hoje, quando ela entra no Conecta, o tempo nosso é 15 dias até fazer esse trâmite de processo. É a pessoa fazer o pedido e chegar até a nós fazemos a ordem de serviço e depois que faz a ordem de serviço, as equipes encontrar esse poste.
1: Certo, certo. Ô, Miriam, tem alguma pergunta para você fazer para ele?
3: Bom, igual ele falou, né? Na época da chuva a demanda é bem maior, porque no meu bairro é chover e é um liga e desliga que, assim... prejudica os aparelhos da gente doméstico, né? Minha máquina mesmo trabalhando e a energia vai e volta, fica oscilando. Então, isso pra gente é muito ruim. O meu bairro sofre com isso.
1: Mas isso aí já vem por falta da Equatorial, né?
0: Sim, como eu disse pra vocês, hoje a dificuldade maior que a gente tem é a Equatorial. Acho que as duas empresas, né? Equatorial e Saneago, são as maiores causadoras de problema.
1: É um buraco, né? É. Vai lá,
0: a prefeitura vem tampando e a Saneago vem fazendo buraco.
1: É.
0: O que que acontece? Hoje nós temos é uma situação muito ruim com a rede elétrica. E no período chuvoso, nosso país é um país que sofre muito com incidência de raio. E aparelhos eletrônicos é onde que mais sofre com essa situação. E a primeira descarga elétrica, quem recebe essa descarga elétrica primeiro é a lâmpada, que está ali do lado do poste. Então, hoje nós já compramos lâmpadas que conseguem... amenizar essa surto elétrico. Ela já vem com um aparelhinho que chama DPS.
1: Ah,
0: esse DPS, ele desvia esse surto elétrico para tentar não queimar a lâmpada. Mas o raio, vocês sabem como funciona, né? Infelizmente, a força da natureza, a gente ainda não conseguiu contê-la. E quando acontece uma incidência de raio dessa, infelizmente, tudo que tiver ligado na tomada, lâmpada, eletrodoméstico, tudo vai embora, infelizmente.
1: Quero mandar um abraço pro pessoal que está nos ouvindo aqui, nos assistindo também, né? Quem está aqui, o Diego, né? Mandando um abraço, está sintonizado com a gente. A Samira, lá no Havaí, também está sintonizada, ouvindo a gente também. Deixa eu mudar aqui, né? E deixa eu procurar aqui. Olha aqui também, a Riva Nilda está lá no Jardim Ana Paula, sintonizada com a gente. Olha, muito obrigada aí pela audiência de vocês. Tem alguma ação que você vai desenvolver e queira divulgar? Fica à vontade.
0: Sim, nossas equipes têm, como a gente estava falando no intervalo aqui, alguns plantões, né, que a gente faz em finais de semana, feriados, aquelas dificuldades que eu apresentei para vocês, que a gente não consegue atender. Nessa semana...

0: parques. Nós vamos ter uma ação agora que vale muito ressaltar, que é lá no Praia, Parque JK. Uhum. No Parque JK nós fizemos 6 vezes.
1: Olha,
0: fizemos 6 vezes. O prejuízo do Parque JK já chega em R$400 mil.
1: Olha aí.
0: De prejuízo. É colocar e ficar sem. E agora nós temos uma situação que a gente está mais enérgico, né? Mas infelizmente as nossas leis ainda protegem os malfeitores, né? Todas as vezes que furtaram a gente conseguiu encontrar, mas às vezes eu fico preso e saio, eu que fico lá respondendo. Então as nossas ações agora, nós estamos, hoje concluímos aqui a Praça Badia Daia, estávamos também na Praça do Emanuel, concluímos as 2 praças do setor sul, primeira etapa, que foram praças que foram inauguradas com 30 dias, elas foram roubadas. Há mais de 3 anos elas tinham sido furtadas.
1: Agora?
0: Já estão lá com a luz restabelecida. Temos hoje também uma situação na Praça do Somerville também, que foi furtada no feriado de Anápolis.
1: Olha aí.
0: No feriado. E nós já recolocamos agora essa semana também, finalizamos lá, devolvemos a população daquela região. Praça do Jardim Itália também, que foi furtada ali próximo ao Filósofo, também já concluímos. Agora o nosso próximo passo é o Central Park aqui, que infelizmente também foi alvo de furtos de fios. E no Praia, né, o famoso JK, a gente vai fazer uma ação lá e vai entregar novamente, que aquele parque é de muito importante para a cidade.
1: É isso aí, gente. Marlon, uma pergunta
2: sobre a questão das luzes, assim, você pretende expandir mais ainda, assim, expandir além de Anápolis, pretende estar em outros locais, porque tem muitos locais, assim, no nosso estado, e dentro de Anápolis principalmente, né, mas como você disse, é difícil acesso, mas tem muitos lugares que às vezes eu penso que esse projeto pode ser útil pro Goiás inteiro, que tem muitos lugares que tem.
0: Sim, sim. Hoje eu sou funcionário público, né? Eu trabalho, sim, na prefeitura. Então o nosso trabalho hoje está concentrado na cidade de Anápolis.
2: Certo.
0: Mas por profissão eu sou formado em elétrica. Eu trabalho nessa área há mais de 20 anos, fazendo isso aí. E eu já fiz isso em 22 estados, esse trabalho. Nos trabalhos mais relevantes que a gente fez no estado do Piauí, Teresina, em alguns estados um pouco mais afastados, em Cuiabá, a gente já foi em Roraima, Rondônia. Todos esses estados eu já visitei fazendo esse trabalho de iluminação. Algumas cidades aqui de Anápolis, do nosso estado, também já fiz trabalho em Goiânia. Tinha serviço na Coca-Cola, Refresco Bandeirante, Ambev, todas as Ambevs do Brasil. Eu fiz trabalho de iluminação. PepsiCo, que é a Mabel, todas as Mabels do Brasil também fiz trabalho de iluminação. Leroy Merlin, que é uma das multinacionais da área da construção civil, das maiores empresas da área de construção civil, todas as empresas da Leroy Merlin, foi a minha empresa que fez a parte de iluminação. Então a gente tem um know-how bem, bem, bem forte nessa área de iluminação. E hoje eu estou aqui como um servidor, eu estou me doando para a cidade de Anápolis, todo o meu conhecimento, toda a minha experiência nessa área. E foi um acordo que eu fiz com o prefeito Márcio Correia, ele conhecia o meu trabalho há muitos anos, me trouxe para cá e nós hoje estamos aí com a intenção de fazer com que a cidade de Anápolis seja iluminada.
2: E vem fazendo a diferença, né? Vem fazendo a diferença.
0: E ela possa ser referência em iluminação. Hoje a gente trabalha com a empresa que dá essa garantia de iluminação, dá garantia das lâmpadas. Hoje nós trabalhamos com a empresa que dá garantia de 5 anos na lâmpada que a gente coloca. Então a gente hoje está fazendo esse trabalho visando o futuro. Acredito que o próximo gestor, se não for o nosso prefeito Márcio Correia, ele vai pegar uma cidade diferente do que a gente pegou. Isso, qual que é a filosofia? Infelizmente, a filosofia dos gestores é deixar o quão mais triste a cidade para que...
1: Mais escura.
0: Isso, para que ele não possa conseguir
2: executar. Tem que aumentar o brilho da cidade.
0: E hoje, o que nós queremos fazer? Nós temos um projeto de fazer com que as entradas das nossas cidades sejam um brilho. Seja o cartão postal da cidade, seja as entradas. E tudo isso passa por iluminação. Hoje a gente tem um monumento ali do lado do cartódromo, que a gente recebeu ele às escuras e sem

0: a bandeira. E é algo que é um patrimônio histórico da cidade. Nós temos um projeto, até estou trazendo para vocês em primeira mão, que nós vamos trazer luz para aquele local novamente. É um local abandonado, um local que foi deixado e, infelizmente, não deu o valor necessário. Nós temos locais históricos aqui na cidade que são esquecidos. O estádio Jonas Duarte não recebeu LED ainda. É aquelas lâmpadas antigas. Você vai em tudo quanto é lugar, os estádios são bonitos. Aqui não é. Nós já fizemos um trabalho aqui no ginásio internacional. Hoje, o que tem de mais tecnológico está no ginásio internacional. E hoje nós vamos receber também LED lá no Zeca Puglisi.
1: Olha aí.
0: Então, todos esses projetos, que é o projeto que a gente está fazendo aqui na cidade. Hoje, o projeto nosso principal é a cidade de Anápolis.
1: Bacana. Mais alguma pergunta aí, gente?
2: Eu gostaria de saber a respeito do anel viário, né? Anel viário é a rua onde que tem o meu bairro, que é Residencial Boa Esperança. Fica ali perto, abaixo do campo do Anapolina. Ali é uma escuridão total, não tem poste de luz lá ainda.
0: E o anel viário, ele é uma GO. Né, tem aquela situação ali, ela primeiro passou pelo estado. Não é uma obra que teve trabalho da prefeitura municipal. Porém, ela fica dentro da cidade. Então, o que que a gente está fazendo? A gente está viabilizando verba, porque elas são 6 quilômetros de extensão dela, pegando ali do viaduto da Avan até chegar no final da Caoa. E na Caoa Sherry, a gente vai iniciar o trabalho de iluminação e entregar lá no anel viário da Avan. No final da Avan. Então, nós temos uma parceria hoje com o deputado Hamilton Filho, que hoje já disponibilizou o recurso para a gente estar fazendo essa iluminação. E infelizmente.
1: Ele é o presidente desse setor do bairro lá, né?
3: Sou.
0: Senhor, lá no Boa Esperança, vocês podem ver que só tem rede alta. A rede de baixa tensão, ela chega até ali no CRA. Até ali no CRA eu coloquei lâmpadas até onde deu. Só que como a avenida é muito larga e os postes ainda estão mais para dentro ainda da calçadão ali, a gente não conseguiu fazer iluminação. Aí nós tivemos que fazer um projeto, estamos esperando a aprovação agora da Equatorial para fazer o rebaixamento da energia para a gente implantar postes no canteiro central e finalizar aquela obra com iluminação.
1: É isso. Porque aí,
3: lá,
1: gente.
3: Lá é muito perigoso, ainda mais que do lado de cá esroçou, e de cá o capim
0: bem alto,
3: jogou,
0: né?
3: pra dentro do asfalto. Foi antes de ontem, eu quase que acidentei um pessoal lá de noite. Tinha um caminhão de cá parado e eu vou descendo de farol baixo, né? Quando eu pus farol alto, eu tava chegando no pessoal debaixo do capim.
2: Lá teve uns de 4 a 5 caminhões
0: tombando lá
2: na rotatória.
1: Aquela, e é porque
2: a visibilidade não, a rotatória ficou um pouco pequena,
0: fechada.
2: E falta da iluminação também, né?
3: Agora, a rotatória, nós queríamos, igual eu esqueci seu nome.
0: Aurélio.
3: O Aurélio falou que lá é do governo, né?
1: Mas como ele falou que já está com a verba também para fazer.
3: Mas eu queria que o nosso prefeito, graças a Deus, tá trabalhando bem demais, me dá conta, né? É. O que ele prometeu, ele está fazendo. Ele já olhasse aquela rotatória para nós.
1: Tá.
3: Não precisa daquele tanto de coisa. Eu tenho caminhão também.
1: Uhum.
3: Ali é difícil de descer.
1: Ah, certo.
3: Para quem não conhece,
1: a gente vai ter a oportunidade de chamá-lo aqui, a gente vai pedir para ele, né, gente? É isso aí.
0: Estou às ordens.
1: Infelizmente, nosso horário, já passamos um pouco do horário, mas, Aurélio, deixo para você fazer suas considerações finais. Se tiver outras ações que você queira divulgar, fica à vontade.
0: Eu quero primeiramente agradecer aos ouvintes, né? E em especial minha esposa que está acompanhando, a Larissa. Em especial os meus amigos, Danilo, um projeto que nós temos lá no Filósofo, Projeto Mamá. A gente atende mais de 180 crianças, toda segunda, quarta e sexta tem as crianças lá. Então, mandar um abraço para todos ali que estão nos ouvindo lá.
1: Quem é o presidente desse projeto?
0: É o Mamá. É um colega nosso, chama Josimar. E tem as pessoas que apoiam, a Fran, a Rosimeire, Fernanda, a Rosilda. Então, pessoas que estão apoiando esse projeto. E hoje é algo muito interessante, porque são crianças de 4 até 18 anos participam desse projeto. E é uma coisa muito linda. Vale a pena vocês um dia quiser conhecer. Toda segunda, quarta e sexta, vamos lá. Então é um agradecimento a todos aí que estão nos ouvindo hoje. E a todos os ouvintes, como eu falei, o Ideraldo lá, que tá lá com a gente. O Caio, o Felipe. Então, são essas pessoas que nos ajudam, que nos apoiam. E no mais, só agradecer a todos vocês. Estamos às ordens.
1: Gente, eu agradeço também a vocês que me cederam esse horário hoje, né? E agora a gente vai passar pro Marlon, agradecer também o nosso convidado aqui, que tirou um tempo para vir aqui nos ajudar a fazer nossa programação. Muito obrigada, Aurélio.
4: Muito obrigado, Aurélio.
0: Obrigado.
1: E Aurélio, a gente vai passar. Tem mais alguma coisa?
3: É um prazer, é muito bonito o que ele falou, né? Da que você está fazendo com as crianças. E prazer te conhecer. E nós vamos. Sou o presidente do bairro, a gente vai ter que conversar, sim, né?
1: É, aí depois, aí, ó, já arrumou um pra conversar com você, viu? Não é porque o presidente Bar pede, né, Aurélio? Tem que pedir, né? Gente, muito obrigada a você aí pela audiência.
4: Vou um prazer.
1: Eu vou deixar que o Marlon termine a programação aí com a música, né? Enquanto
4: uma
1: isso.
4: Uma música autoral.
1: É autoral, olha aí.
4: Depois. E desejo agora, adendo, né? Desejo um ótimo final de semana. Logo ao final do programa, vamos estar deixando vocês com a voz do Brasil. Foi um prazer imenso ter você aqui conosco, Aurélio. Muito boa sobre tudo que você está fazendo por nós. Eu agradeço muito. Realmente, Anápolis tem mudado depois de você ter entrado com seus projetos. E eu vou deixar essa música aqui em dedicação tanto a você quanto a Eliana. Eliane, né? Perdão. Só um segundo que aconteceu um probleminha aqui.

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1: Deus ilumina a sexta-feira de todos os ouvintes da programação.

0: Tu és maravilhoso, Pai. Vamos estar terminando por aqui, né? Infelizmente não deu pra cantar completa, mas no próximo que a gente tiver. É porque hoje nós realmente tivemos que separar um tempo, porque é uma mensagem muito importante. Falar sobre energia, falar sobre as luzes, porque isso é um tópico muito específico e muito importante, porque é algo que sofremos diariamente, né? Muitos lugares não têm a energia de uma forma correta, falta iluminação e prejudica a vida da pessoa, né? Porque a iluminação é essencial para nossas vidas, assim como a água, a luz e a energia é tão importante quanto para nossas vidas. É um projeto muito importante, é um projeto que muda vidas de pessoas, que tiram pessoas do escuro, literalmente, né? Que dão uma luz, um brilho na vida de cada pessoa. E é um prazer ter você aqui conosco. Vai ter mais oportunidades, caso você queira vir, você pode sentir à vontade. E agora você pode ficar vindo aqui à vontade no programa, falar sobre seus projetos, porque é realmente muito importante para a nossa cidade Anápolis, né? Uma cidade tão querida. Vou estar finalizando agora. Que Deus abençoe. Um grande abraço a todos. Um ótimo final de semana. E nos vemos sexta-feira que vem. Que Deus venha iluminar o coração de cada um de vocês e trazer conforto aos seus corações. Amém.
1: 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As notícias do governo federal que movimentaram o país no dia de hoje.
2: Olá, boa noite.
1: Boa noite para você que nos acompanha em todo o país.
2: Sexta-feira, 29 de maio de 2026.
1: Vamos ao destaque do dia: avanço da economia.
2: Brasil registra crescimento de 1,1% nos primeiros três meses do ano.
1: Produto interno bruto foi impulsionado pela agricultura e consumo das famílias. Luana Karen.
3: Em valores correntes, ou seja, sem descontar a inflação, o PIB somou 3,3 trilhões de reais.
2: Recursos para a saúde. Mais 225 milhões de reais serão investidos em equipamentos para cirurgias gerais e oftalmológicas. Graziela Mendonça.
4: São equipamentos para operações como vasectomia, laqueadura e catarata. A expectativa é reduzir o tempo de espera para as cirurgias no Sistema Único de Saúde.
1: Petrobras anuncia 72 bilhões de reais em Sergipe para a fábrica de fertilizantes e exploração de óleo e gás em águas profundas.
2: Durante evento, o presidente Lula pede respeito à soberania brasileira, após Estados Unidos classificarem PCC e Comando Vermelho como grupos terroristas.
5: Não aceitamos ser tratado como moleque. Nós não sabemos ser tratado como se fosse uma republiqueta. Não brinque com a soberania desse país, não brinque com a nossa democracia, não duvidem das coisas que nós fazemos aqui nesse país.
1: Move Brasil, já está disponível financiamento para a compra de novos caminhões e ônibus mais seguros e sustentáveis.
2: Hoje, na apresentação da Voz do Brasil, Mariana Jungmann e Luciano Seixas.
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2: O consumo das famílias e a agricultura ajudaram no crescimento do país no primeiro trimestre deste ano.
1: O IBGE divulgou hoje que o PIB, Produto Interno Bruto, aumentou 1,1% no período, com resultado positivo em três setores: agropecuária, indústria e serviços.
2: Lembrando que o PIB é o resultado de tudo que é produzido no país.
6: Na chácara de 3 hectares em Tangará da Serra, no Mato Grosso, José Francisco de Souza planta de tudo. E de tudo, a terra dá. Tomate, brócolis, cebola, repolho, cebolinha, alface, couve, milho. A produção é vendida nas feiras, mercados e enviada a escolas públicas da região. Em 2025, José conseguiu financiamento do Programa Nacional de Fortalecimento da Agricultura Familiar, o PRONAF, para a construção de 3 estufas na propriedade.
7: No ano de 2025, a gente conseguiu o financiamento do PRONAF. A gente precisava aumentar a produção e conseguimos financiamento para construir 3 estufas na propriedade, onde melhorou bastante e aumentamos bastante a nossa produção.
6: Puxado pelo campo e pelo consumo das famílias, o Produto Interno Bruto do país cresceu 1,1% no primeiro trimestre de 2026, comparado ao último trimestre de 2025. O PIB é considerado o termômetro oficial da economia. Ele mede o valor de tudo o que é produzido no país durante um determinado período de tempo. E esse tudo inclui desde o pãozinho da padaria, passando por carne, carros e máquinas, até o corte de cabelo e a consulta no médico. São os bens e serviços. Para o economista e professor da ESPM, Jorge Ferreira dos Santos, o crescimento do PIB mostra a resiliência da economia brasileira.
8: Nós sabemos, do que está acontecendo no ambiente global. Você tem um ambiente de alta do petróleo, você tem uma pressão geopolítica muito grande. Apesar disso, a economia brasileira acabou performando um pouco melhor do que o esperado, puxado por esses dois grandes vetores, consumo das famílias e a produção do agro.
6: Os dados de crescimento do PIB no primeiro trimestre deste ano são ainda maiores quando comparados ao mesmo período do ano passado, uma alta de 1,8%. Em valores correntes, ou seja, sem descontar a inflação, o PIB somou 3,3 trilhões de reais. Reportagem Luana Karen.
1: Em suas redes sociais, o ministro da Fazenda, Dario Durigan, afirmou que o resultado de hoje sustenta a projeção de crescimento de 2,3% para o ano. E se confirmado, 2026 será o quarto ano consecutivo com crescimento do PIB superior a 2%.
2: Segundo o ministro, será o melhor ciclo da economia.

0: um crescimento do PIB superior a 2%.
1: Segundo o ministro, será o melhor ciclo da economia brasileira em 10 anos.
0: Hoje o presidente Lula cumpriu uma série de compromissos em Sergipe.
1: Na área da saúde foram anunciados mais de 200 milhões de reais para agilizar as cirurgias no país.
0: E entregues veículos que vão garantir atendimento a quem mora longe dos centros de atendimento.
2: Os investimentos anunciados para a saúde chegam a 225 milhões de reais. Com o recurso, serão adquiridos 150 combos de equipamentos para cirurgias gerais e oftalmológicas, permitindo a abertura de 100 novas salas cirúrgicas em todo o país. São equipamentos para operações como vasectomia, laqueadura e catarata. A expectativa é reduzir o tempo de espera para as cirurgias no Sistema Único de Saúde. Além desses equipamentos, o presidente Lula destacou outros esforços do governo para ampliar o atendimento especializado pelo país.
3: Temos 150 carretas andando por esse país para fazer todo tipo de exame que só rico fazia. Exame de qualquer tipo de câncer, câncer de próstata, câncer de colo, sabe? Ao mesmo tempo, companheiros, nós temos 800 ambulâncias com gabinete odontológico para tratar dos dentes da pessoa desse país.
2: Os investimentos foram anunciados durante visita do presidente Lula a Sergipe nesta sexta-feira. Primeiro, ele conferiu as instalações do Hospital do Amor de Lagarto, referência no combate ao câncer, que atende 150 municípios da região. O hospital recebeu 137 milhões de reais do Ministério da Saúde na sua implantação. E para ampliar ainda mais o atendimento em Lagarto, foi autorizada a construção de uma nova policlínica no município, com 30 milhões de reais do novo PAC. O ministro da Saúde, Alexandre Padilha, destacou a importância da nova unidade.
4: É um equipamento que vai fazer o tratamento de mais de 30 médicos e especialidades, que vai ter tomografia, que vai ter ressonância, que vai ter ultrassom, com a vantagem que não vai ficar dentro do hospital. Porque às vezes dentro do hospital, quando precisa fazer uma situação de urgência, a pessoa que estava esperando é desmarcado o exame, na policlínica fica preservado e vai fazer o exame na maior velocidade possível.
2: Já na visita ao Hospital do Câncer de Sergipe, em Aracaju, o presidente Lula anunciou a entrega de um novo tomógrafo, que vai agilizar o diagnóstico e tratamento de pacientes oncológicos do estado. Também foram entregues 406 veículos do programa Agora Tem Especialistas, Caminhos da Saúde, para transporte de pacientes que precisam de atendimento fora dos seus municípios. Além de Sergipe, os estados de Pernambuco, Paraíba, Alagoas, Paraná e São Paulo vão receber os micro-ônibus e vans da iniciativa do governo do Brasil. Serão 3.300 veículos. É um investimento de mais de 1 bilhão e 400 milhões de reais. O governo federal entregou ainda unidades odontológicas móveis para municípios de Sergipe e de outros 5 estados. Reportagem Graziela Mendonça.
1: A Petrobras anunciou hoje mais de 72 bilhões de reais em investimentos no estado de Sergipe.
0: O valor será aplicado na retomada de fábrica de fertilizantes e também para exploração e produção de óleo e gás em águas profundas.
1: Hoje pela manhã, o presidente Lula visitou a fábrica, que terá capacidade para produzir 7% da demanda nacional.
5: Líder mundial na produção de alimentos, o Brasil ainda depende da importação de fertilizantes para garantir a produtividade no campo. Hoje, cerca de 80% dos insumos usados na agricultura vem do exterior. A ureia, principal fertilizante nitrogenado utilizado em culturas como milho, café, arroz e cana-de-açúcar, é um dos produtos mais importados pelo país. Para reduzir essa dependência, o governo do Brasil e a Petrobras anunciaram investimentos bilionários para ampliar as operações da fábrica de fertilizantes nitrogenados, a Fafem, em Laranjeiras, em Sergipe. Segundo a presidente da Petrobras, Magda Chambiá, com os investimentos, a fábrica vai ampliar a produção de ureia e atender 7% da demanda nacional de fertilizantes.
6: Essa Fafem daqui vai produzir 7% da demanda de fertilizantes nitrogenados do Brasil. Mas nós fizemos a mesma coisa na Bahia. Nós estamos completando a obra da UFN3, fábrica de fertilizantes, no Mato Grosso do Sul. Fizemos a mesma coisa no Paraná. Com esses empreendimentos, nós vamos ser capazes de entregar para o Brasil cerca de 35% da demanda de fertilizantes nitrogenados.
5: A unidade voltou a operar após um período

0: De paralisação e já retomou a produção de amônia e ureia. A reativação da fábrica é considerada estratégica para fortalecer a indústria nacional e garantir mais segurança ao agronegócio brasileiro. Além da retomada da Fafem, os investimentos incluem o projeto Sergipe Águas Profundas, voltado à exploração de petróleo e gás no litoral sergipano. Com as novas plataformas, a Petrobras deve dobrar a produção de gás natural. Somados, os projetos da Petrobras terão investimentos de 72 bilhões e meio de reais e devem gerar cerca de 28 mil empregos diretos e indiretos no estado. É mais investimentos, maior produção nacional e menos dependência externa, defendeu o presidente Lula.
1: A Petrobras não é minha, o investimento aqui não é meu, é do nosso país. E vocês, petroleiros, acreditem na importância da Petrobras. Acreditem na maravilha da Petrobras.
0: As duas plataformas que serão instaladas em Sergipe terão capacidade para produzir diariamente até 240 mil barris de óleo e processar 22 milhões de metros cúbicos de gás natural. De Aracaju, Sergipe, Pablo Mundim.
2: Após os Estados Unidos anunciarem que vão classificar o PCC e o Comando Vermelho como grupos terroristas, o governo brasileiro emitiu nota afirmando que o país rejeita qualquer forma de interferência externa em seus assuntos internos.
3: E que o Brasil tem travado um combate permanente contra essas organizações criminosas.
2: Hoje, lá em Sergipe, o presidente Lula pediu respeito à soberania brasileira.
3: O vice-presidente Geraldo Alckmin também se manifestou, lembrando as ações já adotadas para enfrentar o crime organizado.
2: O governo do Brasil divulgou hoje uma nota reafirmando a soberania nacional e o combate permanente a organizações criminosas no país. A manifestação ocorreu depois da decisão dos Estados Unidos de classificar o PCC, primeiro comando da capital, e o Comando Vermelho como grupos terroristas. A nota diz ainda que enfrentar essas organizações criminosas com firmeza é e continuará sendo prioridade do Estado brasileiro. Para o governo do Brasil, o terror causado por essas organizações que buscam obter lucro através do crime, especialmente pelo tráfico de drogas e armas, não pode ser confundido com o tipo de ação por motivos ideológicos, políticos e religiosos do terrorismo internacional. Durante um evento em Sergipe, o presidente Lula cobrou respeito ao Brasil e afirmou que combater o crime organizado passa também pela aprovação da PEC da Segurança Pública.
1: Não aceitamos ser tratado como moleque. Nós não aceitamos ser tratado como se fosse uma republiqueta. Eu trato um país pequeno com o mesmo respeito que eu trato a China, com o mesmo respeito que eu trato a Rússia, com o mesmo respeito que eu trato os Estados Unidos. Não brinque com a soberania desse país, não brinque com a nossa democracia. Se quiserem combater o crime organizado, não precisa pedir ajuda para ninguém. Aprove a PEC da Segurança Pública que está no Senado. Aprove a PEC que no mês seguinte terá o Ministério da Segurança Pública nesse país.
2: O vice-presidente da República e ministro do Desenvolvimento, Indústria, Comércio e Serviços, Geraldo Alckmin, também se manifestou sobre o assunto e afirmou que o Brasil combate o crime organizado de todas as formas.
4: O combate ao crime organizado, ele é feito por terra, mar e ar. O Congresso acabou de aprovar a lei antifacção, novos crimes foram listados, aumento das penas para o crime organizado e dificuldade da progressão penitenciária, da progressão de pena. Então, todo o empenho no combate ao crime organizado.
2: Uma reunião na Casa Civil nesta tarde com integrantes do Ministério da Fazenda e das Relações Exteriores discutiu os impactos dessa decisão norte-americana sobre o Brasil, principalmente nos campos jurídico, diplomático e financeiro. Em abril, durante sua viagem a Washington, o presidente Lula apresentou ao Departamento de Estado dos Estados Unidos uma proposta focada na inteligência e na cooperação internacional, que inclui ampliação dos controles sobre a lavagem de dinheiro praticada no exterior e sobre o tráfico de armas enviadas ao Brasil. Reportagem Graziele Bezerra. Começa hoje. hoje o prazo começou hoje o prazo para interessados em comprar caminhões, ônibus, micro-ônibus e implementos rodoviários pelo programa Move Brasil, para eles pedirem o financiamento.
3: O programa tem como objetivo estimular a substituição de veículos antigos por modelos mais modernos, eficientes e seguros.
2: E contribuir para a redução do consumo de combustíveis, emissão de poluentes, além de elevar a produtividade do transporte de cargas e a qualidade do transporte de passageiros.
3: Dezenas de instituições financeiras estão credenciadas pelo BNDES para fazer o financiamento com condições especiais, a depender do perfil do comprador.
5: O BNDES, Banco Nacional de Desenvolvimento Econômico e Social, abriu o protocolo para receber os pedidos de financiamento do BNDES Mais Mobilidade. A linha de crédito de até 21 bilhões de reais faz parte do Move Brasil, programa coordenado pelo Ministério do Desenvolvimento, Indústria, Comércio e Serviços, para apoiar a renovação da frota de caminhões e ônibus no país. Podem pedir o financiamento caminhoneiros autônomos, pessoas físicas associadas a cooperativas, empresários individuais e empresas do setor de transporte rodoviário ou urbano de cargas e passageiros. As condições de financiamento variam de acordo com o perfil do interessado. Para o caminhoneiro autônomo, o prazo de pagamento pode chegar a 120 meses, com até 12 meses de carência. Para a empresa do setor de transporte rodoviário ou urbano de cargas, o prazo pode ser de até 60 meses, com até 6 meses de carência. Para a empresa do setor de transporte rodoviário ou urbano de passageiros, o prazo pode chegar a 120 meses, com até 6 meses de carência. Os juros ficam perto de 13% ao ano. Quem estiver interessado em dar entrada num pedido de financiamento para a compra de caminhões ou ônibus, deve procurar uma das instituições financeiras credenciadas pelo BNDES. Como explica o chefe de departamento da área de operações e canais digitais do banco, Rodrigo Alac.
6: Isso significa que dezenas de bancos, diferentes tipos, estão aptas a conceder crédito com essa linha do BNDES. Dessa forma, a sugestão que fica para quem estiver interessado, seja o frotista ou transportador autônomo cooperado, é que ele busque a instituição financeira que ele já tenha relacionamento. Isso vai agilizar na concessão de crédito, porque essa instituição já conhece o cadastro, já tem o perfil de crédito desse interessado e pode agilizar a concessão.
5: Segundo o superintendente da área de desenvolvimento produtivo e inovação do BNDES, João Pieroni, o apoio à compra de caminhões e ônibus vai trazer vários benefícios para a economia do país.
7: A nova versão do Move Brasil é fundamental para a renovação de caminhões e ônibus no país, rumo a novos veículos cada vez mais sustentáveis e eficientes. Isso gera, ao mesmo tempo, uma grande demanda para a indústria, que passa a investir cada vez mais em ampliação de capacidade produtiva, no desenvolvimento de novos produtos, agregando cada vez mais valor no país. Isso gera renda, emprego de qualidade e fortalece a indústria brasileira.
5: As instituições financeiras que receberem os pedidos de crédito têm até o dia 28 de agosto para dar entrada no sistema do BNDES. Reportagem André de Barros Lima.
2: Mais de 110 mil atendimentos médicos e odontológicos foram realizados em comunidades ribeirinhas e isoladas da Amazônia Ocidental.
3: É a Operação Acre, realizada pela Marinha no Vale do Juruá durante 4 meses, alcançando moradores do Acre e do Amazonas.
8: Ao todo, 8.810 pessoas receberam atendimento durante a operação, que percorreu regiões de difícil acesso, onde muitas vezes o transporte fluvial é a única forma de ligação com centros urbanos e serviços públicos essenciais. Além das consultas médicas, odontológicas e exames laboratoriais, a missão distribuiu 453 mil medicamentos para garantir continuidade de tratamentos em comunidades afastadas. Também foram aplicadas vacinas e realizados atendimentos preventivos voltados à saúde da população local. Comandante do navio, capitão de corveta Marcelo Camerino da Silva de Souza, traz mais detalhes.
9: Essa comissão mostrou mais uma vez que a presença da Marinha na Amazônia vai muito além da navegação. Em muitos lugares, o navio representa o único acesso à saúde, ao atendimento médico e à esperança para milhares de famílias ribeirinhas. Cada atendimento, cada medicamento entregue, cada mamografia realizada carregam dignidade, cuidado e presença do Estado, onde muitas vezes ninguém mais consegue chegar.
8: Um dos destaques da operação foi a realização realização de 1.022 mamografias em parceria com a ONG Américas Amigas. A iniciativa buscou ampliar o acesso ao diagnóstico precoce do câncer de mama para mulheres que vivem em áreas remotas da Amazônia, onde exames especializados nem sempre estão disponíveis. O comandante do navio também falou sobre a importância da missão ser realizada todos os anos.
9: Manter essa missão todos os anos é fundamental porque o povo amazônico precisa saber que não está esquecido. E para nós, militares, fica a certeza de que poucas missões têm um impacto humano tão grande quanto essa Operação Acre.
8: A Operação Acre integra as ações permanentes de assistência hospitalar da Marinha na região amazônica e tem como objetivo ampliar o acesso à saúde básica e especializada para populações ribeirinhas e indígenas em localidades isoladas do país. Reportagem Gabriel Pinheiro.
2: O INSS publicou hoje portaria que regulamenta a pensão que será paga às crianças e adolescentes, filhos de mulheres vítimas de feminicídio.
3: O direito à pensão é previsto por lei e a regulamentação vai permitir o início do pagamento de um salário mínimo por mês.
2: Tem direito à pensão os menores de 18 anos, cuja renda familiar por pessoa, ou seja, o valor da renda dividido entre os membros da família, seja igual ou inferior a 1/4 do salário mínimo.
3: Além dos filhos biológicos, poderão receber o benefício enteados e menores de idade que estiverem sob guarda da vítima. Eles devem comprovar que eram dependentes econômicos dela.
2: Para a presidente do INSS, Ana Cristina Silveira, a pensão especial é uma forma de garantir os direitos dessas crianças e jovens até o início da vida adulta.
10: Quando a mulher é vítima desse crime, filhos ficam órfãos, famílias inteiras são destruídas e precisam reconstruir suas vidas depois da violência. Nenhuma política pública é capaz de reparar essa perda, mas o Estado tem o dever de proteger quem ficou e garantir condições mínimas de cuidado, dignidade e amparo.
3: Para solicitar a pensão, é necessário que o representante legal do menor apresente os documentos como RG e CPF, a inscrição no CAD único, além de um documento que comprove o crime de feminicídio, como inquérito policial ou denúncia do Ministério Público.
2: As famílias podem tirar dúvidas e receber apoio no processo nas unidades do INSS ou nos centros de referência de assistência social.
3: O Brasil registrou a menor taxa de desemprego para o trimestre encerrado em abril desde 2012.
2: Com o mercado de trabalho aquecido, o governo do Brasil oferece mais oportunidades de capacitação para os trabalhadores.
3: E anunciou esse mês investimentos para ampliar a oferta de cursos de qualificação profissional em todo o país.
2: Ao todo, vão participar da iniciativa 31 entidades conveniadas ao SINE, o Sistema Nacional de Emprego.
11: Serão 30 milhões de reais do Fundo de Amparo ao Trabalhador para fortalecer a oferta de cursos de qualificação profissional em 14 estados e 17 municípios. Os recursos serão destinados a entidades conveniadas ao Sistema Nacional de Emprego, o SINE. O valor será dividido em duas modalidades. 15 milhões de reais serão repassados segundo os critérios do índice sociodemográfico. Esse índice leva em conta a realidade de cada estado ou município, observando os locais que mais precisam, com população maior e mais necessitada. Os outros 15 milhões serão distribuídos segundo o Índice de Gestão Descentralizada, que observa se o ente federativo já executa ações de qualificação profissional. Bahia, Sergipe e Rio Grande do Sul estão entre os estados que vão receber mais recursos. O ministro do Trabalho e Emprego, Luiz Marinho, destacou que a ideia é apoiar locais com maior necessidade, mas também incentivar os que demonstraram capacidade de execução e entrega de cursos.
12: Nós temos muitas empresas com muitas vagas em aberto, que precisa preencher muitas vezes, adequando a qualificação, especialmente ao trabalhador e à trabalhadora, que às vezes uma dica de aperfeiçoamento, de agregar mais conhecimento, possa fazer a grande diferença na empregabilidade deles.
11: Segundo o Ministério do Trabalho e Emprego, o objetivo do repasse das verbas é que cada local amplie a oferta de cursos, segundo as necessidades específicas do mercado de trabalho. E com isso, mais pessoas sejam empregadas. Reportagem Márcia Fernandes.
3: governo do Brasil lançou uma campanha nacional para incentivar a separação e a destinação adequada de resíduos sólidos.
2: Com a mensagem "O resíduo que você separa vira renda na mão de quem recebe", a campanha destaca a importância da separação do lixo dentro de casa e reforça o papel dos catadores na cadeia de reciclagem.
3: A ideia é reduzir impactos ambientais, diminuir o volume de resíduos enviados aos aterros sanitários e ampliar a geração de renda para trabalhadores do setor.
2: Essas foram as notícias do Governo do Brasil.
3: Uma realização da Secretaria de Comunicação Social da Presidência da República.
2: Com produção da empresa Brasil de Comunicação.
3: Fique agora com as notícias do Poder Judiciário e do Congresso Nacional. Boa noite, bom final de semana.
2: A gente volta segunda-feira. Boa noite.
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1: Você vai ouvir agora notícias do Poder Judiciário.
2: Plenário do STF deve retomar a análise da chamada uberização no mês de junho.
3: Tribunal de Justiça do Amazonas cedia o encontro regional da magistratura região norte.
2: STJ aplica perspectiva de gênero para julgamento sobre ingresso de droga em presídio e mantém falta grave de preso.
3: Boa noite, eu sou Marcela Luiza.
2: E eu sou Walter Lima.
3: Presidente do Supremo Tribunal Federal, ministro Edson Fachin, marcou para junho a retomada do julgamento que vai definir regras para trabalho em aplicativo.
2: Os processos tratam da existência ou não de vínculo trabalhista entre motoristas e as plataformas digitais. Marcelo Della Libera.
4: A expectativa é que a corte busque um equilíbrio entre os direitos previstos na Constituição e os novos modelos de prestação de serviços. O presidente do Supremo, ministro Edson Fachin, afirmou que a corte está pronta para analisar a questão.
5: Nós fizemos audiências públicas, instruímos o processo, ouvimos os mais diversos setores interessados, tivemos também uma interlocução, um diálogo republicano importante com o parlamento e, mais uma vez, com entidades públicas e privadas, e chegou o momento agora de apresentar uma resposta para essas questões cruciais.
4: A decisão do STF poderá orientar milhares de ações judiciais em andamento no país sobre o tema.
3: A Justiça do Amazonas é o primeiro tribunal a sediar o encontro regional da magistratura região norte.
2: O evento ocorreu nesta sexta-feira e faz parte de uma iniciativa inédita do CNJ para fortalecer o diálogo entre os tribunais brasileiros. Vitória Vitor.
6: A abertura do encontro foi conduzida pelo presidente do Supremo Tribunal Federal e do Conselho Nacional de Justiça, ministro Edson Fachin, com foco na integração entre os tribunais da região e na discussão de políticas públicas para o fortalecimento do sistema de justiça. O encontro trouxe para o centro de debate temas ligados à tecnologia, inovação e às especificidades da Amazônia.
3: Mantida falta grave a preso que pediu a companheira para levar drogas ao presídio.
2: Nesse caso, o STJ aplicou a perspectiva de gênero para responsabilizar, não apenas a mulher. Fátima Uchoa.
7: A companheira do preso foi flagrada com maconha durante revista para ingresso no presídio. Ele declarou ser usuário e tê-la pressionado para levar a droga. Até então, o entendimento predominante no STJ afastava a responsabilização do apenado por falta de provas ou por considerar o ato apenas preparatório. Agora, a sexta turma do STJ manteve a falta grave contra o apenado por considerar que a conduta dele pode configurar participação no tráfico. Segundo o relator na sexta turma, ministro Rogério Schietti Cruz, punir só a mulher e não quem a induziu ou se beneficiaria da conduta reproduz seletividade punitiva e desigualdade de gênero.
3: Terminou hoje a 10ª edição da Semana da Conciliação Trabalhista.
2: Os trabalhadores puderam, de forma mais rápida, encerrar processos na Justiça. Larissa Batista.
8: Os dados parciais da 10ª Semana da Conciliação Trabalhista mostram uma arrecadação de mais de 1.500.000.000 de reais. Foram realizadas mais de 82.600 audiências e cerca de 408 mil pessoas foram atendidas. Já o número de processos conciliados passou de 24 mil. A ação foi encerrada nesta sexta-feira de forma simbólica no Tribunal Regional do Trabalho da 6ª Região, em Pernambuco.
3: Em ano eleitoral, ter acesso rápido à legislação é essencial para quem trabalha com as eleições.
2: Pensando nisso, o TSE lançou a versão digital 2026 do Código Eleitoral anotado. Estevam Furtado.
9: O material reúne leis eleitorais atualizadas, notas explicativas e decisões da Justiça Eleitoral. Está disponível gratuitamente no catálogo de publicações e na biblioteca digital do TSE. A versão em PDF traz recursos como busca rápida, sumário clicável e navegação interativa, facilitando a consulta de temas como pesquisa eleitoral, prestação de contas e inteligência artificial.
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0: Uma boa noite.
1: Bom fim de semana e até segunda-feira.
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1: Eu sou Paula Groba.
2: E eu sou Ricardo Nakaoka.
1: E estes são os destaques de hoje do Jornal do Senado, que começa agora.
2: Senadores da oposição apresentam proposta de jornada flexível em resposta à PEC sobre escala 6x1.
1: Avança projeto que amplia a validade de laudos para pessoas com deficiência.
2: Senado volta a analisar seguro rural com juros menores e mais acesso a crédito.
1: Boa noite.
2: Boa noite.
1: A proposta que reduz a jornada semanal de trabalho de 44 para 40 horas ganhou um novo capítulo no Senado. Em resposta à mudança sugerida pelo governo e já aprovada na Câmara, senadores da oposição apresentaram uma alternativa que prevê jornadas flexíveis.
2: Pelo novo texto, as jornadas seriam flexíveis, com pagamento proporcional à carga horária. Os detalhes com o repórter Alexandre Campos.
3: Pela proposta da oposição, as partes poderão decidir por uma jornada menor de 20 horas de trabalho por semana, por exemplo. O valor da hora trabalhada será proporcional ao salário mínimo nacional ou ao piso da categoria, calculado com base na jornada máxima de 44 horas. Primeiro signatário da proposta, o senador Rogério Marinho, do PL do Rio Grande do Norte, acredita que esse modelo de jornada flexível, além de não prejudicar os empresários e evitar riscos de demissão, dá ao trabalhador a liberdade de decidir como melhor utilizar o seu tempo.
4: É assim que acontece, por exemplo, nos Estados Unidos. E veja, preservando todos os direitos do trabalhador que estão contidos no artigo 7º da Constituição na sua proporcionalidade.
3: Para o senador Rogério Carvalho, do PT de Sergipe, a proposta da oposição, ao permitir uma jornada flexível, vai reduzir a renda do trabalhador.
5: 70% da população aprova a redução da jornada. E o que eles estão propondo é uma afronta a essa vontade. Ou seja, é uma parte do parlamento de costas para a vontade popular.
3: A PEC que permite a flexibilização da jornada de trabalho está na Comissão de Constituição e Justiça.
1: Muitos alunos com altas habilidades acabam enfrentando desinteresse, isolamento e até abandono escolar por falta de acompanhamento adequado. Para mudar essa realidade, o Senado aprovou um projeto que cria uma política nacional voltada a estudantes com superdotação.
2: A proposta prevê identificação precoce, atendimento especializado e maior flexibilidade no ensino para garantir que esses talentos sejam desenvolvidos dentro das escolas. O texto segue agora para a sanção presidencial. Repórter Douglas Castilho.
6: O texto garante que a identificação da condição de neurodesenvolvimento seja feita de forma pedagógica através de um estudo de caso escolar. A relatora senadora professora Dorinha Seabra, do União do Tocantins, destacou que a falta de preparo das escolas tem levado à exclusão de jovens e defendeu a estruturação do sistema público para o devido acolhimento.
7: Essa é uma forma de garantir e respeitar as diferenças para que elas não se tornem barreiras para que essas crianças e jovens permaneçam nas nossas escolas.
6: A senadora Mara Gabrilli, do PSD de São Paulo, ressaltou que um dos objetivos da medida é identificar a dupla excepcionalidade, que é a coexistência entre altas habilidades e alguma outra condição associada, como uma deficiência ou transtorno.
8: Precisamos de uma política pública que enxergue esses estudantes de forma integral e evite que tantos talentos continuem invisíveis dentro das escolas.
6: O projeto permite que despesas de capital para a implementação das medidas da Política Nacional para Estudantes com Altas Habilidades ou Superdotação poderão ser contempladas com recursos públicos do PAC. O texto vai à sanção presidencial.
1: E atualmente, pessoas com deficiência precisam renovar periodicamente laudos e avaliações para ter acesso a benefícios e políticas públicas, mas essa exigência pode mudar.
2: Avançou no Senado um projeto que amplia o prazo de validade dessas avaliações e reduz a necessidade de reavaliações frequentes. Repórter Márcio Maturana.
9: Indeterminado nos casos de deficiência permanente ou irreversível. 5 anos nos casos de deficiência reversível ou progressiva. Esses prazos de validade para avaliação biopsicossocial de deficiência estão no projeto aprovado pela Comissão de Direitos Humanos, que agora segue para a votação final na Comissão de Assuntos Sociais. O relator da proposta, senador Flávio Arnes, do PSB do Paraná, criticou a frequência atual de avaliações.
10: Realmente, esse acesso a uma regularidade de avaliações, isso causa um transtorno gigantesco para as pessoas e para as famílias. Temos que ser menos burocráticos.
9: O autor do projeto, senador Alan Rick, do Republicanos do Acre, também destacou a atenção às famílias.
11: Imagine só o transtorno para a família, o custo disso, inclusive emocional para a família.
9: O projeto determina também que o prazo de validade da carteira de identificação da pessoa com transtorno do espectro autista, que hoje é de 5 anos, passe a ser de 10 anos para crianças e adolescentes sem necessidade de avaliação e indeterminado para quem tem mais de 18 anos.
1: Uma proposta que altera as regras do seguro rural vai voltar à análise dos senadores. O projeto foi modificado pela Câmara dos Deputados durante a votação e, por isso, retorna ao Senado.
2: O texto prevê taxas de juros menores e prioridade em operações de crédito. Repórter Pedro Pincer.
12: A proposta da senadora Tereza Cristina, do Progressistas de Mato Grosso do Sul, prevê taxas de juros menores e prioridade em operações de crédito rural amparadas pelo seguro rural. O projeto foi aprovado pela Câmara dos Deputados com mudanças, entre elas o detalhamento das cláusulas que permitem o uso do seguro rural como garantia em empréstimos rurais. Para o relator, senador Jaime Campos, do União de Mato Grosso, o seguro rural é fundamental para que os produtores do país possam enfrentar os prejuízos cada vez mais frequentes provocados pelas mudanças climáticas no campo.
13: Já teve gente que já replantou pela terceira vez soja aqui no Mato Grosso, lá que eu vi, que plantou apostando na chuva, a chuva veio, botou o cara, vê aquele solo de 45 graus, foi embora. Foi lá, deu outra replantada. Também não aconteceu. Já tá na terceira.
12: O projeto trata também do fundo destinado à cobertura suplementar dos riscos do seguro rural, conhecido como Fundo Catástrofe. Previsto desde 2010, o mecanismo não chegou a ser implementado por falta de regulamentação e de aportes contínuos de recursos.
1: E o Brasil passa a ter a primeira Universidade Federal Indígena. A nova instituição, criada por lei sancionada pela Presidência da República, tem a missão de ampliar o acesso dos povos originários ao ensino superior e de unir a produção científica aos saberes tradicionais.
2: De acordo com a lei, a universidade poderá estabelecer processos seletivos próprios, que deverão ter percentual mínimo de seleção de candidatos indígenas. A reportagem é de Lana Dias.
14: A primeira Universidade Federal Indígena do Brasil terá sede em Brasília e deve valorizar, preservar e difundir os saberes dos povos indígenas brasileiros e latino-americanos, além de promover a sustentabilidade socioambiental dos territórios. O relator da proposta, senador Eduardo Braga, do MDB do Amazonas, reforçou que a universidade contribui para o protagonismo das comunidades.
15: A criação da UNID constituirá mais um importante passo no papel de protagonismo que os povos indígenas têm exercido na formulação de políticas públicas voltada para suas realidades.
14: A universidade poderá estabelecer processos seletivos próprios, que deverão ter percentual mínimo de seleção de candidatos indígenas. Os cargos de reitor e vice-reitor deverão ser ocupados obrigatoriamente por docentes indígenas. Os primeiros serão nomeados pelo ministro da Educação, até que a UNIND tenha estatuto para organização própria. De início, a instituição atenderá 2.800 estudantes em 10 cursos de graduação.
2: Edição de Paula Groba e trabalhos técnicos de João Lira. O Jornal do Senado fica por aqui. Acompanhe agora as notícias do Tribunal de Contas da União e da Câmara dos Deputados. Boa noite.
1: Boa noite e um bom fim de semana.
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17: O Tribunal de Contas da União fiscalizou os programas de transferência de renda no país, como o Auxílio Gás, o Bolsa Família e o Benefício de Prestação Continuada. Juntas, essas três ações movimentaram mais de 270 bilhões de reais em 2024. O trabalho identificou sobreposição de benefícios, falhas na gestão e dificuldades para atender famílias em situação de vulnerabilidade. Para o ministro relator do processo no TCU, Jorge Oliveira, o principal problema é a falta de coordenação entre União, estados e municípios.
18: Os programas das três esferas de governo operam muitas vezes sem integração de dados, sem mecanismos efetivos de coordenação e sem uma visão consolidada da Política Nacional de Transferência de Renda.
17: O tribunal determinou que o governo federal adote medidas para melhorar a integração entre programas e tornar a gestão mais eficiente. Saiba mais em tcu.gov.br.
16: 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Jornal. Câmara dos Deputados.
19: Deputados alteram regras de internação do adolescente usuário de drogas.
20: Câmara aprova mudanças no seguro rural para cobrir prejuízos no campo.
19: Plenário repercute a aprovação da proposta que reduz a jornada de trabalho.
21: Boa noite. José Ayrton Félix Cirilo, do PT do Ceará, acredita que a redução da jornada semanal de trabalho pode beneficiar especialmente as mulheres, por causa da sobrecarga de tarefas profissionais e domésticas. Ele acrescenta que a medida representa uma conquista na valorização dos direitos trabalhistas.
19: Denise Pessoa, do PT do Rio Grande do Sul, observa que avanços tecnológicos que aumentam a produtividade permitem jornadas de trabalho menores, sem prejuízo econômico. Ela cita experiências internacionais e afirma que a redução da carga horária amplia o bem-estar, o equilíbrio social e a eficiência no trabalho.
21: Ao destacar que o fim da escala 6x1 busca corrigir desigualdades históricas nas relações de trabalho, Gervásio Maia, do PCdoB da Paraíba, defende ainda mais políticas do governo federal voltadas à valorização do trabalhador. O deputado registra também a mobilização popular em torno do tema.
19: Reginaldo Lopes, do PT de Minas Gerais, cita estudos que relacionam o aumento da produtividade com a redução da carga horária de trabalho. O parlamentar alerta para o crescimento das doenças psicológicas por causa das escalas exaustivas.
21: Carlos Aratini, do PT de São Paulo, acusa a oposição de tentar barrar o fim da jornada 6x1 ao propor emendas consideradas radicais de última hora. O congressista lembra que o Partido Liberal tentou fixar um prazo de 10 anos para a transição da proposta.
19: Alfredinho, do PT de São Paulo, critica a bancada do PL por tentar confundir a população ao propor a jornada 4x3. De acordo com o deputado, o partido sempre se posicionou contra os direitos dos trabalhadores e a redução da escala de trabalho.
21: Rogério Correia, do PT de Minas Gerais, reforça que o Partido Liberal apresentou emendas à redução da jornada de trabalho que previam 10 anos de transição e o aumento da carga horária. Segundo o deputado, historicamente, o PL favorece empresários com recursos públicos.
19: Érica Cocai, do PT do Distrito Federal, celebra os índices atuais de empregos e critica o que chamou de cinismo da oposição em relação à jornada de trabalho. Ela lembra que o PL assinou emendas que previam prazo de 10 anos para implementar a nova carga horária e para atrasar o processo de mudanças.
21: Para Tarcísio Mota, do PSOL do Rio de Janeiro, a oposição tentou manipular a opinião pública, mas a pressão popular forçou uma mudança no discurso conservador diante da necessária redução da jornada de trabalho. Ele reitera que o progresso social depende de leis que protejam o trabalhador contra a exploração.
19: Por outro lado, Kim Kataguiri, do Missão de São Paulo, critica o fim da escala 6x1 e afirma que mudanças constitucionais por si só não garantem alterações práticas nas condições de trabalho. De acordo com o parlamentar, a medida pode gerar efeitos diferentes dos esperados no mercado de trabalho.
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16: Agricultura.
21: A Câmara aprovou mudanças no seguro rural com uso de recursos do orçamento para cobrir prejuízos do produtor. O repórter Antônio Vital acompanhou a votação.
23: A Câmara dos Deputados aprovou o projeto que altera a legislação sobre seguro rural, que protege os produtores contra perdas provocadas por fenômenos climáticos, pragas e quedas do preço. Entre outras medidas, a proposta torna obrigatória a previsão de recursos do orçamento e a participação do governo federal no fundo que vai cobrir os pagamentos. Além disso, torna esse orçamento imune a corte de verbas. A proposta também define que o seguro rural é isento do pagamento de tributos federais, diretos ou indiretos. A obrigação foi criticada pelo deputado

0: produto imune a corte de verbas. A proposta também define que o seguro rural é isento do pagamento de tributos federais, diretos ou indiretos. A obrigação foi criticada pelo deputado Kim Kataguiri, do Missão de São Paulo.
1: A gente já tem um orçamento que é 92% de despesas obrigatórias e cria-se aqui

0: do rural, como juros menores e prazos maiores, a contratação de seguro rural pelo produtor. A proposta dá prazo máximo de 30 dias para que o produtor receba o prêmio pelos prejuízos sofridos. Para isso, os produtores terão que fornecer dados precisos sobre o tamanho da área e a data da colheita, para que a seguradora calcule o valor do prêmio. O projeto, que já tinha sido aprovado pelo Senado, recebeu parecer favorável do relator, deputado Pedro Lupion, do Republicanos do Paraná, coordenador da Frente Parlamentar da Agropecuária. De acordo com o relator, as mudanças são necessárias para aumentar o uso do seguro rural no país, que hoje cobre menos de 3% da área total da lavoura. Segundo ele, o projeto dá mais previsibilidade e segurança jurídica para o produtor rural. No plenário, o relator foi o deputado Arnaldo Jardim, do Cidadania de São Paulo.
1: Nós temos hoje uma baixa cobertura de seguro rural. Daquilo que é a área plantada no nosso Brasil, nesse instante a cobertura de seguro é apenas de 7,8%. Portanto, a tentativa aqui é fazer com que isso se amplie, dando mais segurança, dando mais estabilidade a todos que produzem e que possam cumprir a sua missão, assim com maior segurança jurídica.
0: O texto altera ainda a gestão do fundo, criado em 2010, que serve como garantia para os riscos do seguro rural. O fundo passa a contar com a participação, com direito a voto, das seguradoras, empresas da cadeia produtiva do agronegócio e cooperativas de produção agropecuária, na proporção do número de cotas adquiridas. O texto aprovado também retira da lei que trata do fundo o limite atual de R$4 bilhões relativo à participação do governo federal como cotista. O projeto que altera a legislação sobre seguro rural voltou para análise do Senado. Da Rádio Câmara de Brasília, Antônio Vital.
2: Meio Ambiente.
3: Os parlamentares aprovaram novas punições internacionais para o vazamento de óleo no mar. O repórter José Carlos Oliveira tem mais detalhes.
4: A Câmara dos Deputados aprovou a nova redação da Convenção Internacional sobre Responsabilidade Civil por danos causados por poluição por óleo. O Tratado da Organização Marítima Internacional existe desde 1969 em resposta ao vazamento de 120 mil toneladas de petróleo no litoral de França e Inglaterra 2 anos antes. Também criou o Fundo Internacional de Compensação por Danos Decorrentes da Poluição por Petróleo. O texto foi atualizado em 1992 e no ano 2000, com algumas alterações que vêm sendo gradativamente aprovadas pelos países membros da Organização das Nações Unidas, como explica o relator deputado Nilton Tato, do PT de São Paulo.
5: Tem uma nova convenção internacional que já tem mais de 140 países signatários, e esse projeto de lei é para que o Brasil faça parte dessa nova convenção, que traz maiores responsabilidades para pessoas jurídicas e pessoas físicas que porventura sejam responsáveis de forma acidental ou de forma proposital pelo derramamento de óleo e de petróleo nos mares, aumentando inclusive a faixa de proteção do mar daquilo que está sob responsabilidade do Brasil.
4: Para mostrar a importância da medida, Nilton Tato citou o vazamento de mais de 5 mil toneladas de petróleo cru no litoral do Nordeste e do Sudeste do Brasil em 2019. Trata-se do maior desastre e crime ambiental já registrado no litoral do Brasil, ainda não inteiramente desvendado e com sérios impactos socioambientais e econômicos.
5: Quando tem esse tipo de derramamento, você tem impacto, seja para a biodiversidade, para a fauna nos mares, mas também tem consequências do ponto de vista social e econômica. Lembram quanto que prejudicou o turismo em boa faixa do Nordeste, aquelas manchas? Então é um pouco isso, é de como é que a gente cria, então atualiza a legislação brasileira de acordo com normas internacionais para a gente evitar que tenha essas consequências.
4: Entre as novidades da convenção internacional está o aumento dos limites de indenização a ser paga pelos proprietários de navios petroleiros nos casos de acidente com poluição por derramamento de óleo. Outra mudança amplia a área considerada para a responsabilização civil dos poluidores. Antes, o limite era o de mar territorial, até 22 quilômetros da costa dos países. Agora, esse limite vai até a zona econômica exclusiva, situada até 370 quilômetros da costa. Da Rádio Câmara de Brasília, José Carlos Oliveira.
2: Transportes.
3: Os deputados aprovaram um projeto que estabelece regras de segurança para motoristas profissionais. O texto foi aprovado pelas comissões da Câmara e agora será analisado pelo Senado. A repórter é Maria Neves.
6: A Comissão de Constituição e Justiça da Câmara aprovou o projeto do deputado Reginaldo Lopes, do PT.

0: de Minas Gerais, que estabelece quais devem ser os padrões de segurança e saúde de motoristas profissionais. Pelo texto, esses trabalhadores deverão seguir exclusivamente as especificações dos fabricantes dos veículos, em conformidade com a homologação da autoridade competente. De acordo com Reginaldo Lopes, a falta de clareza nas regras sobre padrões de segurança causam dificuldades para os motoristas profissionais que, diante de diferentes interpretações, não conseguem saber qual conduta devem seguir. O relator na Comissão de Constituição e Justiça, deputado Alex Manente, do Cidadania de São Paulo, concorda com o autor. Para Manente, a atual falta de clareza nas regras gera insegurança jurídica.
1: As faltas de clareza nas regras de padrões de segurança causam dificuldade para os motoristas profissionais que, diante de diversas interpretações que surgem no tema, não conseguem saber qual a conduta e regra que devem cumprir, o que muitas das vezes acabam por prejudicar os profissionais, como também as melhores práticas para a segurança quanto para a atividade. Para garantir tanto a segurança para a atividade, como também para a saúde dos motoristas, esse projeto de lei busca deixar claras regras para a atividade.
0: O relator na Comissão de Viação e Transportes, deputado Ricardo Aires, do Republicanos do Tocantins, também argumenta que a proposta contribui para a simplificação do ordenamento jurídico ao reduzir interpretações contraditórias e facilitar a atuação das autoridades. Ricardo Aires sustenta ainda que as especificações dos fabricantes são parâmetros fundamentados em padrões rigorosos de engenharia e segurança desenvolvidos e testados para garantir o desempenho adequado dos veículos e a proteção dos ocupantes. Da Rádio Câmara de Brasília, Maria Neves.
2: Justiça. O plenário da Câmara aprovou regras para internação de adolescentes, usuários ou dependentes de drogas. Vamos saber os detalhes com o repórter Antônio Vital.
3: A Câmara dos Deputados aprovou o projeto que permite a internação de adolescentes usuários de drogas em comunidades terapêuticas, instituições que acolhem dependentes químicos e muitas vezes são ligadas a igrejas. O projeto original, apresentado pelo deputado pastor Sargento Isidório, do Avante da Bahia, garantia aos pais ou responsáveis o direito de internar à força adolescentes com menos de 18 anos nesse tipo de estabelecimento. Segundo o autor da proposta, a internação é uma maneira de tirar os adolescentes do crime. Ele deu como exemplo a comunidade terapêutica que fundou no município de Candeias, na Bahia. Depois de muita discussão e críticas do PT e do PSOL no plenário, o texto final apresentado pelo relator, deputado Dr. Fernando Máximo, do PL de Rondônia, autoriza a internação voluntária, a pedido dos pais ou, na falta deles, a pedido de autoridade administrativa, desde que haja laudo médico que aponte a necessidade de internação para preservar a integridade física do adolescente. Nesses casos, a internação e a alta do adolescente devem ser comunicadas imediatamente ao Conselho Tutelar e ao Ministério Público. Hoje, o Conselho Nacional dos Direitos da Criança e do Adolescente, o CONANDA, proíbe a internação de crianças e adolescentes em comunidades terapêuticas. Resolução do CONANDA determina que esse atendimento deve ser feito pela Rede de Atenção Psicossocial do Sistema Único de Saúde, o SUS, preferencialmente nos Centros de Atenção Psicossocial Infanto-Juvenil, CAPS-I, ou nos Centros de Atenção Psicossocial Álcool e Drogas, CAPS-AD. Deputados do PSOL e do PT criticaram a possibilidade de internação em comunidades terapêuticas. Para a deputada Érica Cocai, do PT do Distrito Federal, não há comprovação de que esse tratamento seja eficaz.
4: Nós já fizemos várias inspeções em várias comunidades terapêuticas. Algumas não tinham atenção da saúde ali dentro. Apenas havia um processo de catequização. Catequização substituindo a necessidade de termos um atendimento multidisciplinar. Nós temos inúmeros relatórios que indicam que as comunidades terapêuticas, em grande medida, provocam uma série de violações de direitos.
3: O relator, o deputado Dr. Fernando Máximo, explicou o acordo que permitiu a aprovação da proposta.
5: Nós fizemos algumas alterações para que haja um consenso com o governo, com a esquerda, e eles pediram para a gente tirar, por exemplo, internação compulsória. Essa internação agora vai ser voluntária, o jovem adolescente querendo, ou quando os pais quiserem que ele seja internado, ou por determinação judicial, ou por algum laudo médico mostrando que aquela criança precisa ficar internada.
3: projeto aprovado obriga que o adolescente acolhido nessas instituições frequente aulas de educação básica. A exceção é para casos de adolescentes ameaçados por facções criminosas. Também obriga que essas instituições possuam equipe técnica multiprofissional nas áreas de saúde e assistência social, além de estrutura com aspecto residencial, áreas de lazer, esportes, espaços culturais e salas de aula. O projeto que permite a internação de adolescentes, usuários ou dependentes de drogas em comunidades terapêuticas seguiu para análise do Senado. Da Rádio Câmara de Brasília, com informações de Daniele Lessa, Antônio Vital.
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7: Presidência.
8: Inteligência artificial e mudanças nas regras para microempreendedores individuais, temas em análise na Câmara, foram destacados pelo presidente da Casa, deputado Hugo Mota. A reportagem é de Luiz Gustavo Xavier.
9: O presidente da Câmara, Hugo Mota, afirmou que vai trabalhar para que a comissão especial que debate a regulamentação da inteligência artificial no país vote o texto até o dia 9 de junho e para que a proposta vá ao plenário até o final do mês de junho. Mota deu declaração no evento Brasil Tech Summit, que debateu os avanços e os desafios da economia digital. O presidente defendeu um marco regulatório que possa aliar liberdade econômica, política e de expressão com a responsabilidade de quem atua nesse meio. Segundo ele, não há mais espaço para distorcer a regulamentação digital e chamar essa responsabilização de censura.
10: Porque se fazia muito uma dicotomia que liberdade e responsabilidade não poderiam andar juntas. E hoje eu penso que todos se conscientizam que é possível sim aliar a liberdade econômica, não é? Aliar a liberdade política, a liberdade de opinião a um tipo também de responsabilização sobre quem está atuando nesse meio. É esse o papel que nós parlamentares temos que cumprir, andando numa linha muito tênue de não desequilibrar para nenhum dos lados.
9: Outra pauta que está em discussão na Câmara é o que aumenta o faturamento das MEIs. O presidente afirmou que é preciso analisar o impacto fiscal de eventuais mudanças no faturamento dos microempreendedores individuais. Segundo ele, o texto já aprovado pelo Senado está em análise pela comissão especial criada para debater o tema. Os senadores aprovaram o limite de R$130 mil anuais e a contratação de até 2 funcionários. Atualmente, para ser enquadrado como MEI, o faturamento da empresa deve ser de até R$81 mil e é permitida a contratação de apenas 1 funcionário. Para Mota, antes de votar, é preciso avaliar se as contas públicas toleram tal mudança.
10: Nós vamos entender primeiro a questão do impacto fiscal, por isso o diálogo com o governo, para que a gente possa fazer uma proposta que as contas públicas suportem. Eu digo sempre que papel em branco suporta que você escreva tudo. Nós temos que fazer o diálogo e a construção política para que aquilo que seja aprovado seja na prática efetivado e venha a se tornar, de fato, uma melhora para todas essas empresas, milhões de empresas no Brasil.
9: Em relação ao projeto de lei encaminhado pelo Executivo com urgência constitucional, que trata do detalhamento da redução da jornada de trabalho, Mota afirmou que ainda não há um cronograma para votar o texto. Ele afirmou que vai aguardar a aprovação pelo Senado da PEC 6x1. O parlamentar disse ainda que acredita que os senadores darão celeridade à proposta. Da Rádio Câmara de Brasília, Luiz Gustavo Xavier.
2: Termina agora o Jornal Câmara dos Deputados, produzido pela Rádio Câmara. O programa teve trabalhos técnicos de Wellington Teles e apresentação de Luciana Vieira e Val Monteiro. Boa noite.
8: A Voz do Brasil volta na segunda-feira. Uma boa noite para você e um bom fim de semana.
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0: Foi bem ontem.
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0: Obrigado.
1: Oito e 18.
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0: 2023.
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0: 8:37.
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0: 8h50.
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